0: acima de 5%. Ele argumenta que muitas motocicletas e automóveis no Brasil ainda não são adaptados a combustíveis com maior concentração de etanol.
1: Economia.
2: Relator do projeto do Simples Nacional e um dos principais articuladores do MEI, Luiz Carlos Rauli, do Podemos do Paraná, critica o baixo desenvolvimento do Brasil, atribuindo o desempenho a falhas de gestão e as políticas econômicas de governos de centro-esquerda.
0: Ao protestar contra os indicadores sociais, Luiz Carlos Rauli ressalta que, apesar de ser a 10ª economia mundial, o Brasil ocupa a posição 84 no Índice de Desenvolvimento Humano. Para ele, é preciso diversificar o setor produtivo e desburocratizar tributos para gerar emprego e renda.
2: Adriana Ventura, do Novo de São Paulo, critica o pagamento de salários acima do teto constitucional no serviço público. A congressista afirma que benefícios adicionais e outras vantagens elevam a remuneração de integrantes do Judiciário, do Ministério Público e de órgãos de controle.
0: Adriana Ventura cobra do Congresso medidas para limitar os chamados supersalários e reduzir privilégios no funcionalismo. A parlamentar argumenta que esses gastos comprometem recursos públicos que deveriam atender às necessidades da população.
2: Termina agora o Jornal Câmara dos Deputados, produzido pela Rádio Câmara, com trabalhos técnicos de Everson Urani e apresentação de Márcio Aquiles Sardi e Val Monteiro. Boa noite.
0: Uma boa noite para você. A Voz do Brasil volta amanhã.
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1: 9:08, começou, gente! Ah! Que delícia estar com você em mais uma noite da Band FM, até 1 da manhã, aqui quem fala é Marcelo Dias, feliz da vida, grato, sempre!
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1: Hoje às 10 10 horas tem Band Love. Já convido você pra curtir. 10 horas o Band Love. Band FM. 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
1: 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Liga pra Band FM no 11 37 43 13 13, manda sua mensagem no WhatsApp da Band também. Estamos te esperando com 6 músicas. Maiara e Maraíza, número 1, 90-10. Irmão da Lua, Amigo das Estrelas. Zezé de Camargo é a música 2. 3, Péricles. Simplesmente acontece com a participação da Ana Castela. Quinta-feira tá chegando, Band FM de pertinho com ela. Cheirosa, Jorge Matheus é a música 4. 5, Cleiton e Romário Não Namora. E Vagabundo, Gustavo Lima é a música de número 6.
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0: Band FM, música 3 da Super 6, das 9, Péricles com a Ana Castela. Simplesmente acontece. Ana Castela, quinta-feira, a partir das 8 da noite, no Band FM, de pertinho. Vamos transmitir aqui na Band FM, no canal da Band FM no YouTube, também no aplicativo Band Play e no site bandfm.com.br. É aquele show lindo que ela vai fazer só pra você que é amigo, que é amiga da Band FM. Quinta-feira, Band FM de pertinho com a Ana Castela. 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Música número 4, Jorge Matheus Cheirosa.
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0: Vagabundo Gustavo Lima, música 6 da Super 6 das 9.
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0: 9 horas 29 minutos, a Babi tá de volta.
2: Marcelo Dias, boa noite. Tô de volta aqui na Band FM com outras informações e um dia triste para a arte e para a cultura brasileira. A atriz Glória Menezes, um dos grandes nomes da história da dramaturgia brasileira, morreu nessa terça-feira aos 91 anos em seu apartamento no Rio de Janeiro. Segundo a assessoria de imprensa da artista, a morte foi por causas naturais. Glória tinha mais de 6 décadas de carreira e marcou gerações na televisão, no teatro e no cinema. Ela participou de novelas inesquecíveis como Irmãos Coragem, Pai Herói, Rainha da Sucata e A Favorita. E a tristeza fica ainda maior porque na noite de ontem também nos deixou outra lenda da televisão. Laura Cardoso, aos 98 anos, também de causas naturais. O presidente Lula decretou luto oficial de 3 dias em todo o país. Os nossos sentimentos às famílias, aos amigos, aos colegas de profissão e a todos os fãs. Um beijo, Dias. Boa noite.
0: Obrigado, Babi. Boa noite. Até amanhã.
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14: 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Ótima noite para todo mundo. A noite da Band FM está no ar. Ah, que delícia ter a sua companhia aqui na programação da Band FM. Hoje tem, viu? Anos 80, 90, 2000 e as músicas atuais numa viagem deliciosa. Essa viagem se chama Band Love e acontece das 10 da noite à 1 da manhã. Além das músicas bonitas, a gente espalha amor, amizade, otimismo através da mensagem que você vai

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1: Senhoras e senhores, a música vencedora. Existe.

0: Band FM, Eduardo Costa, Imagina Eu, aqui na nossa noite, 15 minutos para as 10 da noite da Band FM, com aquele momento especial. Momento Lembra Dessa, tocando um classicão agora para você. Eu sei que você vai cantar, eu sei que você vai curtir, que você vai aumentar o volume, porque essa música é linda, gente. Ela explora o conflito entre o desejo de viver apenas uma aventura e a surpresa de ser dominado por um sentimento intenso e inesperado. É lindo. Você vai ouvir agora. Aqui, ó.
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0: Lembra dessa? Aguenta, coração. José Augusto.

0: Rádio FM Marília Eterna Mendonça. Impasse, participação de Henrique e Juliano. Zé Augusto, aguenta coração aqui na nossa noite. Ó, vem aí o Band Love, tá, gente?
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0: 10 horas em ponto, tá na hora. Vamos curtir Band Love, as melhores músicas de todos os tempos, pra sua noite ficar bem melhor. Eu sou Marcelo Dias, tô aqui com você. Feliz da vida e grato, sempre. 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
0: Já vou convidar você para mandar tua mensagem pro WhatsApp da Band FM, que é 11 99991-9197. Aperta o microfone do WhatsApp, fala teu nome e para quem você manda o teu eu te amo. Como assim, Céu? É, a gente brinca toda noite aqui no Band Love de mandar eu te amo. Fala, ó, meu nome é tal e quero mandar um eu te amo para tal pessoa. Quer mandar uma frase diferente? Pode mandar. Quer mandar um beijo? Manda para sua paixão, para a pessoa que deixa teu coração tum, tum, tum, tum, tum, acelerado. Essa pessoa merece uma homenagem ao vivo aqui no nosso Band Love, tá bom? Vamos passar uma noite bem gostosa com anos 80, 90, 2000 e a música atual. E tem presente, tá, gente? 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São os presentes da noite de hoje pra você aqui no Band Love. Não esquece que às 10h30 tem História de Amor. Hoje tem Rick Astley. Hold Me In Your Arms. I won't feel better. Jorge Matheus, Duas Metades. É Band Love.
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0: Tony Braxton, Unbreak My Heart.
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0: Que voz, né? Antes de voltar pra casa, clássico de Zezé de Camargo e Luciano.
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0: O Band Love tá no ar com a música que toca o seu coração.

0: tarde, FM Titãs. Enquanto houver sol. Linda música, né? É clássico atrás de clássico no nosso Band Love. E o medley. You've lost a loving feeling. Ainda hoje, inteirinha pra você aqui no Band Love, tá bom? 10h30 tem história também. Com Murilo conta, tá? Sempre aquela lição de vida pra todos nós. Aqui no Band Love. Tivemos Bruno Marrone agora, Gary Barlow, So Help Me Girl. E para começar o Band Love, tivemos a Cynthia Hines, Let's Fall in Love Again. Só música linda e só mensagem linda.
1: Boa noite. Boa noite. Gostosa, agradável. Eu queria mandar um beijo do fundo do meu coração para minha filha Rafaela Tavares e Vanessa Tavares. Quero dizer do fundo do meu coração que a mamãe ama demais vocês. Mesmo à distância, eu amo muito vocês. Beijo.
0: Ô, mamãe, um beijo no seu coração, viu? Obrigado pela participação aqui no Band Love. É o Ricardo.
2: Boa noite, Marcelo Dias.
0: Boa noite.
2: É o Ricardo. Eu tô na Vivela, mas no momento tô aqui em Castro trabalhando. Morrendo de saudade da minha esposa Ana Paula, das minhas filhas Júlia e Laura. E da minha netinha Catarina. Manda um beijão pra elas. Beijo pra todos da Band.
0: Tá dado o recado aqui pra família, meu amigo.
3: Boa noite, Band Love.
0: Boa noite.
3: Queria mandar um boa noite especial pro amor da minha vida, Flávio. Dizer que ele é e sempre vai ser o amor da minha vida. Te amo, meu neguinho.
0: Tá dado o recado. Um beijo pra você. 10h18 no Band Love. Que você termine o dia de hoje lembrando, viu? Que ainda existem muitos motivos para sorrir, muitos sonhos para realizar e novas histórias esperando para acontecer. Confie em você, siga em frente. A vida ainda pode surpreender você de maneiras lindas.

Tarde FM 10h26. Tem uma música que diz o seguinte, ó: quero te abraçar, quero te beijar, te desejo noite e dia, quero me prender todo em você. Você é tudo o que eu queria. Isso é lindo. É das antigas. É Band Love.

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0: tá aí de cima que eu preciso ouvir.
1: Como é que tá aí?
2: Band FM, Gustavo Mioto impressionando os anjos aqui no Band Love. Essa tal liberdade só pra contrariar. Lady Antebellum, Need You Now, e Rick Astley, Hold Me In Your Arms. Tá gostando? Tá curtindo a nossa viagem? Aqui na sua rádio do seu jeito, agora você ouve História de Amor do Band Love.
1: Band Love, Band FM. Não tem nada pior para um homem do que ser fraco, do que ser covarde, do que deixar de viver aquilo que mais quer por puro medo, por vergonha ou por preconceito. Eu lembro até hoje da primeira vez que eu vi a Samantha. Meu Deus do céu! Mesmo que eu viva há 1000 anos, eu nunca vou me esquecer. Eu estava num barzinho com os amigos e ela entrou. E entrou como se fosse a dona do lugar. Naquela época, eu não estava afim de nada sério com ninguém. O meu negócio era sair de quinta a domingo e conhecer várias mulheres diferentes, sem me prender a ninguém. Até que ela entrou naquele bar e foi daqueles encontros que a gente não planeja, mas que parece que tem que acontecer. E aí, eu que sempre fui de ir atrás do que eu queria, corri para me aproximar, até para não deixar nenhum outro cara tentar antes de mim. E aí, nessa conversa, eu descobri que ela não era só linda, era muito mais. Tinha um jeito de falar, de rir, de se mexer. Tudo na Samantha era incrível. E a conversa? A conversa simplesmente aconteceu. Sem nenhum esforço, sem vergonha, sem aquela coisa constrangedora quando duas pessoas estão se conhecendo, sabe? Eu não estou falando que foi amor à primeira vista. Primeiro porque eu não acredito nessas coisas. E segundo, porque mesmo achando aquela mulher maravilhosa, eu não estava disposto a amar ninguém naquele momento. O que eu estou falando é que logo de cara eu percebi que ela era diferente. Naquela noite a gente ficou. Foi intenso e muito gostoso. Daqueles encontros que deveriam terminar quando cada um vai para sua casa, mas que deixam uma sensação estranha de que alguma coisa ficou para trás. Até então, para mim, era só mais uma aventura. Uma noite que terminava bem. Mas antes até de me despedir dela, eu fiz aquilo que eu quase nunca fazia. Pedi o número dela. E para piorar, no dia seguinte, eu fiz outra coisa muito mais rara. Eu liguei para ela. A verdade é que eu queria ver a Samantha de novo. E por isso eu liguei. E aí, a gente marcou um outro encontro. Nós saímos, conversamos, rimos. E eu estava cada vez mais encantado por ela. Até que, no meio do papo, do mais absoluto nada e me pegando totalmente desprevenido, ela soltou uma bomba. E foi uma bomba daquelas.
3: É que é difícil conciliar o esquema de todo mundo pra eu conseguir sair.
1: Como assim conciliar o esquema todo, hein? Com todo mundo?
3: Eu tenho 3 filhos, Samir. 3 crianças.
1: Ah, é? Três?
3: É, meus amores, minha vida.
1: E todos eles são do mesmo pai?
3: 2 de um pai e a mais nova de outro. Mas nenhum deles liga muito pros filhos, não.
1: Eu lembro até hoje da sensação que aquilo me deu. Por fora, eu até tentei agir como se fosse a coisa mais normal do mundo. Mas por dentro, foi como se alguém tivesse jogado um balde de água fria em mim. 3 filhos. Na minha cabeça, começaram a aparecer 1000 pensamentos ao mesmo tempo. Primeiro, eu pensei, eu não quero esse tipo de responsabilidade. Ela já tem uma família. Eu vou entrar numa história que não começou comigo. E aí, na minha cabeça, né? 1 milhão de coisas. 1 milhão de coisas, eu pensando, isso vai dar problema. E se eu me envolver demais? Como é que isso vai ficar se a coisa vai ficar séria? Eu tinha acabado de conhecer uma mulher por quem eu estava começando a me interessar. E de repente, eu comecei a enxergar tudo aquilo que poderia dar errado. 3 filhos. Uma bagagem e tanto, né? O problema é que apesar de todos esses pensamentos, eu continuava encantado por ela. Eu queria continuar vendo aquela mulher. Eu queria conversar com ela, eu queria beijar, eu queria estar perto, eu queria sentir ela do meu lado. Então eu tomei uma decisão que hoje eu reconheço que foi meio covarde. Eu decidi continuar saindo com ela, mas definitivamente sem compromisso. Eu estava gostando dela. Eu estava aproveitando aqueles momentos juntos. Mas na minha cabeça, eu não podia deixar que aquilo se transformasse em alguma coisa séria. Era uma aventura? Era. Era só uma coisa casual? Era. Mas podia ser mais. Só que eu ainda não sabia que quando a gente tenta colocar limites no coração, normalmente é o coração que decide quando esses limites vão deixar de existir. Depois daquele segundo encontro, a gente continuou se vendo. No começo, era exatamente como eu tinha planejado, sem compromisso nenhum, sem cobrança, sem precisar dar satisfação nenhuma. Só que tinha um pequeno problema. Eu estava gostando. E estava gostando cada vez mais dela. A gente então começou a se ver durante a semana. Às vezes eu passava para buscar Samantha depois do trabalho. Outras vezes a gente combinava de jantar junto. Claro, sempre quando ela conseguia. E aí? Aí eu já estava passando mais tempo com ela do que longe dela. Foi nesse meio tempo que acabou acontecendo uma coisa que naquele momento eu achei que poderia ser problema. Eu conheci os filhos dela. Naquele primeiro momento eu fiquei meio travado. Eu não sabia como agir. Sabia nem o que falar. Como é que eu deveria me aproximar? Se eu deveria ficar na minha? Afinal de contas, eu tinha colocado na minha cabeça que aquilo era só uma coisa casual. Então, na minha lógica, quanto menos eu me envolvesse com aquelas crianças, ia ser melhor. Só que criança não entende essas coisas. E eles simplesmente foram chegando. Um queria conversar, o outro queria me mostrar alguma coisa, o outro fazia pergunta atrás de pergunta. Teve um até que quis ficar no meu colo. Depois começaram as brincadeiras e eu fui deixando. Quando eu percebi, eu já estava ali, sentado no chão, brincando com eles, rindo das coisas que eles estavam falando e entrando naquela bagunça. E aquela história toda estava tomando um caminho que eu não tinha planejado. Eu já não estava só saindo com a Samantha, eu estava entrando na vida dela. E eu estava gostando.
3: Nossa, desculpa, Samir, você deve estar exausto.
1: Imagina, exausto por quê?
3: As crianças não saíram de cima de você hoje.
1: Eles são ótimos. Eu estava super bem com eles.
3: É, eles sentem falta de uma presença masculina, sentem falta de um pai, né?
1: Ah, é, nem entendi. É, e eu imagino mesmo.
3: Mas olha, longe de mim ficar te pressionando a qualquer coisa, viu? Pelo amor de Deus, eu sei que a gente nem namora, nem nada.
1: Às vezes, ela dava umas indiretas, falava alguma coisa sobre nós dois, sobre futuro, sobre como seria bom ter alguém ao lado dela. E eu me fingia de desentendido. Eu sabia, ela estava querendo namorar sério. Eu sabia que em algum momento também, ela esperava que eu tomasse uma atitude. Mas eu não podia. Aquilo não era para mim. Pelo menos era isso que eu tentava colocar na minha cabeça. Só que, sabe qual era a parte mais engraçada disso tudo? Quando eu estava com ela, eu agia como namorado. Eu queria saber como tinha sido o dia dela, queria ajudar nas coisas, queria estar perto, queria participar. Mas quando eu estava longe, eu fazia questão de me convencer de que eu era um cara solteiro. E foi assim que começou a minha maior mentira. A maior de todas. Eu continuava saindo com os meus amigos para as noitadas de quinta-feira,
4: sexta e sábado. Continuava conhecendo outras mulheres e, às vezes, até saía com algumas delas. Não porque eu tivesse interessado, sabe? Mas porque eu precisava provar para mim que eu ainda era um cara livre. Fazia só por isso. Era como se eu tivesse criado duas versões de mim. O Samir, que estava com a Samantha, que era praticamente um namorado. E o Samir, que estava longe dela e era um cara solteiro, um solteirão convicto. Eu estava achando que conseguia separar essas duas coisas. Só que eu não conseguia. Porque por mais que eu saísse, por mais que eu bebesse, por mais que os meus amigos me chamassem para qualquer lugar, no final da noite, era nela que eu pensava. E quando alguma outra mulher demonstrava interesse em mim, eu automaticamente comparava. Nossa, a Samantha é muito mais interessante que ela. Não tem jeito mesmo. A Samantha é muito melhor em tudo. Com a Samantha é diferente. Essa aí não tem o jeito da Samantha. Eu comparava sempre. Ou seja, àquela altura eu estava apaixonado. Só não tinha coragem de admitir. E talvez por isso eu precisasse tanto repetir para todo mundo que aquilo não era sério. Os meus amigos viviam dizendo que eu estava me enrolando cada vez mais, que ia acabar namorando, casando e virando pai dos filhos dos outros. Mas eu sempre respondia que eu estava só me divertindo. Falava para eles: imagina, vocês não me conhecem não, gente? Ah, para com isso, nunca, nunca! Eu sempre tinha uma resposta pronta. E eu tenho até vergonha de lembrar. Eu falava tudo aquilo para os meus amigos, mas no fundo, eu estava falando comigo mesmo. Eu precisava acreditar que ainda estava no controle. Eu precisava acreditar que poderia sair daquela história a qualquer momento. O problema é que eu já não queria mais sair. Eu falava para os meus amigos que nunca teria nada sério com uma mulher como ela. Mas quanto mais eu repetia isso para todo mundo ouvir, menos eu acreditava. Eu sabia que uma hora, de tanto esticar aquela corda, ela ia arrebentar. Eu só não imaginava que seria daquela maneira. Porque foi. Foi da pior forma possível. Um dia, meus amigos começaram a organizar uma super balada. Daquelas que todo mundo vai, que ninguém quer perder. Só que eu já tinha combinado de sair com a Samantha. E na maior naturalidade do mundo, eu caí na besteira de falar isso no grupo. Pronto. Aquilo foi o suficiente para todo mundo começar a tirar sarro de mim. Dizendo que eu precisava assumir logo, que eu já estava casado, que era pai de família. Mas aquilo me irritou de um jeito que eu não sei explicar para você. Talvez porque eu soubesse que eles estavam certos. Talvez porque, no fundo, eu já tivesse percebido que o meu plano de não me apaixonar pela Samantha tinha ido por água abaixo. Só que eu comecei a responder no grupo o que eu sempre fazia. E dessa vez eu fui muito mais grosseiro, sabe? Falei coisas que eu nem precisava ter falado. Coisas que eram da boca pra fora. Eu só não sabia que naquela mesma noite seria obrigado a engolir cada uma daquelas palavras que eu disse. Palavra por palavra.
3: Samir.
4: Poxa, que cara é essa? Meu Deus do céu! O que aconteceu?
3: Você deixou seu celular aqui no sofá e a Pietra mexeu.
4: Mas não tem problema, eu passei a minha senha pra ela. A sua filha gosta de um joguinho que tem no celular.
3: Mas é que ela apertou em alguma mensagem, áudio, os seus áudios.
4: Meus áudios? Imagina, tá tudo bem, não tem nada importante aí.
3: Não tá tudo bem, Samir.
4: Foi aí que ela começou a colocar os áudios. Os áudios que eu tinha mandado no grupo. Um por um. E enquanto eu ouvia a minha própria voz, parecia que eu ia derretendo.
5: Você tá tá maluco? Vocês estão loucos, né, gente? Eu nunca vou ficar com mulher que já tem filho. Isso não é pra mim, já disse mil vezes. Olha, Deus me livre de ficar cuidando de criança dos outros. Tô fora, completamente. Olha, parece que vocês não me conhecem, né? Pessoal, eu tô passando meu tempo, sabe? Nada de compromisso. É bom ter mulher fixa, é só isso. Eu não tô casado, gente. E pode deixar que eu vou me cuidar, porque é capaz dela até querer dar o golpe da barriga, né? Um quarto filho comigo, Deus me livre.

0: Eu falei aquilo porque eu tava com medo. Olha aqui, eu não falei aquilo. Não é aquilo que eu penso, sabe? Pelo contrário. Eu tava tão envolvido que eu comecei a perceber que se eu assumisse você, não seria só você. Seriam quatro pessoas.
1: Eu nunca quis um pai pros meus filhos. Eu só queria um companheiro pra mim. Mas muito obrigada, Samir. Você provou que não serve nem pra uma coisa nem pra outra. Eu é que não quero um covarde na minha vida. Você pode não querer responsabilidade nenhuma, mas tinha obrigação de ser sincero comigo. Por favor, vá embora agora. Vá embora e não volta nunca mais.
0: Ali, eu não perdi a Samantha porque ela tinha três filhos. Eu perdi a Samantha porque eu estava com medo. Eu estava com medo de assumir que amava uma mulher que tinha três filhos. E a diferença entre uma coisa e outra era enorme, enorme. Eu ainda tentei conversar. Tentei explicar que aquelas palavras tinham sido ditas por medo. Que eu estava apaixonado e que eu estava querendo fazer diferente, mas aquilo fugiu do meu controle. Eu tentei explicar, mas não adiantou. E eu nem posso culpá-la. Ela me deu tempo, me deu espaço, teve paciência comigo e mesmo sem me cobrar, esperou que eu tivesse coragem de assumir o que eu sentia. E eu retribuí tudo isso da pior maneira possível. Pior. Hoje, quando eu olho para trás, eu penso que eu passei tanto tempo preocupado com os três filhos dela que eu não percebi que estava perdendo justamente a mulher. A mulher que me ensinou que amar alguém também significa aprender a amar a vida que essa pessoa já construiu. Eu queria tanto continuar sendo um homem livre que eu não percebi que estava abrindo mão da mulher que eu queria para a vida inteira. E quando finalmente eu tive coragem de admitir tudo isso, já era tarde. Muito tarde. Eu perdi a Samantha. E essa é uma coisa que eu vou ter que carregar pro resto da minha vida. Eu perdi a mulher mais sensacional. A mulher mais maravilhosa que eu já conheci até aqui. Eu perdi. E foi minha culpa.

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1: Band FM, Eduardo Costa, saudade
0: da minha vida.
1: A música da história de amor do Band Love desta noite, contada pelo Murilo, pela Tatá. História do Samir e da Samantha. Essa história mostrou pra gente como algumas escolhas são feitas mais pelo medo do que pelo coração, né? Ele demorou para enxergar que os filhos dela não eram um obstáculo, mas parte da vida que poderia construir do lado dela. No fim, o Samir descobriu tarde demais que a opinião dos outros nunca deveria ter sido maior do que o amor que sentia. Vamos comentar? O que você tem para falar? 11 99991 9197. Aperta o microfone do WhatsApp, manda teu áudio a partir de agora aqui no nosso Band Love, tá legal? 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Só apertar o microfone e mandar teu áudio. 11 9 99 91 9197.
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0: metade.
1: Band FM, Band Love, 11 horas, 6 minutos. Uma poesia em forma de canção. Lá do passado. De volta para você recordar aqui no Band Love.

0: Esse é clássico dos clássicos e você ouve claro aqui no nosso Band Love. Tivemos Jorge Mateus, Duas Metades, também Kelly Clarkson, Breakaway e o Bill Medley, You've Lost the Love and Feeling. 11 e 12, quanta música linda e muitas mensagens chegando aqui para o nosso Band Love. Muita gente brava com a história de hoje do Samir e da Samantha. Vamos colocando no ar os comentários, manda o seu. 11 9 9991 9197. Eu sei que você ficou bravo, que você ficou brava com as atitudes do Samir, mas cuidado com as palavrinhas, tem palavra feia que a gente não pode colocar no ar aqui. Às vezes a gente até pensa, mas não pode pôr no ar, tá bom? John Santos, meu amigo.
1: É aquela coisa, né, gente? Quem tudo quer, tudo perde. Esse rapaz aí quis manter a liberdade de solteiro e ao mesmo tempo o carinho ali de um lar. Pô, pelo amor de Deus, não tem como. Eu acho que o erro dele não foi ter medo da responsabilidade ali no início, mas ele ter sido covarde, poxa, ao ponto de falar mal da família dele, da mulher pros amigos, pelas costas, pra poder manter aquela pose ali de solteirão desapegado, sabe? Então, de verdade, ele pagou o preço. No final, acabou ficando sem nada, porque o homem de verdade não se esconde atrás de desculpas e também nem vive para agradar os outros. Abraço.
0: Valeu, amigão. Abraço. Obrigado, viu? O Thiago, motorista de app, deixou o áudio dele.
2: Eu, na minha humilde opinião, ele errou sim. Mas eu sei que ela se sentiu chateada, magoada, enfim. Mas dá pra ela dar uma segunda chance pra ele. Porque eu tenho 20 anos de casamento. Quando eu me casei, quando eu conheci minha esposa, no início também, eu falava a mesma coisa pros colegas meus. Os colegas meus falavam, pô, Thiago, já era, se apaixonou, vai casar, que sei o que e tal. Eu falava, aqui, ó, se liga, ó. Não quero ninguém pra casar, não. Eu tô só namorando, ficando com ela. Era o que eu falava, mas era a maneira só de responder pros amigos. Não era o que eu sentia de verdade. É lógico que ele pegou pesado com as palavras. Então, assim, eu acredito que agora ele consegue, ele tem que tentar reconquistar ela, provando pra ela o contrário do que os áudios falavam.
0: É isso aí.
2: Mas é isso. Um abraço, Banda FM.
0: Valeu, Thiago. Aquele abraço. Obrigado, viu? Fala, Zé.
3: Boa noite aí, Marcelo Dias, o melhor radialista do Brasil.
0: Oh, amigão, obrigado.
3: Ainda mais com a Banda FM.
0: Valeu.
3: Ah, ele foi moleque, né? Ele não foi homem pra assumir ela. Um grande amor a gente assume e tenta fazer a pessoa feliz, independente se ela tiver filho ou não. Ele foi um babaca, então ele vai pagar as consequências. Valeu, Dias, é o Zé da Jaguara, me escreve aí nas promoções.
0: Valeu, Zé, aquele abraço. Wilson também deixou mensagem dele aqui pro Band Love.
4: Fala, galera da Band, aqui é o Wilson, motorista de aplicativo, tudo bom?
0: Beleza.
4: Fala, Marcelo.
0: Certo.
4: Assisti atentamente a história.
0: E aí?
4: Eu acho que ele perdeu ela mesmo porque ele foi moleque, mas moleque assim, papo de 14 anos, pô. Porque tem coisa, por mais que você saiba, tem coisa que você não precisa externar. Ainda mais num grupo ainda, imagina. Não pode externar porque você não sabe do dia de amanhã, pô. Hoje você pensa de um jeito, amanhã pode acontecer tantas coisas que te levam a pensar de forma diferente. Isso chama-se maturidade, pô. Então ele perdeu porque foi molecão mesmo. Eu acho que ele deve ter aprendido a lição, não é possível.
0: Tá certo, Wilson. Obrigado, bom trabalho, amigão.
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0: acontecer. Band FM Belo, olhando os retratos aqui no Band Love. Também Victor e Léo, tem que ser você. James Morrison, You Give Me Something. Linda música, né? E Roxette, lá do passado, aquele classicão que não pode faltar. Spending My Time. São 11 horas 30 minutos. Já segue Didi Juscelo no Insta e no TikTok. Então vou esperar você. Locutor Marcelo Dias no Instagram. Locutor Marcelo Dias no TikTok. Só colocar na busca, fazer a procura ali. Assim que você encontrar o Locutor Marcelo Dias, pode clicar em seguir, tá bom? Vou dar também as redes sociais do Walter Pessenisky. O Walter Pessenisky tá comigo nas segundas e quartas aqui na programação da Band FM, um pouquinho antes do Band Love. O que que acontece? A Band FM quer te ajudar, quer deixar a sua vida bem melhor. Então você, minha amiga, você, meu amigo, que tem a dor da saudade no coração, essa dor é forte, ela machuca, ela tortura, ela é horrível. A gente vai tentar curar essa dor. Como é que a gente faz isso? Com encontro, com reencontro. Você tem saudade de quem? Hã? Alguém da sua família que está desaparecido aí? Um grande amigo? Alguém que você trabalhou? Alguém que você namorou? Alguém que você estudou? Quem você está procurando? Você vai fazer o seguinte, você vai seguir o Insta do Walter, é só no Instagram, tá? O Instagram é fácil, é só colocar na busca gente procurando gente. Gente procurando gente. Assim que você encontrar, você clica em seguir. Depois você clica em mensagens. Ali em mensagens com total segurança e de graça, você coloca as informações da pessoa que está desaparecida. Se ela só tem uma informação, já vai ajudar. Eu tenho 10, vai ajudar muito. Tá bom? Então vai lá. Gente procurando gente é o Instagram do Walter Pessenisky. É o Walter Anjo. Assim que você entrar no Instagram, você vai ver os vídeos, as fotinhos do Walter, que está com a Band FM já há muitos anos. E aí curando a dor da saudade do coração dos nossos amigos e amigas.
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0: Primavera, aqui no nosso Band Love 11:49. A Eterna. Whitney Houston. I have nothing. Ainda hoje aqui no nosso Band Love. Deixa eu dar um beijo na minha amiga Marilu, que ama quando eu toco as músicas da Whitney Houston. Já, já, viu, Marilu? Beijinho. Toni Braxton, Unbreak My Heart, e também Information Society, Repetition, só música linda. E os comentários continuam chegando aqui pro nosso Band Love, os comentários da história de amor do Band Love. Ó, o Jonathans falou com o Band Love.
1: Boa noite, tio Celo.
0: Boa noite.
1: Bom?
0: Beleza?
1: Ó, comentário polêmico aqui, tá?
0: Manda.
1: Não é fácil assumir uma família com 3 filhos. Não é fácil. Eu queria que você se colocasse na pele do Samir. Você acha que é fácil assumir uma família com 3 filhos? Ah, desculpa, eu não teria coragem. O Samir foi moleque por ter falado o que falou. Mas não é fácil. Eu não teria essa coragem de assumir.
0: Tá certo, Jonatas. Obrigado, viu? Tem mais mensagem que chegou aqui no nosso WhatsApp da Band FM. Gilberto, Garanhuns, Pernambuco.
2: E enviar a história hoje do Band Love é o seguinte: ele errou, entendeu? Tava apaixonado por ela, né? E foi a onda dos amigos, né? Querendo ser um solteirão, mas tratando de amor, tudo é imprevisível, entendeu? É sentar, conversar, pedir perdão, entendeu? Nada que uma boa conversa sincera não resolva. Que o amor prevaleça.
0: É isso, entendeu? Aí.
2: Boa noite, Band FM.
0: Boa noite, Gilberto. Obrigado, um grande abraço pra você, amigão.
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0: Gustavo Lima.

0: Band FM, as melhores músicas para sua noite ficar bem melhor. É o nosso Band Love trazendo Ordinary, a versão acústica de Alex Warren. Também George Benson, lá do passado, In Your Eyes. E Gustavo Lima, Ex dos Meus Sonhos. Até uma da manhã, a gente segue viajando no Band Love.
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0: Band FM Desligue, vem Exalta Samba pra você aqui no nosso Band Love. Que música linda, que bela recordação pra você aqui na programação da Band. Tivemos John Secada, Mental Picture, também Mariah Carey, I Wanna Know What I Love Is, o Rei Roberto Carlos cantou Detalhes, a Marília Mendonça esteve por aqui com a Maiara e Maraíza cantando Todo Mundo Menos Você, Elton John The One e Player Baby Come Back. O WhatsApp da Band FM à sua espera, à sua disposição. Temos mensagem chegando comentando a história.
1: Boa noite, Marcelo, meu xará.
0: Boa noite, meu xará.
1: Boa noite, pessoal da Band. Marcelo, sobre essa história aí, esse rapaz, falar a verdade, eu acho que ele fez a maior burrada da vida dele. Eu falo pra você, quando eu conheci, hoje ela é minha esposa, já há 36 anos, graças a Deus. Quando eu conheci ela, ela tinha dois filhos, eu era bem novo, mas assim mesmo, assumi, e olha, não me arrependo nem um pouco, porque esses dois filhos que ela me deu, que ela já tinha, são muito importantes pra mim, como os dois que nós tivemos depois, entendeu? Então esse cara, ele não soube o que ele perdeu pra vida dele. Meu amigo falou aí, agora ele vai tentar fazer de tudo pra reconquistar ela, coisa que eu acho meio difícil.
0: Tá certo.
1: Pela mancada que ele deu.
0: Obrigado, Marcelão, um grande abraço pra você, mais áudio no ar aqui no Band Love.
2: Boa noite, todo mundo ligado no Band.
0: Fala, amigão.
2: Então, essa história mostra pra gente a importância de a gente escolher não só quem tá do lado, mas também escolher a amizade. Você viu como que as amizades conseguiu destruir aí praticamente o que seria uma história desse cara aí ao lado da mulher. E as amizades que ele tinha acabou destruindo isso. Então, pessoal, olhe não só pra quem você vai se relacionar como um amor ou uma mulher ou um marido, mas também com quem você vai se relacionar com amizade, porque isso também vale muito.
0: Tá certo. Obrigado, amigo. Um abraço pra você.
3: Boa noite, Band. Quem fala é Robson, motorista explicativo aqui da Zona Norte, São Paulo,
0: Robson,
3: capital. Cara, vou te falar, meu.
0: Diga lá.
3: Eu não tenho preconceito contra nenhum tipo de coisa, cara, mas contra mulher com filho, velho. Desculpa, mas o B.O. não é meu. Eu não entraria nesse B.O., não. Isso aí foi um livramento de Deus, irmão. Ainda mais três B.O. Pode ser a Mulher Maravilha. Eu não entraria nesse B.O. não. É igual foi falado, tá entrando em história que não é sua. Você não sabe qual é dos pais, se os pais vão percar na sua vida. No início tudo é flores, meu amigo. Mas depois, você se livrou, foi de uma boa. Você deveria ter dado um Pai Nosso todo dia, agradecer a Deus. Essa é minha dica.
0: Tá certo, Robson. Obrigado, um abraço. Mais um áudio aqui no Band Love.
4: Boa noite, Band Love. Boa noite, Marcelo Dias.
0: Boa noite.
4: É a história do nosso amigo aí. Jogou a chance de ser feliz fora, né? Com a família legal, montar uma família boa. Integrar essa família aí, né? Como ele diz aí, uma mulher maravilhosa. E ele já tava gostando das crianças. Só que às vezes por orgulho, covardia, né? E pelo medo dos amigos também, né? Aí jogou tudo fora. E aí é tarde, né? Depois que o leite derrama, não dá mais pra consertar. Essa é a minha opinião aqui, Zé Antônio de Cotia.
0: Valeu, Zé Antônio.
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0: Antes de voltar pra casa, Zezé de Camargo e Luciano aqui no Band Love. Já já, uma da manhã, Diego Lopes, com o melhor programa para sua madrugada. É Band Coruja no ar. Meia-noite e 35, uma ótima madrugada para todo mundo.

0: Band FM, BJ Thomas, Rock and Roll Lullaby. Também Whitney Houston, I Have Nothing. E tivemos Mano Walter, Juramento do Dedinho. Tivemos também... esta música. Essa música é linda, Diegão adora essa música.
1: Essa é maravilhosa.
0: Ele sabe cantar inteira, não, gente.
1: Eu vi ouvindo cantando loucamente no carro.
0: É, porque ele canta as músicas do Band Novo quando ele chega.
1: Eu vi.
0: Hoje, a música escolhida pelo Diego Lopes para ser cantarolada por ele é Menina. Netinho, vai, Diegão.

0: Puta, os caras vão me encher o saco a noite inteira com essa.
1: Pera aí, vou ouvir.
0: Virou mulher.
1: Ó, menina, essa parte.
0: Pude te amar agora.
1: Agora.
0: Te carreguei no colo, menina. Agora eu carrego também, só que de outro jeito.
1: Então, você que está ouvindo o final do Band Love está perguntando, mas por que, que eles estão cantando essa música? Por gentileza, nós temos que explicar para os novos amigos, para as novas amigas que estão aí na Band FM, por que você cantou essa música?
0: Eu que vou ter que explicar agora? Explica aí, ué.
1: Ele vai explicar no Band Coruja.
0: Isso, melhor.
1: Porque
0: melhor.
1: Essa música tem um significado muito grande na vida dele. Tá bom?
0: Da sua cabeça isso.
1: Não, na sua. O cara chegou. Gente, ele chegou emocionado aqui. Ele falou: pô, Marcelão,
0: essa música me lembra.
1: Você tocou uma música linda que tem um grande significado pra mim. Eu falei: qual, Diego? Me fale qual canção
0: que
1: foi.
0: Sacanagem.
1: Ele falou: a música do Netinho,
0: cara,
1: menina.
0: Vou me cancelar, velho.
1: Falei: então, por quê? Explique no Band Coruja,
0: explicar,
1: não agora.
0: Vou explicar.
1: Ó, tem presente moletom exclusivo da Band FM. Mais um kit com 3 hidratantes labiais da Beijo Boom pro Lucas Santos Rosa.
0: Opa!
1: Lucas Santos Rosa, parabéns, um grande abraço. Ganhou os prêmios aqui do Band Love. Depois dessa sessão nostalgia.
0: Nossa, como é
1: que
0: bom.
1: Que tocou o coração do meu amigo Diegão.
0: Eita!
1: Eu vou embora.
0: É lá no ano de 2014.
1: Eita!
2: Não saia daí!
1: Há 12 anos a menina.
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0: Povo, bora que tá na hora, 1:03, tudo bem aí, tudo certinho, tudo tranquilo, bora fazer bagunça, vamos. Ai, que delícia, a partir de agora chegou a hora, hein? A sua rádio do seu jeito, 1:03 agora, pera aí que eu vou logar um negócio aqui, só um minuto.

0: Simone Mendes, direitos iguais, ah, mas é hora de mandar atualizar a senha e o login pra poder mexer no negócio.
1: Já passa pra lá, boi, vai nojento.
0: Ah, mas deixa que vamos começar agora, tá na hora, vai, 1:06, agora sim, agora sim, yeah, aham.
2: Uh-huh. Começou, yo.
0: Começou, bebê, chama, avisa, bora.
2: Yo, 1 da manhã, cidade cochila.

0: Coruja, vamos começar a partir de agora. O bicho vai pegar. E até 5 da manhã é o Band Coruja no ar, fazendo bagunça na sua madrugada, transformando a sua vida chata numa vida chata com entretenimento, com sorrisos, com conversa fiada a madrugada inteira, porque aqui você nunca está sozinho. Na Band FM é assim, você tá se sentindo meio sozinho, meio cabisbaixo, meio deprê, meio pra baixo, meio borocochozinho, está se sentindo meio texto baixa, tá sentindo que tá começando a ficar meio estranho, liga na Band que sempre tem um amigão aqui pra fazer companhia pra você. Ó, sempre ao vivo, viu? É, aqui não tem essa não de programa gravado, ficar fazendo você de trouxa. Ah, o ouvinte é otário. Bota lá gravado que ele não vai saber que é gravado, lógico que sabe. É, aqui não tem essa, aqui é sempre ao vivo, sempre tem um otário aqui pra, esperando você. Meu amor, eu falo isso porque eu acho gostoso saber que sempre tem alguém aqui pra dar uma atenção, né? A gente não dá muita atenção, é verdade. Poderia dar mais, né? Mas a gente tem preguiça de responder o WhatsApp. Aí, mas pode ter certeza que se você tiver zoado da cabeça, aqui pelo menos você vai achar um pior.
1: Ai, senhorita, você vai gostar. Deixa rolar que
0: deixa eu mandar um beijo pra Raíssa.
1: Deixa rolar que vem, fantasias na cabeça.
0: Todo mundo bem. A nossa artista já tava de volta, né? Ela tava. Tava sumidinha, que tava usando muita droga e agora. Não, tô brincando. Fala aí. Fala comigo, bebê. Bom dia.
2: Bom dia, Digão. Em quarto.
0: Quartou?
2: Digão. Quem estiver sentindo que o texto baixo,
0: é.
2: Eu vou passar a receita do falecido meu avô aí.
0: Que era?
2: Bastante amendoim torrado.
0: Uh-huh.
2: E caracu com ovo de pato.
0: Olha, rapaz, o meu pai tomava isso aí, né? Ele colocava biotônico Fontoura. Eu nunca entendi por que do biotônico Fontoura. Mas era ovo de pata, caracu, ovo de pata. Eu já falei ovo de pata. Aí, biotônico Fontoura, Sadol. O que que é Sadol? Que eu nunca entendi o que que é Sadol. E graxa de capivara, né? Aquela gordura da capivara também, né? Ele falava que comer capivara deixava o pau... deixava o negócio lustroso.
3: Sadol nunca virão, Diego. Meu pai usava, era... Umulsão de Scott.
0: É, a mesma coisa. É
3: aquele desenho que tem um cabo lá com peixe nas costas.
0: Então, a umulsão é humorista, né? A umulsão de Scott, eu acho que é parecido com a graxa de capivara, que é o óleo do bacalhau, não é isso? Esses véi arrumavam cada coisa, né? Eu vou falar pra você. Mas é bom. O véi era terrível.
1: Abre a janela, meu amor, abre a janela.
4: Ei, Diegão, isso aí não funciona, não. Mano, eu vou falar pra você, puta experiência péssima. Véi, tomei essa parada aí, desse jeitinho aí, ó. Mano, mas deu uma diarreia lascada, velho.
0: Você
4: não tá ligado.
0: É porque você é criado em apartamento, cara.
1: Abre a janela, meu amor.
0: Quando você empina pipa com ventilador... Não dá, não vai nessa. Isso é coisa de menino da roça. Menino, tu já jogou bulica alguma vez? Eu duvido que você tenha jogado bulica. Não, nunca brincou de bets na rua, de taco, com lata de óleo. Não, nunca.
5: Eu já tinha preparado meu copo de veneno aqui pra beber. Aí eu escutei você falando assim: vou abrir o programa com a música do meu ex-amor. Eu falei: não, antes de eu me matar, eu tenho que mandar esse áudio pra Grazi. Eu gravei.
0: Meu ex-amor, você disse?
6: Aô!
0: saudade daquela cadela.

0: uma sertaneja.
1: Tanta dor.
0: Foi bonito demais. Alguém tá com saudade do ex-amor aí ou não? Ah, eu não, como eu não tenho ex-amor, como eu não tenho passado, como eu sou um novo homem, eu não sofro com essas coisas, não.

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1: Bárbara Beltrani.
2: Cala a sua boca. Meu ex-amor. Cara, eu me arrependo de contar as coisas pra vocês aqui, velho. Ô, memória do diabo.
3: Mas você não merece. Ah.

0: seca meu rabo, né?
1: Calma, Marisol.
2: Estou tão saciado. Foi bonito demais.
0: Gostoso, tá?
1: Está totoso. Cafézinho totoso. Vai ter café hoje?
0: Tá gostoso, tá?
1: Tá totoso.
2: Deixa tudo como tá.
1: Pera aí, o Thiaguinho chegou do nada. Calma, Thiaguinho. Pera aí que daqui a pouco você canta pra nós. Só um momento. Começa agora. Saudade da ex. Um quadro novo no Band Coruja, onde eu vou ligar para a sua ex. Já pensou a merda que vai dar isso? Ou eu ligo para uma minha? Não, não, não.
3: Oi, Diego. Tudo bom, Diego? Aqui é o Cidinho do Japão. Sabe como que eu tô, né, Diego?
1: Tá na bosta.
3: Ai, ai, ai. Trabalhar, né? Abraço. Tô até às 5, tá? Falou, Diego.
1: Não, mas você tá triste ou tá dando o rabo? Tá esquisita essa tristeza aí, Sidney. Parece que tá sentando num...
4: Diego, bora aí. Diego. Vai pro presente, quem não foi no presente, hein?
1: O que tem a ver?
4: Vida inteira, irmão.
1: Que tem a ver?
4: Não foi, nunca mais vai.
1: O que tem a ver com o papo de ex, o Play Center?
5: Bora, Diegão. Um homem sem passado não é um homem. É um touro invencível.
1: Um touro invencível? Ai, não, mas é, chega pra você, vai. É melhor não falar do passado.
6: Ô, Diegão, é o velho do lixo, sai cachorro. Rapaz, tomei tudo isso aí também, mais aquele calcigenol também, cara. Você tá é louco? Tomei calcigenol demais quando era moleque, hein?
1: Calcinha de quê?
6: Biotônico Fontoura, nossa. E aquele leite de magnésio lá, um negócio também ruim pra caramba. Outro que tem um peixe na garrafinha. Deus me livre. Tomei demais isso aí. Ô, Diegão, gostou do tamanho da lapa que eu mandei pra você aí?
1: Que é isso, cara?
6: Vou comprar um jogo pra você, beleza?
1: O que o povo vai entender?
6: Só que você tem que buscar lá, porque pra me levar vai ser difícil, hein?
1: O que o povo vai entender?
6: Tamo junto, meu parceiro, mais uma madrugada. Um abraço pra esses recangelados aí, pras meninas. E tamo junto, velho do lixo, sai cachorro. Mais tarde você liga pra nós cantar um modão, porque no WhatsApp aí os caras cortam nós.
1: O que o aí povo vai entender? Cantar. Mas sai, fala cachorro. Mais, fala a boca também, fala muito. O que o povo vai entender você falando se eu gostei da lapa que você mandou pra mim? Explica o que é a lapa que você mandou pra mim. Pelo amor de Deus, gente, não é nada que vocês estão pensando. O velho do lixo me vende arma. Explica o que é a lapa. Prefiro que ele saiba que é a arma do que achar que é uma manjola que você mandou.
5: Diegão, aqui é o Levin de Pernambuco, chegando agora em Gravataí. Minha avó dava muito ovo com Fanta. Dizia que era gemada.
1: Ovo com Fanta também é pra acabar, né, mano? Nossa, Maria, até eu cago.
7: É depois do raspa.
1: Não, ovo com Fanta, nunca nem ouvi falar. É ovo com açúcar, né? Aí a gemada é ovo com açúcar, não é? A gemada, sim. Aí crescemos bebendo gemada de ovo de galinha caipira.
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1: Aquela salmonela gostosa. Mano, nós nunca pegamos nada disso. Era o ovo do fiofó da galinha direto pra frigideira.
7: Você nunca...
1: vinha com pena ainda do Nunca pegamos salmonela, nada. Nem frigideira, fazia minha mãe fazia maionese com ovo quente do fiofó da galinha.
7: Embora,
1: não, nunca morremos.
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8: Boa noite, Band FM. Boa noite, Diego. Me abandonou. Não quis falar comigo ontem. O que é essa lapa aí? Só pra nós saber. Conte-nos aí, pra nós, por favor.
1: Agora explica, velho do lixo. Agora explica, velho do lixo.
6: Ô, Diego, fala pra eles aí, então, que é um cuitelo. É um cuitelo, é uma faca, cara. É uma faca.
1: Com Fanta também. É um cuitelo.
7: Eu conheço um monte.
1: Coitelão bonito. Faca, faca. O que, que é coitelo? É faca, animal? Faca, pra cortar carne. Essa que é a lapa que ele mandou. Só que do jeito que ele falou, você gostou da lapa que eu te mandei? Parece que ele mandou.
9: Judinho de novo, é. 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
10: Ei, Diegão, acabei de deixar uma cavala. Tô falando em lapa aí, eu acabei de deixar uma cavala que peguei numa academia 24 horas aqui. Cê é louco, velho. Pelo amor de Deus. Isso é uma lapa, velho. Eu, hein? Credo, que delícia.
1: E a de ontem lá da academia, lá. Quase que deu ruim hoje. Quase que deu ruim, quase.
11: Só quer saber de Fucu, Fucu, Fucu.
12: Essa que é o lápis.
8: Ô, Diego, ele só complicou com esse novo cutelo.
1: É.
8: Só complicou.
13: É terceira saída para a Avenida Marcos Paulo.
8: Mas tudo bem, a gente te ama.
1: É, uma cutela é uma faca de cortar. Como é que é uma... Tipo uma faca, uma machadinha, um negócio esquisito. É uma faca grande, entendeu? Eu faço coleção de... Pra quem não sabe, eu faço coleção de facas. E aí o velho do lixo mandou a foto de uma faca bonita que ele vai me dar.
14: Eita, moçada, obrigado.
1: Porque a Tati só fala e não cumpre.
15: Mas e agora? Vamos boteco beber cachaça?
10: Bom dia, Diegão. Tamo ligado com você, hein? Somebody love aqui no Puxa da Vinhaça, na Usina Nardini, hein? Bora que bora até as 5! Tudo de bom?
16: Ô, Diga, quando tá vindo aí no Citra, né, pro coral no galinheiro, não achava? Daí a galinha já tava com o carecano, né, já ficava embaixo, esperando com a mão embaixo, pá. É. No botico da galinha, pá, pegou ovo. A salmonela não contém no ovo, Diga. O que contém no ovo é a bactéria que entra na... quando o ovo tá trincado.
1: Ué, não é isso? O que que é salmonela, gente? Ué, então não, salmonela mesmo. O salmonela no frango cru. Agora eu não lembro. Ó, tem um negócio que dá no porco cru. Comer carne de porco cru, eu acho que é bicha, né? Como é que chama bicha mesmo? É solitária, é lombriga, né? Lombriga. É que lá em Laje chama bicha. Ah, tá com bicha. Olha, barriga de bicha. Nunca ouviu falar? É, aqui chama outro nome.
10: Esse caipira, ô Diego. Esse caipira é um tonto, hein, meu? Salmonela é do ovo que tá trincado, tá? Que tica da galinha, tá louco,
1: velho? É, eu acho que é isso.
10: É o que é que vai ser, velho?
1: É, eu acho que é isso mesmo, ô caipirão. Ô caipirinha, ô. Luizinho.
10: Bicha, não é o Ivanelli?
1: Cala a boca. Cala a sua boca, que Ivanelli, ó. Bicha é... que a gente fala lá é... lombriga, lombriga, lombriga.
10: Boa noite, turma. Boa noite, Bande Coruja. Boa noite, Diegão. E aí? Tudo certo, meu? Aqui é o Iquiano, técnico de manutenção na madrugada. Seu comedor de frango, de batata doce, puxador de ferro. Bota meu áudio aí, seu cabra. Boa noite, rapaziada. Caps da madrugada.
1: Hoje eu fiquei bravo, hein, cara. Hoje eu fiquei bravo. A mulher faz as compras dela... E aí, pra chegar em casa, pra receber, tem que falar a palavra-chave. E é uma lava-louça. Aí ela falou, olha, hoje você não vai treinar. Como que eu não vou treinar, velho? Tem umas coisas que a gente vai ficando velho, a gente vai ficando chato. Eu, se mexer na minha rotininha, eu fico bravo já. Já fico velho, já tô velho. Aí se eu não vou pra academia um dia, já estraga o ritmo dos outros dias. Porque segunda-feira é peito. Hoje era costa e bíceps. Só que como nós é velho, não segura muito tempo o treino. Então já começa a dar uma murchada. Aí hoje eu não fui treinar pra esperar entregar aquela bosta. E não entregou aquela bosta. Aí vai chegar amanhã. Aí o que vai acontecer amanhã? Ai, amor, espera chegar pra depois você ir pra casa. Eu não vou esperar nada. Vai ficar na rua essa aí. Ah, coisa chata.
17: Pelo jeito que você falou, e certeza que mandaram os stories da cavala do leg roxo pra Graça, né?
1: É.
17: Não, Diegão, você errou sua rotina aí. Segunda-feira é bunda. Onde você olhou bunda?
1: Cala a boca. Não, mas eu não tenho que mandar. Pode mandar pra ela. Ela tava lá, mano. Ela viu ela, aquela cena toda lá. Ela viu. Por isso que... Por que, que você acha que eu tava com aquela cara de trouxa? Respirando com cuidado. Prestando atenção pra não morrer, olhar pro lado sem querer. Porque ela tava olhando pra mim a cara ali. Só que como não tinha outro aparelho, eu tive que ficar do lado do demônio, da demônia. Bom dia. Deixa eu mandar bom dia pra Adriana. Ela tá lá no Japão e ela é carreteira, Adriana. É carreteira? Olha lá, ela tá dirigindo alguma coisa ou é busão? Adriana. Mas eu acho ela cara da Pavorô, velho. Eu acho. É mais parecida com a irmã da Pavorô, que é mais japa, né? Beijo pra você, Adriana. É, Diego, a Grazi tá no Instagram da moça de Leg Lilás. Ela tá, elas se conhecem. Por isso que ela tá com... Que ela tava ligeira. Que ela sabe que a mulher da calça roxa não é flor que se cheira, né? Que ela confia em mim, mas ela não confia na calça roxa. Ô, Adriana, responde o que você faz no Japão aí, ô Pavorô. Você conhece a Pavorô? É uma moça daqui do Brasil, ela.
18: Aê, Diegão, aí o cara fica bravo, hein? Não ir pra academia e esperando a encomenda e não chegar. Ainda Nossa. Que a mulher mandou esperar.
1: Pois é.
18: Alemão da Vila Leopoldina, São Paulo. Valeu, Diego, meu brother. Tamo junto. Vamos treinar, não treina fofo não, hein?
1: Vamos treinar, gente, vamos treinar. É saúde. É saúde pra não ficar casteta de cadela prenha também.
19: Agora eu entendi, Diegão. Sua esposa conhece essa moça da academia.
1: Conhece.
19: Ela deve ter falado, ó, não olha pra ela que ela é isso e aquilo. Já aconteceu comigo, Diegão. Eu tinha uma amiga no Instagram e minha mulher falou, ó, para de seguir logo que essa mulher é vagabunda. Aquilo me despertou a vontade, cara. Não é que eu acabei catando aquela mulher?
1: Oh, peraí. Não, mas não me deu essa vontade. Não me deu vontade nenhuma. Mas até essa parte, até antes disso, foi real mesmo, é bem assim. Ó, isso aí é vagabundo, hein? Agora ela nem fala mais, porque pra evitar discussão, eu já paro de seguir logo. Agora, pra evitar discussão, ela só manda o perfil da pessoa. Sabe quando copia o perfil e manda assim, no direct? Ela só manda assim. Aí mandou da Palestrina. Quem mais de conhecida ela mandou? Dessa moça, da Michele, da calça roxa. É, enquanto ela vai descobrindo as, quando ela olha pra cara da pessoa e não vai com a cara, ela só manda. Ela fala, tá bom, vai. Vai eu falar que não vou parar de seguir. Ah, não? Por que não? Tem alguma coisa especial nela que você não pode parar de seguir? Nossa, mas olha, tem que ter uma paciência pra não mandar pra puta. Mas quem é casado entende o que eu tô falando. É que chega um momento na nossa vida que a gente prioriza a paz, né? Não quer saber de dor de cabeça. Já tem dor de cabeça no trabalho, no trânsito. As contas pra pagar. Ainda chega em casa, amanhã azucrinando. Não quero.
18: Achei, Diegão, com essa, hein? Ah, cara, então foi castigo, viu? Foi por isso que ela não deixou você treinar.
1: Sabe o que eu não pensei? Será? Pera, agora você me capivou. Será que foi por isso? Será que era mentira que não ia chegar nada? Ela só não queria que eu fosse pra academia hoje? Por causa da milegastro, da calça roxa? Rapaz, agora pegou eu, hein?
17: Ô Diego, só pra saber se a Grazi é realmente ciumenta ou não, ela não mandou o perfil da Tati Perigosa pra você não, né?
1: Não mandou. Mas o que tem a ver? O que tem?

0: Diego, minha mulher tá brava comigo porque o meu filho de 12 anos pegou eu e ela dando uma namorada e ela falou que a culpa é tua. O Max. Cara, mas 12 anos? Pera aí. 12 anos meu pai já me levava na zona. Já tá na hora de explicar como é que é a vida pro menino aí. Hoje em dia vocês estão deixando muito. Ai, estão protegendo muito também, né? Eu não sei nem se eu podia falar isso no ar. Agora já foi. Ah, Felca, vá pro inferno, Felca. Deixa rolar que vai. Deixa. Mas já tem que já começar a explicar as coisas pra ele já. Ué, ele foi feito desse jeito? Saiu dos dois aí? Não saiu dos dois lugarzinhos aí que tava aí? Ué?
1: Ah, mas eu acho que ela não mandou o perfil da Tati Perigosa pro Diego parar de seguir, porque ela vê que aquele perfil é IA, pô. Aquela foto lá é foto de IA.
0: É, pode ser. Não, mas também a Tati foi ligeira, né? Ela, assim que a gente conheceu lá na outra rádio ainda, a Tati já mandou um presente pra ela. É, mandou uma roupa de academia pra ela, vai, e ganhou, né? Fez amizade e ganhou. Quem é essa Tati Perigosa? É a que te deu o presente, a roupa. Ah, tá.
2: Ô, Diego, agora que a personal trainer sem dívida de vez, vai comprar todo o equipamento que tem na academia só pra você treinar em casa. E ela vai dar as aulas pra você.
0: Pior que eu tenho em casa uns aparelhos lá. Mas nunca nem usei, tá tudo lá enferrujado. Tá ficando, tá gostoso
3: e é nessa que eu vou. Deixa o Tati em paz aí. Vai comer suas lavagens, Michael, vai. Você, deixa a Tati em paz aí, meu irmão. A Tati é 10. Irmã querida aí. Ah, dá licença, toma tua banha pra matar vocês, meu irmão. Vai.
0: Aí, Michael. Aí, Michael, o Davi tá bravo com você. Não sei porquê, Davi, Michael.
4: Eu mandei o link pra ela do programa, né, que eu gravei ontem, mandei pra ela, você falando da mulher gostosa que tava treinando. Eu mandei, ela me respondeu, falou muito obrigado.
0: Ó, o Xande, baixa esse rádio aí também você. Ô Nelsinho, cadê a chata de ontem? Cadê a mocreia? O Xande falou o seguinte, Diego, eu vi o vídeo da Milei. E é ela que dá um confere em você no vídeo, olha lá. Ah, é, Xande? Eu não reparei. Eu até evitei de ficar olhando muito. Mas ela que dá um confere em mim, é mesmo? É. Eu não duvido. Eu sabia. É, também eu entendo ela, né? Não tem como olhar um cavalo desse do lado dela. Cheiroso, porque eu passo perfume pra ir pra academia. Vocês passam perfume pra sair na rua? Ontem eu passou de raiva, eu passei o perfume que tem a cabeça de viado. Mano, sem zoeira, velho. Procura esse perfume árabe. É, Latafa, eu não sei o nome dele. Ela é alguma coisa da Latafa. Latafa é o nome da perfumaria. Mas é um que tem a tampinha, uma cabeça de viado. Mano, que perfume bom, velho. Eu quero me comer quando eu passo ele. Aí eu passei ontem pra ir pra academia. Rafael, você vai querer que eu vá bater essa tua academia que você tá lá? Eu vou passar esse perfume, você vai ver. Aí eu passei bem na hora que eu tava começando a suar, na hora que eu tava começando a exalar o meu perfume, na hora que eu tava começando a ficar suadinho. Ah, e ela aparece, aquele satanás pra treinar do meu lado. Ah, e aquela calça roxa do demônio. Bem na hora que eu estava exalando o cabeça de viado. Começa agora. 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Satanás de Lilás.
5: 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Aí é corajoso, viu? Se a personal hora dessa tá ouvindo, amanhã é o velório.
0: Não, mas é só. Ah, é só pra dar audiência, ela sabe disso. É só pra. É, esquece. Me esquece.

0: Lá. Diegão, interessei em comprar esse perfume. Entrei lá no amarelinho, lá no site lá. Por isso que falei o nome, pareceu Ivan Neres. A cabeça dele.
1: Cala a boca. A Adriana tá ouvindo com delay lá, agora que ela respondeu. Ela é caminhonei. Olha que bonito o caminhão dela. Mas é porque eu não sei. Mas a cara da pavorou. Caminhonei, olha que caminhãozão bonito. Esse caminhão eu nunca tinha visto. Também é japonês, como é que você quer ver caminhão? Qual que é a marca do caminhão? Ela apaga as fotos dela. Não apaga, deixa.
2: Bom dia, meu tiozão gostoso. Você veio safadinho, hein? Eu vi ontem tu na academia olhando pro bumbum da moça.
1: Eu não olhei pra lugar nenhum.
2: Faça. Diego, toma cuidado, viu?
1: Eu não olhei, Jessiquinha. Não tava olhando pra lugar nenhum. O Xande falou que ela que tava me olhando. Que ela sentiu o cheiro da cabeça do meu viado. Do perfume de cabeça de viado que eu uso. E aí ela... É irresistível. Imagina um cavalo deste tamanho cheirando a cabeça de viado. E aí, ei Nunes, na academia, hein? Ô Edinaldo, na academia, aquele pump, né? Ontem, ainda mais ontem, que eu tinha treinado peito e tríceps. Tava parecendo um gorila. Calma, Jessiquinha.
3: Você pode ser básica. Ah, no dia de peito, Diego, eu vou com a camisetinha bem justinha. Só pra aparecer o trapézio, os ombros assim, um peito definido.
1: Eu já pedi pro Edinaldo me mandar o link da regatinha dele. Você já viu a regatinha do Edinaldo? Parece um sutiã, cara. Aí aqueles que ficam aparecendo a biqueta, sabe? Amarela. Manda o link pra comprar a camisetinha dessa aí, Edinaldo. Olha lá, o caminhão da Pavorô chama Uzuzi. Uzuzi? Ou é foto espelhada? Aí fica Izuzu. Izuzu, sei lá. Como é que é a marca desse caminhão aí, ô? Bonito caminhão, bonito.
4: Ô, Diego, deixa eu dar um... uma cheirada na sua cabeça pra mim ver se compensa pra me comprar o perfume pra dar de presente pro... você entendeu, né?
1: Não é pra dar de presente pra ninguém, não, senão você vai estar dando pra ele pensando em mim. Mas é bom esse perfume, não tô fazendo propaganda porque eu nem sei quem é a Latafa, mas é bom, depois vocês procurem.
5: Não sei não, gente, com o Edinaldo tá, ele, daqui uns dias ele vai tudo de rosinha.
1: Vai lá, procura lá no perfil dele, Edinaldo Plácido, tem um vídeo lá que ele tá com uma regatinha amarela, coisa mais linda. Eu comentei lá, eu só quero o contato da bomba, ele não passou o contato das bombas que ele toma, ele tá ostentando bomba nesse vídeo aí. E o link da regatinha que eu quero comprar também, pra mostrar as biquetas das tetas na academia. É, Edinaldo?
6: Ô, Diegão, e te digo uma coisa, Diegão. Na academia, a maioria das mulheradas não olha se o cara é feio ou bonito. Ela olha pro shape do cara, viu? Tem um amigo meu que é feio pra caramba, mas ele tem um shape da hora.
1: Olá. Quem é que trouxa que tá ligando? Tem alguém ligando, interrompendo.
6: O cara já pegou tanta mulher, velho.
1: É, mas é o shape mesmo. Ah, o velho do lixo tá se vingando. O velho do lixo, mas não é o Dinaldo que liga, não. Quem fica enchendo o saco é o Clayton. Olha lá, deixa eu ver. Diego, no final do vídeo, ela olha pra você. Deixa eu ver, só um minuto. Tá? Essa ajeitada que ela dá na... Pera aí. Ela olhou... Ah, ela olha várias vezes, né? Ela olha várias vezes. É, deixa eu ver. Não deixa a personal ver, saber disso. Olha lá, vamos ver. Tá. E olha eu lá disfarçando, olha eu disfarçando. Olha. Aí ela olhou. É verdade, cara, é mesmo, hein? Eu não tinha visto, mano. É mesmo, Xande, é mesmo, hein? Caraca, velho, ela me deseja. Ela me deseja. Peraí, só um minuto. Não, não vou postar, tá maluco?
7: Às vezes não é que ela deseja você, o Diegão. Às vezes ela, é que ela tava olhando as canelas finas que você tem, não é não?
1: Ah, cala a sua boca, ó, canela fina. Você vai ver. Gente. Canela fina.
8: É esse aqui, Diego? É esse?
1: É esse mesmo, mas não compra não, que é meu cheiro esse aí. Olha aí, como é que é o nome? Amir. Amir. Eu tenho que aprender a mexer no TikTok pra vender essas coisas pelo TikTok. Aí eu faço. Aí eu vou começar a ganhar dinheiro, né? Ah, é, compra pelo meu link. É. Você viu, Maratacina, o vídeo? Ela tá tão na minha.

0: Ei, mas eu vou te falar, hein? Hoje em dia tá difícil, hein? Que papo de comadre é esse? É...
1: Ai, vai dar seu rabo e para de encher o saco, velho louco. Ai, tomar no banho.
2: E aí, Diegão, tudo bem? Bom dia pra nós, bom dia, meu queridão. Aqui é o Jair de Santo André. Cuidado, viu? Cuidado, Diegão. Numa dessas daí, a sua excelentíssima está escutando. Aí, quando você chegar em casa, você vai ver. Você vai ver a calça rosa, a calça, melhor, a calça roxa. Aí vai a cara roxa também.
3: Ô, Diegão, vixe, o nome do caminhão da moça aí é a namorada do Davi.
1: É mesmo, né? Como é que era o nome dela? Ela, eu perdi o contato dela, velho. Era... Aí, agora esqueci, cara.
4: Diga, você tem 2,5, eu sei, que eu já vi no Instagram com 2,5 na época lá. E o moleque é sua cara, parabéns, você é 10 aí. E dia dos pais, eu entendo que o dia dos pais não passa os seus filhos. Engraçado isso aí, né? Você tem uma filha e um filho, eu sei. Mas Deus abençoe que você é pai igual eu.
1: Você não, né? Vai cuidar da tua vida? O que que tem a ver com o assunto, velho?
5: Diego, a namorada do Davi chama Xuca.
1: Cala a boca. Aqui é a Iuse, né? Iuse.
6: A namorada do Davi não era Jennifer? Que o velho do lixo passou, manjou? Não.
1: A Jennifer, né? E aí, a Jennifer, sumiu, Davi? Davi e velho do lixo, onde é que anda a namorada dos vocês dois? Que vocês compartilhavam aí. Ô Mila, é o preto, eu uso preto.
7: A namorada do Davi é. Usa coisa assim.
1: Era, aí
7: usa.
1: Usa
7: e joga fora.
1: Aí usa. Pô, eu quero achar ela, cara. Ela é tão legal, né? Toda confusa, aí usa confusa. Vamos ver se eu acho o contato dela aqui. Olha lá, já fizeram a Edinaldo com a recadinha amarela ali, ó.
3: O velho do lixo botou o chifre no Davi, que atravessou pra dentro do céu e ficou meio atrapalhado.
4: Ah, eu não me namorada mais não, é só namorada, não é caipirinha, né? Fala muito bobagem, meu irmão, vai usar as coisas no ego, vai ganhar mais, vai. Ai, pro inferno, o chifre de você, o corno da madrugada, vai. Isso é passado, seu gazareto.
1: Ele fica bravo quando fala da Jennifer.
8: Ai, Diego, eu tava aqui analisando direitinho o vídeo. Ela te olhou e não foi uma vez só, ela te olhou várias vezes.
1: Ela usa várias.
8: Inclusive, esse vídeo tá não só no Stories, no feed também.
1: Ah, ela pôs no feed? Esse vídeo no feed? Nossa. É, Diego, o nome da marca do caminhão é Isuzu, marca do Japão, 13 metros e carregado tem 20 toneladas. Caraca, mano. Ô, Adriano, mas aí no Japão esses caminhões é moderno, né? Deve andar sozinho isso aí, piloto automático, tudo, não tem?
2: Ô, Diego, que história é essa daí? O meu é o preto. Tá, o papo tá meio estranho isso daí.
1: O perfume, cara.
9: Imagina que o legal pro sangue de Guarulhos. Então, o velho do lixo socou sabugo na ex-namorada do Noia aí, do Tacha Preta aí.
1: Não,
9: Noia,
1: isso é passado, gente.
9: Aí, Davi. Seu macarrão duro, calcinha vermelha.
1: Para de. Para.
9: Essa mulher te enfia um vale chifre, ó.
1: Para, Maico. Corno. Para, Maico. O Maico fica enchendo o saco do Davi. É, o mas é passado, olha lá.
10: Eu não compartilhei nada com ninguém, não, rapaz.
1: Olha lá.
10: Compartilhei nada com ninguém. Você tá é doido, parceiro? Esses recanguelados é fogo. Os caras lembram tudo, sai fora. Não, tá tudo certo. Não compartilhei nada com ninguém. Tira desse rolo aí.
1: É, mas não. Ué, como é que fala então? Como é que fala então? Se era a namorada dele, você pegou? Como é que fala? Não compartilhou? Porque... ah, tá. Não foi no mesmo tempo, né? Ah, mas vai passado, né? Passado deixa no passado, gente.
11: Aí usa lá, internaram lá de novo. Ela só tinha escapado aquele dia, só.
1: Pera aí, deixa eu ver se eu acho. Ayuza, né? Ayuza. Ayuze. Ah, achei aqui, ó. Deixa eu ver se ela... olá, vou mandar um olá antes. Não vou sair ligando, vai que ela tá dormindo. Ó, o olá chegou. Chegou dois pauzinhos ali, ó. Vamos ver se ela vai responder. Chama Ayuze. Ayuze. Gente boa ela, viu? Vou tentar ligar pra ela.
12: Ele fala que não compartilhou, aí depois fala... nossa, os caras lembram tudo, né? Aí ele entrega depois.
1: É, mas é, teve um rolo aí. Quer ver, ó?
4: É, eu soquei o sabugo no teu rabo. Ei. Vou tocar já já, seu...
1: calma, Davi.
4: Seu viajante.
1: Calma, Davi.
4: Que Maico, Diego. Eu conheço a voz do Maico.
1: É o Maico.
4: É outro aí, outro viajante da madrugada aí.
1: Para, Maico.
4: Soquei o sabugo no rabo dele, esse
1: viajante da madrugada.
4: Ele disse, é meu irmão, tem nada a ver não.
1: É.
4: Tem nada a ver não, nós somos irmãos até hoje, ao invés do lixo. Isso é passado, acabou, entendeu? Não?
1: É verdade.
4: Ele tá fora também.
1: Mas e cadê a Jennifer, que você não respondeu?
4: Desapareceu, sei lá com ela, sumiu do mapa.
1: Ah, ela sumiu do mapa?
4: Jennifer é...

0: Você, tá? Esquenta a cabeça aí com esses louco, não.
1: Olha, Davi, a Calica! Olha, a Calica é bonitona, hein, Davi? Ó, o Davi é perigoso, hein? O Davi é perigoso, hein?
2: Oi, Diego, lindo, bom dia.
1: Ô, dona
2: Te amo,
1: Tânia!
2: viu, meu querido?
1: Coisa linda!
2: Tânia.
1: Coisa linda na minha vida, dona Tânia. Beijo no meio da sua cara, dona Tânia.
3: Tem certeza que vai na casa do Davi, Calica? Toma uma vacina antirrábica, contra a raiva primeiro, antes do sei lá.
1: Para, Maico! Aí, vai falar que não é o Maico, Davi.
4: Bom dia, Dieguito. E aí? Estão com a fuleira já, é? Fico só ouvindo você a madrugada todinha aqui, só na fuleira.
1: Já estamos aqui na fuleiragem, já estamos aqui.
5: O dia que
1: Oi.
5: o velho do lixo, o dia que ele foi levar o celular pro Davi Motosserra aí, ó, que o Davi deu uma bobeada, foi pra cozinha pegar um café pra ele. O velho do lixo catou a boneca inflamável dele e jogou pra dentro do caminhão e levou embora. Até hoje o Davi tá mordido.
1: É, Diego, o caminhão chama Isuzu, é esse mesmo. É a Drica no TikTok, eu não sei qual que é o TikTok dela, eu não sei qual que é, mano.
6: Ô Diego, tira essa dúvida aí pra gente, é verdade isso aí mesmo?
1: O quê?
6: O velho do lixo traçou a mulher e o Davi junto? Qual que história é essa daí?
1: Para, Michael. Para, Michael.
7: Ô, Diego, se o Davi não for, eu vou. Eu vou jogar videogame com ela. Davi, carne fresca que tem mesmo.
8: Nossa, Diego, não deixa a turma falar mais do Davi, não. Davi é gente boa, meu. Tá aqui Isidoro, imitador oficial do Alê Fenomenal. Eu sou imitador oficial do Alê Fenomenal.
1: Nossa, velho.
9: É, já contei pra você, nunca contei pra você. Eu já combinei com ela de nós jogar PlayStation junto já, vou jogar Mortal Kombat. Ela vai ser assim, Del, e você,
1: Nossa.
9: Scorpio. É, que desgraçoso. Eu tô de boa, tô em paz. Ele tem até namorada, a namorada é a Calica aí, ó, entendeu? Não tá comigo ainda, nós vamos namorar futuramente aí, tá bom demais. Para vocês. Vocês falam muito bobagem, tá louco.
1: É, ela já tá se fazendo charme, ó. Você vê que ele já tá fazendo um charminho? Ah, agora tá com a Calica, agora. Ah, para vocês aí, agora eu tô com a Calica, agora é a Calica. Charmosinho, ele é charmosinho. É, Diego, você escreve Isuzu, mas a pronúncia é Isuzu. Isuzu, Raul Marshall, Leila, Obamaia. Tudo bem.
10: Ô, Diego, por que vocês radialistas têm uma mania de ser mentiroso, descarado, igual político? Vocês falam de madrugada, tem alguém bonito ouvindo o programa? Vocês estão mentindo. Nem a palestrinha é bonita? Acorda do lado da palestrina pra você ver se ela é bonita. Pronto, falei. Na Camura, aqui no Japão.
1: Tu já. Tu já acordou do lado da palestrina pra falar isso aí, Nelson?
2: Ô Diego, manda esses homens falar direito. Não dá pra entender o que eles falam.
1: Ah, mas aí é a dicção, né, dona Tânia? Aí como é que vai fazer?
11: Diego, é o Jefferson aqui. Ô Diego, o calcinha vermelha aí tá com namorada nova. Cuidado, hein, velho. O lixo vai aceitar o sabugo de novo, hein?
1: Para!
12: Ei, o Diego, o Davi tem que ser o He-Man. Botar a calcinha vermelha. O He-Man usava uma cueca vermelha, né? E o Davi bota a calcinha vermelha. Aí fica He-Fêmea.
1: Para, Michael.
3: Moezinha que trabalha com o Nelsinho hoje, pelo jeito tá de folga. Não escutamos ela ratear no fundo?
1: Ô, Nelsinho, cadê ela, hein? Como é que era o nome dela mesmo? Tadinha. Não, eu vi depois no ar o vagabundo do Anderson Oficial. Ele pegou bem esse trecho, postou. É. Gravou e postou, né? Eu falei, caramba, eu esculhambei a menina à toa, velho. Não, é que o jeito que ela falou, tipo, cobrando o Nelsinho, sabe? É, vamos trabalhar, não sei o que. Aquela vozinha irritante me irritou um pouco na hora. Mas aí depois eu arrependi. Eu queria pedir desculpa pra ela, Nelsinho. Quando ela aparecer, você me avisa aí, tá? Tadinha.
10: Não, ela chega só 4:30 da manhã, pô.
13: Quando ela chega 4

0: Minha irmã que tô mandando mensagem, ela me atrapalha. É a Janaína.
1: É a Janaína. Depois você fala, quando ela chegar aí você me avisa. Ó, a Adriana respondeu. Fala, Adriana.
2: A marca chama Isuzu e não é automática não, é manual. Tem que trocar 7 marchas. Mas é um caminhão legal, gostoso de dirigir, bem tranquilo. Ruim que as ruas do Japão é muito pequena, né? Mas tranquilo. Já tô mais de 1 ano e meio trabalhando nessa área, já tô acostumada.
1: Ah, entendi. E o que que você leva? Lá ele. O que que você leva? O que que, como é que fala? O que que você transporta aí no Japão? Ó? É, que é pequeno a gente sabe, né? As ruas. Apertadinha, né? Oh, tô falando das ruas. O que que você transporta aí, o que que você leva no caminhão aí, Adriana? Seu nome é Adriana mesmo? Eu conhecia... Cara, no Japão tem muito Mauro, né? Eu não sei porquê. Cara, eu lembro que quando era moleque, assim, né? Em São Paulo, assim, a gente era camelô, né? Aí a gente ia buscar mercadoria, às vezes, a maioria era chinês, mas tinha um japonês que chamava Mauro. Mauro e Mauro. Só que, na verdade, o nome deles não era Mauro, né? É eles que escolhiam, acho que Mauro. Não sei o que é. É muito Mauro. Aí fiquei com essa coisa na cabeça de Mauro, Diego, japonês.
3: Quando você falou com a amiga do Nelsinho ontem, eu lembrei aquele dia que você falou com a Mel Banana, você chamou ela de chata no ar.
1: Eu não chamei, não. É invenção tua isso aí.
4: Diego, se pronuncia Isuzu. Isuzu. Beleza? A marca do caminhão. Isuzu. Falou? Um beijo, Adriana. Um abraço.
1: É, ele tá todo. Agora, só porque ele tá solteiro, ele fica todo nhenhenhen, né? É, ele tá todo agora. Mandando beijo pra Adriana, pra como é que é? Pra Sâmia. O sonho dele é a Sâmia. Vagabundo.
5: Fala, Degão. Bom dia, meu irmãozão. Bom?
1: Bom.
5: Um ótimo dia pra todo mundo aí, uma madrugada excelente pra todos nós aí, viu? É o Lucas Carreteiro aqui de Sorocaba, aqui no sentido de São Paulo. O que que você... Rapaz, eu acabei de sintonizar na rádio aqui, rapaz, já vem assunto de marcha, de carro, não sei o que, Japão, rapaz do céu, viu?
6: Muito Mauro, né?
5: E as bobagens de hoje já começou ou não começou ainda as bobagens? Ainda? Eu tenho até medo dessas pautas diárias, rapaz, viu? Um ótimo dia pra vocês, abraço, Negão, tamo junto, irmãozão.
1: Valeu. Valeu, meu amigo, um abraço, tamo junto aí. Diego, coloca meu áudio no ar, seu besta, fala.
7: Ô, Diego, você tá fudido, seu mal acabado.
1: Ai, que trouxa. É que eu boto essa bosta no ar porque eu trouxa. É, Diego, olha com quem eu tô rapidão aí. Abre o vídeo, deixa eu ver.
8: Não, olha com quem eu tô aqui, ó. A Lerquina. Não tá parecendo a Lerquina? Mas é gostosa, viu? Olha.
1: Pera aí, ó.
8: Pelo amor de Deus.
1: Pera aí.
8: Um abraço.
1: Pera aí. Calma que não é assim. As coisas não são assim. Aqui a gente só acredita vendo. Começa agora. Provando que é gostosa. A partir de agora, na carona do Ted. Ela, a Arlequina do cabelo rosa. Ela sensualiza. Vai, grava aí, ô idiota. Grava aí, ô trouxa. Ô carona do Ted. Vai, Rogério, grava, mano. Tá gravando. Vai lá, vai. Ela vai sensualizar agora para nós. É lógico que eu não vou ver esse vídeo. Não vou ver. Ela bota a mãozinha na boca. Ela sensualiza. Ela vai mostrar.
9: Meu Deus, não!
1: Mas é daqui a pouquinho.
10: É um programa legal.
1: Depois dos nossos comerciais.

0: Lembra que você tem que ver esses vídeos antes das 3 da manhã, hein? Depois o café totoso começa a passar no corredor.
1: Para, Maico.
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7: Band FM, 2:03, 2:03, tudo bem aí? Tudo de boa? Tudo tranquilinho? Tudo certinho? Ah, meu amigo, a partir de agora o bicho vai pegar. É, vamos pra mais uma hora do Band Coruja?
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7: Pai, não é que ela mandou o vídeo, velho? Você tá doido? A sua rádio do seu jeito. Gosta demais do chapeleta.

0: 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Alô, meu povo! Aqui não, Tico Tico, aqui não!
1: Gostoso
0: doce mel, meu amor, o que será?
1: Prepare o seu coração.
0: Prepare o seu coração. A partir de agora.
1: Já passa pra lá, boi velho nojento.
0: Sai pra lá, boi velho nojento.
2: Ai, Diego.
0: Oi, delícia.
3: Diego, vem pra Love Night.
0: Não, não vou, obrigado, rapariga.

0: Gostoso, doce.
1: Cheiro de viado.
0: Meu amor.
1: Você gostou, né, cara? Você gostou, né? Bom dia, ô Anderson! Ô Anderson, você não fez mais nada, nossa, hein, cara? Nossa senhora, você abandonou nós, mano. Olha lá, olha lá, ó, se liga. Olha o perfume, olha o perfume, ó.
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1: Não é cheiro de viado. É o perfume que tem a tampa com a cabeça do viado.
3: Josie's on a vacation far away.
1: É, Diego, você tava lambuzando o azulejo com o vídeo das meninas? Ah, é, tem o vídeo da menina que eu esqueci, é. Deixa eu ver se ela postou, se ela fez, deixa eu ver.
4: Vai mostrar!
5: Calma,
1: ela vai lá! Peraí, o que que ela tá mexendo aí, ô? O que que ela tá mexendo? Ah, ela tava com aquela blusa. As mulheres têm uma blusa que prende por baixo, né? É, Diego, quem tem alergia a viado faz o quê, ué? Ah, agora você tem alergia a viado, mas de madrugada você não tem, né, ô vagabundo? Como é que é o nome dessa blusa que abre por baixo, ô?
6: Bold.
1: Cortou, apagou o áudio bem na hora. Deixa eu ver, ela abriu por baixo?
7: Vai, ô trouxa, ô carona do teto. Vai, Rogério, grava, mano, tá gravando?
8: Tô gravando, ô cavalo!
1: Aí, ela tirou mesmo? Ela tirou, ela tira? Peraí. Como é que é? Ó. Como é que, gente, como é que é o nome daquela blusa que abre por baixo? Eu nunca vi prender uma... Parece um maiô isso. Mas ela teve... Ela tá... Ela...
9: Bora.
1: Deixa eu ver.
10: Diante das 3 da manhã, hein? Depois o café...
1: Aí, olha.
11: O nome da blusa é Body.
1: Ah, é a Body. É, mas é um trampo pra tirar isso, hein? Tem que arrancar o short. Olha lá, retirou o short. Ah. Oh, yeah. Tica-tica.
12: Sweet dreams are made of these.
1: Olha. 10 segundos no Stories, @ Diego Lopes. Diego com Y. Não, é. Sabe, né? Se alguém printar, vai dar bosta e eu não faço mais. Só isso que acontece.
13: Aí, uma vez tava com tanta vontade, sei que uma mulher, ela tava com esse bora aí. Ah, até tirar o piu-piu já tava na posição zero.
14: Ei, Rogério, aqui é seu grande amigo. Você tá ligado que somos amigos desde criança, né? Lembra quando nós brincava lá no sul, lá? Na época de criança? Então, manda esse vídeo aí pra mim, cara, por favor.
1: Pera aí. Cadê, Rogério? Aqui, ó. É a Arlequina ela, né? Pera aí, ela gravou mesmo? Ela tirou, cara! Mó trampo ela tirando, pera aí.
15: Oi. Olha com quem eu tô aqui, ó.
1: Tá.
15: Arlequina. Não tá parecendo a Arlequina? É gostosa, viu? Olha. Pelo amor de Deus. Um abraço.
1: Ô, peraí, aqui, ó, peraí.
5: Vai mostrar!
4: Calma,
5: ela vai lá!
4: Meu Deus,
5: daqui a pouquinho.
1: Depois os
16: olhos. Nossa, que impossível. Você vai
1: tirar. Ô, Rogério, por que que ela te chama de Léo, Rogério? Teu nome é Léo, Rogério? Aí no outro vídeo ela tirou, ó lá.
10: Vídeo antes das 3 da manhã, hein? Depois eu tava.
1: Ó o Maico de fundo.
10: O começa a passar no corredor.
6: Para, Maico.
1: Tem conta de. Baixa essa bosta desse rato. Ai, ela tirou. A Arlequina. Ah, eu vou ter que mostrar, mano. Eu vou ter que mostrar. Não, só 10 segundos, acho que não cai a conta. Será que cai? Ó lá, no Instagram, arroba Diego Lopes, Diego com Y. A Arlequina.
15: O sobrenome é Leonel, e as meninas aqui na Love Night me chamam de Léo.
1: Ah, entendi, entendi. Ô Léo. Ô Leonel, ela tirou o board, ela desabotou por baixo mesmo nesse vídeo? É que eu não vejo o vídeo, gente. É lógico que eu não vejo. Mas eu vou fazer os 10 segundos. Ai, caramba. Não, vamos lá. Ó, só 10 segundos, eu vou contar até 10 e vou apagar o stories, não tô nem aí. Ah, já vai encostando essa bosta aí. Pera aí, calma aí. Vai dando seta e vai encostando que eu vou mostrar. É, o apelido dela na Love Night é Arlequina, é isso? É, ela tem cara de doida mesmo, com esse cabelo lá, rosa e azul. Aí, ela tá... Ah. Tá, peraí, calma. Ela tá dentro do carro, ela tá... Ah. Oi, ela tem cara de doida mesmo, essa mulher. Tá bom, vamos lá. Pera aí. Não, tem que. Vai, como é que faz? Mas se mostrar essa. Tem que colocar. Pera aí, vou colocar duas bolinhas aqui então nos negócios pra tapar pelo menos. Ou... Pera aí. Calma, gente. Aqui tem que ter toda uma estratégia, um negócio aqui, senão aparece o que não deve. Aí não é a conta de vocês que vai cair. Cadê? Aí eu coloco uma bolinha aqui.

0: Ah, beleza, beleza. Agora tampou aqui. Aí, vamos lá. É, ela tá com a cara de doida, mas vamos lá. Vamos fazer o stories aqui. Vamos lá, vou contar até 3. Vou deixar postado 10 segundos até. 3, 2. Muito bem, essa é a Arlequina. Apresentando agora a Arlequina. Vai, Arlequina. Olha ela. Gente, eu vou deixar só 10 segundos esse vídeo no stories. Depois eu vou apagar. Muito bem. Tá aqui, olha a cara de doida que eu falei. Aí, esse é o body. Olha só, o cabelo azul, cabelo rosa. Que é isso que ela tá na mão? É um... Ah, tá bom. É, cara de doida, vai lá, pronto. Pera aí, deixa eu ver se postou. Ah, tá, vamos postar agora. Tá postando, carregando. Carregando, carregando, carregando, carregando, carregando, carregando. Tá carregando, tá carregando. Depois do story do Café Totoso. Depois do story do Café Totoso, vai. Assim que postar, eu vou contar até 10 e vou apagar. É a Arlequina. Acabei de postar a Arlequina. Vai lá pra você ver a Arlequina. Postou, postou, postou? Postou! Postou! 10. 9. Eu vou apagar, vou apagar. Tá louco? 8. 7. 6. Ah, só vi agora, ô Ale. 5. Lógico que eu vou apagar, tá maluco? 4. 1.
1: Ô, Diego, vai se lascar, hein, mano? Parei o carro aqui pra nada, velho. O
0: quê? Ué, você não tá vendo a Arlequina? 4!
2: Ô, Diego, deixa mais um porquinho, Diego. Deixa mais um porquinho, Diego.
0: Não, já vou apagar.
2: Mais Diego.
0: Já vou apagar. Já vou apagar. Vai lavar essa mão, cretino. 3!
3: Ô, pelo amor de Deus, Diego. Eu parei o caminhão aqui. Você tá louco? É, mas na verdade é a Alecrina mesmo, né?
0: É, ué.
3: Não fala nada pra você não, viu, seu cavalo?
4: Locutor da Canela Fina.
0: Fala, esquisito.
4: Tu fez. Eu, pra te dar uma cagada só pra
0: comer. Abre essa boca pra falar, ô cretino!
5: Cretino.
1: Marvado Diego Lopes, canela de cachorro.
0: 3!
1: Não tem o que fazer mesmo, né?
0: 3!
6: Ô, seu cretino, você fez eu parar a carreta pra ver isso aí, ô cavalo!
0: 2!
3: E você, negão? Você, beleza? Já é por cá, é o mesmo, hein? Diego Carreteiro Sorocaba, hein?
7: Nossa, é marvadão mesmo, hein? Só interna, turma. Esse tarde ali, a Lady de Kine. Quem é esse tarde ali de Kine? Eu não conheço.
0: Ah, acabou! Pronto, pronto, pronto, pronto.
8: Ah, Diego, pelo amor de Deus, né, cara? Então por que a gente confia em você ainda, né? Ô?
0: Eu falei que eu ia postar a Arlequina, cara. Eu falei que eu ia postar a Arlequina.
9: É, meu parceiro, vem aí, depois você chama lá pra cantar.
10: Ei, Digon, seu degustador de linguiça masculino, você postou nada não? Seu touro velho.
0: Claro que eu postei.
10: Perninha de sabiá.
0: Deixa eu ir lá apagar, peraí.

0: Nossa, mas eu tô com cara de velho nessa aí, Ale. Aí eu e a Arlequina ali, ó. Pera aí. Não, vou postar o certo agora, só um momento. Não, foi sacanagem. Eu peguei qualquer foto da Arlequina aqui, mas agora eu vou postar certo mesmo. Aqui, ó, pera aí. Olha lá, ó. 3, 2, 1. Olha lá, ó. Eu e a Arlequina. Aqui, no caso, eu tô com o meu perfume com... Olha lá, ó. Cheiro de viagem. Cheiro de viagem, tá? A Arlequina lá com o porrete dela. Desejando... Olha como a Arlequina tá bonita. Ó. A coleira dela tá escrito pum, pum. Muito bem, muito bem, muito bem. Pera aí.
1: Aqui, no caso, eu tô com o meu perfume.
0: Aí, pronto. Aí, postou, eu e a Arlequina. Eu tô com cara de velho nessa foto.
2: Essa Arlequina, você pode deixar nos seus stories, ela não é cavalona e nem tá de leg roxo.
0: Cala a boca.
3: Velho nessa... Aê, Diegão! Um monte de tarado da Marvel. Todos pra ver a Arlequina. Nem de quina, nem de lado, nem de banda.
0: Começa agora. Os tarados da Marvel. Dança comigo. Olha, mas você sabe que tem uma galera que tem... Que sente mesmo atração por... É cosplay que chama, né? É cosplay? Eu nunca sei o que é cosplay, a diferença de cosplay e girl.

0: Diegão, eu nem perdi meu tempo ir lá nos seus stories ver o vídeo que você postou, mas eu vi assim mesmo, viu? Que TT gostoso! Você viu, né, Diegão?
1: Ah, ele te mandou a original? A original? Não, eu não vi, não, eu não vi, não. Não sei nem o que você tá falando. Ô, dona Leda, tudo bom, dona Leda? Bom dia, dona Leda, paz do senhor também. Ela manda paz do senhor toda hora, essa hora, essa... Obrigado, dona Leda, um beijo pra senhora, a senhora mora no meu coração. Ô, Diego, é fake mesmo, ela tá me seguindo também lá. Ah, mano, peraí, vai o fake pra cima de mim, velho. 42 anos nas costas. Oi, oi, oi, oi,
2: é pra quebrar. Oi, Diegão, boa noite, aqui é Manuca. O programa tá 10, tá legal, tá mil. Quero mandar um abraço pro Davi, pra Maia Tassini, pra Tati Perigosa, pro Murinoco, pra todo mundo. E eu quero participar da piada aí e da hora do boi. Sou bichinho novo. Obrigado. Tchau, tchau. Um abraço.
1: Meus bichinhos novos. É verdade, faz tempo que eu não falo com os bichinhos novos, né? Um abraço aí. Tamo junto aí, viu? Tamo junto. Tamo junto. Hã? Ah, não, não, não. Ainda não, ainda não. Daqui a pouquinho. Já, já ela vem, né? Agora tá cedo. Eu acho que ela consegue sair de lá só depois das 3. Mal café tá pronto, bebê.
3: O vídeo original ficou pra você, né, seu arrombado?
1: Ficou, cala a boca, eu não vejo. Eu não vejo, eu não vejo.
4: Oxe, essa Alequina aí é garota propaganda aqui de um reboque do RN de Natal. Eu vou passar pro outdoor já já e vou tirar uma foto pra mandar. É a mesminha, né?
5: Ei, Diegão, seu degustador de linguiça masculina, você postou nada não, seu touro velho.
1: Ô, Felipe, essa do atacadão, o que, que é isso aí, hein? Rapaz, essa aí do atacadão, olha, o atacadão tá bom, hein? O atacadão tá contratando as coisas... É, tá...

Ô, Somebody Love, o que, que você achou do atacadão aí? Dá uma olhada aí. É, cara de mais velho, né? O que? É, porque tava o... Essa IA, né? A IA não é fiel, né? A IA deixa esculhamba com a gente.

0: Olha lá, o Jorjão também tem.
1: No meu tempo era maiô, Didi, hoje em dia chama body.
0: É body, body, body, é.
2: Ô Diegão, fala a verdade pro senhor, eu sempre gostei de ir no atacadão, viu, cara? Pensa no atacadão, hein? Você tá doido, motorista?
0: Rapaz, deixa eu ver se dá pra abrir essa foto aqui. É, porque ainda não veio buscar dele rapidinho, entendeu? Só um momento. Tá. Mas será que é original? Será que não é IA isso, gente? Hoje em dia eu desconfio de tudo, viu?
3: Olha lá, o Jorjão também tem.
1: Joga no ar aí, Diego.
0: Tá louco?
1: Rapaz, acho que eu vou arrumar um trampo no atacadão, hein, velho?
0: Tá louco?
1: Você é louco?
0: Não.

0: Sei não, mano. Eu não sei não, viu, cara?
1: Ô, Diego, você viu o vídeo de dois motoristas de Volvo que foram pegos fazendo chupisco um no outro, não? Dá uma atençãozinha, Diego, vou te mandar aí, peraí.
0: Não, o que que eu quero?
2: Esse negão careca barbudo aí é da Figueiredo. Era, né? Já mandou ele embora, justa causa já. Tainha, beleza? Não, Tainha, eu tô meio sem falar no telefone, agora eu tô envergonhado. Pegaram dois motoristas da Figueiredo fazendo troca-troca.
0: Era ele.
2: Lá na Uzi Minas. Vê se tem barro de endereço.
0: Na Uzi Minas ainda.
3: Aí, Carlinhos, os motoristas da Figueiredo fazendo troca-troca. Vai vendo. O Gerson Moura Confins aqui trabalha na Figueiredo lá hoje. Mandou pra mim. Vai vendo. Você tá doido. Que barbaridade.
0: É... Como é que é essa coisa dos caminhoneiros aí, hein? A gente sabe que vocês são unidos, mas não sabia que era tanto assim. Eu não sei se eu dou play nesse vídeo. Pera aí.
1: Assiste o vídeo aí, Diego. Assiste o vídeo.
0: Deixa eu ver, rapaz. Eu não sei. Eu vou me arrepender de dar play nisso. Olha o tamanho dos caras. Pera aí. Vai. Ah, não, mano. E é na Uzi Minas mesmo, velho. Ah, não, mano. Pera aí, cara. Eu acho que eu conheço, hein? E é ouvinte, hein? Rapaz, velho. Não, eu não quero. Ah, não, mano. Ah, não.
1: Tem um padeiro ontem aí, Diego, que tava gritando que virou motorista. Então é ele.
0: Rapaz, velho, que fuleiragem. Os cara barbudo, parece dois ursos. Uma mano no. Meu Deus do céu, gente, esse mundo tá acabado. Não, pode vir meteoro, pode vir tsunami, pode eleger o Barba de novo, pode acabar com isso aí que já foi, já. Acabou, parou. Nossa, velho, que coisa nojenta. Pera aí, deixa eu só ver um negócio aqui, pera aí. Rapaz, e debaixo do caminhão, né? Mas daí apareceu a placa do caminhão. Esse caminhão, mas aí... Agora todo mundo vai reconhecer os meninos. Eles não estão... Mas eu acho que eles não estão nem aí, né? 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
4: 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Diego, mas o Nunes não tem muita moral pra falar, não. Além dele ser São Paulino, ele dirige uma Scania.
5: Fala, Diegão. Mano, mandaram esse vídeo pra mim também, cara. Meu, me deu ânsia de vômito, velho. Que bagulho mais ridículo, mano. Você tá doido?
0: Cara, mas deixa eu perguntar um negócio. Todos os caminhoneiros fazem isso? Ou só os que... os que fica rodando na esquerda, né? Ou só os que sobem pela Imigrantes, né? É, só os que falam que é tubarão, é? Isso que é tubarão? Rapaz.
6: O que, rapaz? Você tá doido? Caminhoneiro, todos os caminhoneiros fazem isso. O que, rapaz?
0: Ó, esse aqui faz, como é que é o nome dele? Ó, esses que estão no vídeo tem cara de brabão, é? Então é os brabão esses? Eu desconfiava que todo caminhoneiro fazia essas coisas.
5: Não, Diegão, é só os que dirigem.

0: Cânia, que trabalha na caçamba e que trabalha na loga. Só isso, só.
1: Pelo amor de Deus, mata a minha curiosidade. Deixa eu ver o vídeo.
2: Olá,
1: quero
2: olá.
1: Ver se eu conheço, Diego.
2: Os caras querem ver. Mim. Mano, eu, os caras. Mas eles não estão com vergonha. Posso falar? Deixa eu falar um negócio aqui. Eles viram que. Ô Nunes, eles viram que os caras estavam filmando e estão rindo, não estão nem aí. Isso foi na Uzi Minas mesmo, né? É, foi, porque ali eu conheço ali. Eu conheço porque eu aquela boca. Porque eu trabalhava lá perto, aquela boca.
3: Eu sou motorista de Scania, mas eu não participo dessas coisas, tá?
1: Não, Diego, os caras estão filmando. Esse que está filmando está dentro de outra cabine, dentro de outro caminhão.
2: É verdade, é verdade. Eles não viram. É verdade, o cara está dentro da. Aí não dá para ver, é verdade. É, o Nunes nem dá para fazer porque o nariz dele não ia permitir chegar na chapeleta do cara. Rapaz, que coisa feia, hein? Eu vou mandar pro Xande lá no Japão esse vídeo só pra ele analisar. Ele falou, não quero esse vídeo não.
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2: Não, até agora não teve o café totoso. Ainda não, mano, ainda já já.
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1: Diegão, se você não mandar esse vídeo pra mim, eu vou mandar o vídeo de ontem da mulher lá na academia, lá pro personal, hein? Vou fazer chantagem.
2: Opa! Tá chegando aí, Cátulos. Tá chegando o vídeo. Ó, o Davi tá desesperado querendo ver o vídeo, velho. Calma, Davi. Cara, e assim, já era, né? Agora já era, né? Ah, todo mundo viu, dá pra ver a cara dos caras. Mas esse celular tem uma qualidade que não devia ter tanta também, né?
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2: Oh, dá pra contar os cabelos do saco do cara, velho.
4: Será um garotinho.
2: Pera aí.
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2: Eu vou mandar pro Davi pra ver o que ele acha. Fala aí, Davi, o que você acha?
5: Manda aí, Edgar, como esse vídeo aí.
2: Vou mandar. Eu sei que você tá louco pra ver. Ah, é, vou mandar pro Caipirão. O Caipirão gosta. Pera aí. É, já vou mandar pra ele. Será que ele já acordou, o Caipirão, ou não?
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2: Vamos acordar ele no susto.

0: Tome um presentinho aí, caipirão, pra você quando você acordar.
1: Isso mesmo, Diegão. Mostra pra todo mundo e aproveita e derruba a rede, viu, cavalo?
0: Ah, é, irmão. Eita, é verdade. Pera aí. É um programa legal. Olha, eu tava esquecendo de ir pro intervalo.

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11: FM, 3:02, agora tudo bem, tudo certinho, de boa na manhã. Espero que você esteja feliz, esteja faceiro, esteja abanando o seu rabinho. Esse é o Band Coruja rolando até as 5 da manhã.
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0: 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É daqui a pouquinho. Pum, pum. Bom dia, Si, tudo bem? Aproveitar pra tomar um cafezinho antes de começar a falar das porquices da madrugada. Ô, Si, a gente não faz isso aqui, Si. Eu acho que você tá confundindo, né? Deixa eu ver aqui, assim, olha, Si, que delícia. É o que isso aí? É tapioca? É ovo mexido? É cuscuz com ovo, é isso? O que, que é isso que você vai comer, hein? Pum, pum.
1: Não, vai, já começou a ragatanga lá, olha, presta atenção, não. Eu venço.
2: Aí eu mandei um vídeo do rádio aí, que eu não tenho rede social não, seu animal, seu cavalo.
0: Vai fazer um Instagram, ô...
1: Ô, Diego, deixa eu fazer uma pergunta pra você. Você não vai com a minha cara? Não é essa não. É. Desgraçado. Ô, aqui ó. É, qual que é o contexto desse vídeo aqui? Porque se você me mandar um vídeo de duas mulheres se pegando, eu vou gostar, mas dois machos, eu atendo.
0: Ah, mandaram mandar pra você aí, Edmilson. Mandaram mandar pra você. Falaram que ia você gostar desses caboclos aí, ó. Dois motoristas de Scania aí, ó.
1: Eu que sou viado aqui, né? Ah, não, é.
0: Eu sei, a gente sabe, por isso que eu te mandei.
1: A Sereja de Ré, Débito de Beire, Sem Bionoba, Marrabi, Debugui, Debuididipi. Música difícil, Diego. É. Aff Maria.
0: É boa, é boa.
3: E é dois caras tirador de leite. Caipirão, aí dois caras matutos se pegando aí, ó. Dois caras lenhador.
0: E yeah, dois brutos aí, ó. Tirador de leite de boi. Um tirando leite do outro aí, ó. 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Pum, pum, pum, pum. O que, que o Davi achou do vídeo, hein, Davi?
4: Que isso, Diego? Dois batendo bronha aí, ó. Depois eu sei, quem que dá o anel pra alguém aí, tá doido?
0: É.
4: Eu não sei quem pega na hora de alguém depois que vai dar anel pra alguém, tá doido?
0: Não.
4: Que isso, velho? Roderagem.
0: Mas você. Ô, Davi, posso falar? Não, Davi, deixa eu abrir o coração com você. Pra mim, isso aí é normal, cara. O importante é a gente ser feliz. Não importa por onde. Você não acha, Davi? Ah, eu, por mim, tá de boa. Olha, eu acho que a pessoa tem que experimentar tudo nessa vida, eu já falei.

0: Ô, Ale, por que, que você mandou em visualização única isso aí, hein?
1: É, o importante é ser feliz, lógico, né? Cada um pega no buraco de alguém, cada um faz o que tem que fazer e pronto. Eu gosto de menor normal, eu gosto de peixeira normal. O que conta é o anel aí, aí é complicado, né? Dá dedada e assim
0: não,
1: vai, né?
0: Ô, Davi, não tem nada demais, cara. Ah, pera aí, mano. Não, vamos falar sério agora, vamos falar sério. Cara, os caras, você vê, olha a carinha deles, eles estão felizes. Dois barbudão. Eles estão felizes, é o que importa, gente. Vocês têm que parar com essas besteiras, né, Davi?
2: Então você já experimentou de tudo, né, Diegão?
3: Sei.
0: Não, tudo, tudo não, né? Eu já falei aqui, eu tenho medo de provar e gostar. Mas eu acho que tá de boa.
4: Limpa a boca, Davi. Você deve estar salivando de vontade de fazer que nem esses caminhoneiros fez aí.
0: Para, Maico.
1: É, bobagem, pode ser feliz, porta é. Igual aquela moça, não pode dançar homem com homem, nem mulher com mulher. É isso aí, pode hoje, pode tudo, vale tudo, vale tudo, né,
0: Diego? Não, mas agora pode, agora pode. É que nessa época aí o Tim Maia foi infeliz nessa colocação, mas hoje o que mais tem é isso aí, pô. É, não pode, lógico que pode. O que, que tem que não pode? É, assim respondeu que é cuscuz com ovo e café. É bom, hein? Olha esse, uma manteiguinha, hein? Eita, coisa boa, hein? Sobrou um pouquinho, Si?
5: É, Diego lá, tamo junto aí, mano. E aí? Parada é essa dos caminhoneiros virar viada? Caraca, mano. Gerava que era só o Davi, bora, bora.
0: É, esses que falam assim, ó, é os pior, né? É os que dá escondido, né? O que que tem? É deles, ele fala o que que ele quer com o dele.
6: Esses barbudos aí costumam ser lá de laje. Esses bichos aí é sistemático, rapaz. Usam a carça com zip atrás. Pensa nos bichos danados, brabo.
0: A minha calça não tem zíper atrás, não, e eu sou de Lages, ô vagabundo. Quer que eu mostro pra você, minha bundica.
7: Olha, esse mundão, velho, tá pra acabar mesmo, né? De dia, dois homens no meio da rua, né? Sem pudor nenhum. Ah, não, uma desgraça dessa, tinha que pegar e matar no ninho, né?
0: Ô, Edmilson, esse vídeo foi lá na Uzi Minas. 80% dos meus ouvintes, caminhoneiro, passa nesse lugar aí.

0: 110% dos caminhoneiros, tá tudo bem. A Samia chegou agora, cheguei. O que que você tava falando de mim? Ah, nem te conto, Samia. Hoje nós falamos de você. A orelha deve ter queimado aí. Não só a orelha.
1: O Diegão, pior que a verdade, esses brabão assim, é o que gosta mais de dar ré no kibe.
0: Não é?
1: Tem um amigo meu, Diegão, que é meio brabão assim, sabe? Machista. Ele tava me contando, cara, que começou a transar com a mulher dele, aí a mulher dele começou a dar aquela linguada lá no botico dele. Ele disse que rachou o bico, sentiu cosquinha, Diegão.
0: É, amigo, né? Uhum. Tá bom. E o que que você fez depois que você riu, Edinaldo?
2: Não, esse é o do pão. Diegão, entrando nesse assunto que vocês estavam comentando aí, eu não entendi. Como é que se faz pra tirar leite do boi? Isso é uma coisa que eu queria saber.
0: Eu já cansei.
2: Como que tira leite de boi?
0: Eu já cansei de falar pro Edmilson dar curso. Se ele faz um curso, vende curso na Hotmart, ele fica rico só ensinando isso aí, essa técnica que ele tem aí.
3: Diego, não é possível, mano. Não é possível que vocês tenham. Você tem tanta pinimba com um caminhoneiro assim, bicho. Eu tô achando que algum caminhoneiro torou tua mulher, bicho. Não é possível, mano. Rapaz, esquece a nossa classe, amigo. Esquece a nossa classe. A classe mais importante desse país, bicho. Você tá doido. Fica aí a madrugada inteira com essa porra desse microfone na boca aí. Rapaz, esquece a classe, meu. Bom dia a todos aí.
0: Achei o cara do vídeo. Ah, eu sei que tava mamando ali, né, ô? Léo Cabra Velho. Olha, o apelido dele é Léo Cabra Velho. Ah, é tu que tava ali, né? Tirando leite de cabra.
4: Fecha a calça São Tropez e deixa um biquinho de fora. Entra na roda de bola, rebolando sem barra.
0: Achei, é Léo Cabra Velho. Ô Léo, tu faz tempo que você conheceu o menino ou vocês se conheceram ali atrás do caminhão mesmo? Ô Léo, é verdade que tu deixa cristal em casa e vai lá encontrar com o barbudo?
4: Se arrebenta de tanto se esfregar.
0: Ô Léo, tua cristal sabe que você faz isso, não? Ô Léo, ele tora só o seu ou tora tua cristal também?
4: Então requebra, esfrega, requebra, esfrega no compadre.
0: Ô Léo, você gosta de ver, Léo?
4: Levanta e acende o fogo da comadre.
0: Ô Léo, teu apelido é cabra velho porque você mama os cabras ou só porque você mama os velhos?
4: Só cai no chão e vai de frente requebrando,
0: esfregando, revolando. Ô Léo, tua cristal participa ou não? É só.
4: Vai de bundinha remexendo assim.
0: É, escondido, né, Léo? Eu, poxa, falei teu nome sem querer, velho. Olha.
5: Esse Léo aí, ele tá meio áspero, hein, rapaz? Eu acho que pegaram ele na foto aí, hein?
0: Pegaram ele, é cristal dele.
4: Fecha a calça São Tropez e deixa o biquinho de fora. Entra na roda.
0: É os brabão que a gente falou. A gente tava falando na hora, ele apareceu, olha.
4: Coca-Cola, molha a calça toda hora de tanto se esfregar.
6: Bom dia, Diegão. Esse Léo aí, o apelido dele é Bafo de Juntex.
4: É geração anos 60 que quase se arrebenta de tanto se esfregar.
7: Eu achei que era só o caminhão que tava ré. Mas pelo jeito o Léo também, né?
0: Léo Cabritinha.
4: 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Então requebra, esfrega.
6: Pela voz dele, arrebentaram ele, esse Léo aí, Diegão. Pela voz dele, foi torado. Toraram ele e a mulher dele.
0: Pera aí, mamacabra. É o Léo Chupacabra.
8: Rapaz, esse Léo arrumou pra cabeça dele agora. Ou melhor, pro bumbum dele.
4: Esfregando, rebolando até o chão. Vai de bundinha, remexendo a cinturinha sem deixar cair no chão.
9: Começa agora! Caminhoneiros Mamíferos da Parmalat. Com Léo e Cristal.
0: Começa agora! As aventuras do Léo Chupacabra. estrelando Léo Cabritinha.
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0: E a sua Cristal.
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0: Pum, pum.
10: Começou a festa.
0: Pum, pum.
10: Mexe a cabeça.
11: Eu já falei. Não mexe com a mulher dos outros, que os caras põem na sua.
0: Obrigado, Cid.
10: Esse fogo que queima por dentro e lento.
12: Esses caminhoneiros é tudo viado, viu? Eu ia virar carreteiro, mas desisti. Acabei de desistir da profissão agora. Que viadagem da porra, hein? Esse Nunes nunca me enganou. Ainda mais ele é São Paulino.
0: Eu vou mandar o vídeo do Léo Cabritinha pra você ver.
13: Viado é você e seu pai, eu sou arrombado.
14: Ô Diego Lopes, pergunta a ele se o bumbum dele tá no seguro.
15: Com duro, vamos dançar. Com duro, oi, oi, oi.
16: Deu ruim pra você, hein? Deu ruim, hein? Podia ficar sem essas. Essas. Ê, Léo, mamadão.
17: Vamos pôr esse Léo aí, Diego, e o Davi, macarrão de água de lavagem pra transar. Vamos pôr os dois juntos.
0: Nossa senhora, para de... Eu já falei pra vocês parar de falar essas coisas, porque eu fico imaginando a cena, velho.
15: Duro, a lança é uma loucura, morena, vem do meu lado, ninguém vai ficar parado. Oi, oi, oi.
18: Ô, gente, para de falar mal do Léo, para de falar mal do Léo. O Léo é lá da Uzi Minas, é Léo só que é fofo.
15: Seja moreno, loira, vem balançar com duro, oi, oi.
19: Você quer esperar o quê também? Do cara chamado Léo. Todo Léo é meio embaçado.
0: Para, Tatu!
20: Toma, Léo, bem feito! Quem fala o que quer, ouve o que não quer. Agora tá o Brasil inteiro descobrindo teu segredo aí, ó. Bem feito!
0: Tá bom, chega, chega, chega, chega, chega! Chega! Vai, deixa eu cantar com o Vedrinho.
21: Vai, Diegão, canta essa aqui comigo, faz tempo que canta ela, hein?
0: Vamos lá, vai.
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0: Olhei depressa o meu... Para de ligar, ô vagabundo. Deixa ele, vai.
22: Olhei depressa ao meu redor e apalpei o seu lugar.
0: Em nossa cama tão vazia. O que é que tá ligando, hein? Para de ligar, ô!
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0: Quando liga, corta. Ó lá, tô falando.
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0: Para de ligar, vagabundo!
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0: Deixa ele cantar, vagabundo! Que coisa. Eu vou ter que ligar, deixa pra lá. Eu ligo pra você, senão não vai conseguir cantar. Daqui a pouco eu ligo aí, velho.

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1: Próximo áudio do velho do lixo, pode ver que ele vai estar no modo Adams.
2: Olha, o Pedrão manda assim: vamos invocar o Adams. Não, não, não, eu não gosto, eu tenho medo do Adams, eu tenho medo.
3: Eu acho ruim, eu fico nervoso quando os caras fazem isso com o velho lixo. Esse pessoal é fogo, viu?
2: Pelo amor de Deus. É, né, Nelsinho? Vagabundo, é ele que tá ligando, velho.
4: Ô, Léo. Parabéns pelo prêmio, a safada da madrugada. O Léo é o que mama deitado.
2: Chega de falar desse cara.
5: Só quer usar, gente, só quer fazer o vucu, vucu, vucu.
6: Ô, Diegão, os caras da Heliops ligou pra você aí, mano. Você não falou nada, falou aí, ó. Os caras falaram aí.
4: Da madrugada.
2: Falaram o quê, cara?
5: Usar à vontade.
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2: Ó, ó, ó, ó. Você nunca me amou e só me quebra. Ó, o velho deles tentou ligar pra atrapalhar também. Não, mas foi o Nelsinho, esse cretino. Ele que fica atrapalhando os outros. Você não...

0: Diegão, Diegão, bom dia, bom dia, bom dia, Rogério, Coxinha por cá. Estamos aqui trabalhando na coleta seletiva, Coxinha MS, numa ressaca da bexiga que ontem foi meu aniversário. Você tá doido? Manda um abraço aí pro velho do lixo, sai cachorro!
1: Um abraço aí, Rogerão, parabéns atrasado aí, meu irmão, tudo de bom?
2: Vai embora, você não.
1: Aliás, deixa eu falar com os meus ouvintes novos, vai, faz tempo que eu não falo com eles, só ouvinte novo agora, vai, meus bichinhos novos! Atenção, você que é ouvinte novo, você que nunca consegue participar com a gente, você que fica me enchendo o saco porque teu áudio não vai pro ar.
3: Minha mulher vem.
1: Mande agora a sua mensagem no 11 999919197. Os caras desesperados, não, pelo amor de Deus, não faça isso, vamos fazer.
3: Me chamando de gostoso.
1: Vai ficar enchendo o saco falando que eu só falo com a panelinha. Agora ninguém da panelinha, só ouvintes novos. Eu tô 11 999919197, vai.
3: Um bichinho novo, um bichinho novo. Eu tô precisando de um bichinho novo.
4: Um camarada que ele tinha uma cachorra, falou que fazia chupeta. Aí o cara pagava e quando chegava na casa dele, ele falava, ó, vou ensinar pela última vez, hein.
1: É isso, gente, ouvinte novo é isso. Vai, vai, vai, vai, vai.
3: O abraço é apertado.
1: Bom dia, bom dia.
5: Ai, que delícia. Troca, troca, vou ver os Figueiredo. Ainda bem que eu não faço essas coisas. Eu dirijo um DAF, tá? Beijinhos.
1: DAF.
3: Porque sonho com princesa.
6: Ah, Diegão, bom dia. Diegão, esse papo aí de caminhoneiro viado é tudo mentira, Diegão. Eu trabalho em três empregos, três empresas. Segunda, quarta e sexta eu trabalho com uma empresa famosa aqui de ferragem. Levo ferro, segunda, quarta e sexta. Terça, quinta e sábado é pra madeireira, levo tora. E olha ainda ele. Faço bico com uma empresa de laticínio aqui. Toda madrugada eu levo leite, Diego. Você vai falar que caminhoneiro é viado?
1: Tá vendo só? É maldade desse povo.
3: Camisola e um perfume cheiroso.
1: É maldade desse povo.
3: Atacando, me chamando de...
7: E aí, Diego, bota meu áudio, Diego. Nunca foi pro ar. Aqui é o baixinho da 163, da Sans Tripolone. Positiva.
1: Isso, cara.
7: Manda um alô aqui pra galera da Tripolônia, a galera do Cu Sujo. Pose.
1: Um abraço, abraço, um abraço pra galera do Cu Sujo.
8: Fala, Diegão, bom dia. Tamo aqui. O corte da cana. Pra fazer cachaça.
1: Eita.
8: E ouvindo a Band de Santa Cruz do Rio Pardo.
1: Aô, um abraço pra Santa Cruz do Rio Pardo.
3: É apertado, mas...
9: É maldade desse
10: povo. Bom dia. Passa o Pix aí e o número do celular aí pra participar dessa panelinha aí, ó. Guacabu.
1: Olha. Nossa, que áudio de bosta.
11: Bom dia, papai do Stitch.
12: Oi.
11: E aí, Diegão, bom dia. Vinícius Padeiro por cá, irmão. Boa quarta-feira, boa madrugada, bora, bora.
1: Bora,
11: abraço,
1: vai
11: do lixo. Abraço, Sandrinha, Tati, Davi, bora, bora. Vai do lixo.
1: Só ouvintes novos. Vai.
13: Bom dia, Diego. Diego, Rodinei aqui de Servir MS.
1: Pronto.
13: Abraço pra você, homem. Eu vi o vídeo do seu bronze lá, ficou da hora, viu?
1: Ah, você viu lá? Ah, é verdade, gente. Eu postei um vídeo agora no bronze que eu vou fazer. Dá uma olhada lá no Instagram, @Diego Lopes. A última história é o meu bronze. Vou ficar com a bundica branca e o resto preto. Vai lá.
14: Bom dia, Diego. Tamo por cá, tamo aqui na colheita do palito doce aqui.
1: Tá bom.
14: A Fazenda RS, Espírito Santo do Turvo.
1: Só ouvinte os novos, vai.
15: Fala, Diegão, bom dia.
1: E aí?
15: Ô, Diegão.
1: Fala.
15: Logo mais tarde aí, mais cedo, quando tu chegar em casa. A hora que tu vai fazer aquele ovo frito lá.
1: Ah.
15: Quando tu dá a primeira garfada na boca, tu imagina comendo o macarrão do Davi.
1: Tá.
15: Pra ver se vai te dar apetite ainda ou não.
1: chamando de gostoso. Para, Sérgio.
12: Bom dia, Diego. Rastelo Caeteiro aqui. PR-101 aqui, proximidade do Isara. Rapaz, você fala ouvintes novos, mas não tem nada a ver de ouvintes novos. Nós estamos ouvintes velhos, a gente só não consegue falar aí.
1: É isso que eu quis falar.
12: Aí fica só na panela, falei mesmo.
1: É, olha que bosta, que maravilha.
16: É, rapaz, eu tô quase acreditando que pra passar um áudio aí tem que rolar um pix, viu?
1: Olá.
16: Eu não queria acreditar nisso não, mas... meus áudios não vai nem com canhão.
1: Olha que trouxa.
16: Cê tá doido?
1: Trouxa. Acabou de ir pro ar, otário.
17: Ô, Diego, bom dia. Ah. Esse motorista que leva ferro e depois leva leitinho. Pão um como você vergonha, um viado mesmo.
18: Ô, Diego, é só esses travesti aí que morre de vontade de andar dentro da gabina de uma carreta. Que fica mandando o áudio aí, esses leitão que quer mamar deitado. Marcinho Carreteiro.
1: Vai.
19: Bom dia, Diego, que é o Bruno, motorista de aplicativo de Santa Bárbara do Oeste. Ô, oh, aquele bronze, claro, não é bronze não, mano, passaram carvão no cara, mano, isso é um negócio estranho, caralho, pelo amor de Deus, você é louco.
1: Rapaz, velho, você viu, mano? Que bundinha bonita branca, você viu, cara?
20: Ô Diego, aí deve ter uns 20 no ovo aí, né, Diego? Esses doidão aí, rapaz. Só falando que é caminhoneiro, é taxista, é porra nenhuma, rapaz.
21: Ô Diegão, fala pra mim uma coisa, vai fazer um bronze ou o cara vai fazer churrasco?
1: Você não gostou não, velho, do bronze do cara?
22: Boa noite pra nós aí, motorista hospitalar, acabei de ver um vulto dentro do hospital, aí eu tô comentando com vocês aí.
1: É, diz que em hospital vê muito, tem muito essas coisas, né? Hein? É, eu sei lá, viu? Eu nunca vi nada. Aliás, aqui, às vezes, né? Principalmente fim de semana, quando não tem ninguém. Porque eu ouvi falar que onde tem muita antena, muito fio, muito cabo, muita frequência, tipo aqui, né? Aqui é TV, rádio, tem um monte de rádio, TV e tudo. Aí diz que parece que atrai, né? Mas eu não sei não, viu? Eu, hein?
23: E aí, Diegão? Boa madrugada aí, é o Dair aqui do Japão.
1: Tá bom. Vamos lá, só ouvintes novos, vai.
24: O que o motorista tá fazendo andando dentro do hospital? Ele tá dirigindo pro
1: vagabundo. Ele tá de carro no hospital, velho, dentro da sala. E o perfume cheiroso. Vamos.
25: Bom dia, Diegão. Bom dia, bom dia. E a todos os ouvintes. Sou novo aí também. Giovanni por cá, vindo ali no cidade de Capelinha, Minas Gerais, fazer um carregamento positivo.
1: Aô.
25: Bom dia, bom dia.
1: Saudade de Minas, cara. Tomar um cafezinho com pão de queijo na padaria da esquina da Igreja Matriz de Curvelo.
26: Célio de Portugal. Fala pros ouvintes que bico aqui em Portugal é dar uma mamada.
1: A gente sabe, a gente sabe. Tem
26: que tomar cuidado no que fala. Um abraço.
27: Fala, Diego Lopes. Quer dizer então que você é meu primo, é? Ô, rapaz, a melhor coisa que eu fiz foi seguir seu Instagram, viu? Antes eu não conhecia sauna gay, não. Agora eu conheço. Então vai ter bunda branca na sauna gay, vai?
1: Vai, vai, vai. Eu vou fazer, vou postar e vou mostrar, você vai ver. Aliás, vou postar uma foto da minha bundica agora pra você, um vídeo. Não, porque a gente vai pra academia treinar bunda, tem que mostrar, ué. E não tem nada demais. A minha bundinha tá crescendo, vocês vão ver. Quer ver? Eu vou postar, vocês duvidam? Vou postar agora. 10 segundos.

0: Pera aí. Aqui. Aqui. Tá, beleza. Beleza. Não. É, aqui ó, pronto. Essa música aqui é bem sensual. Pronto. Postei lá, vai lá pra ver. Agora fala a verdade, se não fica bonito um bronze nessa bundica aí.
1: É pra fazer fofoca e um burro pra suas contas pagar.
0: Tá bom de ouvinte, tá bom de dar panelinha nova, né? Tá bom ou não tá? Tá bom. Chega. Agora todo mundo vai lá pra ver minha bundica. Postou! Olha, sensualizei ainda, hein? Ó, eita, eita. Aí vê se não combina fazer um bronze desse aí. Eu não sei, cara, o que que tem? É tão normal, cara, fazer bronze hoje em dia. Todos os homens estão fazendo tudo que é tipo de procedimento, não tem nada demais. Deixem de ser, como é que fala? Preconceituosos.
2: Você não faz isso, não. É a decadência, né? Você adota uma postura tão máscula na rádio. Agora vem me falar de queimar. Vai queimar o anel, não vai demorar, não. Porque vou fazer 10 segundos a minha bundinha. Ah, vai ver se eu tô na esquina. Nossa, mandou um vídeo viado pra mim. Ah, tá tudo errado. Isso aqui tá tudo errado, hein?
0: Ai, é só pra acabar com o preconceito, vai.
3: Ô, Diga, esse bronze que você adquiriu, ele é bronze artificial? Ou é aquele bronze que você fica em cima da laje com fita isolante tudo grudado no bumbum?
0: É o da fita isolante. Não, artificial não tem graça. É, tem que passar a fita... Cara, eu nunca vi isso, mas como é que é? Eu tenho uma curiosidade. Quando as mulheres vão fazer esse negócio com a fita isolante? Elas grudam a fita isolante na charavanga? Ué, o que é? Como é que é? Mas não, depois desgruda? O homem quando faz é a mesma coisa? Tem que passar fita isolante, mas vai ter que usar a fita isolante pra mim, hein?
4: Diego, não sei não, mas acho que você já deu boutique, hein?
0: Não, ainda não. Ainda não.
5: Elas passam fita isolante, Diego, pra fazer aquela marquinha de cachorra assim, sabe? Uma delícia, velho.
0: Cachorra?
6: Bom dia, Diego, bom dia.
0: Bom dia.
6: Que é esse malucão aí que falou que ele tá aqui em Portugal aqui, não é nada disso não, doido. Você é louco. Portugal também é terra de macho. Você tá doido.
4: É, Diego, se você não deu, tem vontade de dar, hein?
0: Não. Diegão, pra ficar maravilhoso o seu bronze, tem que colocar também a marquinha das Havaianas no pé. Ah, é. É, essa não pode faltar também.
7: É, rapaz, pela primeira vez, viu, eu consegui ouvir um áudio meu aí na rádio, positivo. Sempre tô na ativa nas madrugadas aí, sempre ouço a rádio. Hoje eu falei, vou mandar de novo, né, quem sabe. Valeu.
0: Oh, felicidade.
8: O Gregório falou aqui que você, Diegão, não dá, distribui.
0: É, essa frase é da Bruna Surfistinha, né? Ô, Rogério, não tem vaga pra homem, não, na Love Night? Será que existe zona de mulher, zona de homem? Como é que chama o homem que faz programa, hein? Radialista. Aliás, tem um vídeo da... Vocês já viram esse vídeo da... Já não? Que ela, acho que é o primeiro vídeo fixado dela lá. Dá uma olhada, né? Depois você me conta.
9: Alô?

0: Ele quer queimar o butico, quer ficar bronzeadinha. Vira homem, Diego. Deixa de ser fresco, seu baitola.
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2: Eu te dou.
3: O que, que é esse vídeo aqui, Maratacinho? Eita, pera aí,
2: ô! Tu me dá o teu curau.
3: Que isso, Maratacine?
2: Vai,
3: que susto que eu tomei abrindo esse vídeo.

0: Aí, falou.
1: Tiagão, fala em minha fadiga, lembrei da minha falecida avó. Pensa no dia que ela pegou eu atrás da casa, descascando uma bronha com a revista da Playboy, da Dercy Gonçalves. A mulher ficou doida, rapaz. Deu uma pisa de chinela havaiana em mim, rapaz. Até hoje eu tenho a marca da havaiana no meu bumbum, número 37,5.
2: Ah. Nossa, a Playboy da Dercy Gonçalves era preta e branca.
3: Pamonha.
2: Esculpida na pedra.
3: O que custa este curau? O preço da pamonha é muito alto.
2: Ela começou. Ela passa. A hora do café. Deixa eu mandar um beijo aqui pra vovó Maria Ângela. Vovó do sexo na setena, vovó do sexo. Mandou a foto da bundica dela. Vovó, tá bem, hein, vovó? Vovó, tá bem, hein, vovó? Começar, passou, vai lá pegar café. Eu queria filmar, mas é mancada, né? É, eu não consigo. Aqui a figurinha, filho. Ela vem pegar bem essa hora. Oferecimento, café totoso. Oh, baby, baby.
4: Ela tá de lag roxo, Diego? Fala aí pra nós.
2: Não, hoje lá não. Que lag roxo? Para de falar desse negócio de lag roxa, ô.
5: Gostoso, tá?
2: O café tá. Acabei de tomar um café.
6: Vai. Ô, Diegão.
2: Oi.
6: Seu pai sabe que você faz amor de ré?
2: Cala a boca.
7: Ô Diego, falando isso, qual que era a cor da leg de hoje?
2: Cala a boca, eu não fui treinar hoje, acabei de falar que eu tava brabo, porque eu não fui pra academia, que a mulher não deixou, por causa daquele satanás da leg roxa. Satanás da calça lilás.
6: Tá vendo, não, fica até bronzeado mesmo, até eu. Ia ter bundão grandão e peitão igual, bem musculoso, o que não? Tem, a banhada gosta, Diego, é normal isso aí.
2: Deixa eu ver uma foto da tua bunda aí, Davi, manda aí pra nós.
1: Ô, Diego.
2: Oi.
1: Mas é meio sinistro essa mulher passando essas horas, toda madrugada, passei. Mas que eu vi os comentários, tem mulher que trabalha de madrugada na banda aí.
2: Não,
1: será
2: não é.
1: Que não é os alienígenas que
2: não.
1: É aí pelas antenas aí?
2: Não, cara, não é. Não, ela é da Band. É outra rádio. É Band News. Ela vem pegar o cafezinho. Olha.
8: Quem que é o satanás de leg roxa? Manda pra mim ver a foto. Isso você não manda, né? Isso você não manda. Ah, tá vendo isso mesmo.
2: Vou mandar. Ó, vai chegar aí, ó. Vai chegar. Daqui a pouquinho, depois dos nossos comerciais. É um programa legal. Vou ali buscar um café agora.

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6: FM 44, um ótimo dia pra você que tá sintonizadinho aqui na Band, tudo bem? Tudo de boa? Tranquilinho? 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

0: Tatu, pera aí, o Tatu gosta. Pera aí, o Tatu gosta dessa, né? Vamos lá.
1: Vai começar.
0: Aí ele fica dançando.
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0: Ele fica dançando aí a cabeça.

0: Campeonato Brasileiro de Piadas Ruins. Mande a sua piadoca aqui no nosso WhatsApp 11 999919197. Aí você vai mandar, conta a sua piadinha. Depois você escreve piada pra eu saber que você tá participando aqui do nosso concurso. Valendo pra você o kit da Band FM Nando Moreno. Duas xícaras, mais uma garrafa térmica, mais meio quilo de café. Que é pra você não ficar reclamando que tá com soninho na madrugada, bebê. A Band FM e o Nando Moreno vão quebrar o teu galho aí, te dando duas xícaras. Cara, é legal, hein? Vocês já viram ou não? Ô, Tatu, posta lá, Tatu. Posta lá, Tatu, pra nós ver o negócio aí. Posta. Vamos começar esse negócio então. Deixa eu ver, já tem aqui. Não esquece de colocar o escrever piada depois, tá bom? Quer começar? Vamos começar então. Vai lá. Vai, fala aí.
1: Ô, Diego, e a menininha tinha 4 anos, né? Se perdeu no shopping. Aí aquele desespero, corre pra lá, corre pra cá. O segurança achou ela. Falou assim, ei, menininha, vamos ajudar a achar seu papai. Como é que é o nome dele? Vou fazer a voz dela, tá? É papai. É papai. Ele falou, não, menininha, não. Como é que sua mamãe chama ele? É desgraçado, vagabundo.
0: Não, mas o caipirão não vale. Porque o caipirão já tem leite quente lá, não precisa do café.
2: Ô, Diego, na verdade são 3 xícaras, pô. Porque a tampa da garrafa, ela também é uma xícara.
0: Ah, mas ninguém bebe café na tampa, Tatu. Ele dançando, ele gosta dessa música. Ah, é? Manda a foto aí, Tatu, vai. Manda a foto aí, só pra eu entender esse negócio. É, cadê? Vai, piadinha, vai.
3: Bom dia, Dieguinho. Diego aqui de São José do Rio Preto, xará. Ó, piada ruim aí. Como é que o gaúcho caça a onça? Você sabe? Olha. Fica de 4 e espera pintada
0: ver. Não, não valeu, que os gaúchos não gostaram dessa. Não. Pera aí, ó. Vamos ter noção no negócio, velho. Não pode. Xenofobia. Como é que é? Homofobia. Não, nenhuma fobia pode. Vai. Vai.
4: Ô, Diegão, tocando essa música aí do Chapeludo agora, Diegão. Eu lembrei da Chapuleta, velho. Daquele Léo Santana. Chegou a ver, Diegão, o vídeo? Tá rolando na internet aí daquele homem? Aquele ignorante, aquele bruto.
0: O que tem a ver com a piada, animal? É piada agora?

0: Vai, vai.
1: Diegão, ó a piada aí, Jorge Guarulhos.
0: Vai, Jorge.
1: É, o cara pegou, o cara bem saradão, pegou o viadinho, né? Tava carcando aí.
0: Mas que coisa, vocês não sabem falar de outra
1: bolas,
0: coisa.
1: O cara pau, viadinho, as bolas,
0: não.
1: Cara pau.
0: Para, tá louco? Não, parei, parei, parei, parei. Olha lá, por que que eu não faço essa bosta? Os caras não tem... Os caras não tem noção nenhuma, velho. Oh! Vai.
2: O homem muito rico foi subir pra mexer num ar-condicionado.
0: Não,
2: tava arrumando o ar-condicionado, de
0: para,
2: repente...
0: Para, Cleiton!
2: Vou cair!
0: Para, Cleiton, para. Mano, não dá, velho, não dá. Hoje vocês estão impossível, cara. Vai.
3: Boa noite, Diego. O cara vinha passando em frente à igreja, tá roupado. Ele disse, pensa seu padre, o padre disse, te abençoe. Seu padre, posso fazer uma pergunta? Ele disse, pode. Padre fresco? Ele disse, existe você e seu pai. Um padre fresco. Bom dia aí pra todos.
0: Rapaz, eu não entendi uma palavra que ele falou. Não, eu não entendi, mano. Ah, pai, que lapada, hein? Vai.
4: Diegão, Cláudio Júlio, piada do maluco. O maluco pergunta pro outro. O trem tá voando, fura o pneu, quantas laranjas fica? Aí o outro responde, eu não sei, não trabalho no açougue.
0: Nossa. Tá bom, vai. Tá bom. Como é que é o nome dele? Pera aí, só um momento.
4: Diegão, Cláudio Júlio.
0: O Cláudio Júlio, o seu nome é Cláudio Júlio? Você tem nome de dupla sertaneja? Tá bom, vai. A piada do Cláudio e Júlio. Pera aí. Pera aí. Piada do louco. Pronto. Olha lá, mais uma. Hoje tá, hein? Hoje tá, olha. Cadê? Bota a piada aí. Vai.
5: Ô, Diego, dois policial, né? Fazendo ronda, conversando, né? O Garcia e o Trigueira, né? Aí
0: Figueira.
5: O Garcia perguntou pro Trigueira assim, você viu o co? Aí o Trigueira respondeu, que co? Aí o Garcia respondeu, coxinha.
0: Nossa. Nossa, Nelsinho. Tá bom, vai. Piada do coxinha. O Figueira. É o Nelsinho, tá? Nelsinho Padeiro. Vai, piada, vai, piada. Vamos, vamos.
6: Diegão, conta a piada da mulher que casou e o marido queria só a parte de trás. Ela chegou na mãe dela e falou, mãe, vou separar do fulano porque ele só quer lá atrás. A mãe falou, minha filha, não faz isso não. Não, mãe, eu vou separar. Ela vai separar por quê? Não, mãe, quando eu casei com ele, a minha rodela parecia uma nota de 10 centavos.
0: Meu
6: Agora
0: Deus.
6: Tá parecendo a de um real. Ela falou, minha filha, você vai separar por causa de 90 centavos?
0: Tá bom, esse é o Fábio, né, Fábio? Tá bom, vai, tá bom. Tá bom, tá bom. Ó, já manda aí o nome completo, bairro, telefone e data de nascimento já pra participar aqui também, tá? Deixa eu ver aqui a votação agora, a votação agora, a votação! Meu Deus do céu, gente. Que povo mais sem noção, mano. Não vou colocar, eu já não vou. Tá bom, vamos pra votação, vai. Manda áudio aí. Vai, vai, vai.
7: Eu voto no Caipira, ele é lindo e gostoso ainda. Além de tudo, né?
0: Não, Caipira não tá valendo.
8: Ah, meu voto vai pra moeda aí de piada dos 90 centavos.
0: É,
8: aí
0: 90 é centavos é Alexandre, o Fábio. Tá, voto, você gostou dos 90 centavos. Vai, vai.
9: Eu voto aí na última, 90 centavos.
0: Mais um voto pra 90 centavos. Ô, Calica, já deu. Calica, você tem 90 centavos aí? Vai. vai, vai, vai, vai.
10: O meu é o voto aí pros 90 centavos aí, ó.
0: Mais uma pra 90 centavos. Vai.
11: Esse contador de piada hoje tá tudo endrogado.
0: Tá tudo drogado esses noia. Vai.
12: Bom dia, Diego. Leandro aqui, motor de aplicativo. Bom dia.
13: Mais uma por 90 centavos.
12: Eu voto também pra moeda de um real aí. Muito top isso daí.
0: Mais uma. É, já ganhou, né? Já ganhou, já ganhou.
14: Eu voto da piada do Gugu com Cleito Padeiro.
10: Ai, Gugu! Eu voto na piada número 3 aí também, dos 90 centavos.
0: Ai, Gugu! Cala a boca, vagabundo. Ai, eu tô rindo, mas é, não tem nada a ver, eu tô rindo de outra coisa aqui. Bom, o Fábio ganhou. Parabéns, Fábio! Fábio! Fábio! O Fábio é o seguinte, manda aí o nome completo, bairro, data de nascimento, telefone. E você ganhou o kit Band FM Nando Moreno. 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Tá bom, parabéns ao oferecimento Nando Moreno. Ela gosta demais.

0: Eu gosto demais da chapeleta. Mandar uma foto da sua pra mim.
1: Eu até mando uma foto da chapeleta, mas você vai ter também.

0: Coitado do Nando Moreno, Diegão. Já é a segunda vez que ele faz a promoção aí na Band, tentando emplacar o sucesso. Mas eu sei por que ele não consegue, Diegão.
1: Claro,
0: porque
1: consegue.
0: Ele não canta igual uns débil mental aí, canta todo enrolado igual esse Zé Neto Cristiano, Diego Vitor Hugo e outros aí, que canta todo enrolado. Talvez se ele tivesse feito isso, já teria dado certo.
1: Ô Edinaldo, escuta aqui, ó. Apaga, apaga, apaga. Apaga, apaga, apaga. Vai, Edinaldo. Apaga, apaga, apaga, apaga.
2: Ô Diego, você falou pra me postar a foto aí da garrafa aí, mas ela tá em casa, pô. Tô no trampo, esqueceu, vagabundo.
1: Mas você ganhou a garrafa pra levar pro trampo, né? Pra deixar em casa.
0: A desgraça de uma música dessa não toca no meu sonho em casa, não, Diegão. Eu arrumo uma briga com a mulher tão grande

0: Eu sou idiota.
1: Deixa a calça sem tropeque, deixa.
2: Ah, falando em café, falando em café. Ai, tô tosso. Oh, baby, baby.
3: Eu não sou idiota, não, Digão.
4: 90 centavos?
3: Essa mulher é tão grande.
4: Tá doido? Tá gasto então isso aí, essa mulher tá doida.
2: Cadê o teu pai, Tatu?
5: Tá muito esquisito, é muita viadagem. Caminhoneiro querendo chupar a língua do Henrique e lambendo. Ah, meu Deus, querendo beijar a mandioca do homem. Ah, moço. Ô, viadagem dos infernos.
2: Pera aí, seu abraço. 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
6: Ah, apaga, apaga, apaga.
2: Para.
1: Meu amor. Apaga, apaga, apaga.
2: Tá, chega.

0: Bom dia. Bom dia, Diego. Pelo amor de Deus, essa música tá me massacrando, gente de Deus. Outra coisa, tá na hora de vocês colocar uma filial aqui em Portugal. Porque eu já não tô conseguindo ouvir vocês pelo site que cai toda hora essa merda.
1: Vem aí. Ah, de novo. Ah. De novo. Oh, então, vem aí. Já pensou que legal, cara? Band FM em Portugal? Aí eu ia, hein? Eu ia. Meu irmão mora aí, eu já ia mudar pra aí já.
2: Ô, Diegão, a previsão do tempo hoje pra São Paulo é mínima de 17, máxima de 33. Mas pra Totosa, que vai trabalhar até as 7 da manhã, é bom ela usar uma leggingzinha vermelha
1: cala
2: e
1: a boca.
2: Cobrir o peito, que parece que já tá inchado.
1: Cala
2: e a gente não quer ela doente.
1: Cala a boca! Tá louco, louco? Oi.
3: Ai, ai, até parece que precisa pedir pra ela mandar, né? Ela esfrega na sua cara. Não é só a bochecha, não. Ela esfrega o Margus também. Esses dias, então, meu menininho de 6, 7 anos, esses dias, né? Quebrou o braço, sabe, Diego? E aí, tava chorando, fazendo bico, porque, não posso fazer nada, não posso chutar uma bola, não sei o quê. Minha mulher resolveu filosofar perto dele, sabe? Porque a vida não é um morango. Falei, não é mesmo, a vida é um bobo peludo. Eu falei outra coisa, falei com C e U, sabe? Mas o povo riu um pouco, viu? Sabe o que eu descobri, Diego? Raquelzinha aí, de Portugal. Cantora, cantando ontem, cantando um colibri.
1: Ah, não, sério? Não, cantora aqui tem que cantar. Ô, Raquel, manda um áudio cantando um fado. Sabe cantar fado?
4: Diego, manda ela mandar uma foto aí, Diegão. De um real, diferença de 90 centavos aí.
1: A galera gostou do 90 centavos, né, mano? Mas ele não mandou ainda os dados. Manda o que eu falei pra mandar o cavalo. Nome completo, data de nascimento, bairro e telefone. Só isso, cara.
5: Eu reconheci a voz dessa Raquel aí de Portugal, hein? Ela é cantora.
1: Será?
6: Fala, Diegão. Ô, Diegão, esse cara aqui tinha que emplacar outro sucesso. Essa aí não foi pra frente, não. Não vingou.
3: Ô, Diegão, queria ver o chapeludo da Maratacina, hein, meu?
1: Aí, mano.
3: Nossa, ela dá aquelas batidas daquele chapeludo. Dá até um arrepio, hein, mano?
1: Ó, Raquel respondeu. Pera aí, vamos ver.
0: Sim, canto alguns fados, mas eu não vou cantar agora. Eu acabei de acordar, não dá pra cantar.
1: Eu acho que dá, Raquel. Com essa risadinha que você deu no final, só risadinha então, vai, só risadinha.
0: Cantar.
1: Por que que não dá pra cantar, Raquel? Canta um fado da... Ah, tem uma moça que canta fado que eu gosto. Ela chama Carminho. Sabe o que é Carminho? Ô, Raquel, você deve conhecer Carminho. Canta um fado da Carminho.
0: Sim, canto alguns fados, mas eu não vou cantar agora, eu acabei de acordar, não dá pra cantar.

0: Ô Raquel, eu tô pensando em parar de trabalhar pros outros e virar empresário. Será que eu consigo abrir uma casa de entretenimento aí em Portugal com o nome Fados e Fodas?
1: Ei! Ave Maria!

0: puta risada de fumante da porra.
1: Ela, você não ouviu ela falar que acabou de acordar, cara? Ó, Mel Banana gostou, hein? Band Internacional seria um luxo. Eu concordo, eu concordo.
2: Onde eu tá tossindo tem moral pra falar da voz dos outros, não, viu?
3: Essa Raquel cantora de Portugal, acho que ela fuma Marlboro ou Derby Azul.
1: Essa. Tá, já entendi.
0: Parece que ela tá meio com pigarra na goela. Eu vou dar uma simpatia pra ela que nem faz no sítio aqui. O que é bom pra pigarra é querosene, né? Põe na boca dos galos, dos frangos aqui. Vamos fazer um gargarejo.
4: Bom dia, bom dia, bom dia, Dieguito.
1: Ó, Fox.
4: Sabe, né? O meu dia só melhora ouvindo você.
1: Ai, coisa linda.
4: Oi, eu vou discordar do rapaz ali da música. Eu acho que vai pra frente sim. É uma música top essa do Chapeludo. Eu
1: claro
4: sou
1: que
4: apaixonado
1: é.
4: Nessa música.
1: Lógico que é. Aí eu gosto da outra dele também, da empregada. Lá eu gosto. Ah, é verdade, ó, esqueci. É verdade, esqueci. Pera aí, vai, vamos.
5: Jaqueta Mangangá.

0: nada a ver com Bela. Moça da previsão do tempo. Ah, é, Japa Fogueteira, Luiz Inácio, comedor de paca. Cala a boca. É, Sandrinho do Bora Bora. Curimba da Coreano. Roberto Talharim.
1: Ele pode estar do seu lado.
0: Todos da Injetora.
1: Cuidado, ele pode estar.
0: Caipira Cara de Neca. Locutor amigo. Canelinha de Sabiá.
1: E um abraço.
0: Chico da Toquinho. Davi Bora Bora. Doutor Enéas. Nelsinho Gomes.
1: Ele é corno, mas é meu amigo.
0: Motoristas da Dom Glutão.
1: Ele é corno, mas é meu amigão.
0: Irã Duarte.
1: Nem passa no portão.
0: Caipirão, que tem plugue anal de madeira.
1: E nem tá nem ligando. Finge que não sabe.
0: Marcelo Negrão, da Guarita.
1: De quem que eu tô falando?
0: Moça que trabalha com o Nelsinho. Como é que era o nome dela mesmo, Nelsinho? Esqueci.
1: De quem que eu tô falando?
0: Mestres Dati. Paquitas da Mel. Elma Maria. Irã da Kofco. Davi Calcinha Vermelha.
1: Que só come um ab...
0: Ei! João Carlos. É, cala a boca, ô Johnny, tá louco? Vavaca Sambeiro. Caipirão que tira leite de boi. Gordão Cuiabano. Mikes da Zero Hora. É, o povo que tá falando aqui, hein? E não podemos esquecer dele, não, não, não, não, não. Não podemos esquecer dele jamais! O nosso representante maior! Ele que se finge de bezerro pra poder mamar deitado! Ele que mama dando cabeçada igual bezerro novo!

0: Fogo dormir.
1: E não podemos esquecer do John Tatu, hein?
2: Uhul!
1: John Tatu!
3: John Tatuzinho!
1: Aí! Aí!
4: Deixa. Só as moças da Love Night homenageando ele. Meu Deus. Ó, Tatu, vou mandar pra você salvar aí, ó. Pera aí, cara.
5: E não podemos esquecer dele. John Tatu e o locutor Canela de Sabiá.
4: Ah, vai cagar, ó.
6: Daquela mulher. Aí, Dinão, você é cheio de gaia mesmo, velho. Você não tem jeito, velho.
7: Tatu Taturiga aí. Caquelzinha gosta de gaia.
4: Muito bem, muito bem. Olha lá, olha lá, olha lá.
8: E claro, não podemos esquecer dele, o John Tatu. Só pra avisar ele, minha boquinha nunca viu um cigarro na vida, tá bem, meninos?
4: Ih, ficou nervosa. O John Tatu! Vai, fala, Tatu, fala.
9: Chupa a própria teta, isso aí ficou estranho, viu? Mas enfim, não podemos esquecer do Léo Caminhoneiro. Não podemos esquecer da moça da leg roxa. E não podemos esquecer da moça do café. E para de dar ênfase no meu nome, vagabundo.
4: Deixa ela beber café.
1: Não podemos esquecer do John Tatu, hein?
2: Uhul! John Tatu!
3: John Tatuzinho!
1: Aí! Aí!
10: Agora eu entendi porque você não tá podendo fazer academia, né? Eu vi você aí, hein?
4: Cala a boca.
10: Diz que nessa academia aí, em torno dessas máquinas aí, tá fazendo buraco de você ficar andando em roda aí, Diego.
4: Para! Aonde que tá esse vídeo?
10: Agora descobriu.
4: Aonde que tá esse vídeo maldito? Pode apagar isso aí. Apaga isso agora. Ó, vocês estão espalhando esses vídeos aí, hein? É IA isso aí, é IA. Não existe. É IA. Cadê a Raquel? A Raquel, peraí. Ela mandou o vídeo aqui. Não, Raquel, de vídeo produzido não, Raquel. Áudio mesmo, da voz, só a voz. Vai, Davi, motivacional.
11: Lutar pra essa guerra que é o mundo. O mundo é o planeta.
4: Tá.
11: Hoje é o dia da glória. Nós vamos ter essa glória através de fazer uma quarta-feira abençoada por Deus. Entendeu?

0: Quarta-feira, precisando por Deus, que é dia da vitória, de vencer, vencer o jogo como se fosse a vida, o jogo da vida, o jogo do mundo, o jogo de todos nós, para lutar através de todos nós, o jogo da glória, a glória da vida, a glória do mundo, o mundo é nosso. Vamos vencer, vamos guerrear, vamos fazer a quarta de vitória, a quarta de vitória, em nome de Jesus, vamos vencer, bora, bora aí, bora, bora aí. Quarta-feira da vitória, de glória, de vitória, de lutas e glórias, bora, bora.
1: Boa, gostei, gostei. Homenagem à Glória. Muito bem, mensagem da Glória. Muito obrigado. Valeu. O que mais? Tem mais um pouquinho?
0: Vamos aí.
1: Tá bom, já foi. Obrigado. Muito obrigado a você pelo carinho, muito obrigado a você pela audiência. Tô indo embora porque ele já chegou por aqui, cheiroso como sempre. Bom dia, Tadeu!
2: Muito bom dia, Diego Lopes. Bom dia, ouvinte da Band FM em todo o Brasil, em todo mundo.
1: Como é que tá? De boinha, tranquilo?
2: Vamos lá, metadinha da semana, alto do cume atingido, né?
1: É verdade, quarta-feira, já quartamos. É,
2: quartamos, quartamos já.
1: O pior já passou.
2: O pior tá lá atrás.
1: Agora é só empurrando com jeitinho.
2: Exatamente, a gente vai chegar lá, rumo ao quê? A gostosa da sexta. Feira.
1: Ah, eu já tô sentindo o cheirinho dela.
2: Eu também tô. Aliás, tô sentindo cheiro de bolacha aqui.
1: Bolacha?
2: Não, e tô biscoitinho?
1: Sentindo, não, tô sentindo cheiro de... Deixa eu ver. Hoje é Hugo Boss? Não. Hoje é Hugo Boss?
2: Não é. Como é que é o nome do perfume que eu uso? Eu não sei.
1: Ah, para, velho.
2: Pera aí. Vou achar.
1: Ele tá vendo ali agora.
2: Vou ver aqui nas minhas compras.
1: Tá abrindo as compras.
2: Pera aí, vou ver aqui.
1: Puxando o extrato do banco.
2: Pera aí, minhas compras. Deixa eu ver.
1: Eu acho que é Hugo Boss.
2: Histórico. Vamos lá. Pera aí. Não.
1: Não, é de nicho. Não, é não.
2: Savage Dion Parfum.
1: Meu Deus.
2: Perfume masculino.
1: Olha só que maravilha. Muito, muito bom, viu?
2: Muito bom, né?
1: É coisa importada.
2: Quem quiser me dar presente, ó, já fica aí, né?
1: Como é que é o nome de novo?
2: É o Dior Perfume. Esqueci o nome.
1: Chama o Messier que ele vai ver.
2: Messier Ferrou.
1: Messier Ferrou, ele vai saber falar. Tchau.
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0: É, 19 de agosto de 2026. Esse dia aqui, todo de amor, de amor, de amor e alegria. Se não tá, vai ficar. Vai ficar feliz na marra. Ah, não tem essa conversa, não. Ai, Tadeu, se não quiser ficar feliz, vai ficar feliz. Vai dar um sorriso, sim. Eu quero esse sorriso aqui, hein? Aqui na Band FM, seu dia vai ser bem melhor, hein? Isso é um sorriso ou você tá tendo um AVC, homem vento? O vento tá sorrindo pra mim aqui. Não entendi, não entendi. Bom dia, Islan Gomes, ou Island Gomes, né? Bom dia, Wellington, bom dia, é Marcos Bara. Pouco atrasado, Marcos Bara, querendo um aspirador de pó. Acho que já foi, hein? Um abraço pra você, meu querido, bom dia, Raquel, bom dia! Bom dia, Tadeu de Sorocaba, bom dia, meu xará, bom dia, Miro, que Miro, bom dia! Muito bom dia, Sol, bom dia, José Roberto, bom dia, Dirley de Tapetininga, bom dia, Adriano, bom dia, André Luiz, André Zé, bom dia, muito bom dia, Antônio, alô, São Bernardo do Campo, ligado aqui na Band FM, grande ABC, né? Bom dia, Mozart, bom dia, Alexandre Silva, bom dia, John Tatu, bom dia, Fabiano, bom dia, Vitor, bom dia, Luciano, bom dia, bom dia, homem vinheta.
1: Bom dia!
0: Xará!
2: Bom dia.
0: Tudo bem?
2: Tudo ótimo, graças a Deus. Você?
0: Tudo bem, graças a Deus. Mais um dia começando, né, cara?
2: Mais um dia começando.
0: Vamos lá, isso aí. Meu. Às vezes dá uma preguicinha, viu? Eu vou ser bem honesto com você, Vinheta.
2: Verdade,
0: com o ouvinte da Band FM, porque aqui a gente tá entre amigos, né?
2: É.
0: Dá uma preguiça às vezes.
2: Dá preguiça às vezes. A gente acorda muito cedo, né? E na aurora. E engraçado que não só nós, mas como centenas e centenas de pessoas... Já estão nesta madrugada, né?
0: Acordadinhos. Muita gente acordou, tem um tempinho, inclusive.
2: Que coisa, né, meu?
0: Pois é, o brasileiro acorda cedo, vai acorda pra luta, cedo, vai pra batalha, não desiste nunca. Isso que é o mais importante.
2: Não, não, não.
0: Não desista.
2: Agora, uma loucura a vida, né? Porque às vezes a gente fica a vida inteira nesse looping.
0: Exatamente.
2: Isso, e não sai disso.
0: Qual é o limite? Você vai trabalhar até quando?
2: Tem
0: gente que não vive sem trabalhar, inclusive. Não pelo dinheiro, às vezes nem pelo dinheiro. Não vive sem trabalhar.
2: É verdade. Agora eu fico pensando, é pra se pensar, né, Tadeu?
0: Sim, sim.
2: E ouvintes, por que que a gente complica a vida?
0: Pois é, a vida ela era... Eu fico imaginando os problemas que a vida moderna criou que não existiam.
2: Não existiam.
0: O celular é um deles.
2: É um deles, é um deles, é um deles. Falou tudo.
0: Você não tinha esse problema uns 30, 40 anos atrás?
2: Não tinha, não tinha. Eu tô vendo agora por vídeos feitos por IA.
0: Ah lá.
2: Pessoas que... Mas o que... Por que voltar ao passado? Pessoas que fazem vídeos... Oi, tudo bem? Eu sou fulano e o ano é de 1980 e eu sei que você tá em 2026 e começa a mostrar o que que era naquela época. Ai, que saudade.
0: É
2: igual você fala, a zoeira era pela zoeira.
0: Exatamente.
2: A molecada brincando.
0: Exatamente.
2: Mas enfim. Agora uma coisa interessante, porque olha, vamos lá. Você nasce... Cresce, aí você arruma alguém, na maioria das vezes.
0: Não parece... é o meu caso, esse
2: não,
0: caso esse eu pulei.
2: Não,
0: pulei.
2: Você pulou.
0: Eu pulei isso aí.
2: Mas parece que é meio que uma regra, né, a seguir, um roteiro. Aí você casa, tem filhos e sua vida muda por completo. Ou seja, acordar cedo, criar as crianças, levar na escola, trabalhar, trazer comida pra dentro de casa.
0: É isso.
2: Levar as crianças, trazer comida pra dentro de casa, trabalhar.
0: Esse looping eterno.
2: Aí fica esse looping eterno, cara.
0: E fica pior depois que você casa, porque às vezes você tá no banheiro lá, quer desabafar sozinho. Nem isso você pode.
2: Não pode.
0: A porta tem que ficar aberta.
2: Tem que ficar aberta porque alguém quer entrar pra discutir com você. É fogo, velho.
0: Rapaz.
2: Mas se você parar pra pensar, gente, é meio louco isso. Porque se a pessoa não casa, que não, Tadeu, ele não tem namorada e não quer e tá certo. Não é que não quer, né, bebê?
0: Não é que não quer, ninguém me quer, diferente. Eu quero, mas ninguém me quer. Então a gente segue a nossa vida.
2: Mas segue a vida dele, faz o que ele quer, acorda a hora que quer, se quer deixar uma louça, deixar suja no prato.
0: Se não
2: quiser limpar a casa, não limpa.
0: Se
2: quiser acordar tarde, acorda. Se quiser jogar videogame, joga. Casa pra ver, bebê. Muda toda essa rotina. Aí você tem que começar uma rotina que será para a vida.
0: Mas sabe o que eu tô pensando? Aos 42 anos, eu adquiri manias
3: maneirismos morando sozinho, que eu acho que vai ser difícil tirar quando eu dividir o teto com alguém.
2: É difícil. Você já tem manias que com o passar do tempo já foram adquiridas e é muito difícil.
3: Sentar pelado no sofá.
2: Então, cara.
3: Se você estiver morando com alguém, não vai conseguir.
2: Ah, não. Aí vem alguém e fala assim: ah, tudo bem, você sentou pelado no sofá, vai ficar o cheiro de rego aí no estofado. O sofá é meu!
3: É, ué!
2: Mas, gente, para pensar. É. E não muda, viu, Tadeu? É. Eu lembro uma música que o finado França cantava, o Bill, que era assim, ó. Eu nasci assim, assim vou ficar. Posso ter meus defeitos, mas é meu jeito, não vou mudar.
3: É isso aí.
2: Você entendeu, gente? Nós estamos filosofando, sim, aí.
3: É o momento filosofia aqui no Band Bom Dia.
2: E se você passou por tudo isso, tá casado, tem filho, pô, lasque-se! Vou fazer o quê? Agora aguenta!
3: Agora já foi!
2: Eu já tenho 4 netas! Ah, fui transar, me melei! 5:11, 5:11, entra no ar o seu gibi eletrônico Pulo do Gado aqui. A informação bate na sua porta. Ela quer entrar. Então, gente, relaxa e deixa a informação entrar junto com você. Porque se você não deixar, a gente empurra. Lembrando, aqui o furo foi dado primeiro por nós. Eu sou o Pedro Quadras, bom dia.
3: Muito bom dia, eu sou Silvânia Acre. Bom dia, Pedro Quadras. É quarta-feira, 19 de agosto.
2: Quarta-feira, 19 de agosto. E aqui a informação será precisa. Fake news? Passa longe. Como diz o nosso querido Nelson Rubens, a gente aumenta, mas aguenta.
3: Muito bem, chegamos então a essa quarta-feira. Pedro Quadras, tudo tranquilo com você,
2: tudo,
3: né?
2: Tudo tranquilo, Silvânia, e você?
3: Tudo bem também, graças a Deus. Hoje, celebrando o dia do historiador, viu, Pedro Quadras?
2: Olha aí, você que é historiador, bom dia.
3: Hoje também é dia do artista de teatro. Parabéns para Emerson França. Faz um tempinho que não exerce essa função, mas vai voltar, hein?
2: Descansando, vai voltar. Voltar com show Vamos Rir, no palco dos teatros espalhados pelo Brasil. Show esse que foi sucesso. Show esse também que nosso querido... Ele tá ouvindo a gente, Tadeu Corrêa, participou durante o quê? 2 anos? 1 ano?
3: Ah, acho que 2 anos, né?
2: Depois ele viu que não ia aguentar, porque é tudo louco.
3: Não, eu trabalhava em 2 rádios, gente, era diferente.
2: É tudo louco. Então agora vamos conversar pra você voltar.
3: Dia Mundial da Ajuda Humanitária. Quem quiser ajudar o Emerson França, inclusive, mande um pix aí, ajude ele. O dia da ajuda humanitária hoje, hein?
2: Isso aí, gente. efsilva@band.com.br.
3: A cidade aniversariante do dia, Pedro Quadras?
2: A cidade aniversariante do dia, com habitantes de 5 mil habitantes, cidade nova, viu? Pequena, mas muito bem funcional, autossustentável. A cidade de Puru.
3: Puru, alô, purerenses, parabéns. E o que significa Puru?
2: Puru, em tupi-guarani, significa carne de porco bem torrada.
3: Olha só.
2: Que é a pururuca, né?
3: Que coisa, 2 sílabas quer dizer tudo isso, né?
2: É tudo isso.
3: Que loucura. Então, parabéns, purerenses. Parabéns vocês que adoram a pururuca e estão vendo aqui o Pulo do Gado.
2: Muito bem, são 5 e 13.
3: Mande aqui sua mensagem no WhatsApp, mande o seu mugido especial para aquela pessoa especial. Estamos ao vivo aqui, 11 99991-9197. Fala o teu nome e diga, ó, um mugido especial aqui pra fulano, pra ciclana, tá aqui do meu lado, meu colega de trabalho, minha esposa, namorada.
2: Conectados em uma só voz, ou duas, Pedro Quadras e Silvânia Acre, na sonoplastia ele, Ailton Noites.
3: Obrigado, Ailton. Vamos lá, gente, manda aí o teu mugido.
4: Bom dia, Silvana, bom dia, Pedro Quadras, vou deixar um mugido aqui pra todo mundo que tá ouvindo na rádio. Vou deixar uma música rapidinho aqui, ó.
5: Vou mandando um passinho pra vovô, pra vovó. Só não posso me esquecer da minha aguinha, pocotó. Pocotó, minha aguinha, pocotó. Aí, valeu.
3: Muito obrigado pela mensagem, um mugido pra você, meu querido. Tudo de bom, valeu.
6: Bom dia, galera. Mugido especial pra minha esposa que tá do meu lado aqui.
2: Vamos levar
6: ela todo dia pra casa da minha sogra.
2: Olha a rotina.
6: Então, um mugido especial vai pra ela hoje.
2: Tá vendo? Vale. Olha a rotina que nós falamos no começo do programa aí a respeito de virou uma rotina.
3: É isso.
2: Vê que ele fala com um tom de tristeza.
3: É isso aí.
2: Se tivesse casado, agora ia acordar qualquer hora, ia ter um date pra só fazer um sexo e ir pra casa. Desculpa, gente, são 5:15.
3: Mugido aqui pro Valci José, que mandou o comprovante de Pix. mandou um Pix pro Emerson França aqui no valor de 20 centavos.
2: Puxa vida, eu quero agradecer a todos que estão mandando Pix aqui. Gente, reúne todos vocês que estão mandando Pix nesse valor de 1 centavo, 2, 5 centavos, 20 centavos. Reúne vocês, pega a mãe de vocês e abre uma zona.
3: Oi! O Robin tava muito longe do celular, quase não dá pra ouvir tua voz, velho.
2: O rádio muito alto também.
3: Na próxima evita, viu? Na próxima evita. Um abraço pra você, meu querido. Bom dia, tudo
2: bom dia.
3: De novo.
7: Bom dia, Pedro Calha. Bom dia, Silvânia Acre. Manda um bom dia aqui pra nós de Coxinha MS. Rogério por cá. Estamos aqui na coleta, aqui trabalhando numa ressaca. Porque ontem foi meu aniversário. Ah, tchau, obrigado. Cara.
3: Parabéns.
2: Pô, uma salva de palmas pra ele que fez aniversário ontem.
3: Parabéns,
2: Mato
3: parabéns.
2: Grosso do Sul.
3: Felicidades pra você.
2: Local muito gostoso pra pescar, viu, Silvânia?
3: É, vamos pescar? Vamos pescar?
2: Vamos lá pra Coxim pescar?
3: Assar um peixe depois?
2: Eu vivi uma aventura muito gostosa lá em Coxim, viu? Depois eu te conto.
3: Ah, você transou enquanto pescava?
2: Vamos, continue.
3: Vamos lá, gente.
2: Eu só não te contei, mas tem que ser fora do ar.
7: Vocês aí, ó. Bom dia, bom dia. Samuel aqui de Diadema. Positivo?
3: Positivo.
7: Bora. Bora carregar ali São Bernardo ali, ó. E subir pra Minas Gerais.
2: Olha aí.
7: Bom dia.
3: Bom dia, meu querido. Alô, Minas Gerais. Bom dia.
7: Bom dia, Tadeu. Bom dia, Vinheta.
3: Pedro Quadros.
7: Vamos, Pidão, você acorda. Tá dormindo com o Dudu e com o Zé. Aqui é o Luciano aqui. Tá Chupi de Osasco.
2: Olha aí.
3: Valeu, meu querido.
2: Deixa eu mandar um abraço pra Ademir Ferreira Teodoro Júnior. Acabou de mandar R$5. Isso sim é um Pix não considerável, mas justo.
3: É isso aí, né? Então, um abraço. Repetindo o valor?
2: R$5.
3: Tá, Ademir, excelente.
2: Muito obrigado. Tá, na próxima excelente. Vez, manda acima de R$50. Ou pegue R$5 e usa de papel higiênico.
3: Não, pera aí, mas... Oh!
2: Não, R$5 tá bom. Atenção. É chamado. Atenção. Vias esburacadas.
3: Atenção.
2: Nós estamos com o enviado. Nosso querido repórter Pidôncio Pidunga da Silva. Silvânia, você recebeu o chamado da técnica, não?
3: Não recebi. Aqui não tá entrando nada.
2: Então você tem que dar uma olhada atrás. Tá, gente, são 5 horas e 20. É 17 minutos, 5 e 17. Nós já estamos com. Atenção, ô Ailton Noites.
3: Que tá entrando aonde?
2: Qual é o canal que tá entrando, hein?
3: Qual o canal que tá entrando?
2: Tá entrando
3: aqui?
2: Reto ou tá fazendo curva?
3: É esse aqui?
2: Tem que ver lá, pô, pra gente poder entrar com. Alô, chama o enviado.
3: Alô, enviado.
8: Alô, você tá me ouve?
3: Te ouço, enviado, bom dia.
8: Bom dia, o gibi eletrônico, pulo do gado. Nós já estamos aqui nas ruas, viu? Silvânia Acre e Pedro Quadros, para informações. Ruas esburacadas. Olha, é um absurdo, viu? Bom dia a todos os ouvintes, é um absurdo. Você me ouve?
3: Fala pra ele que eu tô ouvindo, que ele não precisa gritar.
8: Você fica quieto, não fala comigo.
3: Não precisa gritar, você tá dando informação.
2: Não precisa gritar.
3: Eu não vou interromper você, eu não sou mal educado.
2: Gente, só pra pontuar, o nosso enviado já tá lá, né, Silvânia?
3: Já tá.
8: Só pra começar o negócio do viado, eu não vou fazer.
3: O nosso repórter especial... Que ele é especial mesmo. Deve ter algum parafuso solto. O repórter especial.
8: Eu não quero fazer mais, não.
3: Onde? Não!
2: Pera aí, tá brincando, pera aí.
8: Aqui. Aqui já, Silvânia.
3: Onde é que você está e qual é o tamanho desse buraco?
8: Gente, é uma loucura isso aqui. Olha o tamanho desse buraco aqui. É engraçado que já colocaram aqui, até em forma de protesto, viu, Silvânia e Pedro Quadras? Fizeram um bolo aqui de aniversário.
3: Olha aqui.
8: Legal. Tem uma senhora aqui que fez esse bolo. Ela tá muito indignada, ela falou que tá fazendo aniversário, cantando parabéns. Eu não sei se eu tô... Alô, me ouve?
3: Estou ouvindo, passa o microfone pra ela aí.
8: Vamos entrevistar. Bom dia. Me conta uma coisa, que nós somos do Puro do Gado. Há quanto tempo esse buraco? Onde é o caralho?
3: Pera aí.
8: Eu digo pra senhora, só. A gente tá ao vivo, viu?
3: Fala que tá ao vivo.
8: Há quanto tempo esse buraco aqui nessa rua prejudicando, né? Inclusive a senhora tá fazendo uma coleção de placas de automóvel. Silvânia Pedro, ela faz coleção de placas. Os carros passam aqui, as placas caem.
3: Olha aí que louco. Tá?
8: A senhora vai fazer o que com essas placas?
9: Eu vou enfiar na bunda do prefeito.
3: Pera aí. Fala que estamos no ar, pô.
8: Eu vou pedir pra senhora só um pouquinho mais de respeito. Tá? Agora me conta uma coisa, a senhora ainda não falou quanto tempo tem esse buraco.
9: Esse buraco deve ter a mesma idade da avó do prefeito, aquele corno.
10: Pera aí, não fala.
9: Opa, eu sei fala. Que a mulher dele é tudo da zona.
10: Não, não
9: aquela
10: fala.
9: Aquela biscate.
10: Não, pera aí.
2: Pera aí, gente, pera aí.
3: Peraí, a gente entende a indignação do povo, da população, mas calma lá, gente, calma lá, assim nada vai se resolver desse jeito.
10: É, a gente pede só pra senhora tomar cuidado com o que fala, a gente tá ao vivo, viu? É, Silvânia, Pedro, vocês querem fazer perguntas pra ela?
3: Gostaria de fazer perguntas, sim.
10: A gente precisa batizar ela, viu?
3: Não, pergunta o nome dela, é uma senhora de idade, ué.
10: Desculpa, qual é o seu nome e a sua idade?
9: Eu não vou falar porra nenhuma! Ah, quer saber meu nome? Por que você vai pagar minhas contas, ô puto?
10: Pera aí, ô véia!
3: Ô repórter!
2: Nós vamos chamar ela de véia!
3: Véia, é véia!
10: A gente pede só um pouquinho mais de compreensão da senhora. A gente vai... Ô Silvânia, quer fazer pergunta?
3: Quero fazer pergunta, passa pra véia.
10: Eu vou passar aqui, ó. Coloca no ouvido, isso aqui é só pra senhora ouvir lá no estúdio. O pessoal quer fazer pergunta pra senhora? Pode fazer, viu, pessoal?
3: Muito bom dia, senhora. Você conversa com Silvânia Acre, ao meu lado, Pedro Quadras. Nós estamos ao vivo na Band FM. Eu gostaria de saber, além dessa reivindicação dos buracos, o que mais a senhora gostaria de pedir no ar aqui para as autoridades aí da cidade?
9: Esgoto! Como é que é o seu nome, filha?
3: É Silvânia Acre, senhora.
9: Ô, Silvânia, eu quero esgoto. De bosta! Sabe quando você não limpa a bunda? Fica aquele cheiro de rego!
10: Pera!
9: Eu não aguento mais, não, filha! Você não vai fazer nada por mim, cheiro de bosta!
10: Pera, tá bom!
9: Eu vou tocar bosta na casa do prefeito!
3: Tá, não toca não!
2: Pera aí, senhora, só um minutinho, gente, pelo amor de Deus! Pidoço, você tem que.
10: Gente, eu não posso, eu também não posso, como é que eu faço? Tira o microfone dela.
3: É ao vivo, gente, ao vivo é isso aí. Bom, eu quero agradecer a participação da senhora, da população, que participa com a gente no Pulo
2: Agradece
3: Grado.
2: Ela tá com o ponto ainda. Deixa eu fazer uma pergunta. A senhora, junto desses protestos, a senhora tem família, como é que tá também? E os moradores, né? Pelo que eu tô sabendo, a senhora tá sozinha, né? Nessa empreitada aí, fazendo esse protesto. A senhora, aproveite então, né, que tá no ar. Os microfones aqui pra poder fazer o pedido que a senhora deseja.
9: Como é seu nome, filho?
2: Eu sou Pedro Quadras, senhora.
3: Isso.
9: Pedro Quadras? Então já aproveitando seu nome, filho, por que você não vem nessa quadra ver como é que tá essa merda aqui?
3: Pera aí, senhora.
9: Entendeu?
3: Pera aí.
9: Agora estamos em época de eleição, por que esses putos não vêm aqui? Vê se eles podem dar biscate da mãe dele, não, daquela tá prostituta.
3: Corta lá. Acabou.
2: Peraí, corta lá.
10: Pô, vou parando por aqui. Muito obrigado pra senhora ser muito simpática. Voltamos a qualquer momento com mais um furo. E aqui, furo mesmo nas ruas. Qualquer momento, o repórter Pidoncio Pidonga da Silva pro nosso Pulo do Gado.
3: Valeu, obrigado, repórter.
2: Obrigado.
3: Meu Deus, gente. Essas claras informações.
2: Cara, que loucura isso.
3: Cara,
2: hein?
3: Eu não vou julgar a indignação da população. Só ela sabe o cheiro que tá a cidade. Só gente, ela sabe loucura. Os buracos. Enfim, é isso. Obrigado, repórter Pidoncio. Nosso tempo acabou aqui, o Pedro Quadras, mas...
2: Dessa reportagem...
3: Alma lavada, sensação de dever cumprido.
2: Verdade, viu, gente? A gente pede desculpa aí pela alteração da senhora, mas eu acho que ela representa o povo.
3: Sim, sim.
2: Acho que você que tá aí do outro lado está sendo representado por essa senhora.
3: Sim, sim.
2: Então, assim... não, porque ela falou coisas... Não é, gente.
3: Não é, não.
2: É a indignação do povo, agora, inclusive, eleições.
3: Sim.
2: Cabe a ela, cabe a você mudar o que tá diferente, que você não gosta.
3: É isso aí.
2: Então vamos lá. Ô, Silvana, desculpa, não quero prolongar aqui, o tempo acabou.
3: Forte abraço pra você, Pedro Quadras.
2: Forte abraço pra você, que você tenha um ótimo dia, você ouvinte, aproveite. E lembrando, se alguém perguntar, você ouviu primeiro aqui, no Pulo do Gado. Aqui, a gente sempre dá o furo primeiro. Bom dia.
3: Bom dia.

0: eu vou te falar um negócio, viu? Vou te falar um negócio. 5h24 agora, gente. A véia com torrete. Não, ô Pedrão, é indignação. É. Não é torrete, é indignação. Só eu sei o quanto eu xingo certas empresas. Não vou nem falar no que essa empresa trabalha, porque. Pra eu não me complicar. Só eu sei o quanto eu xingo essa empresa, determinada empresa aí.
1: Então, gente, é o que nós falamos aqui. Eu acho que o povo sendo representado por essa senhora aí.
0: É isso
1: aí. De verdade, a gente, claro, nós estamos aqui ao vivo. A gente tem que tentar manter o controle, né, Tadeu? Mas.
0: O pessoal sugerindo o nome pra ela, Dona Bem-vinda.
1: Bom nome, hein?
0: Bom nome.
1: Bom nome.
0: Dona Bem-vinda.
1: Dona Bem-vinda.
0: Então já anota aí.
1: Já anota
0: aí. Gente. Dona Bem, obrigado aqui pela sugestão, Wellington.
1: Wellington, já batizou Dona Bem-vinda. Será o nome da nossa a velhinha que apresenta o povo aí.
0: Sensacional, véio. Sensacional.
2: Talvez essa senhora aí tá fedendo a rua porque ela não toma banho.
0: Não, não é.
1: Acho que seria isso.
0: Não é isso. Se fosse isso, seria, o Bigons falaria. Não é. Não é isso, não. Mas obrigado.
1: Depois querido. Vamos pedir até para que nosso repórter, numa próxima oportunidade, descreva, né, ela.
0: Sim.
1: Se ela tem foto, alguma coisa pra gente.
3: Bom dia, Tadeu.
0: Bom dia. Al Mendes.
3: Bom dia, PM.
0: Bom dia.
3: Aqui é o Mendes Fernandes, São Bernardo do Campo.
0: Opa,
3: obrigado
0: aí,
3: vocês.
0: É nóis.
3: Os homens que animam as madrugadas.
0: Olha aí.
1: Bom Nem dia. Tanto homem assim, mas.
0: É. Bom dia. Mas um abraço. Obrigado pela mensagem aqui, meu querido. Tudo de bom. Tadinha da idosa, gente.
1: É que
0: Brasil é grande, viu? Tem gente sofrendo por aí, viu?
1: Ainda bem que, olha, eu posso falar. Eu espero que quando o Pidonço for entrevistar a Dona Bem-vinda, caso ela apareça numa outra oportunidade.
0: Dona Bem-vinda.
1: Ele nem toque no assunto de aposentadoria com ela.
0: Por favor, pelo amor de Deus. Pelo amor de Deus, olha.
4: Bom dia, pessoal, bom dia.
0: Muito bom dia, repórter
4: Pidonço. Acabou de chegar na viatura da Band aqui. Como é que vocês estão, hein?
0: Tá rápido o carro, hein? Tão bem, Pidonço, tudo bem? Você também tá com a sensação de dever cumprido?
4: Dever cumprido, Jadeu. Não tão cumprido assim, né? Mas eu acho assim que... já batizaram a senhora?
0: É, Dona Bem-vinda.
4: Dona Bem-vinda. Dona Bem-vinda. Ela realmente expôs o que ela sente, o sentimento dela. Então a gente vai... Bom, enfim, né? Mas vocês estão bem?
0: Estamos muito bem.
1: Graças
0: a Deus.
4: Bem, graças a Deus.
0: Você também, né?
4: Bem,
0: vamos seguir com a nossa vida, então?
4: Ô, Jadeu, o que nós vamos fazer agora?
0: Vamos seguir com o programa.
4: Ah, meu, eu vim aqui pra quê?
0: Pra participar, ué.
4: Pra participar. Vou no banheiro.
0: Olha quem chegou, sumido. Oi, sumido.
1: E é um charme, né? Ele vem...
0: Uma elegância. Esse lencinho no pescoço me pega.
1: Me pega.
0: O trem vai partir.
1: Nosso trenzinho.
0: Todos a bordo.
1: O trenzinho francês.
0: Bonjour. Bonjour, Monsieur Ferrand.
4: Bonjour, meus meninos. Que saudade de vocês. Quanto tempo. Eu estou muito tarifado, né? Fazendo muitas coisas para o Brasil e pelo mundo também, né? Workshops. E também, lógico, que é uma surpresa. E eu não posso falar para vocês?
0: Pode, claro. Aliás, para quem não conhece, faz muito tempo que você não aparece aqui. Monsieur Ferrand é o chefe de cozinha lendário lá na França. É uma lenda. Ele foi professor do Jacquin, por exemplo, para você ter uma ideia.
4: Quem não me reconhece, porque nunca ouvi falar. Ah, o Jacquin reconheceu que o Monsieur Ferrand é o chefe que ensinou ele. Não tem problema, as pessoas às vezes não querem falar, mas não tem problema nenhum. Só eu sei pegar aquele menino nessa rejeita.
0: Exatamente.
4: Não sabia fritar um ovo.
0: E sequer fala de você. Sequer cita o teu nome, Monsieur
4: Ferrand. Não sabia fritar um ovo.
0: Você que ensinou ele a quebrar o ovo, a fritar o ovo.
4: Ui. Sabe aquele negócio que ele fala, falta tempero?
0: Uhum.
4: Pegou de mim, eu uso pouco agora. Eu deixei pra ele.
0: Ficou a marca dele agora.
4: Ficou a marca dele.
0: Mas ele roubou de você.
4: Roubou, tem um erro? Não tem tempero?
0: Não tem tempero? Ouvinte perguntando se você não tem vontade de ir no Masterchef, a Giovana tá perguntando.
4: Isto é a super coisa que eu ia falar, nós fomos convidados para ser o chefe de um reality.
0: Olha que legal!
4: Que vai acontecer? Comidas exóticas.
0: Que bacana!
4: Vem aí o novo reality que nós vamos fazer. E nós estamos organizando o novo reality, que aí este será meu. Sou eu. Esse novo Comidas Exóticas eu estarei participando como jurado.
0: Você vai ser só o jurado. Não vai cozinhar.
4: Agora, o que eu vou cozinhar, o que eu vou fazer com esse rachomel, seja pratos de larica.
0: Pratos de larica. Ah, que ideia fascinante. É um conceito que eu não vi ninguém abordar na TV ainda.
4: Não. E agora tá em alta, porque no, a cada dia nascem novos maconheiros, né? E agora é tudo gourmetizado, né? Tal de ice, green.
0: Exatamente.
4: Então nós vamos fazer pratos especiais Larricas.
0: Larricas, o nome do reality, vai ser um reality.
4: O reality, onde eu vou apresentar e também cozinhar. Mas serei mais apresentador e julgarei. Ali nós teremos Larriqueiros.
0: Lariqueiro. Caraca, aliás, meu. Vários lariqueiros já se manifestando aqui. O Moza diz que arroz com chocolate em pó, hein? Nossa!
4: Tá vendo? Você tá vendo? Esse porra, depois põe esse pau, ó!
0: Pode te falar, viu? Fazer sua receita de larica.
4: Nós vamos colocar ingredientes. Eu posso falar o primeiro episódio? Rapidinho?
0: Claro,
4: por favor. Vou dar o spoiler.
0: Ó, gente, o spoiler aqui, um preview do novo reality Laricas. Em breve, você pode falar. Que canal que vai passar? Vai ser na Band mesmo?
4: Não, ainda não vou falar, porque tá. Estamos agora em fase de como é que eu posso dizer? Negociações.
0: Tá, ok. Tá? Perfeito.
4: A única que não entrou no negócio é a Band. A Band. A gente pode dar ideia que foi pra TV Band.
0: Apresentou o projeto, mas foi negado. Foi.
4: Gastamos 20 mil reais com o piloto. 20 mil reais com o piloto. Agarramos o piloto, Tadeu foi, participou. Fizemos o piloto maravilhoso, jogamos lá na Band. Colocaram nós na firma no ar. Deixa eu te falar.
0: Vamos lá. Então, como é que vai ser o primeiro episódio?
4: O primeiro episódio nós colocaremos as pessoas ficarão. São realmente quatro participantes.
0: Tá.
4: Ficaram numa cabine.
0: Tá.
4: Fecha. Lembra que o senhor fazia? Toca esse negócio. Sim!
0: Ah, ficava com um fone grandão no ouvido aqui?
4: Fone de ouvido, todos ouvindo. Um vai ouvir Bob Marley, outro vai ouvir nosso Jim Cliff.
0: Johnny B. Goode depois, Johnny outro.
4: Estarão ouvindo reggae. E dentro dessa cabine nós soltaremos uma fumacinha.
0: Tá.
4: Dentro da cabine. Eles não sabem o que é.
0: Olha que loucura, cara.
4: A fumacinha. Começaram a soltar a fumacinha.
0: Tá.
4: Depois que eles saíram, são 5 minutos de cabine. Quando saíram da cabine, eles estavam com o quê?
0: Com larica.
4: Larica.
0: Olha aí.
4: Aí, nós colocaremos em cima da mesa alguns ingredientes. Por exemplo, bolacha de água e sal.
0: Tá, ok.
4: Ketchup. Aquele macarrão instantâneo. Chocolate granulado. Chocolate granulado. Colocaremos também como é que fala? Feijão.
0: Tá.
4: Feijão. Açúcar mascavo.
0: Olha só, são uma mistura. Aí vai da criatividade do participante.
4: Vai da criatividade. Nós fizemos porque gravamos o piloto, foi sensacional.
0: Cara, que ideia genial.
4: Você já comeu bolacha de água e sal com ketchup, mostarda e também um pouquinho de rapadura?
0: Nunca comi, mas posso falar? Aguei. Me deu água na boca e eu não sou maconheiro, hein? Olha que coisa, cara.
4: E macarrão instantâneo. Já comeu macarrão instantâneo com chocolate branco picado?
0: Posso falar, a própria fabricante teve essa ideia já, tá? Era de beijinho. Aí, ó. Então, gente, olha, imperdível.
1: Cara, que legal.
0: Imperdível, vem aí Laricas, o novo reality show com o Messi Ferro.
1: O Messi Ferro, se você me permite, Messi Ferro, eu tô ouvindo aqui.
4: Carrarro, pode participar.
0: Carrarro.
4: Fica quieto, sem falar nada, pode participar.
1: Há muito tempo já é pra você fazer essas coisas. Faça no YouTube.
4: Mas aí não depende de mim, depende de você, animal. Depende de você, você cria e faça, não coloca, não joga, não, porque às vezes funciona, dá certo. Já pensou que bonito os carros com os dreads?
0: Vem aí, Laricas. Aliás, os ouvintes já mandando as receitas deles aqui. Gente, tem que se inscrever no programa, mas o Luciano falou, um pão duro com água doce.
4: Isso é maravilhoso, porque você mergulha o pão, você pega o pão duro, isso é maravilhoso. Coloca numa cumbuquinha água com açúcar derretido, mexe bastante e você vai chuchando o pão e comendo, uma delícia.
0: Olha que delícia. Pense Ferrou, boa sorte pra você. Boa sorte pra você no novo reality. Tô torcendo por você aqui. Vai
1: Cara,
0: ser um programa.
1: Sensacional.
0: Vai ser um programa pra assistir assim. Olha, ó, o tio Marcos falou: vou apresentar a minha receita. Pão manteiga e geleia de goiaba. Olha, o Romeu e Julieta de pobre.
4: Isso aí é uma delícia. Isso aí é louca. Isso aí é uma geleia maravilhosa. É uma receita maravilhosa. Mas bom.
0: Bom, boa sorte pra você, Messi Ferrou.
1: Nossa, obrigado por trazer essa notícia pra nós, né, Tadeu?
0: Obrigado em primeira mão aí.
1: Uma a gente ideia... tava preparado pra uma receita sua, mas agora com esse reality aí, já tem data prevista?
4: Oh, depende de você, animal. Faça aí, coloque em prática. Faça, Olá Ricas.
0: Messi Ferrou, um abraço pra você, tudo de bom.
4: Um grande abraço a todos e muito obrigado por dar essa oportunidade. E fica aqui o meu desejo de felicidade para todos. E carro, se precisarem de alguma coisa, me chama. Agora, só uma pergunta.
0: Oi,
4: não tem umzinho aí?
0: Tchau, Messi Ferrou, tchau.
1: Cara, é uma ideia legal. Eu vou ter que fazer,
0: se
1: cara.
0: Se alguém tiver essa ideia, foi primeiro aqui, viu?
1: Primeiro aqui, não. Foi
0: primeiro aqui, tá registrado.
1: Vou colocar em prática já.
5: Vou lavar uma roupa.
1: Vai.
5: Eu vou lavar uma roupa. Vou lavar uma roupa. Eu vou lavar uma roupa.
4: Ai, e tem cueca, tem calça. Tem também uma saia, tem blusinha, tem camiseta. Tem meia, tem também.
0: Luciana, bom dia, Luciana.
1: Bom dia.
0: Obrigado aqui, mandou bom dia pros lariqueiros.
1: Olha aí, tá vendo? Um
0: beijo pra você. Manda tua mensagem aqui, interaja com o Band. Bom dia, 11 99991-9197. Cara, às vezes eu me pego no meio da noite ali sem ter muita opção pra comer.
1: Verdade, cara.
0: Eu vou misturar, cara. Vou partir pra goiaba com manteiga. Vou partir pro pão duro. Jogo no micro-ondas, dá uma amolecida, né?
1: Isso.
0: Eu vou pra originalidade aqui. Tem
1: tá
0: que ser
1: certo,
0: criativo.
1: Tá certo. Mas a criatividade é muito importante, né, cara?
0: Exatamente.
1: Que não pode passar fome, né?
0: Exatamente. Jean, um forte abraço pra você, Jean. Tudo de bom. Vou mandar um forte abraço aqui pro Marcelo. Tá pedindo um personagem aqui, vou trazer esse personagem.
4: Marcelo!
0: Ele tá pedindo desde o começo do programa,
4: ele
0: eu vou
4: tá
0: trazer.
4: Ele tá pedindo, Jadeu.
0: Ele tá pedindo. Então...
4: O ouvinte aqui não manda, mas a gente às vezes atende.
0: Não, o ouvinte manda.
1: É igual freguês.
0: É,
1: o freguês ouvinte manda.
0: Nosso colega de trabalho, não é isso mais ou menos assim, né? Que chama?
4: É.
6: Bom dia, Tadeu. Bom dia, Homem Vieta.
1: Bom dia.
6: Ô, Tadeu.
0: Oi.
6: Homem Vieta, salva meu contato aí. Que hora que vocês virem em Coxim, Mato Grosso do Sul aqui, vamos fazer um pacu pizza pra vocês. E uma lasanha de peixe positivo.
0: Pacu pizza e lasanha de peixe.
1: Olha, a lasanha de peixe, quando eu fui em Coxinha, eu não comi. Agora o pacu pizza eu comi, cara.
0: Aí, foi gostoso.
1: E é engraçado, porque quando eles falam, né? Igual ele falou aí, você fica curioso. Então, e eu comi, é muito bom, viu, cara?
0: Bom demais, né?
1: É.
0: Que delícia, hein?
1: Comi o paio...
0: São 5h37 agora! Eu vou soltar a música e o Homem Vinheta vai saber de imediato que personagem que é.
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0: 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Teremos ela, Sula Miranda.
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0: As boletes.
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0: As boletes que cantam e dançam maravilhosas.
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0: Aqui a música popular faz sucesso. No Clube do Olinha. Essa daqui é pra arrebentar. 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E uma prostituta.
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0: Bartô Galeno.
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0: Essa eu dedico para o seu Bio, pai do acendo nosso querido Tadeu Correia. Alô, seu Bio.
3: Alô, Bio, tinha esse vinil aqui em casa,
0: esse
3: hein?
0: Esse aí é o vinil do Clube do Bolinha. Daqui a pouquinho, depois do intervalo, tem eles e elas.
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0: Ainda hoje no Clube do Bolinha, nós vamos ouvir ele que vai lançar o sucesso. Almiro Rogério, Fuscão Preto.
3: Vem aí, hein? Vem aí.
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0: Gente, é a nossa dançarina bolete e ela tem paralisia facial.
3: Meu Jesus!
0: Guifar, meu coração, Clube do Bolinha aqui no Grupo Bandeirantes das 6 da manhã às 19 da noite.
3: É 24 horas de programa.
0: 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E daqui a pouquinho ele, o palhaço Marquito, dublando.
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0: Clube do Bolinha, sempre a sensação do momento. Atenção, no camarim já daqui a pouquinho respondendo nós. Ele que será sucesso no Brasil, Amado Batista.
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0: Clube do Bolinha juntamente com a Napion.
3: Eu quero ver o eles e elas.
0: Agora no Clube do Bolinha, aí vem eles e elas. Ao som de Almiro Rogério, canta Brasil.
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0: Nossa Senhora. A música vai fazer sucesso no Brasil e no mundo. E quando fizer sucesso, lembre-se que foi aqui no Clube do Bolinha.
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0: Agora eles e elas aqui, nós já estamos com as duas participantes. Nós vamos entrevistá-las. E o ouvinte vai ter que dizer quem é. Ele ou ela?
3: São mulheres aqui no palco, né?
0: Comece o nome, querida linda, bonita. Esses peitos são seus?
7: Boa noite, Bolinha.
0: E aí, o ouvinte vai ter que adivinhar. Qual é o seu nome?
7: Débora.
0: Quadro Eles e Elas é aqui, a câmera foca. Que peito lindo. É silicone ou não é?
7: É silicone.
0: Eles e elas no Clube do Olinha. E aí, é ele ou ela?
3: Manda aqui no 11 99991-9197. É o quadro Eles e Elas, é ele ou ela?
0: É a número 1, a número 2 que eu vou entrevistar agora. A número 2, qual é o seu nome?
8: Boa noite. Eu sou a Shirley.
0: Shirley aqui no Clube do Bolinha. Dá uma voltinha, Shirley. Linda, maravilhosa. Quantos anos tem esse bebê?
8: Eu tenho 22 anos, Bolinha.
0: E aí? Número 1, é ele ou ela? Número 2, é ela ou ele no Clube do Bolinha?
3: Atenção, vamos lá, gente.
0: Atenção,
3: tá,
0: gente.
3: Tá na roda aqui, hein? Tá na roda aqui. 11 99991-9197-1 ou 2, é ele ou é ela? Conta pra gente aqui, vamos ouvir as opiniões dos ouvintes.
9: Número 1 é ela.
10: Vamos lá,
9: a voz dela é de quem fumava Minister.
0: 9, 9, 9, 9, 9, 9. Aí, número 1, começa falando que ele é ela.
10: Bom dia, Pidoncio. É ela. Ela é muito gata, com certeza. E eu pego, hein?
3: O 1 é ela. Todo mundo, os homens falando que o primeiro é ela. Tá bom, tá bom. Só dá mais uma vez um boa noite aqui, o número 1. A número 1.
0: Shirley.
3: A
0: Shirley. Shirley sopra. Boa noite, minha querida.
11: Boa noite.
0: É ele ou ela?
3: Ela, ela.
0: Tô falando que ele é ela. Atenção, primeira candidata é ela.
12: A número 1 é ela, né? Essa rachada aí. Ela só tomou muito hormônio, por isso que ela tá falando grosso assim.
3: Tá, ok, obrigado pela opinião aqui.
0: Clube do Bolinha, ele ou ela, o quadro no oferecimento de Cepacol.
13: E ela fumava Hollywood.
3: Olha aí, olha aí, olha que beleza, hein?
0: Clube do Bolinha, sempre no oferecimento de Vimap, o seu Fusca Zero e sua Brasília nova. Clube do Bolinha, daqui a pouquinho o resultado do ele ou ela. É sucesso no Clube do Bolinha.
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0: música. Das 6 da manhã às 19.
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0: Daqui a pouquinho o Marquito dubla Elvis Presley. Clube do Bolinha. Alô, produção, já temos o resultado ou não?
3: Resultado eles e elas, hein?
0: Clube do Bolinha, e aí? Shirley. Só uma perguntinha pra você, linda, maravilhosa, no Clube do Bolinha. Você, Shirley, é ele ou ela?
14: E nada.
11: Eu sou ela.
3: Gente, que surpresa! Olha que beleza, que maravilha! Que maravilha!
0: Clube do Bolinha, ele é ela! Agora só uma pergunta, Shirley. Já que você é ela, esse volume o que que é?
11: É meu clítoris.
3: Tchau, valeu, calma o programa. Tchau.
0: Voltamos sábado no Clube do Bolinha às 16 da manhã. Clube do Bolinha fica por aqui pra voltar. Tchau. 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
3: Vem aí, 15 de Jaú contra Guarani pelo Campeonato Paulista. Valeu.
15: Tchau, gente. Está na hora de você entrar na linha.
3: Olha os boletes, cara.
15: Bom, e ela não ri mesmo, né? Está na hora de você entrar na linha.
3: Sensacional, sensacional, gente.
0: Sensacional.
3: O Clube do Bolinha. Caramba.
11: Ela tomou hormônio mesmo.
3: Olha, esse aqui só os 40 mais.
11: Só, cara, só.
3: E vão
11: só,
3: lembrar é. do glorioso... Como é que é o nome dele mesmo?
11: Edson Cury.
3: Edson Cury, no Clube do Bolinha, nas tardes de sábado da TV Bandeirantes, né? Gente do céu.
0: Caraca, velho. Como vocês falam bobagem, né?
3: Claro, é um bando de bom dia, é isso aí, né, cara?
0: Vocês falam bobagem.
3: Que surpresa, eu não esperava, não esperava. Olha, o ouvinte disse que o seu Bolinha, comprei minha variante modelo 82-83 na Vimav, hein?
11: Aí, ó.
3: Tô feliz com meu carro zero, parabéns.
11: Pagou
3: parabéns, 2 bilhões de cruzeiros, né?
11: Não, naquela época era.
3: A época da hiperinflação. Um abraço pra você, meu querido. Ai, bom dia.
11: Sensacional, cara.
3: Valeu, sobe esse programa hoje no YouTube. Eu preciso ouvir de novo a Shirley. Ela aí tá, daqui a pouco vai estar lá no Spotify e no YouTube também, viu, gente? Cíntia Bárbara, um beijo pra você, Cíntia.
11: Pô, a gente tava falando aqui, gente. Eu tenho certeza que muitos dos nossos ouvintes sabem quem foi e assistiu Bolinha. E a gente falou do Marquito, inclusive o Marquito tá se recuperando. Mas, cara, naquela época do Bolinha o Marquito já era velho.
3: Então!
11: Não é verdade?
3: Já é hoje então, né?
11: Um abraço pro Marquito.
3: Ai, ai,
11: senhor.
3: Um abraço aqui pra Márcia também. Márcia, um beijo pra você. Tem muita gente ouvindo pela internet, infelizmente, mandando resposta agora do eles e elas, né? Infelizmente, O delay atrapalha muito a interação nesse caso. Mas um beijo pra você. Luciana Santos achava que o número 1 era ele. Tá vendo? Engana, né? Engana, mas era ela.
11: E o quadro era esse, viu, gente? Se vocês voltarem aí...
3: O quadro era exatamente esse. Olha, imagina o quadro era o seguinte. Várias mulheres no palco e a brincadeira era descobrir quem era ele e quem era ela.
11: Quem era ele? Naquela época não tinha esses artifícios de hoje, não. Hoje eu duvido. Hoje não tem como adivinhar.
3: É, hoje...
11: Hoje não tem como.
3: Hoje o eles e ela seria o hardcore.
11: Né, não, não tem como, seria... porque hoje os métodos que as pessoas fazem para mudar, né? Agora, naquela época, não, cara. Vinham uns caras de peruca com um gogó desse tamanho, os ovos aparecendo.
3: Uma garganta parecendo uma bola de golfe aqui no meio. É ele ou é ela? Fábio, bom dia. Bom dia, Bildo, e tá em Paulista também, bom dia. Ai, ai, gente. O Carlos Danilo tá com a gente também. Forte abraço pra você, meu querido. Um
16: abraço, filho da mãe.
3: É, Dani tá com a gente aqui, diz que a dona bem-vinda que o Pidon se entrevistou era fã do Bolinha.
11: Ah, imagino, certeza. Sim.
3: Tá, tem todo o aspecto de
11: tem,
3: que...
11: Tem, todo o perfil.
3: Todo o perfil que assistiu. Porque naquela época, acho que na Globo passava as séries americanas, né, à tarde. Não tinha uma grade tão... No fim de semana, a Globo não tinha uma grade tão robusta como teve depois com Faustão, com o Luciano Huck à tarde, no
11: até
3: sábado.
11: Até então, a Band dominava com Bolinha. É. Teve a época da Record com as campeoníssimas do Barro de Alencar.
3: Pô, posteriormente...
11: Foi um fenômeno.
3: Posteriormente, o Raul Gil, né?
11: É, cara. É,
3: verdade, é. A época... Programas de auditório. Saudade, hein? Que saudade, gente.
11: Verdade.
3: Hoje não tem mais, né, Pidoncio?
11: Que saudade de você.
3: Tá, gente. Ah,
17: quero
3: gente.
17: Café! Quero café!
3: Gostosinho.
17: Quero café.
3: Você falou ontem, deu ideia, viu?
17: Foi.
3: É. Falou ontem, dormi, deu ideia.
11: Deu ideia.
17: Porcaria. Isso aqui é uma porcaria.
3: Que não.
17: Pega nenhuma. Desculpa.
3: Muito bem, senhoras e senhores.
11: Fala com o Batman.
3: Do nosso... Fala com o Batman. É, vamos pro cafezinho aqui, gente. 11 99991 9197. Vem tomar cafezinho.
17: Vem. Ai.
3: Hoje tem chá também, viu?
11: Tem chá também.
3: Chá mate, Leão.
11: Olha que delícia. Ó, se alguma empresa aí quiser patrocinar esse quadro, já pensou? Ah, nós somos fabricantes de café. Aí entra aqui, ó. Agora a hora do cafezinho, apoio.
3: Não precisa nem ser café. Pode ser o sabor café. Você faz sabor café? A gente também.
11: Faz também.
3: A gente faz também. Fazemos qualquer negócio.
18: Bom dia, Band FM. Bom dia, cadê o bom dia? Vieta, bom dia, Pidoncho.
11: Dia.
18: Quero café.
3: Não grita.
18: Hoje de Rio Negrinho, Santa e Bela Catarina.
3: Valeu, meu querido Alô Rio Negrinho, Santa e Belíssima Catarina. Um abraço pra você, meu querido, tudo de bom.
18: Bom dia, Band FM. Bom dia,
3: de novo.
18: Bom dia, Vieta. Bom dia, Pidoncho.
3: Ah, essa. Ele mandou duas vezes. Um abraço pra você, meu querido. Obrigado.
16: Abraço, viu? Obrigado.
18: Tadeu, Vieta, manda um café pra mim aí, quentinho, por favor. Castelo Branco gelada, por cá.
11: Eita.
18: Copiou. Até aí o motorista Rede Veiga.
3: Vai com Deus, meu querido.
11: Vai com
3: Muito
11: Deus.
3: Muito obrigado pela sua mensagem,
19: bom dia,
3: viu?
19: Bom dia, FM, bom dia, Vieta, bom dia, Pidonça, é nóis.
3: Dia.
19: Tamo junto. É ele, é nóis, tamo junto, é o André, tá psirica.
3: Valeu, abraço, bom dia. Velho.
20: Bom dia, Tadeu, bom dia, Pidonça, bom dia, Vieta.
3: Bom dia.
20: É.
3: Valeu, café.
11: Valeu,
3: pra você.
11: Obrigado, tudo cafezinho.
19: De bom, tudo de bom. Bom dia, Tadeu, minha Vieta. Bom dia, Pidonça. Mandou café pra mim. Estou feliz. Aqui é Eduardo Grajaú. Comprei meu primeiro carro 0 km.
11: Ô, cara.
19: Tadeu.
11: Parabéns. Será que ele comprou na Vimave? Parabéns, velho.
3: Parabéns.
11: Ou é uma sensação tão boa, cara. Engraçado que pro homem o carro realmente é algo, uma conquista muito valiosa.
3: É.
11: Eu tive essa sensação, é muito bom. Parabéns, viu, cara?
3: Parabéns. Eu fiquei assim quando eu paguei a última parcela do meu apartamento. Eu fiquei sem acreditar. Não é possível. Eu quitei meu apartamento.
16: Tem certeza, Jair?
3: Tenho certeza
11: absoluta. Tem, lógico que ele tem, não vai ter certeza.
3: Eu fui lá no escritório lá, passei pro meu nome, tá no meu nome.
11: Foi, cara, é meu. É uma sensação muito boa, né, bicho?
3: Valeu. O Ivo tá perguntando se tem supositório EPA, café extra forte descafeinado. Como é que é, ó, aquele locutor?
21: Meu bem.
3: Um abraço pra você, meu querido. Bom dia, tudo de bom.
22: Bom dia, Tadeu. Bom dia, Vinheta. Bom dia, Pidoncio. Bom dia, Nelson. Quero um cafezinho pra adoçar minha vida aqui na portaria, que eu tô com sono, pô.
3: Valeu, meu querido. Bom dia.
11: Bom dia.
1: Bom dia, Tadeu. Bom dia, homem Vieta.

0: Aí, um abraço, Leandro, aqui, motorista de aplicativo.
1: Valeu, meu querido, um abraço pra você.
2: Obrigado, viu,
1: são
2: meu?
1: São conquistas, né? São conquistas.
3: Ah, que legal, né, Jadil?
1: Gente, vai acabar o nosso tempo, viu?
4: Obrigado, Senhor.
3: É, tudo que é bom dura porco.
1: É, gente, é isso aí. Ponto final e mais uma edição aqui do Band Bom Dia. Obrigado, ouvinte, pela participação, por interagir com a gente, por brincar também junto com a gente. Muito obrigado. Siga a gente nas redes sociais. Sou Tadeu no Instagram. Sou Tadeu no Instagram.
2: E arroba Emerson Franca Oficial.
1: É isso, programinha maluco vai estar disponível no Spotify pra quem pediu aí, ó.
3: Vai estar mesmo, Jadil?
1: Estará também no YouTube.
2: Olha que legal.
1: Já segue o canal, você segue o canal da Band FM no YouTube, gente, é de graça.
3: Eu não sigo, Jadil, eu não tenho um celular, nada.
1: Eu tô falando com o convite.
2: Tá falando com o convite, espera só um minutinho.
1: É um clique ou uma apertazinha de dedo aqui no celular, gente. Pronto, tá inscrito. Aí toda vez que a Band FM postar vídeo novo, você vai receber.
3: Ah, entendi.
1: Exatamente. Então clica no sininho também, vá lá pra assistir o Band Bom Dia.
2: Boa,
1: com imagens,
2: Tadeu,
1: no YouTube da Band FM, tá? Ponto final, Pidonce, vamos nessa?
3: Não sei, você quer colocar ponto final?
1: Ah, eu vamos colocar uma vírgula.
3: Se colocar uma vírgula, significa o quê? Que ainda continua?
1: Ainda continua.
3: E se colocar aquele reticência?
1: Também.
2: Também. Também.
1: Então vamos colocar uma reticência?
3: Vamos colocar reticências?
1: Não coloca ponto final, não.
3: Reticências?
1: Isso.
3: Então, pra onde?
1: É isso. Então, reticências aqui no Band Bom Dia. Amanhã, 5 da manhã, tem mais. Pedro Luizon, que já está chegando no estúdio aqui, preparado, cara, cheio de papel na mão. Esse é o roteiro do programa.
2: É o roteiro.
1: Muito
3: bom. Exames, né?
5: É, eu venho preparado.
2: corta ele.
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5: Bom dia, são 6 horas em ponto, gente. 6 em ponto, hora de Brasília. Maravilhosa, espetacular. Manhã de quarta-feira, é metadinha da semana já. Que bom, vamos juntos aqui na Band FM.
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5: Falou tudo, Pidon. Falou tudo.

0: 6 horas, muito bom dia, homem vinheta.
1: Bom dia!
0: Muito bom dia, Pidoncio.
2: Bom dia, gente.
0: Bom dia, senhor Pedro Luiz Ronco.
3: Bom dia, Tadeu. 6 horas, 1 minuto. Quarta-feira, 19 de agosto, 2026.
0: Seu Pedro, hoje dia mundial da fotografia.
3: Uau!
2: Ah, legal.
0: Parabéns aos fotógrafos de plantão aí.
3: Parabéns, parabéns.
0: Parabéns a você que adora tirar fotografia.
3: Ah, gosto sempre, hein? Eu quero aquela pergunta.
0: Que pergunta, seu Pedro? Faça a pergunta.
3: Foto indiscreta. Uma foto que você tem vergonha.
0: Tem alguma foto comprometedora aí no seu celular? Conta pra gente aí. Você tirou a foto fazendo o quê? Quem tirou essa foto? Quem mandou essa foto?
3: Ai, ai, ai, ai, ai. Ah, preciso falar uma coisa.
0: O que, seu Pedro?
3: Peraí, pode levantar?
0: Pode se levantar, seu Pedro.
3: Pode. Olha o passarinho.
0: É, acho que não se fala mais isso na hora de tirar foto.
2: Ah, não.
0: Mas vamos lá. Foto comprometedora no celular. Você tem uma aí? Quem mandou foi você que tirou fazendo o quê? Conte pra gente aqui.
3: Tiraram de você?
0: É.
3: O importante é que começou. Yeah!

0: beijar.
1: Band FM Marília Mendonça, foi por conveniência aqui na Hora do Ronco, 6h05, hoje Dia Mundial da Fotografia. E a gente quer saber se você tem alguma foto comprometedora aí no seu celular. Conte pra gente, 11 99991 9197. O que você tá fazendo nessa foto? Quem tirou? Alguém te mandou essa foto? Você mandou nude pra alguém, guardou a foto aí no seu celular?
2: E se mandou aquela pra pessoa errada?
1: Às vezes você quer mostrar uma foto na sua galeria do celular pra alguém?
2: Vai passando assim,
1: cê ó. Você tem medo de entregar na mão da pessoa e a pessoa achar essa foto? Manda aqui, 11 99991 9197. A palavra-chave qual que é, Pidonço?
2: Ué, foto.
1: Foto. Boa. Manda foto. Mandou a palavra foto aqui. A gente sabe que você vai contar pra gente a sua foto comprometedora pro Ronco. Foto. Manda aí, 11 99991 9197.
3: Adulto. Baiano.
1: Deixa girar, Jardim.
3: A Girãozinho.
4: Aeromoça. Médico, mineiro, mendigo, namorado, padre, papagaio, pastor, português,
3: religião,
5: profissão,
6: chefe. Não interfere não, não, deixa cair.
2: Português.
1: Português.
6: Nossa, português, já deu. Português desesperado, ligou pra emergência. Por favor, corre, minha mulher tá em trabalho de parto, me ajuda, por favor. É, já tá tendo contração, mas por favor... Tá em trabalho de parto, ele desesperado, né, português?
2: Eu imagino, eu imagino.
6: Aí o socorrista do outro lado falou, é o primeiro filho dela? Não, eu sou o marido, pô.
3: Ronco! Na hora do...
1: Na hora do desespero.
6: É, desespero.

0: Band FM, Daniel, viva o nosso amor aqui na Hora do Ronco. 6h09 agora, hoje é Dia Mundial da Fotografia e a gente quer saber se você tem foto comprometedora.
1: É, foto vergonhosa, né?
0: Tem gente mandando a foto. Eu não vou falar o nome porque ela pediu pra não falar. A M, vamos chamar de M.
2: E aí?
0: Conta. É, eu não achei comprometedora. A foto é dela de roupão, sentada numa cama bem bagunçada. E fez uma... Olha lá, apagou a foto. Só porque eu falei, apagou a foto.
2: Que compromete a cama bagunçada, né?
0: Provavelmente, né?
1: Ela apagou?
0: É, apagou a foto.
1: Ah, então agora vai mandar sem o roupão.
0: Tem ouvinte na linha, seu Pedro.
1: Alô?
3: Alô?
1: Bom dia.
3: Bom dia, Rob, tudo bem?
1: Bem, quem é?
3: Que é o Anderson da Pizzerica.
1: Anderson, muito bem. Tem foto comprometedora, foto vergonhosa, Anderson?
3: Ah, que é o Andres.
1: Ah, Andres, tá bom.
3: Legal. Cara, não tem foto comprometedora não, mas eu olho aquelas fotinhas quando eu era criancinha, pequenininho.
1: Sei.
3: Eu falo, putz, eu era estranho, hein? Aí depois eu olho do batizado, eu falo, putz, que zoado. Aí eu olho o primeiro casamento, eu falo, putz, agora eu tô melhor. Aí você olha 2, 3 anos atrás e fala, putz, eu tô gordo.
0: Ué?
3: Eu tenho 4, 5 anos.
0: É, você nunca tá satisfeito, né?
1: Nunca.
3: Eu sempre fui zoado, né?
0: Às vezes também é isso.
2: O problema é esse.
1: Você é casado?
0: Alô? Alô? Alô? Alô?
4: Ih, meu Deus, o que aconteceu, hein, gente?
3: Oi?
1: Você é casado?
0: Eu acho que não, hein, Ronco?
2: Acho que a mulher tá perto.
1: Ninguém quis um negócio desse.
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0: Meu Deus. Senhor.

0: Band FM, Grupo Revelação. Você lembra dessa aqui? Deixa acontecer naturalmente. Vamos deixar acontecer o programa naturalmente, isso, Ronco? É. Ou a gente vai responder a pergunta naturalmente hoje pra gente?
1: Hoje é dia da fotografia?
0: Sim.
1: É, queremos saber se você tem alguma foto estranha, comprometedora, vergonhosa. Vai explicar como é essa foto aqui na Band FM na hora do Ron.
0: A palavra-chave qual que é, Pidon?
2: Foto.
0: Foto. 119-9991.
1: Aquela foto que eu te dei.
0: No meio do WhatsApp.
1: Nunca, nunca mais esquecerei.
0: Hã? 11999919197. Manda a foto aí.
3: Manda.
0: Vem falar ao vivo. A gente tá ao vivo aqui pra falar com você.

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1: Hã? Que é isso?
2: É preguiça, né? Ela tá soluçando.
1: Que é isso?
3: Soluçando, bocejando.
1: 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Seu Pedro, Dia Mundial da Fotografia hoje, hein?
4: Alô?
5: Alô?
4: Bom dia.
5: Bom dia.
4: Quem está falando?
5: É a Jéssica.
4: A Jéssica, muito bem. Hoje, Dia da Fotografia, você tem alguma foto comprometedora que você tenha vergonha, Jéssica?
5: Tenho sim.
4: Explica como não é essa foto. Como é que é?
5: Não, não é minha.
1: Não é dela a foto.
4: Ah, de quem é?
5: Do meu vizinho.
4: Olha!
1: Ok, ratinho!
4: E Jéssica, como que é essa foto?
5: Peguei os dois dentro do carro no Vucu Vucu.
1: Ai, gente, que babado!
4: E tem detalhe, foto?
1: Os dois quem, no caso?
6: Vizinhos.
5: O meu vizinho e amante dele.
1: Nossa! Ratinho!
4: Nada. E como que é essa foto, Jéssica?
5: Aí eu não posso falar, né, Rô?
6: Porque mostra um negócio.
5: Promete, né?
1: Quem tava em cima de quem?
5: O meu vizinho.
6: Qual é o detalhe?
5: Da amante dele.
6: Qual é o detalhe que você ia falar?
5: Documento.
6: Aparece o documento.
1: É muito
2: habilitação, né?
1: Muito grande ou muito pequeno?
5: Grande.
1: Ok, ratinho.
4: Você não vai me dizer que ela tava com a mão no câmbio.
1: Vamos lá, gente. Não, um documento.
4: Ah, tá.
1: Do ronco.
6: Pelo jeito era manual, hein?

0: espetinho, eu quero um de costela, por favor.
1: Delícia, velho.
0: Um de linguiça também.
2: Galera, se patrocinasse, a gente já ia dar deixa, né?
0: Já ia dar deixa.
2: Pararam, bem feito.
0: Infelizmente pararam. 6h26. Conta aí, foto comprometedora, sua ou de alguém que você conhece. Uma foto que você tem vergonha também.
1: É.
0: 11999919197.
3: Então, eu tava grávida.
0: Sei.
3: Isso há 20 e poucos anos atrás. E aí minha irmã me pegou comendo escondido. E aí ela deu aquele flagra, eu com aquela cara de espanto, com a boca cheia. Só que naquele tempo não dá pra pagar foto. É. Tá lá. A foto revelada até hoje, eu com aquela cara de espanto e com a boca cheia comendo escondido.
0: Deve ser muito engraçada essa foto.
1: É, deve ser boa.
4: A boca cheia do quê?
0: De comida, seu filho. Ela já tava grávida.
4: Não, eu queria saber.

0: Band FM, Zezé de Camargo e Luciano Felicidade. Que saudade de você.
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2: Começa o Aqui a Bola, o Mundo Cão na Carrocinha da Vida. Um homem que não teve o nome divulgado foi demitido por justa causa por ter abandonado o trabalho em uma central de telemarketing em São Paulo desde o ano passado.
0: O operador alegou que sofria bullying por ser portador de alopécia, doença que provoca queda irregular dos cabelos. Ele era ofendido com apelidos como Gargamel, João de Deus e outros. Por causa disso, ele deixou de ir ao emprego.
2: Depois da demissão, ele procurou a justiça para pedir a reversão da forma da demissão para sem justa causa, e ele conseguiu vencer a empresa.
0: O homem alega que só abandonou seu posto por causa das ofensas. A juíza Tatiana Schwartz deu razão ao ex-empregado e condenou a empresa a indenizá-lo em R$15 mil, além do pagamento retroativo de todos os salários dos meses em que ele ficou fora até a demissão. Segundo a magistrada, era obrigação da empresa dar suporte ao empregado e inibir as provocações feitas contra ele.
2: Coitado do careca. Os comentários é de Pedro Luiz Ronco.
3: E a juíza ainda falou o seguinte.
0: O que, seu Pedro?
3: É dos carecas que elas gostam, mas...
0: É só a juíza cantando no meio do...
4: Meu, imagina a cena, velho.
0: No meio da sentença.
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0: Tarde FM, Marcos e Belucci. Pena que você já namora aqui na hora do rombo.
1: Vambora, é trisal.
0: 6h36. Seu Pedro, hoje é Dia Mundial da Fotografia.
2: Então queremos que você conte uma foto que você tem guardada ou escondida, porque ela é comprometedora. Na Band FM, na hora do rombo.
0: Às vezes uma foto você tem vergonha, né? Também. Fala, ih, essa foto aqui. 11 99991-9197. Palavra-chave qual que é?
1: É foto.
0: É foto. Mandou foto, tá falando ao vivo com a gente aqui na hora do rombo.
2: Isso é uma vergonha.
3: Daqui a pouco, na Band FM, tem Jorge Maria.

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8: 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Esta é a Hora do Ronco. Gente, para participar ao vivo hoje, escreva foto.
9: Foto.
8: Isso. 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
9: Ah, pode mandar uma foto do café, fotô.
8: Não, pelo amor de Deus.
10: A Camila
8: Deus.
10: Tá falando isso aqui pra vocês, ó.
8: É, eu não tô entendendo o que você quer dizer. Quem?
11: Pra... Ele, pra responder você.
8: É isso,
11: você.
8: Gente. Quando a Camila, nossa estagiária, isso. For ligar pra você, responda. Sim. Ou responde a mensagem no WhatsApp, não custa nada.
10: Quer xingar um ouvinte, Camila? Pode vir aqui.
8: Pode vir aqui, a gente vai abrir o microfone pra você xingar alguém. É, tem ouvinte na linha, seu Pedro?
9: Alô?
12: Alô?
9: Bom dia.
12: Bom dia.
9: Quem é?
12: É o Boni.
9: Boni.
12: Isso, vamos
8: boa noite.
12: De Boni.
9: Muito bem. Conte uma história sobre alguma foto, Boni.
12: Ô, Ronco, posso dar bom dia pros meninos?
9: Pode.
8: Pode.
12: Bom dia, homem vinheta.
11: Ô, meu querido, bom dia.
12: Bom dia.
8: Oi?
10: Oi?
8: Oi, Fabio.
12: Bom dia.
8: Bom dia.
12: Bom dia.
8: Bom dia. Bom dia a todos.
12: Bom dia, Pidoncio. Bom dia a todos.
10: Bom dia.
8: Aí. Bom dia, bom dia.
11: Boa noite.
9: E a foto?
12: Bom, vamos lá. Na verdade, não sou eu que... Fotos.
11: Ah.
12: Quem guarda as fotos é minha mãe.
9: Mas que ela tipo tem, de foto?
12: Ela tem mania de ficar guardando foto de ex-namorado.
11: Meu Deus, já pensou?
12: De casamentos que eu já tive. E aí quando as outras vão na casa dela, ela quer mostrar as fotos.
8: Que isso?
9: E você teve muitas namoradas?
12: Algumas. É. Passei por 3 casamentos.
9: Putz, coitadas, não?
4: 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A hora
8: que coisa,
4: do
8: hein?
11: É, ué.

0: sacrifício.
1: Fala no ar, pô.
2: Não!
1: Não vou falar nada no ar.
2: Jorge Matheus, cantada boa. Ô, boba. É, falando em bobo, homem vinha até a hora do quê?
1: Você me chamou de bobo?
2: Não.
1: Ele chamou de bobo.
2: Chama o Pidoncio.
1: Ah, eu sou bobo? Primeira aula de inglês pra vocês.
2: Professor Pidoncio Pidunga da Silva.
3: Vamos lá. Eita, nós, deixa eu sentar direitinho aqui. Obrigado, viu, crianças? Me trouxeram. As crianças, tá chegando a época de prova, começam a me trazer presente.
2: Ah, gente, isso aí.
3: Será que é interesse, Jadeu? Devo levar como.
2: Posso falar? Isso deveria ser combatido nas escolas, porque tá ensinando o quê? A corrupção.
1: Você falou tudo.
2: Na cabeça da criança, vou agradar o professor, mesmo se eu responder errado, ele vai me dar nota boa.
3: Você falou tudo.
2: Você tá entendendo?
3: Você falou tudo. Isso aí você acaba ensinando a criança que existe o lance do. É, eu faço, eu dou, eu ganho. Eu ganho, eu dou. Então, quando a pessoa dá, ele ganha. Quando ele ganha, ele dá. Então o que que acontece?
2: Tá bom, ô, já meu filho, entendi, já entendemos. Vamos à aula, professor! É tempo de aprender e quem quer aprender com a gente...
3: Além da compensação, por exemplo, eu não preciso fazer isso porque eu ganho. Então, existe a compensação. Por exemplo, se você me dá café todo dia, eu vou saber que eu não preciso comprar, porque você vai me dar.
2: É isso. E aí você não vai querer nem inteirar a conta do café.
1: Ô, meu querido, mas vamos à aula de inglês?
2: Bom, vamos lá, eu me deixei levar também pelo debate. É... A Michelle...
3: Michele. Se tivesse um M, era Michelin.
2: Tá vendo?
3: Seria aquele bonequinho.
2: Michelin.
3: Você sabia que aquele bonequinho que fica no retrovisor dos caminhões? Parece você, Jadir?
2: Parece mesmo. Só que
3: branquinho, gordinho.
2: Ele é um pouco mais branco que eu, né?
3: É, você é mais moreninho.
2: É, exatamente.
3: Mas as dobrinhas você tem.
2: A dobrinha mesmo.
1: Gente, a aula!
2: Mirror. Mirror.
3: Ah, isso aí é foi dois caipiras no mato. E sabe que naquela época, já deu mais antiga, assim, uma molecada, eles tinham brincadeiras, tinham coisas mais... Hoje não tem mais tempo, celular. E dois caipiras com estilingue. Aí eles estão, colocaram duas latinhas. Aí o primeiro, acertou a primeira. Aí falou, vai você. Aí, errou uma, errou duas, errou três. Aí, o que que eu tô errando, hein? A outra falou, também, você não mirou?
1: Ah, meu, por favor, vai, cara. Era melhor você continuar falando da compensação.
3: Nossa, você me lembrou um passarinho agora.
2: O professor Mirror.
3: Mirror na latinha errada.
2: É, não tem nada a ver com mirar, né?
3: Para com estilingue.
2: Porque mirar é aim, né? Aim. É, mirror aim? É espelho em inglês.
3: Aim?
2: Aim. Aim é mirar, né?
3: Aim?
2: Ah, vai tomar
1: banho.
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0: Band FM, Eduardo Costa, me apaixonei aqui na Hora do Ronco.
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0: 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Você tem alguma foto comprometedora no seu celular? Aquela que você morre de medo na hora que você entrega o seu celular pra alguém com a galeria aberta, você fala, a pessoa vai achar essa foto aí. 11 999919197, foto que você tenha vergonha também. Conta a sua história.
2: Oi, bom dia, meninas. Meu nome é Simone, sou da freguesia do Ó. Eu vou ouvindo vocês trabalhando no fone de ouvido, vou dando risada às pessoas dentro. Enfim, a minha relação com a foto foi o quê? A gente tinha um grupo de família, obviamente todo mundo tem. E eu e meu marido éramos de um grupo de swing. E a gente bebeu um sábado e vamos mandar foto, Eu acabei mandando a foto do meu traseiro no grupo de família. Meu Deus do céu, que desespero. Aí eu desliguei a internet achando que ia conseguir apagar e não consegui.
0: Que isso?
2: O que aconteceu? Duas pessoas só viram a minha foto, graças a Deus, dos meus dois sobrinhos. Um que não liga muito, o outro que já perguntou: nossa, isso daí é a bunda da tia. Eita. Foi constrangedor.
0: Gente, ela ia no swing.
3: O que é swing?
4: E no swing ela mostrava a bunda?
0: Ah, espera. Imagino que sim, seu Pedro. E muito mais.
5: Mostra pra nós, vai.

0: Band FM Natan Zé Vaqueira. Aproveita que eu tô obrigado aqui na Hora do Ronco. Seu Pedro, hoje é dia da fotografia, hein?
1: Então, querendo saber sobre fotos comprometedoras. Com você, com alguém que você conhece. Vai dizer o que tem nessa foto. Na Band FM na Hora do Ronco.
0: Palavrinha-chave, qual que é, Pidão, senhor?
2: Oi, oi, desculpa, tava arrumando a mesa aqui.
0: A palavra-chave
2: é qualquer. Foto.
0: Foto, 11 99991-9197. Você viu que o Nelson passou aqui, ofereceu café de novo e foi embora.
2: Foi embora.
0: Ele levanta o copinho aqui,
2: ele
0: vocês querem?
2: Ele mostra, faz lombriga na gente e vai embora.
0: Impressionante. Ô, Nelson.
1: Mão de vaca.
2: Coitado do cara.

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6: Alô?
7: Alô?
6: Bom dia!
7: Bom dia, seu Pedro!
6: Quem é?
7: É o Luan!
6: Luan, muito bem. Vamos falar sobre fotos, Luan?
7: Como, seu Pedro?
6: Tem foto?
7: Hoje eu sou motorista carreteiro.
6: Parabéns.
7: Mas antigamente eu era motorista de ônibus.
5: Meu querido, você tá no Viva Voz, cara? Deixa eu perguntar, você tá no Viva Voz?
7: Não tô, não.
5: Ah, a ligação que tá ruim mesmo.
8: Não, é
5: isso aí, então. Então continue, desculpa interromper.
7: Que isso, menino? E infelizmente eu mandei uma foto nude com a cobradora. Ela saiu espalhando pra todo mundo, seu Pedro.
8: Mandou nude pra uma cobradora e ela espalhou, é isso?
5: Olha isso! O que tinha exatamente nesse nude? Era um nude meio
6: ativo. Pinto pequeno.
5: Não, vai! É, o cara é pelado, ué! Hora do... Não, às vezes é uma coisa mais insinuante.
6: Já

0: Band FM, Simone Mendes, Direitos Iguais, aqui na Hora do Ronco, 7h10 agora, gente.
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2: Ah, estamos falando de fotos comprometedoras?
1: Sim. Isso.
2: As minhas fotos não são comprometedoras, são apenas geniais, maravilhosas.
0: Ah, é. Olha! Me cite uma foto sua genial, seu Pedro.
2: 1954.
0: Ontem?
3: Ontem, pô.
0: Ontem.
3: Preto e branco.
2: É... Fantasia de carnaval.
0: Olha!
2: Eu fui tricampeão de fantasia mais rica do estado de São Paulo.
0: Mentira!
2: Em 1954, com 4 aninhos, toureiro.
0: Que bom.
2: E 1955, como rajá. E 1956, como marajá.
0: Olha aí!
2: E ganhei sempre o troféu. Vou dizer o seguinte: eu era o Clóvis Bornai da época, em termos de fantasia.
0: Sim, sim. Ah, sim.
2: Agora tem um detalhe interessante: meu irmão era menor.
0: Tá.
2: E eu, tudo chique, de marajá, de rajá. Minha mãe colocava ele de índio, uma tanguinha.
0: Tá, que bonitinho, gente.
3: Meu Deus, estranho isso aí.
2: Foi. Ele nunca ganhou nada.
0: Foi a última vez, Sérgio? Foi a última vez que o senhor se vestiu, se fantasiou, seu Pedro?
2: Eu acho que foi.
0: Depois de velho, não se fantasiou mais?
2: Como, vou te falar quem fazia fantasia.
4: Não, se você olhar bem, já tá fantasiado.
2: Aquela senhora fazia uma fantasia comigo.
4: Já tá fantasiado, olha bem.

0: Cidade FM, Diego e Vitor Hugo, beijei a cura aqui na Hora do Ronco, 7h14 agora.
1: Beija aqui, gente, também pra ver se cura.
0: Lá ele!

0: grande Lora. Bom dia, tudo bem com você, Lora?
1: Eu tô bem, mas se melhorar, melhor. E você, como é que você tá, meu brother?
0: Bem também, grande Lorota, grande empresário, Lorotas Corporation legal, Entertainment. Galera. Hoje a Lorotas Corporation conta com quantos funcionários no seu quadro de funcionários?
1: Nós estamos hoje, inclusive eu tava vendo isso ontem, né? Fazendo a contabilidade da empresa, tudo, vendo como é que tá os gastos, como é que a gente tá dentro dessa loucura toda desse mundo maluco, né? Eu tava ontem, eu puxei, fiz toda pra ver pagamentos, 13º, tudo. Hoje, a Lorotas Corporation, com muito orgulho que eu falo, nós estamos com... Só tem eu, mano.
0: Pera aí. Mas no fim... Muito imposto pra pagar, né? Abrir empresa não dá, hoje não, dá, não tem condições, não dá, não dá. Né? Não tem condições.
1: Eu comecei com muitos funcionários, muitos. Mas aí foi dispensando um, dispensando outro, dispensando um, dispensando outro e ficou eu.
0: É isso. Mas tá levando aí, né? Tá levando a empresa nas costas, literalmente.
1: Levando nas costas. Pera só um minutinho, entendeu? Billy, vem cá! Olha meu cachorro, pegou sarna, velho.
0: Tadinho.
1: Não, eu tô curando aqui, ó. Tá vendo esse pedacinho aqui? Aqui eu vou passar óleo queimado e enxofre.
0: Ah, não faz isso,
1: não,
0: com
1: não
0: ele.
1: Não faz isso, não, mano. Tem os remédios, hoje tem remédio. É. Antigamente o pessoal fazia isso.
0: Não, hoje em dia, graças a
1: Deus. Nossa senhora, eu lembro da dona Arminda lá em Araraquara que ela passava isso. Era pega, compra enxofre, óleo queimado, mistura e passa no cachorro.
0: Ah, pensei que passava em você.
2: Chega na praça.
1: Ai, galera, vou falar uma coisa, vocês são malucos, né, mano? Você sabe o que eu tô querendo fazer agora? Eu tô entrando no mundo do podcast, né, mano?
0: O quê? Você também?
1: Eu tô querendo fazer um podcast.
0: Qual vai ser o nome?
1: Oi?
0: Qual vai ser o nome do podcast?
1: Podcast.
0: Nome original.
1: Nossa, que criativo.
0: Pensei que teria trocadilho com cast também, que todo mundo faz, né? O pod também, né?
1: É, malandro. E aí? Mas não, o meu, eu tô aceitando sugestões. Aqui pode.
0: Aqui pode.
1: Mas pode, tem que ver se não tem já.
0: É, já deve ter.
2: Dá risada.
1: Pode, e aí?
0: Pode, entendeu? Aí.
1: Não é?
0: Lorota Cast.
1: Aqui pode tudo.
0: É.
1: Não sei, mas eu tô precisando de sócios.
0: Tá.
1: Queria ver se você, o Homem Vinheta, topasse. Cara, eu não sei.
0: Eu não sei se você tá precisando de dinheiro, equipamento, o que
1: você
0: precisa?
1: Não. Preciso de vocês comigo na bancada. Porque sempre são dois.
0: Tá.
1: Né? Então eu tô pensando em 3, 4. Por que eu tô pensando em 3, 4 no podcast?
0: Tá.
1: Vamos lá. Sempre é uma mesa.
0: É uma mesa.
1: Tá?
0: É sempre tem um formato já.
1: Então
0: né?
1: São 4 apresentadores. Tá. 2 de um lado, 2 do outro.
0: Tá.
1: Pra quê?
0: Pra quê?
1: Pra não ter que convidar ninguém, malandro. Você dá um trabalho.
0: Tá dependendo de entrevistado, né? Não,
1: mas aí você pode criar um podcast só de debates.
0: Exatamente,
1: Boa ideia, malandro.
0: Só de samba, que é a tua área. Só de empresário, que é a tua área.
1: Pô, também, malandro.
0: São várias oportunidades aí.
1: A gente pode falar legal do outro programa?
0: Pode.

0: Band FM. Leonardo, coração está em pedaços aqui na Hora do Ronco. 7h21, Homem Vinheta, que momento é esse?
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2: Fotos comprometedoras?
0: Uhum.
2: Eu tenho uma do dia 5 de junho de 1976.
0: Todas fotos recentes. Ah,
1: ontem, o álbum.
2: Eu e a Cleide no altar. Ela vestida de noiva, eu de terno. Ela dando risada e eu chorando.
0: Ah, mas era emoção, né,
2: Não, ela esconde.
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0: Band FM Tiaguinho, pensamentos intrusivos. Aqui na Hora do Ronco, 7h24 agora. E hoje, seu Pedro, nosso papinho, nosso assunto, qual que é?
1: É o dia da fotografia. Queremos que você conte alguma história interessante, uma fotografia que você esconde, tem vergonha, ou é bonita demais também. Na Band FM, na Hora do Ronco.
0: Palavra-chave pra falar de foto hoje, Pidoncio.
2: Já falou, foto.
0: É foto.
2: É foto.
0: Foto. 11 9 9 9 9 1 9 1 9 7. Manda foto. Quero saber do Pidoncio se já tá pronta a piada do momento Vamos Rir.
2: Mas vai ter?
0: Ah, vai. Pelo amor de Deus.
2: Você tá de brincadeira.
0: Daqui a pouco.
2: Então é não, né? É.
0: Henrique Juliano.
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0: 7:31 aqui na Band FM. Essa é a hora do ronco. É. Programa com a mente mais inquieta do rádio brasileiro. Pedro Luiz Ronco. Verdade. Tá aqui com a gente. Tá, aqui, tá chegando a hora do aniversário do programa, hein, Ronco? 39 anos, hein?
1: 39. Dia 1º. Não.
0: Dia 3, né? Dia 2 de novembro.
1: Não, 1º de setembro é aniversário do dia que eu entrei aqui na Band.
0: Olha, muito bem. Tô falando da hora do
1: ronco. 53 anos.
0: Isso, é. Pois é. Então, 39.
1: Como vocês são velhos.
0: É, a gente quer, seu Pedro. É, tem ouvinte aí na linha, hein?
1: Alô?
2: Alô, Ronco! Família Ronco!
1: Bom dia!
2: Bom dia!
0: Bom dia! Meu amor, você tá no Viva Voz?
2: Pode, quer que tira também?
0: Tira!
3: Era pra ter tirado.
0: É, então, já era.
1: Agora melhorou.
2: Tirei.
0: Tirou?
2: Tirei.
1: Qual é seu nome?
2: Maria.
1: Maria. Histórias de foto, Maria.
2: Tomei uma galha com dois maridos.
1: Hã?
2: E aí eu tava me sentindo um pouco pra baixo, desvalorizada. Tirei uma foto com uma linda lingerie e cheguei no trabalho e mostrei pra um amigo. Eu falei pra ele, meu, o que você acha? Você acha que é bonita, né? Gostosa?
3: É.
2: Ele falou assim, olha, pode investir que você vai conseguir o que você quer. E aí foi só eu falar uma única vez que eu tava na pista pra negócios, que eu tô casada já há 10 anos.
0: Olha aí, tudo por causa de uma foto.
3: Caramba, velho.
0: Olha que coisa, hein? Você tava completamente nua nessa foto?
3: Lingerie.
2: De lingerie.
3: É.
2: Há 10 anos atrás tava...
1: Mostra a foto pra gente ver se valeu a pena.
0: É, a gente só acredita vendo.
3: É verdade.
0: É.
3: Mas é antiga, porque a de hoje já tá um bagaço.
0: Como é vinheta?

0: Tarde FM, Henrique e Juliano, Amor dos Outros, na Hora do Ronco, 7h36. Bom dia, boa quarta-feira pra você. Homem, vinheta é hora do quê, meu querido?
1: A partir de agora. Prepare-se. Você está no seu carro? Está na sua casa? No seu trabalho? Não importa. O importante é que você esteja ouvindo a Band FM e a sua rádio do seu jeito. E com orgulho eu apresento Pidôncio e o Momento Vamos Rir. Quando você coloca essa baixinha, eu me perco.
0: É pra...
1: Medo dessa música, Carmina dia, Burana.
0: A gente vive muito acelerado, né, Pidão? Você às vezes tem que colocar um pouco o pé no freio, né?
2: Tem que, tem que pôr, já deu. Principalmente quando tem algum carro na frente, freia, né?
0: É, exatamente.
2: Aí você põe o pé no freio também.
0: E como é que é o freio?
2: Oi?
0: O freio?
3: Olha, pisar no freio, Zé.
0: É, gente, realmente. Gente. Vamos lá, vai. Vamos lá.
2: Já deu. Deixa eu te falar, meu. O que, que eu tenho que fazer?
0: Contar uma piada, querido. É o momento, vamos rir.
2: Ah, é?
0: É, não. Pô,
1: você achou que era o quê? Uma mensagem motivacional?
0: É.
2: Ué, então põe a trilha. Eu queria dizer pra todos que a vida não é só também trabalhar.
0: Pera aí.
2: Só... A vida não é você se dedicar...
0: Pera aí.
2: É. Quantas pessoas hoje não estão indo para mais um dia de rotina? Quantas pessoas hoje não estão saindo de sua casa em busca do pão nosso de cada dia? Parece um círculo, né, gente? Casa, trabalho, trabalho, casa, família. E aí? E você já parou pra pensar em você? Você já parou pra pensar que a vida é uma só? Que dentro do caixão vai caber só uma pessoa? E por que você se importa tanto com as outras? Será que se importam com você? Tá na hora de você parar e falar: eu preciso cuidar da minha vida. Eu preciso fazer o que eu quero, preciso fazer o que eu gosto. Por quê? Porque o tempo tá passando. E aí? Se tem uma coisa que a gente não consegue comprar, é tempo. Se tem uma coisa que a gente não consegue fazer, é voltar pra trás. Você já viu água de rio voltando?
0: Nossa!
2: É, gente. E se naquela curva de rio tudo que é ruim para e enrosca, vamos fazer o seguinte: vamos limpar esse rio da vida? Vamos mudar o que sempre foi a mesma coisa? Mude o seu jeito de ser, mude o seu jeito de agir, porque a vida tá passando entre seus dedos. E você fez o que por você?
0: Olha, gente, se essa mensagem te tocou, 11999919197, fala o teu nome e diga: me tocou.
1: Me tocou.
0: Me tocou. Fala o teu nome e diga: me tocou. Pra gente. Te tocou, seu Pedro?
1: Te tocou, seu Pedro?
3: Pena que a água do rio não afogou ele.
1: O enrosco é ele.
2: Bom, agora eu vou na piada. Não, agora você não vai contar merda.

0: Cidade FM, Lucas e Igor Flash aqui na Hora do Ronco.
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0: É o que a gente fala, né? O senhor usou uma mula pra falar com o seu povo? Usou um jumento? Por que que não usaria o pidôncio, né? A Caroline mandou mensagem pra gente aqui. Ela é da Barra Funda, São Paulo. Ela escreveu: nossa, que mensagem linda, pidôncio. Me tocou demais, até chorei. Eu precisava de uma mensagem assim pra começar meu dia. Obrigado, Band, por estar presente em todos os momentos.
2: Olha aí, gente, que coisa linda. O pidôncio virou coach agora,
0: né? Beijo pra você.
2: Quiser me contratar pra palestra?
0: Não vai começar com palhaçada, hein? Pelo amor de Deus. Hoje o tema qual que é, seu Pedro?
3: É, fotos comprometedoras.
0: Conte pra gente aqui a sua foto comprometedora.
4: Bom dia, Tadeu. Bom dia, seu Ronco.
0: Dia.
4: Bom dia, Vieta. Bom dia a todos vocês aí da Band FM. Olha, eu uma vez tirei uma foto muito indecente, mas indecente mesmo. Não vou nem falar como. Em vez de eu mandar, entendeu, pra pessoa amada, eu mandei pro meu patrão. Eita, pensa no mico que eu passei. Até a conta do serviço eu pedi.
0: Eita! Nossa senhora!
3: Ou perdeu o emprego ou ganhou um aumento.
0: No caso, perdeu o emprego, né?

0: Band FM, Muro de Marrone. Vou te amarrar na minha cama aqui na hora do ronco, 7h46. Agradecer a todo mundo que mandou mensagem dizendo que foi tocado pelo Pidoncio.
1: Aí, Pidoncio, tá vendo, cara?
0: Esse exame proctológico é da alma, né?
2: Puxa vida, gente. Que bom. Fico feliz, né, Jareu?
0: É isso aí. Obrigado, viu, gente, por estar junto com a gente. Né, ronco? Tem que estar todo mundo junto.
1: Tem que estar,
0: né,
1: todo mundo junto, unido. É isso aí.
2: Não sei.
1: Porra, não sei.
0: É o Pedro hoje. A gente tá falando do quê?
2: De fotografias esquisitas, diferentes, porque hoje é o dia do fotógrafo.
1: Isso.
2: Não, dia da fotografia, sei lá, dos dois, tá? Aqui na Band FM, na hora do rolo.
0: Palavra-chave qualquer, Pidoncio.
1: Foto.
0: Manda foto, vem falar com a gente aqui.
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0: Band FM é a sua rádio do seu jeito, esta é a Hora do Ronco e tem ouvinte na linha, Ronco. Alô!
19: Alô, bom dia,
0: Ronco. Baixa o rádio, baixa o rádio, tá dando eco. Baixa o rádio, rádio, rádio, rádio, rádio, rádio,
20: corno, corno,
0: corno. Ele não baixou, tá dando eco ainda.
20: Calma, vai baixar.
0: Calma.
20: Ó, ó, ó.
19: Não tô usando mais o rádio.
0: Não tá usando mais o rádio.
20: Não tá
0: usando.
20: Vai, bora lá, vai.
2: Qual é o seu nome?
19: Bom dia. Bom dia, Ronco, bom dia.

0: isso, tchau.
1: Ô, Senhor, me ajuda, Pai.
2: É inevitável. Você pode entrar.

0: Rede FM. Murilo Rufi, saudade estranha aqui na Hora do Ronco. 8:03, vamos girar a roleta aqui, hein, gente? Girou.
1: Adulto. Baiano. Barata.
0: Vambora.
1: Chirãozinho. Aeromoça. A cara dele de espanto, como se fosse a primeira vez que ele fosse fazer.
0: Tem que prestar atenção no programa, Pidão.
2: Papagaio.
0: Já não basta o ouvinte.
1: Português. Religião.
3: Profissão.
1: Casal.
0: Casal. Casal. Casal.
4: O casal, gente, o que que ele tem que ter? A vida ele vai pra...
0: Não. Chega. Acabou. Vai virar coach aqui?
4: Casal de veinho já deu. Bem veinho mesmo. Vamos reviver as coisas boas da vida. Aí foram fazer uma caminhada, tal. Os dois, a única coisa que restava da vida, né? Caminhar. Foram caminhar, pararam debaixo de uma árvore. Ficaram lá, estavam cansados, sombra. Aí a veinha olhou pra cima, tinha um casal de passarinho. E o passarinho macho, já deu, ele começou a bater as asinhas e cantar. E fazer uma dancinha. Pra lá e pra cá, em cima do galho. E ela olhando aquilo, né? E ela falou, olha amor, aí ele, aí o macho arrepiava as penas assim pra quê? Pra conquistar quem? A passarinha.
0: Olha.
4: Aí o macho pra lá, a passarinha toda encantadinha, o que, que o macho fez? Pulou em cima da passarinha. Aí já viu, né?
0: Já aconteceu.
4: Eita! Aí a veinha olhou pro veinho e falou, e aí? Bora fazer igual? Aí ele falou, será que o galho aguenta?
0: Pensou os dois veinhos lá no galho?
5: Pensou, velho.
6: Energia, gente!

0: Band FM, Daniel, Jorge Matheus, alguém aqui na Hora do Ronco.
1: Obrigado.
0: Seu Pedro, hoje a gente tá falando de fotografia, é o Dia Mundial da Fotografia,
2: isso,
0: né? Sobre fotografias comprometedoras. Presta atenção nessa história que o ouvinte vai cantar, gente.
3: Bom dia, Band. Eu tirei umas fotos nu de lingerie, porque a coroa que eu tava tinha uns feitiços muito loucos. E essas fotos aí devem estar rodando o mundo digital. Você imagina um gordinho de 120 quilos de lingerie.
0: Meu Deus.
3: Que coisa linda.
0: Provolone amarrado.
3: Bom dia, Band. Motorista de aplicativo. William de Osasco.
0: O que a gente não faz pelas loucuras?
4: Esse provolone de padaria que tá pendurado.
2: E a coroa de cueca.
0: Que cena, hein?
5: Que fetiche é esse, cara?
0: Caraca.

0: seria perfeito.
1: Band FM, Bruno Diego e Sorriso Maroto. Clique aqui na Hora do Ronco. 8 e 5 agora, seu Pedro. E hoje perguntamos o quê?
2: Ah, se você tem uma fotografia diferente, esquisita, com... prometedora. Conta como que é essa foto. Até as 9 aqui na Band FM na Hora do Ronco.
1: É, Pidoncio, é você que fala hoje.
3: Sou eu, né?
1: É, você.
3: Então eu vou falar hoje, sou eu, né?
1: Fala, é.
3: Foto.
1: Manda foto aí. Vem falar ao vivo com a gente, por gentileza. É, baixa o volume do rádio, tira do Viva Voz.
3: É.
1: Fala mais animado.
2: Fala pela boca.
1: Gente. Isso também.
3: É, porque senão já deu, quando tira do ar, ele fica xingando.
1: Cala a boca, não xingo ninguém.
3: Cala a tua boca.
1: Já, na Band FM, tem Gustavo

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10: Oi! Oi! Oi! Oi, tudo bem?
11: Bom, você?
10: Oi, bem, bem.
11: Graças a Deus.
10: Toma conta da sua vida.
11: Que isso, gente?
12: A sua rádio do seu jeito, 8 horas 12 minutos, seu Pedro. Hoje, dia mundial da fotografia, hein?
13: Alô!
14: Alô, bom dia!
13: Bom dia! Quem é?
14: Oi, Ronquinho da minha vida, é Val.
13: Oi, Val, tudo bem?
14: Melhor agora, meu amor.
13: Vamos falar de fotos, Val?
14: Vamos sim. Bom dia, meninos.
12: Bom dia, Val.
13: Oi. E qual que é a foto, querido. Val?
14: Oh, não é minha, mas é de uma pessoa que eu ficava com ele. Eu não vou falar o nome dele não, tá, Sérgio?
13: Tá, Sérgio. Aí...
0: É o Sérgio.
14: Eu tirei essa foto, ele peladão lá no motel.
13: Ai, nossa senhora.
12: Que babado, hein?
14: Nossa. E eu fui mostrar umas fotos à minha amiga, aí sem querer ela apareceu.
12: Eita!
13: E tava peladão?
14: Peladão, do jeito que nasceu.
12: Eita, tava peladão.
13: E você que tirou a foto?
14: Foi eu.
13: E você também tava pelada?
14: Oh, claro.
12: Olha! Foi antes, durante ou depois?
14: Ai, foi depois.
12: Eita, então tava ok.
13: Ah, tava tudo Eita, suado.
12: Tudo murcho.
15: Peito batendo no joelho.

0: Tarde FM, Zezé de Camargo, irmão da Lua, amigo das estrelas aqui na Hora do Ronco, 8h17, homem vinheta.
1: Segunda aula do inglês, pro seis.
0: Teacher Pidoncio
2: Pidonda
0: da Silva.
2: Vou entrar. Obrigado a todos, obrigado por acreditarem no curso, obrigado para as pessoas que estão entrando agora, você que está no Brasil ouvindo, fora do país, aonde você estiver hoje, são mais de 80 afiliadas Band ouvindo a gente, eu fico muito feliz de poder, através do microfone da Band, levar um pouco disso que Deus me deu, que é a saber...
0: Não coloca Deus no meio dessas conversas.
1: É, eu acho que deixa fora.
0: Você fala, eu consegui, eu tô aqui porque o talento é meu.
2: Tá, não é nem questão de talento, né, Jadeu? Eu acho que, você vê, eu nunca estudei, Jadeu, essas coisas vêm pra mim...
0: É autodidata que chama, né?
2: Não tão alto assim, mas... Eu tenho que passar pra frente, eu não posso guardar pra mim.
0: É, você não pode.
1: Não, não guarda não.
0: Essa batata quente aí, você tem que passar pra frente.
1: Vomita isso aí.
2: Olha, eu vou te falar, viu? Tem hora que eu perco a paciência com vocês, não é possível não.
0: A Tainar...
2: Tem tudo isso DR, então vai ficar... Tinir.
0: Ela quer saber, professor, qual é o significado de age?
2: Olha lá quem tá lá fora. Tiago. Ei, Ti! Oi, deu tchau. Olha lá. Beijo pra você também.
0: Ele não foi demitido?
2: Oi? Ele não sabe ainda. Ele tá indo lá no RH.
0: Age! Manda um abraço pra ele.
2: Ti, abraço pra você. Outro, olha lá.
0: É, professor, conta comigo. 1, 2, 3, 4, 5, 6, 7, 8.
2: Que é isso aí que você fez agora?
0: São os números. Contei inglês. Até 8 em inglês.
2: Tá aí.
0: 8 é 8 em inglês.
1: Dois burros.
0: O que foi repetente?
1: Dois burros.
0: Fala aí, repetente.
2: Vai.
3: Eite é comprimento de gaúcho. Eite.
0: Putz a vida, velho. Ah, e se Porto Alegre tivesse com a gente ainda?
1: Ia sair hoje.

0: vida.
1: Band FM Gustavo Lima, 60 segundos aqui na Hora do Ronco. 8h23?
2: Vou falar um minuto, né? Já tem, né? Já tem uma música chamada Um Minuto.
1: É. 22 minutos. Ah, não, 22 minutos. Um minuto é de Black também,
3: né? Um minuto só.
1: Vamos lá, gente. Júlia de Cuiabá tá com a gente aqui. A pequena Júlia.
3: Ah, Ju.
1: Tá mandando beijão pro irmãozinho dela, o Henry. Eles são de Cuiabá e estão vindo a Band
3: de
1: FM.
3: De Cubaiá, cubaianos.
1: É isso aí.
3: Lindos.
2: Agora, gente, só um minutinho. Momento do Ronco.
3: Vamos falar de foto?
1: Vamos.
2: Vamos.
3: Olha, tem uma foto de 1996 que eu guardo com muito carinho.
2: Olha aí, gente.
3: Maxud Plaza Hotel.
1: Olha aí.
3: Hotel 5 estrelas. O rei Roberto Carlos, uma entrevista exclusiva para a Hora do Ronco, com convidados. E eu tenho uma foto, eu, o Joca e o rei Roberto Carlos abraçados.
1: Que maravilha. O senhor mandou enquadrar essa foto? Está lá na sua sala?
2: É onde está?
3: É, tá no meu negócio aí. No...
2: Ela tá no negócio.
1: Lugar esquisito para guardar a foto.
2: É,
1: aí.
2: Meu. Ronco. Cuidado, hein? Tá no negócio dele.
3: É nos meus contatos.
4: Existe uma teoria que se chama...

0: você. Band FM, Maiara e Maraíza, 90-10. Aqui na Hora do Ronco, 8h27 agora, gente. Bom dia.
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0: Vamos conversar com a nossa colega Babi Bradley. Bom dia, Babi.
2: Bom dia, Tadeu. Quarta-feira, 19 de agosto, e cheguei aqui com as primeiras informações.
0: Bora.
2: Hoje tem mais decisão para os times brasileiros na Sul-Americana e na Libertadores da América. Pela Sul-Americana, às 19h, tem Atlético Mineiro e Bragantino.
0: Ah.
2: No jogo de ida, o Galo venceu por 1-0. E na Libertadores, também às 19h, tem Cerro Porteño e Palmeiras. No primeiro jogo em São Paulo, deu empate em 1-1.
0: Ah, que pena.
2: E às 21h, tem Flamengo e Cruzeiro. No jogo de ida, em Belo Horizonte, as equipes também empataram em 1-1.
0: Tá.
2: Ou seja, tudo em aberto, né? Tudo pode acontecer hoje.
0: É isso.
2: Vamos
0: aí.
2: Ver. E olha, mais uma perda muito grande para nossa arte. A atriz Glória Menezes, um dos grandes nomes da história da dramaturgia brasileira, morreu ontem aos 91 anos no Rio de Janeiro. Segundo a assessoria de imprensa da artista, a morte foi por causas naturais. Os nossos sentimentos à família, aos amigos, aos colegas de profissão e aos fãs.
0: É.
2: Um beijo, Tadeu.
0: Beijo, Babi. Obrigado, viu?
1: Não saia daí, já já tem muito mais músicas aqui na Band FM. 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
6: Bom dia pra você, uma excelente quarta-feira. A CMDETRAN tem muita retenção em direção à paralela, não encontra vida fácil no mergulho da Lipe e reflete na BR-324. Quem tá na Bonocô precisa chegar no Imbuí, se liga e siga direto pela BR e depois complete pela Luiz Eduardo Magalhães. 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Tiago Costa para a Band FM, a sua rádio do seu jeito.
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3: Muito bom dia, amiga Mi.
13: Muito bom dia, amigo Tadeu, tudo bem?
3: Tudo bem, você?
13: Ai, tudo ótimo, tudo bem, meninos?
15: Bom.
13: Então tá bom, bora que vamos?
3: Hoje polêmica aqui no Papo de Amiga, hein? Vamos lá.
16: Mi, gostaria muito de um conselho seu. Hoje eu faço o que eu mais gosto. Eu sou motorista urbano, dirijo o caminhão e o meu marido tá prestes a separar de mim porque ele quer que eu saia do serviço. E no começo ele me deu tanta força, sabe? Foi meu braço direito pra mim poder conseguir entrar. Entrei e hoje ele me perturba por esse motivo. Eu não tenho mais aquele horário certo de chegar em casa, mas também eu não chego tão tarde. Ele falou que até se eu não sair, ele vai separar de mim. O que que você me diz, Mi?
13: Ai, meu Deus. Olha, amiga, é muito complicado esse negócio. Mas hoje, nós, mulheres, a gente tem que ter a nossa independência financeira. A gente tem que estar sempre em primeiro lugar. Mas lógico que o amor, né, ele fala muito alto. Principalmente quando a gente ama uma pessoa, a gente não quer perder de jeito nenhum.
15: É, e ele difícil. Pelo jeito não ama. É. Tá colocando ela contra a parede, pô. Tá louco. É.
3: Ó, Vieta
13: O Vieta ficou bravo. Acho que ele tá com muitos ciúmes, né, dela nessa função. Falou que não tem horário pra chegar. Eu acho que, primeiro, se você ama ele de verdade, eu acho que você deveria, antes de sair desse trabalho, você procurar um outro que você goste também.
15: Não mas... sai não, ela ama ser caminhoneira.
13: Mas não, continua sendo caminhoneira, mas um horário que você possa ter mais flexibilidade, sei lá, dá um jeito de encaixar as duas coisas, né? Agora, se você não conseguir, amiga, não saia.
15: Ele tá arrumando pretexto pra separar.
13: Esse homem...
3: Ele tá bravo.
13: Esse homem resolve te dar entrar com aquele acordo, né? Um com o bumbum, outro com o pé. E aí, como é que você fica sem din-din? Não dá, né?
15: Agora a inteligência do ronco vai...
17: Esse marido é um trouxa. Ela vai trazer dinheiro pra casa. Fica com ela.
3: Aí, é isso, gente.
15: Para ele de trabalhar isso.
3: Bora.

0: FM, Matheus e Cauã. Admita, é versão exclusiva Band FM de pertinho. 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Falando em de pertinho,
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1: De pertinho.
0: Que demais, hein, gente? 8 da noite, hora de Brasília. 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
1: Amanhã.
0: Dá uma olhadinha aqui nas redes sociais, seu Pedro. Estamos com tempo mesmo, né? Aliás, quem quiser ver o Ronco de Toureiro, vai no perfil dele no Instagram, né, Ronco? Qual é o seu perfil?
2: É Pedro Ronco Oficial.
0: Por um momento ele esqueceu, mas vai lá, Pedro Ronco Oficial, tem o Ronco de Toureiro lá falando isso. Em fotografia,
2: Oi,
0: né?
2: É uma tourada em Madrid.
0: Pararatim, bom, bom, bom, pararatim, bom. Adriana,
2: você já era todo.
0: Bom dia, seus filhos da mãe, que
3: bom
0: eu
3: dia.
0: Amo tanto.
3: Dia, filho da mãe.
0: Um beijo, pra você, linda. Viu? É, ela disse que comprometedora não tem, mas fotos que ela não gostou, ela tem várias no celular. Porque tem assim, né? É. Antigamente a gente não era assim, né?
1: Não era, cara.
0: Hoje em dia, já que você pode tirar 500 fotografias.
1: Ai, meu Deus.
0: Nenhuma nunca tá boa, né? Adriana, um beijo pra você. Evani tá com a gente também. Bom dia, meninos animados.
3: Dia.
0: Vocês são demais. Eu tenho uma foto, Ronco, comprometedora. Mas, ó,
1: eita.
0: Tá aqui no meu celular com senha.
2: Ah, eu tenho uma foto com a Pichuca e com o Petrúquio.
0: Ah, que bonitinho. A Pichuca que é uma cachorrinha, né?
2: É.
0: Pra quem não sabe.
2: E o Petrúquio é um cachorrão.
0: Exatamente. Rose tá com a gente aqui. Bom dia, Ronco. Bom dia, Pidoncio, Vinheta. Vocês fazem minhas manhãs muito mais alegres, tá?
1: Linda.
0: Eu venho no busão dando risada, ouvindo a Band FM. Ô, Rose. Beijo, ela disse que vem desde o Band Bom Dia. Riu demais com o quadro Eles e Elas hoje no Clube do Bolinha.
1: Ah, no clube foi. Foi bom demais, cara.
0: Um beijo pra você, menina. Manda sua mensagem também, @BandFM. O Instagram da sua rádio, do seu jeito, né?
3: O da Band é?
0: @BandFM.
3: E o seu?
0: É Soltadeu.
3: E o seu, Vinheta?
1: @EmersonFrancoOficial. Eu tenho essa aqui, ó.
0: Olha que bela zoom. Não mostra pro Renan, não, que ele vai querer dar zoom aí na sua cueca.
1: Ô, manja!
0: Ô, manja! Ô, manja!

0: Tarde FM, Victor e Léo, fotos aqui na Hora do Ronco.
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0: Falando em fotos, hoje é o Dia Mundial da Fotografia e a Sim. gente quer saber de você, ouvinte Band FM, se você tem uma foto comprometedora. Conta pra gente aqui no Zap Zap do Ronco.
2: Bom dia, Band.
3: Bom dia.
2: Então, eu tenho uma foto do meu ex-marido que pagava de machão, homem, com H, com dois caras na hora H.
3: Ratinho. Ok, ratinho, ele era gay.
4: Eu entendi porque é ex-marido.
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0: Meu Deus. É, gente.

0: Band FM. Menos é mais, champanhe aqui na Hora do Ronco. 13 para as 9, agora seu Pedro. Acabou.
1: Amanhã, se Deus quiser, estaremos de volta sempre pela Band FM para todo o Brasil com mais uma edição de A Hora do Ronco.
0: Forte abraço, homem Vinheta.
2: Bota abraço nisso. Tchau, gente.
0: Valeu, Vinhetão. Valeu, Pidoncio.
2: Valeu, gente.
0: Valeu, pessoal. É, em dobro. Hoje é promoção. Vem aí amanhã, show Band FM. Antes, tem histórias que a vida conta.
1: Hoje falamos sobre fotos. Eu tenho uma foto bem antiga que eu me orgulho muito. Uma foto com o pessoal do Scratch do rádio, da Rádio Bandeirantes, a equipe esportiva. Veja só, eu estou lá, ao lado de, olha só, Fiore Gilotti.
0: Olha só a lenda, hein?
1: Mauro Pinheiro.
0: Ah.
1: Darcy Reis, Roberto Silva, Flávio Adalto, J. Júnior, J. Ávila, Dalmo Pessoa, Chico de Assis.
0: Olha aí, hein?
1: Olha, Flávio Araújo, Borg Júnior e muitos outros. É um orgulho de ter trabalhado ao lado de todos esses grandes companheiros.
0: Todos vivos hoje, Ronco?
2: Acho que só o Ronco, né?
1: Deixa eu ver, para junto.
0: E olhe lá, né?
1: Peraí. Tchau.
2: Vivo, a gente tá falando vivo.
1: Acho que eu e mais um só.
0: Meu Deus! Oh,
2: tá bom, graças a Deus.
0: Tá bom, amém, saúde.
3: Amém!
0: Já, na Band FM tem mais músicas. E tem Ana.

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10: Agora tem retenção na Vasco da Gama em direção centro, entre o Horto Florestal e a saída do Vale do Unjá. Você que tá na Lucaio, no Rio Vermelho, e segue pro Garcia, Vale do Canela, muito melhor seguir pela Garibaldi. Pisa no freio no trecho inicial, mas nada muito complicado e logo depois é caminho livre. 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
1: Tá toda aqui, viu, gente? Muito bom dia pra você, ótima quarta-feira, coluna do meio. E vamos chegando pra muita alegria, muita música boa. Vão te fazer companhia até às 11, na melhor.

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0: Agora 8h55, muito bom dia, eu sou Kátia Howland, chegando pra te fazer companhia até as 11 aqui no nosso Manhã Show, que começa oficialmente daqui a pouquinho. Mas você sabe que logo após a hora do ronco, a gente já traz a primeira dica da Caixa Premiada. Você que tava aí com Tadeu, com Pidoncio, com Ronco, com essa turma, com Emerson, essa turma boa que faz essa manhã gostosa, cheia de alegria, cheia de coisas boas pra você. Eu chego agora com o nosso Manhã Show, com muita música, muita alegria, muitas promoções, e com ela que tá famosa, viu? Essa Caixa Premiada tá famosa. Todo mundo quer descobrir o que tem dentro da caixa, e você pode ser o próximo a participar ao vivo comigo aqui na Band FM. Pra participar é super fácil, é só você saber o que tem na caixa. Quando eu te ligar, você me conta o que tem nela e você pode levar quantia em grana, em cash, que tem nela, tá bom? Hoje eu tenho R$200 da Caixa Premiada que pode ser seu. Soltando aqui a primeira dica quentinha no forno da Catinha. Primeira dica de hoje: o que tá na minha Caixa Premiada é uma coisa que gosta muito de água. O que tá na caixa é uma coisa que gosta de água. Já sabe o que é? 719-9947-6363. O que será que gosta muito de água, hein? Participa com a gente hoje, eu tenho R$200 na Caixa Premiada. Tem ligação do Big Boy. Será que ele vai ligar hoje no Manhã Show? Isso mesmo. 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E todo sábado tem um smartphone pra você. Sábado de agosto tem smartphone no Manhã Show com Dan Falcão e ele, Urias Nery. Então participa, hashtag quero meu celular da Band. Participa aí, boa sorte. Dica da Caixa Premiada: eu gosto muito de água. O que será, gente? Participa aí. Já tem a abertura oficial e tem a mensagem do dia pra você. Vamos começar com Maiara e Maraíza? Todo mundo menos você. E você não é todo mundo, você sabe disso, né? Todo mundo.

E vamos para mais um momento lindo aqui na Band FM, para a gente refletir sobre a vida, sobre esses momentos que você está passando. Nem sempre a vida vai acontecer do jeito que planejamos. Haverá dias em que vamos nos perguntar: por que isso está acontecendo comigo? E talvez naquele momento não exista a resposta que você tanto espera. Mas a vida tem seus próprios caminhos. Algumas portas se fecham, não para nos castigar, mas para nos impedir de permanecer onde já não deveríamos estar. Algumas perdas podem doer, alguns tropeços machucam, alguns sonhos precisam ser adiados. E só depois entendemos que tudo aquilo também estava nos ensinando. Nem toda dificuldade é o fim. Às vezes é um recomeço disfarçado para você. Por isso, não tenha pressa de entender tudo. Há coisas que só fazem sentido depois que o tempo passa. Confie no processo, mesmo quando tudo no caminho parecer confuso. Mas eu te digo uma coisa: continue caminhando, mesmo que seja devagar. E principalmente não deixe que um dia difícil faça você esquecer de todos os dias bons que ainda podem chegar para você. Tá bom? A vida é feita de ciclos. Há momentos de perder, momentos de aprender, momentos de esperar e, finalmente, momentos de fortalecer e florescer. Então agradeça pelo hoje. Valorize quem está do seu lado. Abrace mais, perdoe mais. Ame sem economizar palavras e não adie aquilo que realmente importa. Porque no fim, a gente percebe que a vida não é sobre ter controle de tudo, é sobre aprender a confiar e seguir em frente e encontrar beleza, até nos caminhos que não escolhemos. O que hoje parece um desvio, pode amanhã ser exatamente o caminho que precisava ser percorrido por você. Então, não reclame dessa sua caminhada. Apenas vá em frente, apenas acredite. Pode ter certeza que lá na frente você vai entender que você precisava pisar nesses espinhos que estava no caminho. E vamos começar! Vamos começar!

0: quarta-feira, Manhã Show tá no ar pra você, 9 horas e 9 minutos. Hoje, dia 19 de agosto. A turminha que tá aniversariando hoje, muita saúde, muita paz, muita sorte. Que Deus esteja sempre presente na sua vida e que você continue sendo essa pessoa maravilhosa que você é, tá bom? Não aceite menos do que você merece. Lembrando que hoje é o Dia Mundial Humanitário. Hoje, dia 19, também é dia do historiador. Hoje é dia mundial da fotografia. Você pode postar aquela fotografia que você tanto gosta. Se quiser, pode marcar a Band FM, tá bom? Dia do artista de teatro e o seu dia de ser feliz, colocar pezão direito na frente, pensamento positivo, que você vai ter a melhor quarta-feira do mundo aqui na Band FM, tá bom? É um prazer estar com você. Eu tenho 200 na minha caixa premiada. Hoje pode acontecer uma ligação do Big Boys aqui no Manhã Show. Hoje tem Super 6, tem muita coisa boa pra você. E não tô sozinha, não. Tem a Cacá pra nos atualizar das fofoquinhas, né, Cacá?
1: Opa! Vamos que vamos, meu povo! É isso, é quarta-feira, meio de semana. Claro que a gente vai falar ali do adeus para Glória Menezes, grande que nos atriz, deixou, hein? Também mais esta uma semana. Também vamos falar de Virgínia Fonseca, que piscou, já tá em Madrid.
0: Empolga ela!
1: Quem é a nova rainha da bateria da Grande Rio? Já foi revelado um nome. Tudo isso, a gente comenta aqui hoje na Band FM.
0: Valeu, pela valeu, Cacá. Daqui a pouquinho tem fofoca com ela, Marli. Marli disse que adorou as palavras da reflexão de hoje. Janine também da Pituba gostou da reflexão de hoje. Cadê você? Rosana Maria tá comigo também. Gostou, Rosana, da reflexão?
2: Bom dia, Kátia. Aqui bom é dia, Rosana Maria do Monte Serrat.
0: Monte Serrat comigo, tudo ótimo.
2: Beijo, tô ligada na Band. Já peguei a primeira dica.
0: Pegou a primeira dica?
2: Mas tô aqui querendo a segunda.
0: Ai, boa sorte pra você. Bom dia, Lucimária.
2: Bom dia, maravilhosa.
0: Pio, tudo bem, meu amor?
2: Pra te dar aquele alô, aquele bom dia maravilhoso.
0: Bom dia pra você também,
2: dizer
0: meu amor.
2: Que eu tô te ouvindo aqui, arrumando minha casa, mas te escutando.
0: Obrigada, um cheiro pra você.
2: Beijo a todos da Band FM, Lupio e Pojuca.
0: Pojuca, Bahia tá na Band FM, o Janerson também tá em Paripe, tá me ouvindo. Obrigadão pela audiência, um abraço pra você e pra toda a sua família. Quem tá comigo é o Andrezinho, tá sempre ligado na programação da Band, tá em Lauro de Freitas.
3: Oi, bom dia, Band FM.
0: Bom dia, tudo bem, meu maravilhoso?
3: Querida amiga Kátia.
0: E aí, meu lindo?
3: Como vai você, minha irmã? Tudo na paz?
0: Tudo na paz de Deus.
3: Deus abençoe nosso dia imensamente. Dia de paz, proteção, livramento. É. Sempre.
0: Livramento
3: dia
0: pra todos nós.
3: Jesus.
0: Sem ele
3: e
0: nem
3: hoje
0: tente.
3: Eu tô esperando sua ligação de Big Boys.
0: Tá bom, alguém vai te ligar hoje.
3: Se quiser me ligar aí, eu tô aqui disponível.
0: Valeu, alô, Roberto. Bom dia. Um beijo pra você, Roberto. Suarana. Beijo. Marinaldo, querido, porteiro. Oi, Marinaldo. Tudo bem, meu lindo?
4: Bom dia, FM.
0: Prazer.
4: Deus abençoe nossa quarta, Kátia. Tamo junto
0: e misturado, Luana.
5: Bom dia, Kátia. Ligadinha aqui, esperando a segunda dica da Kátia premiada. Kátia, quer participar do prêmio do dia? Meu desejo, eu queria muito
0: ganhar o quê, Luana?
5: Que ligasse pra mim. Queria ganhar uma bicicleta para meu filho.
0: Ai, meu Deus, boa sorte pra você, arrumar taxista.
6: Boa tarde, Luan, boa tarde.
0: Peguei o áudio errado dele, era um bom de bom dia, mas já foi, Emily.
7: Kátia, bom dia, meu anjo, tudo bom?
0: Tudo ótimo,
7: Deus abençoe nosso dia. Game do IAPI.
0: Alô, IAPI.
7: Eu sei que tem na sua caixa, viu?
0: Tá
7: me
0: fácil
7: liga.
0: Hoje, tá fácil. Tem até música.
8: Bom dia, Catinha. Bom dia, Catinha, minha
0: dia.
8: Linda.
0: Oi, Adriano.
8: Aqui é Adriano de Pirajuí de novo.
0: Pirajuí, oi.
8: Liga pra mim que eu sei o que tem dentro da sua caixa.
0: Alô, Rose, bom dia, linda.
9: Bom dia, com Jesus.
0: Sem inentente, né, Rose?
9: Rose de Jardim Santo Inácio.
0: Jardim Santo Inácio.
9: Catinha, eu acho que já tenho ideia do que tem na sua caixa
0: fácil,
9: premiada,
0: Rose.
9: Tá bom?
0: Tá bom, Lulu, bom dia.
10: Kátia.
0: Bom dia, minha
10: Deus
0: vida.
10: Abençoe nosso dia.
0: A você também, Lu.
10: Quero participar da caixa premiada.
0: Boa sorte, duzentão hoje, Janete.
11: Bom dia, Catita. Bom dia, Big Boys. Liga pra mim hoje que eu tô precisando de um celular no hashtag prêmio do dia pra dar pra minha filha.
0: Boa sorte
12: bom
0: pra você,
12: dia,
0: Janete.
12: Catinha,
0: alô, Josinha.
12: Maravilhosa.
0: Oi, linda.
12: Que Deus continue te abençoando,
0: amém,
12: Kátia.
0: Amém, um beijo
12: pra você e todos nós.
0: Amém, minha linda.
13: Bom
0: alô,
13: dia,
0: Paulo.
13: Bom dia, Kátia, com Jesus.
0: E aqui aí,
13: é Paulão? E Rui Barbosa.
0: Rui Barbosa, mas tá onde
13: São
0: agora?
13: São Gonçalo trabalhando, ouvindo a rádio Band FM.
0: Que bom, um beijo pra você, Paulão. Fala, meu
12: olá,
0: lindo.
12: Catinha.
0: Antônio de Portugal.
12: Bom dia.
0: Bom dia, Antônio.
12: Tô aqui ligado na rádio Band.
0: Que bom,
12: minha
0: Antônio.
12: A voz do Tatinha aí é só sucesso.
0: Obrigada,
12: Catinha,
0: alô,
12: bom
0: Emerson.
12: Bom dia, olha eu de novo.
0: Seja bem-vindo,
12: liga,
0: Emerson.
12: Liga, viu? Eu tô aqui mais uma vez,
0: ai,
12: participando dessa caixinha.
0: Boa sorte, alô, Vanessa.
14: Dia,
0: oi, Vanessa.
14: Já por aqui te acompanhando.
0: Obrigada.
14: E ouvindo as músicas da sua programação. Beijo, linda.
0: Beijo, maravilhosa.
15: Bom dia,
0: Rose.
15: Kátia, Rose de Narandiba. Tô aqui ligada na Band desde 6 da manhã.
0: É
15: e
0: mesmo?
15: Hoje é meu aniversário.
0: Quero parabéns,
15: ganhar
0: Rose. Hoje
15: presente, viu?
0: Tudo
15: me
0: bom
15: liga.
0: Pra você. Muita saúde, muita paz, muita sorte. Que Deus abençoe
16: a
0: sua vida.
16: Oi,
0: minha
16: Tatinha,
0: maravilhosa.
16: Bom dia, bom dia.
0: Bom dia.
16: Você e suas mensagens que tornam nosso dia melhor, não é?
0: Que bom, meu amor.
16: Olha, liga pra mim, viu? Ainda não sei o que tem na sua caixa, mas vou aguardar as próximas dicas.
0: Vai dar certo.
17: Oi, Catinha.
0: Oi,
17: bom
0: meu
17: dia.
0: Amor.
17: Ana Cláudia. Nosso dia, aqui é Ana Cláudia da Ceasa.
0: Ceasa,
17: eu
0: comigo.
17: Sei o que tem na sua caixa, me liga.
0: Boa sorte pra você. A Paloma tá em Pojuca, tá me ouvindo também. Paloma, meu amor, um beijo pra você. Vamos agradecer a Deus. Sempre é bom começar o dia ouvindo um louvor, né? A gente refletir, limpar o nosso coração, tirar toda a maldade que tem dentro dele. Você sabe que o mal que você deseja para os outros, volta para você, né? Então pratique hoje desejar o bem. 914, Jessé Aguiar, Alívio. 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

0: turma do Bonfim também ouvindo a gente. Aquele bom dia especial, muito obrigado pela audiência. Você que tá em toda essa Bahia maravilhosa, em especial turma boa de Salvador, região metropolitana. Muito bom dia, sejam bem-vindos à Band FM 104.3, essa rádio que é do seu jeitinho, tá bom? 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Lembrando que ontem teve ligação ontem, né? Do Prêmio do Dia. Deixa eu ver aqui quem faturou o Prêmio do Dia ontem. E foi um celular ontem, dia 18, foi o Davi. Final do telefone dele, 5927. Ele foi o sortudo que faturou o Prêmio do Dia, se deu bem aqui na programação da Band FM. Quem será que vai levar o prêmio do dia hoje? Qual será o nosso prêmio do dia? Mulherada de plantão aí, ouvindo a Band, muito bom dia pra você.
1: Ah, e não podendo esquecer, né?
0: Diga,
1: hashtag
0: meu amor.
1: O prêmio do dia, eu quero a reforma da cozinha.
0: Você quer a reforma da
1: que
0: cozinha?
1: Que coisa maravilhosa se isso acontecer. Oh, isso
0: meu
1: não,
0: Deus.
1: Eu tenho certeza que vai.
0: É só acreditar.
1: Absoluta.
0: Um beijo pra
2: bom
0: você.
2: Dia, Catinha.
0: Bom dia, meu lindo, tudo bem?
2: Ontem eu vacilei, Catinha, tá? Falando no outro número aqui.
0: Ai, meu Deus do céu, eu tava falando outro número, você vacilou, rapaz. É nesse número, rapaz. Presta atenção, Heloísa, minha
3: bom
0: princesa.
3: Bom dia, querida
0: bom
3: Catinha,
0: dia, maravilhosa.
3: Sua família, equipe, todos os ouvintes.
0: Diga, minha princesa.
3: Que nesta quarta-feira a fé e a luz divina estejam com todos vocês.
0: Oh, meu Deus, que voz gostosa.
3: E o que tem na sua caixa premiada hoje é um peixe.
0: Oh, será um peixinho?
3: Beijos, Heloísa Guedes, de Dom Avelar.
0: Ah, beijo, meu amor.
4: Oi, bom Vilma. Bom dia, Catinha.
0: Saudade de você,
4: hoje
0: Vilma.
4: Hoje é dia da providência, o número 12. É o número da providência. Eu estou te esperando, viu? Liga
0: pra
4: mim.
0: Deus,
4: eu sei o que na caixinha.
0: Ai, meu Deus. Tá bom, princesa?
5: Bom
0: fala,
5: dia,
0: meu
5: Catinha.
0: Amor.
5: Bom dia, que é graça da federação. Tudo
0: tá
5: de bom é tudo de Band. Ouvindo a melhor. Liga pra mim. Eu já sei o que tem dentro da sua caixinha
0: tá
5: e quero participar
0: hoje,
5: da promoção
0: viu?
5: Do dia. Liga pra mim.
0: Boa
6: bom
0: sorte
6: dia,
0: pra você, oi, meu amor.
6: Carlinha. Bom dia a todos os ouvintes da Band FM. Quem tá falando aqui é a Carla. Passando pra desejar uma ótima quarta-feira. Pra todos.
0: Pra você também, Carlinha.
1: Bom dia,
0: Leda,
1: querida,
0: de Itapuã.
1: De Itapuã.
0: Alô, turma de Itapuã.
1: O prêmio do dia que eu quero.
0: É o que você
1: é
0: quer, Leda?
1: Um Pix. Pra fazer uma pequena reforma aqui na minha casa. Beijo.
0: Boa sorte, Maiara, meu amor, tudo bem?
7: E aí, bom mãe? Dia, Catinha.
0: Bom dia, meu amor.
7: É, eu quero participar aí da caixa premiada, me liga.
0: Boa sorte pra você, Fabinho.
8: Bom dia, Catinha, bom dia,
0: bom
8: Catinha.
0: Bom dia. Oi, meu lindo.
8: Catinha, sabia que eu tenho aqui a Band FM.
0: Ai, meu Deus do céu, gostou do vovô, né?
8: Pra escutar todas as manhãs. A melhor rádio do Brasil,
0: obrigada,
8: Catinha.
0: Obrigada, meu
8: Deus
0: amor.
8: Deus abençoe no seu dia, no seu dia abençoado.
0: Pra você e também. E o Dete?
9: Bom dia, Catinha.
0: Bom
9: meu
0: dia.
9: Meu nome é Dete Moreira, moro aqui em Porto de Saúde.
0: Porto de Saúde.
9: Eu sei que na sua caixa, Catinha, liga pra mim.
0: Beijo,
10: bom dia, Catinha. Bom dia, Catinha. Catinha, Valquinei, São Sebastião do Passé, Catinha. Catinha.
0: Oi, vida.
10: Eu sei o que tem na sua caixa premiada, me ligue, Catinha.
0: Boa sorte pra você, Wesley.
11: Bom dia, Catinha.
0: Bom dia, safadão.
11: Wesley, diamante negro.
0: Diamante negro, não é safadão não, Catinha.
11: Ligadinho aqui na melhor, tudo de bom, tudo de Band.
0: Um beijo pra você, alô, Cris.
12: Bom dia, Catinha.
0: E aí, maravilhosa.
12: Deus abençoe nosso dia.
0: Amém, Cris, um beijo
13: dia,
0: pra você.
13: Bom dia, Catinha, aqui é Enio de Pojuca.
0: Enio de Pojuca.
13: Tô ligada na Band. Liga
0: obrigada,
13: pra mim, Catinha. Não sei o que tem na sua caixinha, mas eu vou descobrir na segunda e na terceira dica.
0: Um beijo pra você. A Maria Lúcia tá com a gente, Boa Vista de São Caetano. Davi também. Foi
14: bom
0: você,
14: dia,
0: Davi, que ganhou o celular ontem? Foi, Davi? Me
14: Davi,
0: conte.
14: Davi Brito,
0: Davi
14: motorista
0: Brito,
14: de aplicativo.
0: Que não é o Davi do BBB que vai
14: ganhei
0: casar.
14: Ganhei o prêmio do dia ontem.
0: Ai, meu Deus, que inveja de tu, garoto.
14: Mensagem.
0: Ai, meu Deus,
14: vai
0: ganhou.
14: Vai buscar meu prêmio.
0: Rapaz, você ganhou o smartphone.
14: Seu dia.
0: Beijo pra você, Massinha.
15: Bom dia,
0: tudo
15: bom
0: bem,
15: dia,
0: meu amor?
15: Kátia, é Márcia de São Sebastião,
0: São Sebastião
15: do Passé. Tô aguardando a segunda dica. Um ótimo dia pra nós.
0: Beijo pra você, Cosme.
16: Hashtag prêmio do dia. Que é Cosme.
0: Fala,
16: bom dia, Cátia.
0: Bom dia, meu amor. Tudo de bom pra você,
17: bom
0: Davi?
17: Bom dia, Catinha. David. Primeiro de Gentalho de Brotas. Um cheiro
0: gente,
17: pra todos
0: viu?
17: Vocês.
0: Pode
17: minha Band, a melhor
0: linha,
17: da Bahia.
0: Viu?
17: Big Boys, me liga, pai,
0: ai,
17: por favor.
0: Ô, oh, Big Boys, liga pra esse povo.
17: Olha lá na minha mensagem, abraço.
0: Big Boys, liga pra esse povo, Big Boys. Mas agora eu vou fofocar, porque o WhatsApp tá congestionado. Muitas mensagens. Já quero agradecer a audiência. Quando alguém te perguntar que rádio você ouve, já sabe, né? Band FM, a sua rádio do seu jeito, 104.3. Nem precisa perguntar, porque a resposta tá aqui, ó. Todos os dias, o número de pessoas, não só de Salvador, mas de toda a nossa Bahia participando desse programa do Manhã Show, de todos os momentos aqui da Band FM. Vamos falar de fofoca? Mais uma perda, né? que tem história na TV brasileira, né? A gente deu adeus a Laura Cardoso e ontem foi dia também de dar adeus a uma grande atriz, que é a Glória Menezes, né? Isso, Cacazinha?
12: Ontem falamos aqui, né, da morte da atriz Laura Cardoso. Pois é, gente. E hoje a gente vem informar também a morte da atriz Glória Menezes, que faleceu ontem na casa dela no Rio de Janeiro. Sim, gente. E faleceu também de causas naturais. Glória Menezes nos deixou aos 91 anos de idade. E olha, descansou também, né? E foi encontrar com o marido dela, Tarcísio Meira, que nos deixou em 2021, vítima da Covid, né, gente? Você sabe que 5 dias antes, dia 12 de agosto, agora, a Glória Menezes foi homenageada na Globo, né? Que eles colocam ali o nome de dos atores consagrados ali na calçada da fama dos estúdios Globo. E a Glória Menezes não pôde ir. Quem recebeu a homenagem no lugar dela foi o Tarcísio Filho, filho dela com o Tarcísio Meira. E ele disse que a Glória Menezes não estava lá porque ela é muito emotiva. E dia 12 de agosto era a data de falecimento do Tarcísio Meira. E que ela iria ficar muito emotiva e que por isso que eles acharam melhor a Glória ficar em casa. E infelizmente ela nos deixou ontem. Enfim, gente, o céu tá bem estrelado, tá mesmo, né? É isso, quanta Glória Menezes, que fez tantas novelas, todas maravilhosas, Laurinha, né? Figueroa, de Rainha da Sucata. Eu acho que ela faz parte, a história da vida dela com Tarcísio Meira faz parte da teledramaturgia brasileira. Que ela siga em paz, porque ela sempre será eterna aqui também, né? Que encontre com Tarcísio Meira também. É isso, gente. E daqui a pouco a gente volta, para falar dela, Virgínia Fonseca, que piscou, já tá em Madrid. Foi o que aconteceu.
0: Ai, queria ser assim também. Piscar, já tá em Madrid, já tá na Disney, já tá passeando. Piscar, já tá comendo o que eu quero. Ai, meu Deus do céu. 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Mais, né? Manu Batidão, Torre Eiffel. Eu queria ser assim, a Virgínia já foi com o Vini, né? Você vai com quem pra Torre Eiffel? A gente pode ir pra alguma torre da Lapa ali, né? Fazer uma visita. 9h36, bom dia!

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0: Band, mais o som do Backstreet Boys. Pra você não é o Big Boys, mas o Backstreet Boys tocando aqui na Band FM. Big Boys pode entrar em ação. Qualquer momento ligando pra você e dando o prêmio do dia. O que será o prêmio do dia hoje? Será que vai estar nessa... Vai pra uma caixa, né? Uma mala do Big Boys aí pra você. 9h45, muito bom dia pra você. Até às 11 tem Kátia Howlett na Band FM com o nosso Manhã Show, com a participação dos melhores ouvintes, com a nossa caixa premiada que hoje tem duzentão. Acertando o que tem na caixa, você leva. A primeira dica já dei, já tem a segunda. Tem um Paulo participando com a gente.
1: Bom dia, Catinha.
0: Bom dia, Paulão.
1: Me liga,
0: tudo bem?
1: Me liga, porque eu sei que tem nessa
0: já
1: caixa.
0: Já sabe mesmo, Paulo. Boa
2: bom
0: sorte.
2: Dia,
0: oi, Célia.
2: Catinha.
0: Tudo
2: meu
0: bem?
2: Nome é Célia do São Cristóvão.
0: São Cristóvão
2: você
0: comigo.
2: Na sua caixa.
0: Sabe mesmo, Celinha. Saudade de você, princesa.
2: Beijo.
0: Um beijo. Aninha.
2: Bom
0: dia, Ana.
2: Vem pra mim. Quer me ganhar esse pix?
0: Você quer esse pix, Ana? Gelima, Castelo
2: Catinha
0: Branco.
2: Linda.
0: Oi, maravilhosa.
2: É Gelima de Castelo Branco.
0: Castelo Branco comigo,
2: sintonia
0: sempre ligada no Manhã Show.
2: Band FM.
0: Que massa.
2: Já sei o que tem dentro da sua caixa.
0: Jeane.
3: Bom dia, Catinha,
0: oi,
3: sua linda.
0: Oi, maravilhosa.
3: Eu ainda não sei o que tem na sua caixa. Vou esperar a segunda dica.
0: Vou dar daqui a pouquinho,
4: bom
0: já,
4: bom dia, Catinha. Bom dia,
0: oi,
4: Catinha.
0: Ivan,
4: aqui é Ivan
0: bem?
4: De Arembepe.
0: Alô, Arembepe, terra boa.
4: Passando pra desejar um feliz dia pra você
0: pra
4: aí.
0: Pra você também, meu amor,
4: e
0: viu?
4: Big Boy, ligue pra mim. Eu preciso trocar a suspensão dianteira do meu carro.
0: A suspensão do carro é o que ele quer, o que ele deseja, viu, Big Boy? Ronaldo.
5: Bom dia, minha amiga Cátia.
0: Bom dia,
5: Ronaldo.
0: Lopes
5: aqui do bairro da Caixa d'Água.
0: Caixa d'Água.
5: Eu já tô sabendo aí o que é que tem na caixa.
0: Já tá sabendo,
5: tô
0: Ronaldo?
5: Tô esperando sua ligação.
0: Boa sorte aí pra você, Ivânia.
6: Bom dia, meu nome é Vânia Almeida, moro no Cabula.
0: Alô, turma do Cabula.
6: É, hashtag, eu quero a reforma da minha casa.
0: Então, cadastra aí na promoção, manda hashtag prêmio do dia, tá bom? Seu nome, diga o seu desejo, a reforma da sua casa. Quem sabe o gênio aí, né, vai ligar pra você. Oi, Omar, tudo bem, Omar? Taxista, tá
7: bom
0: comigo.
7: Bom dia, Catinha.
0: Bom dia, Omar. E aí,
7: tudo
0: meu lindo?
7: De bom?
0: Tudo
7: é
0: de bom.
7: Me liga pra mim, Catinha.
0: Valeu.
7: O Marquinhos Amarelo, o taxista.
0: Ô, taxista.
8: Catinha, bom dia. Eu sei o que tem na sua caixa, me liga. José Jefferson de Campinas de Brotas.
0: Campinas de Brotas também tá comigo. Fala, Edinalva.
9: Bom dia, Catinha.
0: Bom dia, meu amor.
9: Edinalva de Castelo Branco.
0: Castelo Branco.
9: Ligadinha em você.
0: Obrigada,
9: esperando
0: vida.
9: O hashtag prêmio do dia.
0: Ai,
9: eu quero
0: Deus.
9: Um guarda-roupa, porque
0: vai até
9: quero
0: guarda-roupa.
10: Bom dia, Catinha.
0: Bom dia.
10: Turma da
0: tudo
10: Band.
0: Bem, meu lindo, maravilhoso.
10: Aqui é Gilberto Fazenda Grande.
0: Gil.
10: Liga pra mim, já sei o que tem sua caixa.
0: Já sabe mesmo,
10: com uma menina, a menina não acertou.
0: Tu
10: liga
0: viu,
10: pra
0: Gil?
10: Mim hoje pra acertar.
0: Boa sorte. Alô, meu lindo.
11: Hashtag prêmio do dia.
0: Quem
11: bom
0: é,
11: dia, Catinha. Meu nome é Edivaldo Sena. Moro aqui em Barra da Santa Mônica.
0: Santa
11: Catinha,
0: Mônica.
11: Eu mereço ganhar. Esse prêmio, essa ligação do Big Boys aí, porque no momento tô desempregado.
0: Tá desempregado, né, meu filho?
11: E tenho filhos pequenos também, tô impossibilitado de sair, né, pra trabalhar assim fora, de, primeiramente porque não tô achando emprego assim. Tô colocando currículo sim,
0: vai
11: mas infelizmente
0: certo,
11: não tô conseguindo.
0: Mas você vai conseguir, vai dar certo, você vai conseguir seu emprego. Além de ficar na torcida pro Big Boys ligar pra você, vou ficar na torcida pra você conseguir um emprego, tá bom, meu lindo? 9h47,
12: bom
0: fala
12: dia,
0: Terezinha.
12: Ô, oh, meu amor.
0: Oi, minha vida.
12: Não sabe o que aconteceu comigo. Aconteceu uma tragédia comigo.
0: Que foi, moleque?
12: Big Boy ligou pra mim, meu celular travou. Eu ouvindo ele falar no rádio e eu não consegui abrir o celular. Meu celular tá lento, tá ruim, tá
0: e ontem saiu o celular, Terezinha. Você perdeu essa oportunidade, mas é porque não era a vez, tá bom? Na hora certa, Deus vai fazer acontecer na sua vida. Oi, Ana.
13: Bom dia, Cátia.
0: Oi,
13: bom dia, Cátia. Aqui é a Ana Lúcia Pires D'Ávila. Eu sei que tem sua caixa.
0: Viu, Valmária,
13: bom dia,
0: Boca do
13: Cátia.
0: Rio.
13: Aqui é Valmária, da Boca do Rio, e eu já sei o que tem na sua caixa. Liga
0: sabe
13: pra
0: mesmo,
13: mim,
0: Valmária.
13: É tudo de bom, é tudo de band.
0: Adílio, da Boca do
14: bom
0: Rio.
14: Bom dia, Catinha.
0: Bom dia, meu
14: aqui
0: amor.
14: Aqui é Adílio, Robson, da Boca do Rio. Catinha, tô sintonizado na Band FM, hein?
0: Boa sorte pra você.
15: Alô,
0: na promoção,
15: Catinha,
0: oi, Danilo.
15: Dia. Me chamo Danilo aqui de Pirajuía.
0: Pirajuía? Onde fica isso, menino? Me
15: pela
0: conta.
15: Primeira vez aqui no
0: primeira
15: seu programa.
0: Primeira vez no meu programa, seja bem-vindo.
15: Já tô quase sabendo o que tem na sua caixinha hoje.
0: Agora viu? Eu fiquei curioso, onde é que fica Pirajuía, gente? Me conta aí que eu não sei, me atualiza, pelo amor de Deus, Rita.
16: Bom dia, Catinha.
0: Oi, Rita.
16: Tudo bom, Catinha?
0: Tudo,
16: bom dia
0: Rita.
16: Com alegria. Novo dia que Jesus nos presentia.
0: É verdade, meu amor.
16: Vamos viver esse dia com esse ganho dessa caixa premiada e de todos os sorteios aí que eu tô participando.
0: Boa sorte pra você, Nilton.
17: Bom dia, Catinha. Aqui é Nilton, caminhoneiro.
0: Fala, Nilton.
17: Bahia.
0: Lauro de Freitas.
17: Quero participar desse hashtag prêmio do dia, Catinha. Tô aqui coladinho com a Band FM.
0: Continua colada aí,
17: sua
0: viu?
17: Ligação, viu, Catinha?
0: Eita coisa boa. Mas, gente, segunda dica da caixa premiada saindo quentinha aqui do forno. Tem um jeito bem curioso de andar. É uma coisa que tem um jeito curioso de andar, tá bom? Essa coisa tem um jeito curioso de andar. Mamão com açúcar hoje, porque tá fácil a caixa premiada. E tem duzentão pra você hoje, viu? Quando eu te ligar, não vem com desculpa, não. Ó, uma coisa que tem um jeito bem curioso de andar. É o que tá na minha caixa que vale R$200.
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19: A paralela em direção centro começando a apresentar melhoras. No Trobogi, o trecho é curto. Você que está saindo de São Cristóvão e segue para o Vale dos Lagos, São Rafael, a paralela é um bom caminho. Agora, da saída do Cabo até Pernambués, tem retenção. Se vai para o Miolo Empresarial, muito melhor cortar pelo Orlando Gomes e seguir pela Orla. 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Thiago Costa, para a Band FM, a sua rádio do seu jeito.
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5: Tô de volta aqui na Band FM na sua manhã maravilhosa de quarta-feira. Quarta-feira, sua linda! Daqui a pouquinho tem ligação da Caixa Premiada, tem duzentão pra você, tem Super 6, tem muita coisa boa aqui na Band FM, tem você que é o melhor de tudo. 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

0: Aham! Parece uma aham falando, né? Sorriso maroto, tá bom? Aham, aqui na Band FM, a sua rádio do seu jeito. Ótimo dia pra você, ótima quarta-feira. E aí, já teve uma resposta positiva de alguma coisa hoje? Já entregou na mão de Deus? Entrega na mão dele que vem coisa boa aí pra sua vida. 10h05, deixa eu mandar um abraço especial aqui pro Marcos da Barra. Ele ouve a Band o dia inteiro. Marcos, peguei a sua dica aí, viu, Marcão? Beijo pra você, meu lindo. Obrigadão pela audiência. Bom saber que você tá aí na Barra ouvindo a programação da Band FM. As dicas sempre são bem-vindas. Elizabeth no Verde Horizonte, Camaçari, tá com a gente. Aninha, meu amor, bom dia.
1: Bom dia, Ana. Cuida as ruas, Catinha. Bom dia, né, Big
0: Boys. E aí, Aninha?
1: A Ana Maria do Alto Coqueirinho.
0: Alto do Coqueirinho.
1: Me liga, preciso muito, muito, muito do guarda-roupa.
0: Guarda-roupa, alô. Bom dia, tudo bem?
2: Uma guarda pra nós.
0: Pra você também, princesa.
2: Gardênia
0: de Camaçari. Beijo pra você, Gardênia. Noélia, fala nós.
1: Bom dia, Cátia.
0: Bom dia, minha
1: rapaz,
0: vida.
1: Eu esqueci até de mandar meu áudio.
0: Foi mesmo, Noélia.
1: Só faço ouvir.
0: Ai, meu Deus
1: bom
0: do céu.
1: Bom dia a todos os ouvintes da Band FM, toda a equipe.
0: Um beijo pra você, Tiagão. Fala,
3: Tiago. Bom dia, Catinha. Tiago de Cajazeiras.
0: Alô, Cajazeiras.
3: No hashtag prêmio do dia de
0: você
3: hoje.
0: Você quer o que do Big Boys?
3: Gostaria de ganhar, Catinha, um vale combustível.
0: Vale combustível.
3: Pra poder abastecer o carro.
0: Tá certo.
3: E rodar aplicativo.
0: Boa sorte pra você, Tiago. Alô,
4: dia,
0: Newton.
4: Kátia.
0: Bom dia.
4: Daqui de Candeias.
0: Candeias, Bahia, terra do Rocha.
4: Onde é que eu queria ter aí nessa caixa.
0: Você sabe, Newton. Ó, não erra, não. Amanda Conceição tá ligada com a gente. Um beijo pra você, Amanda Sheilinha.
5: Bom dia, Catinha.
0: Bom dia, Sheila.
5: Você tem na sua caixa.
0: Você sabe mesmo,
5: você tem na caixa hoje é um pato.
0: Pega o pato. Quen, quen, quen. Será que é um pato, Sheila? Será, Marlene?
6: Bom
0: tudo
6: dia,
0: bem?
6: Bom dia, Catinha. Esse é o que tem na caixinha.
0: A Silvina de Lauro de Freitas está comigo. Josenilde está por
6: bom
0: onde?
6: Bom dia, Catinha. Bom dia.
0: Bom dia,
6: meu
0: amor.
6: Meu nome é Josenilde de Mata de São João.
0: Mata de São João.
6: E eu sei o que tem na sua caixinha.
0: Boa sorte pra você,
5: Josenilde. Bom dia, Catinha. Que Deus abençoe seu dia.
0: O seu também, meu
5: digo
0: amor.
5: Pra mim, tá? Eu sei o que tem dentro da sua caixa.
0: Você sabe o que tem na minha caixa? Maravilhosa. Um beijo pra você e pra toda a sua família. Muito obrigado pela audiência. Toda essa turma boa que manda áudio pra gente todos os dias. Nath, tá onde,
6: Catinha,
0: Nath?
6: Bom dia, aqui é a Nath, no Cidade do Subjetivo da
0: Índia. Muito belo, Jandaíra.
6: Uma quarta-feira abençoada pra todos nós, viu, Catinha?
0: Valeu, meu amor.
6: Catinha, me liga.
0: Boa sorte pra você,
7: alô,
0: Nath.
7: Bom dia, Kátia House.
0: E aí, minha vida?
7: Mais um dia juntinho com a Band com você aí.
0: Obrigada.
7: Tá bom? Deus ilumine, proteja.
0: Amém,
2: bom
0: meu
2: dia,
0: lindo.
2: Catinha.
0: Bom dia.
2: Elizabeth aqui de Camaçari.
0: Camaçari.
2: Eu era do Big Boys.
0: Você quer o que é do Big Boys?
2: R$200 que eu falei pra as minhas contas. O outro ele não me ligou.
0: Ô, Big Boys, liga pra ela,
6: bom
0: Big
6: dia,
0: Boys.
6: Bom aqui dia, Cris. Tudo bom, filho?
0: Oi,
6: eu
0: Cris.
6: Sei o que é que tem dentro da caixa, me ligue.
0: Boa sorte pra você.
8: Bom dia.
0: Mascarenhas,
8: motorista de caminhão.
0: Lorival Mascarenhas.
8: Eu sei que você tem na caixinha aí.
0: Você sabe, Lorival.
8: Você tem na caixinha, é um caranguejo.
0: Será um caranguejo?
8: Caranguejo.
0: Oi,
8: ganhei?
0: Não sei, só
8: será
0: quando
8: que
0: eu te ligar.
8: Ganhei?
0: Só quando eu te ligar.
8: Dia.
0: Vamos ver, viu, Lorival? Se eu te ligar sem responder que é um caranguejo, eu vou perguntar aqui pros universitários se eles concordarem que é o caranguejo. Se for certa a resposta, você pode levar 200 hoje na caixa premiada. Tá boa a caixa, viu? Tá recheada aqui a caixa premiada da Band FM. Mas agora tem fofoca, Catinha atrasada como sempre, mas eu agradeço a Deus, sabe por quê? Porque é muita gente participando aqui do Manhã Show e eu fico muito feliz com cada áudio que eu recebo. Se eu pudesse, desse tempo, eu botava o áudio de todo mundo, mas não dá. Vamos falar da Virgínia que viajou?
9: Pisco, já tá em Madrid. É isso mesmo, gente. Virgínia Fonseca gravou uns stories falando isso. Piscou, já tô em Madrid. E realmente, ela já viajou pra encontrar com o namorado. Só que ela não foi sozinha, não. Ela levou o filho mais novo, Zé Leonardo. Tá lá com ela, aproveitando. Diz que tá um calor na Europa absurdo. Zé Leonardo tá aproveitando a piscina lá. Enquanto Maria Alice e Maria Flor estão com o pai Zé Felipe, mesmo porque as duas têm escola, né? Tem aula, então tá certo, tem que deixar assim, não pode sair da rotina. Acho que a Virgínia e o Zé Felipe entraram num acordo, o que eu acho ótimo, porque as crianças têm que ter aula sim, e tá certo, enquanto o Zé Leonardo é menorzinho, ainda não tem 2 anos de idade, então tá aproveitando ali as, digamos assim, os dias em Madrid. Qual que é a intenção da Virgínia? É dar mais atenção aos filhos e à vida dela pessoal, ao namorado. Portanto, ela deve ficar sempre 15 dias em Madrid e 15 dias no Brasil. Quem pode, pode, né? É, tá pensando
0: pode,
9: o quê? Mas é claro que tem crítica, tem gente falando que ela tá lá curtindo namorado, e que as filhas estão sozinhas
0: tá
9: aqui,
0: pai,
9: mas
0: gente,
9: não é bem assim,
0: Deus.
9: Elas estão com o pai e é uma guarda compartilhada, é o que eu penso pelo menos. Mas é o seguinte, Virgínia Fonseca deixou o posto de rainha de bateria da Grande Rio, não é? Agora já temos quem substituirá
0: a influencer.
9: Eu vou falar qual é o nome, quem vai ser a próxima rainha de bateria da Grande Rio.
0: Quem será que vai substituir? Vamos aguardar pra gente saber o que é. Daqui a pouquinho o Cacá vai contar pra gente. Deixa eu mandar um abraço pra Carminha, esposa de Velame, que tá na sintonia. O Pedro também bagunçando tudo, né, Pedrinho? Beijo pra você, toda essa turma de Jauá, sempre na sintonia da Band FM. Noélia Carvalho, um beijo pra você, sua linda. Obrigadão pela audiência. Já, já tem ligação da Caixa Premiada. O que será que tá nela hoje? O que será que vai te dar duzentão? Pra quem eu vou ligar? Pra que cidade?

0: Santana, Léo Santana, que tá aí, ó, bombando nas redes sociais por conta da dança que ele fez, que parecia que ele estava sem cueca. O negócio lá foi... Você não viu, não, Big Boss? Rapaz, você viu o Léo Santana, um vídeo que viralizou do Léo Santana, ele dançando...
1: Eu quero lá ver o Léo Santana dançando sem cueca, rapaz, me respeite.
0: Aí ficou lá balançando, eu botei até em um site de fofoca, botei um comentário. Algum tempo atrás, as fofocas diziam que o passarinho era menor, e agora o passarinho tá grande lá no negócio da fofoca lá.
1: Não dizem que hoje em dia a pessoa pode botar botox no passarinho?
0: Então
1: que... Mas quero saber do passarinho dos outros, não. Vim aqui dar prêmio pros nossos ouvintes.
0: Vocês iam fazer a caixa premiada agora.
1: Não. Vamos dar o prêmio do ouvinte, que eu cheguei aqui agora.
0: Vamos ligar pra pessoa, então? Já pode
1: ligar? Vamos ligar pra pessoa, sim. Ó, você presta atenção que eu tô ligando aí pra você, entendeu?
0: Entendi. Vamos ligar agora. Liga agora. Pode clicar aí. Vamos ligar. Ó, lembrando que essa pessoa deixou o desejo do prêmio que ela queria, entendeu? E aí o Big Boss vai falar com ela ao vivo. Duas chamadas, são cinco chamadas. Vamos lá?
1: Isso.
0: Cinco chamadas. Atendeu. Alô, bom dia? Alô?
2: Alô, bom dia, Band FM.
0: Já sabe o que é a Band FM? Que massa, que linda. Como é
1: seu
0: nome?
1: Eu nem fiz a pergunta, rapaz.
0: Como é seu nome, princesa?
2: Ramile Caribé.
0: Ramile Caribé. Você mora onde, Ramile?
2: Feira de Santana, Bahia.
0: Feira de Santana, Bahia. Eita coisa boa, princesa do sertão. Ramile, você ouviu a promoção aqui do Big Boss, se cadastrou, botou aqui hashtag prêmio do dia e disse que queria ganhar uma coisa, não foi, Ramile?
2: Isso.
0: O que é que você quer ganhar no prêmio do dia, Ramile?
2: O Pix que o coração da Band FM mandar pra mim comprar leite e fralda pro meu filho.
0: Mas não foi isso que você montou aqui no cadastro da gente.
1: É, você... Ó, desse jeito você vai ser desclassificada. Você pediu outra coisa, você já tá pedindo outra no ar.
0: É, o que foi que você pediu aqui com a hashtag do prêmio do dia?
2: Ui, tá cortando a ligação.
0: O que foi que você pediu aqui com a hashtag do prêmio do dia? Hein, Ramile?
2: A hashtag do prêmio do dia?
0: Você mandou ontem até pra gente, no horário do jornal. Mandou aqui a hashtag, né? Deixa eu ver aqui.
1: Eu vou contar até cinco pra você dizer o que foi que você pediu.
2: Porque ele já tá... ligação, meu Deus do céu.
1: Ele tá com... Bora. Ele tá com dois...
2: O celular.
0: Tem certeza disso? Pera aí, tem certeza que foi um celular? Pensou demais. Ramile. Você mora onde aí em Feira de Santana? Me conte onde você mora. Aí em Feira de Santana?
2: Moro no bairro Centro.
0: No centro de Feira de Santana. Você tá trabalhando ou tá desempregada, Ramile?
2: Desempregada.
0: Tem quantos filhos?
2: Estou procurando emprego.
0: Tá procurando emprego.
2: Eu tenho um filho de 3 anos.
0: Você trabalha com o quê, meu linda? Qual a sua área profissional?
2: Eu sou formada em administração.
0: De emprego. Atenção, você de Feira de Santana e região que tá precisando de uma pessoa que trabalhe na área de administração. Amém. Por favor, vamos contratar a Ramile aí, viu? Ela tá precisando ficar empregada. E agora, com o prêmio que ela vai ganhar, que o Big Boss primeiro vai fazer a pergunta, ela vai poder facilitar a vida dela, porque ela vai poder fazer os currículos e mandar pras empresas.
1: É verdade.
0: Não é isso?
1: É verdade.
0: Então vamos nessa. Pergunta, Big Boss. Pergunta, Big Boss. Pergunta, vá.
1: E aí, Ramile, que rádio você ouve?
0: Ramile!
2: Ai, meu Deus. Tá cortando essa ligação da minha internet.
1: Vou repetir.
0: Pergunta de novo, Big Boss. Vai.
1: Que rádio você ouve, Ramile?
2: Do módulo.
0: Ramile, cortou de novo, tá cortando aqui. Ramile, tá me ouvindo?
1: Gente.
0: Ramile.
1: Eu tô nervoso por ela.
0: Oi. Que rádio você ouve, Ramile?
2: Band FM 104.3.
1: Uhul! Ganhou um celular, Ramile. Smartphone.
0: No centro de Feira de Santana, ouvinte. Ramile faturou um smartphone agora.
1: Rapaz, a gente tá roubando os ouvintes de Feira da Band Feira de Santana, você tá vendo?
0: Ramile, deixa eu te contar uma coisa. A gente somos do Grupo Lomes de Comunicação e temos uma rádio Band aí em Feira de Santana também, viu? Tá cortando demais mesmo. Essa internet é
1: não ajuda às vezes, né?
0: E é o celular da Ramile que agora ela vai trocar, né?
1: Então, exatamente.
0: Ramile, você acabou de faturar um celular. Quero te conhecer pessoalmente. Você vai ter que vir aqui buscar nosso celular. Você vai mandar pra Feira de Santana?
1: Eu mando pra Feira de Santana.
0: Você vai pegar em Feira de Santana, na Band de Feira de Santana.
1: Isso. 90.5, a Band de Feira de Santana. Eu mando pra lá pra você não precisar vir aqui
0: e
1: buscar.
0: E vai pegar na mão de Rose Moreno, uma gata que tem uma voz maravilhosa e que faz o manhã show aí em Feira de Santana, tá bom?
2: Amém.
0: Um beijo pra você, Ramile. Ramile,
1: beijo.
0: Se deu bem diretamente em Feira de Santana. Diz que quase perdia, né, Rafa?
1: Não, quase perdia. E você que tá aí ouvindo, a gente já tá vendo vários prêmios aqui diferentes, entendeu? E vamos ligar pra você muito em breve.
0: Muito
1: então, em breve. Então, manda seu desejo entendeu? Que a gente tá realizando. Um beijo a todos os ouvintes e até a próxima.
0: Ó, eu vou tocar umas duas músicas e já vou pra Caixa Premiada hoje.
1: E vai dar prêmio de novo?
0: Duzentão na Caixa Premiada, viu?
1: Kátia, quais são as dicas?
0: Não vou falar.
1: Pelo menos uma pra ouvir, pra saber.
0: Falei uma coisa que gosta de água, já falei, que anda esquisito. Anda assim diferente, sabe?
1: Um pato.
0: Uma coisa que gosta de água e anda diferente, entendeu? Que anda esquisito, pode não ser um pato. Tem caranguejo, entendeu? Tem muita coisa.
1: Pega não é um pato, não?
0: Pega o pato Mário Fernandes. Daqui a pouco eu vou ligar e vou perguntar.

0: mas eu sou da Mari Fernandes, aqui na Band FM, a sua rádio do seu jeito. Caixa premiada atrasada, mas vai sair hoje, viu? Duzentão pra você. Vamos ver pra onde eu vou ligar, com quem eu vou falar, e tá valendo pra você R$200 na caixa premiada. Vou soltar a terceira dica da caixa, a terceira dica da caixa premiada pra você que tá ligado com a gente, participando através do 719-9947-6363. Você que tá em Salvador, região metropolitana, interior do estado. Galera de Feira de Santana, você viu, né? Prêmio do dia no Manhã Show saiu pra Feira de Santana. Feira de Santana, nosso ouvinte se deu bem, levou pra casa um super smartphone do Big Boys, a promoção Prêmio do Dia. Não fez o seu cadastro? Faça agora. Hashtag Prêmio do Dia pro nosso WhatsApp e coloca lá o prêmio que você deseja ganhar, tá bom? Quase a ouvinte de Feirinha perder, porque ela pediu um prêmio, de repente ao vivo foi e falou outro. Poderia ir até mais barato outro prêmio, né? Poderia se dar mal, né? Mas agora tem um smartphone pra mandar o currículo e arrumar um emprego, que é o que interessa. Ó, terceira dica, já foi personagem de muitas histórias infantis. O que tá na caixa premiada já foi personagem de muitas histórias infantis. Já sabe o que é? 719-9947-6363. Tô ligando pra você que diz que sabe o que tem dentro da minha caixa premiada. Primeira chamada rolando, vamos pra segunda, são 5 chamadas. Se acertar, leva, viu? Se perder, o prêmio vai acumular, né? Muita gente gosta que o prêmio acumula. Três chamadas, vamos ver, 4. Alô, bom dia.
1: Bom dia.
0: Com quem eu falo?
1: Marlene da Cruz.
0: Marlene da Cruz, fala de onde, Marlene?
1: É em Lauro de Freitas, Itinga.
0: Lauro de Freitas, Itinga, Bahia. Coisa boa a cidade de Lauro de Freitas ouvindo a gente. Marlene, queria te fazer uma pergunta. Você disse que queria participar da caixa premiada, né, Marlene?
1: Sim.
0: Você anotou as dicas da caixa premiada?
1: Não, que eu fui lavar o cabelo. Escovar o cabelo ainda, tá entendendo?
0: Lavou o cabelo, Marlene, escovou o cabelo. Mas você vai ter uma oportunidade. Você vai fazer o que com R$200 se você ganhar?
1: Vou comprar meu remédio.
0: Você tem problema? Qual é o problema de saúde que você tem, Marlene?
1: Parkinson.
0: Tem mal de Parkinson. Então vamos nessa, Marlene. Vou te perguntar o que tem na caixa. Se você acertar, você leva R$200. Se você errar, o prêmio vai acumular. Como você não pegou as dicas, foi lavar o cabelo pra ficar bonita pra falar comigo, o que é que acontece? Se você errar, o prêmio acumula. Mas chuta, Marlene, pra ver se você acerta. O que é que você acha que tem na caixa premiada da Band FM, Marlene?
1: Caranguejo.
0: Você tem certeza que é um caranguejo, Marlene?
1: Certeza.
0: Vamos lá, deixa eu perguntar aqui os universitários pra ver se a Marlene acertou ou se a Marlene perdeu. Que peninha, Marlene. Não foi dessa vez, Marlene. Obrigada aí pela sua participação, viu? Mas o bom é que o prêmio acumulou. Amanhã eu tenho R$300 na caixa premiada que pode ser seu, viu? É um pato. O que tá dentro da minha caixa premiada é um pato, tá bom, Marlene?
1: Beijo. Eu ia colocar você. Pato aí, não coloquei.
0: Oh, meu Deus do céu. Faz parte da vida, nem sempre a gente ganha, né? Às vezes a gente perde pra valorizar a vitória lá na frente. Cheiro pra você, Marlene de Lauro de Freitas. Errou o que tem na caixa. O que é que acontece? Amanhã eu tenho R$300 pra você. Dia corrido hoje aqui na Band. Eu volto já com a Super 6.
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4: A BR-324 em direção à capital baiana ainda tem retenção na Jaqueira do Carneiro e está bem intensa até o acesso a Barros Reis. Quem saiu de Águas Claras e precisa chegar na Cidade Baixa, a dica é cortar pela ligação Lobato Pirajé e completar pela Suburbana. 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
0: Estou de volta aqui na Band FM, a sua rádio do seu jeito, nessa manhã gostosa. Você de toda a nossa Bahia, especial Turma Boa de Salvador. Alô, Salvador! 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
0: Vamos nessa que tá valendo um kit maravilhoso de café pra você, tá bom? Um kit pra você não faltar café em qualquer lugar que você vai, você levar seu cafezinho. Quer esse kit maravilhoso pra ti? Então participa pelo 719-9947-6363. A opção 1 da Super 6 de hoje, a música mais votada, a gente toca duas vezes, todo mundo que participa concorre a esse kit de cafés. Música 1, a música do Ferrugem, Apaguei Todas. A 2, a Simone Mendes, Direitos Iguais. Música 3, o Cleiton do Romário, Não Namora. Música 4, Maiara e Maraísa, Felizes para Sempre. Música 5, do Pixote, No Meio do Processo. E música 6, Henrique e Juliano, Amor dos Outros. Qual das 6 músicas você tá afim de ouvir duas vezes e concorrer a esse kit de café maravilhoso aqui da Band FM, hein? Boa sorte pra todo mundo, vamos nessa!
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0: demais o som do Cleiton no Romário, participação do Zé Neto e Cristiano, não namora, música 3, música 1 do Ferrugem, apaguei todas, a 2 da Simone Mendes, direitos iguais, Cleiton e Romário, música 4 da Maiara Maraíza, feliz para sempre, a 5 do Pixote, no meio do processo, Henrique e Juliana, amor dos outros, qual das 6 você tá afim de ouvir e faturar um kit de café aqui da Band FM, participa aí, escolhe sua música preferida, fala tchau, meu lindinho, oi meu lindo,
1: bom dia
0: Paulão, e aí meu brother,
1: me liga. Eu quero participar desse kit de café.
0: Tá concorrendo, o kit de café. Só escolher sua música. Carlinha também já escolheu a música dela. Música mais votada, a gente vai tocar de novo, tá bom?
2: Diga, Tatiana, Super 6, eu escolho a número 2, Simone Mendes. Carla do São Gonçalo, um beijo e fique com Deus.
0: Amém, Carlinha. Beijo pra você.
3: A música das 6 é a Simone Mendes, Direitos Iguais.
0: Adriana, do Novo Horizonte, um beijo pra você, Adriana. Diga, meu amor.
4: Bom dia, Kátia. Bom dia, Adriana. Bom dia pra todos nós. Aqui é a Adriana, do bairro Novo Horizonte. Novo Horizonte, e vou aí, botar aí na segunda opção, viu, Kátia?
0: Tá bom, direitos iguais,
1: bom
0: Simone
1: dia,
0: Mendes.
1: Katinha.
0: Bom dia, meu lindo.
1: Quero participar do programa aí. Sérgio São Caetano, a música 4.
0: Música 4, Sérgio, votando.
5: Bom dia,
0: música 4.
5: Katinha, que é Leila de Simões Filho.
0: Oi, Leilinha.
5: Na top 6 de hoje, eu vou escolher a música de número 3. Big Boys, me ligue, viu?
0: Ai, Ronaldo da Caixa d'Água, que é a música 2.
5: Sua ligação.
0: Ele vai ligar, hoje ele já ligou, já entrou em ação, agora só amanhã. Amanhã o Big Boss pode entrar em ação de novo, hoje ele me deu um celular e quem sabe amanhã pode ser o seu prêmio. Faz o seu cadastro, hashtag prêmio do dia e diga o que é que você quer ganhar pra gente, tá bom? Música 4, Maiara e Maraíza.
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0: Demais o som do Henrique e Juliana, Amor dos Outros. Essa música é 6, a Super 6. Quer ouvir essa música de novo? Então vota na Super 6 aí, na música 6, o Henrique e Juliano. Tá valendo um kit de café pra você. Janete já votou na música dela. Solange de Pituaçu também já votou. Lupinho, meu amor, um beijo pra você e pra sua família. Muito obrigado pela audiência. Andrezinho também sempre ligado com a gente. André, que é taxista, motorista por aplicativo.
1: Bom dia, Catinha.
0: Bom dia, meu lindo. E aí?
1: No Super 6 aí eu vou escolher a música de Simone Mendes.
0: Simone Mendes, Direitos Iguais. Depois do intervalo tem resultado. E agora eu tô com o ganhador do prêmio do dia aqui, Davi. Ontem foi sorteado, se deu bem aqui na Band FM. Davi, bom dia, Davi. Tudo bem, Davi?
2: Bom dia, Kátia.
0: E aí, como é que foi ontem? Big Boss te ligou, foi, rapaz?
2: Rapaz, me ligou.
0: E você tinha tanta coisa pra pedir pro Big Boss, não foi?
2: Foi, pediu um celular.
0: E deu? Cadê o celular? Tá aí?
2: Tá aqui.
0: Tá aí? Você roda aplicativo, seu celular já tava com problema, né, Davi?
2: Pois é. Todo quebrado.
0: E agora?
2: Precisando de outro.
0: E agora tem um celular novo, né?
2: É verdade.
0: E agora vai participar ainda mais pra ganhar mais coisas.
2: Com aqui certeza. Na Band FM. A Band é prêmio de verdade.
0: Ah, maravilha. Você mora onde aqui em Salvador?
2: A Cupe de Brotas.
0: A Cupe de Brotas. Davi do A Cupe de Brotas, um dos ganhadores da promoção Prêmio do Dia. Só mandar a hashtag, dizer o prêmio que quer ganhar e boa sorte. Já ganhou o celular, quer o que agora?
2: Um armário de cozinha.
0: Ai, meu Deus. Olha, Big Boss, ele quer um armário de cozinha. E ganhou o celular. Mostra pra mim o celular aí, vamos trocar? Eu te dou o meu, você me dá esse. Ele vai pensar, ó. Tá vendo? Gostou?
2: Muito bom.
0: Tá bom, valeu. Vai rodar valeu. Aplicativo de boa, não vai mais travar.
2: Agora é.
0: Tá bom, Davi. Um beijo pra você, viu, Davi?
2: Obrigado,
0: ótimo
2: Kátia.
0: Dia. Moçada participando aqui do nosso Manhã Show, prêmio de verdade, entregando prêmio toda hora aqui na Band. Eu volto depois do intervalo com o resultado da Super 6. Tem um kit de café pra você.
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4: A estrada do Coco em direção ao litoral norte tem retenção na parte central e está bem carregada até a região dos Atacados. Quem está na paralela e tem compromisso em Vilas, acesse a rodovia mais forte pela Avenida 2 de Julho e siga pela Luiz Taquinho. 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Thiago Costa para a Band FM, a sua rádio do seu jeito.
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0: Estou de volta aqui na Band FM, a sua rádio do seu jeito, nessa manhã linda, maravilhosa pra você que tá ligado aí, ó. Tem kit café pra você que eu vou liberar agora. Cafezinho qualquer hora do dia cai bem. Ai, meu Deus, no metrô, no busão, tomando café.
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0: vamos lá.
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0: Resultado da Super 6 saindo pra você. Vamos ver aqui saindo aqui pra ele. Ronaldo Lopes, final do telefone 5765. Alô, Ronaldo Lopes, final do telefone 5765. Um kit café pra você na Super 6, tá bom? Se deu bem. Música mais votada de hoje, qual será,
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0: mais votada, mais pedida de hoje, o som da Simone, pra você que tá ligado com a gente participando. Quem faturou foi o Ronaldo. Ronaldo Vale já tá ouvindo a gente, já mandou áudio aqui agradecendo, hein, Ronaldo? Parabéns, querido.
1: Ô, Cátia, oi, meu lindo. Obrigado pela premiação aí.
0: Você se deu bem, Ronaldo? Amém, querido. Boa sorte.
1: Obrigado, na Panga FM.
0: Levou um kit de café aqui na Super 6, tá bom, gente? Deixa eu fofocar aqui com você que tá ligado com a gente. Lembrando que no próximo sábado tem Urias Nery, tá bom? Aqui na Band FM, você fica ligado aqui no Manhã Show e tem um smartphone pra você no Manhã Show. É só mandar a hashtag Quero Meu Celular da Band, que no sábado Urias e Dan vai estar sorteando um super smartphone pra você que é ouvinte da Band FM. Big Boys ligou hoje, liberou um smartphone pra Feira de Santana na promoção do Big Boys, que é a promoção Prêmio do Dia. Você manda a hashtag Prêmio do Dia e coloca o prêmio que você deseja ganhar, tá bom? Vamos fofocar? Deixa eu falar aqui quem é a nova rainha da Grande Rio. Me conte, Cacavá.
2: É, Virgínia Fonseca deixou o posto de rainha de bateria da Grande Rio, certo? Certo. E o presidente Jaider Soares da Grande Rio disse ali ao portal Léo Dias que realmente convidou Paola Oliveira para reassumir, para voltar pro posto de rainha da bateria. Mas Paola Oliveira tem outros compromissos agora e não pode. Aí, segundo o Extra Online, quem deve ser apresentada como rainha de bateria da Grande Rio no próximo sábado é Anitta. Isso mesmo, gente. Anitta. Agora eu quero ver o seguinte, né? Se a Anitta também vai receber tanto hater assim, né? Como a Virgínia recebeu. Porque ela não é da comunidade também, né? Será que vão detonar a Anitta como detonaram a Virgínia? Será que vão falar que ela tá faltando nos ensaios ou não, hein? Hein? Eu quero saber disso. Vamos aguardar os próximos capítulos. Vamos aguardar, e vamos ver, sim, se confirma realmente se Anitta. Será ali, vai assumir o posto de rainha da bateria da Grande Rio no próximo sábado. Vamos aguardar essa informação do Extra Online.
0: Não queria,
2: gente, Anitta. Um beijo.
0: Beijo, Cacá.
2: E até amanhã.
0: Beijo,
2: tchau.
0: Eu também tô indo embora, gente. Volto uma da tarde. Urias Nery, um beijo pra você. Sábado você
3: outro,
0: tá aqui, né?
3: Outro. Até sábado, hein, gente?
0: Você quer Anitta ou quer Ivete na rainha de bateria?
3: Claro que eu quero Ivete.
0: Seria bem melhor.
3: De todas as formas.
0: De todas as formas, né? Essa é melhor nossa Bahia, nossa bandeira, gente. Tchau. Até daqui a pouco. Vem aí mais uma história linda do Quem Ama, não esquece.
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6: Tô de volta e agora com informações da Cidade Baixa. Isso porque o tráfego tá bem carregado na Avenida Jequitaia e deixa reflexos em um trechinho da Via Expressa. Pega a minha dica, você que tá na Luiz Eduardo Magalhães e vai à feira, vai realizar a travessia ou vai lá pro Bonfim Ribeira. Muito melhor seguir pela San Martín, que tem melhor fluidez. 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Thiago Costa para a Band FM, a sua rádio do seu jeito.
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0: Tudo bem com você? Muito prazer, eu sou a Milena e começa a partir de agora o nosso Quem Ama Não Esquece. Com histórias tão lindas que emocionam, que ensinam. E hoje eu quero te fazer um convite. Se você tem uma história e você tá ensaiando há muito tempo para mandar pra gente, manda hoje, manda sua mensagem aqui. De repente você nem começou a escrever, mas eu quero e posso te ajudar. 11 999919197 é o número do nosso WhatsApp e eu tô aqui esperando a sua mensagem. Combinado? Sua história pode ser a próxima a ensinar aqui as pessoas. Ou fazer homenagem a alguém também, contar um pouco da sua trajetória. É mágico, é uma experiência diferente e você merece compartilhar com a gente essa história e merece sentir essa sensação também, tá bom? Olha, hoje a gente vai ouvir a história da Neuza. A história dela que foi marcada por coragem, recomeços e, acima de tudo, pelo amor que escolheu construir uma família. Neuza, seja muito bem-vinda ao Quem Ama Não Esquece de hoje.
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2: Às vezes, a vida muda nossos planos da forma mais dolorosa possível. Mas é justamente quando tudo parece perdido que o amor pode encontrar um jeito inesperado de recomeçar. A minha história começou em 1969, quando eu tinha só 15 anos. Hoje, com as redes sociais, parece que tudo ficou mais fácil. Uma curtida, uma mensagem, um aplicativo de namoro e pronto. As pessoas se conhecem. Mas naquela época, não. Naquela época era tudo diferente. Não existia telas para aproximar ninguém. A gente precisava estar frente a frente, conversar, olhar nos olhos e descobrir aos poucos se existia alguma coisa ali. E foi assim que eu conheci o Dema. As minhas primas me chamaram para passar um tempo na casa delas e conhecer o novo vizinho. Foi naquele dia que os nossos caminhos se cruzaram. Nós dois tínhamos 15 anos e éramos dois adolescentes começando a descobrir a vida. Mas bastou a primeira conversa para eu sentir que tinha alguma coisa diferente ali. Sei lá, acho que eu posso dizer que foi amor à primeira vista. Não demorou muito pra gente começar a namorar. E é engraçado pensar que aquele namoro de dois adolescentes acabaria sendo o começo da família que eu sempre sonhei. Apesar da gente ser novinho, a gente já fazia muitos planos pro futuro. Nós namoramos por 3 anos e em 1973 decidimos nos casar. A gente fez aquela festa na casa da minha mãe e aquele foi, de verdade, um dia inesquecível. Em 1974, nasceu nosso primeiro filho, o Alan. E alguns anos depois, em 1977, veio o Rafael. Naquela época, eu tinha certeza que a nossa família estava exatamente como a gente sempre tinha sonhado. O Dema era fotógrafo e, por causa do trabalho, ele viajava bastante. Às vezes, ele ficava até 15 dias fora de casa. Mas, mesmo passando tanto tempo longe, ele sempre foi um pai muito presente. E apesar da gente já ter 2 meninos, ele ainda tinha um sonho muito grande de ter uma menina. Foi justamente quando a vida parecia estar realizando esse sonho que tudo mudou. No dia 8 de novembro de 1980, o Dema passou mal enquanto estava trabalhando. Por sorte, ele tinha acabado de chegar na empresa quando ele desmaiou e foi socorrido pelos amigos. Mas a partir daquele dia, nossa rotina mudou completamente. Foram dias de idas e vindas ao hospital. Os médicos diziam que o coração dele estava inchado. Mas eu ainda achava que ele ia melhorar. Eu precisava acreditar nisso. Até porque, no meio de toda aquela preocupação, eu descobri que eu estava grávida mais uma vez. Quando eu contei, ele olhou para mim e disse que poderia ser a menininha dele. Aquilo ficou guardado no meu coração e por 10 dias, aquele foi o nosso segredo. Só nós dois sabíamos que um novo bebê estava a caminho. Eu também alimentava a esperança de que ele finalmente teria a filha que ele tanto desejava. Mas, no dia 19 de dezembro de 1980, o Dema passou mal outra vez. E dessa vez, ele não teve tempo para nada. Ele morreu nos meus braços, aos 26 anos de idade. Naquele dia, meu mundo desabou. Eu fiquei viúva aos 26 anos, com dois filhos pequenos e uma gravidez que ninguém ainda sabia. E além da dor de perder o homem que eu amava, eu carregava dentro de mim o sonho da nossa menina, que ele nunca teria a oportunidade de conhecer, e ele sonhou tanto com isso. No dia 9 de julho de 1981, nasceu a nossa Raquel. Mas o pai dela nunca teve a chance de segurá-la nos braços. Aquilo foi uma das maiores dores que eu senti na vida. Eu tinha perdido meu marido. E ao mesmo tempo eu precisava encontrar forças para poder criar três crianças sozinha. Até porque eu nem pensava em me relacionar com alguém de novo, imagina. Eu tinha medo de colocar os meus filhos dentro de uma nova família e um dia encontrar alguém que pudesse maltratar eles. Minha família até insistia. Dizia que eu precisava seguir em frente, mas eu não. Eu não conseguia tirar essa preocupação de dentro de mim, era impossível. Mas foi aí que uma pessoa que eu jamais imaginaria acabou mudando o rumo da minha história. O Gilmar, o irmão do Dema. Eu conheci o Gilmar desde quando ele tinha 11 anos. Quando conheci o Dema, ele ainda era um menino. Mas depois que eu fiquei viúva, ele começou a se aproximar de mim de uma maneira diferente. Até que um dia ele me fez uma proposta que no começo eu achei bem estranha mesmo.
3: Neuza, eu sei que você tem medo de arrumar outro companheiro que judie dos seus filhos.
2: Ai, e... tenho mesmo, Gilmar, tenho mesmo. Meu maior medo é colocar meus filhos numa situação que faça eles sofrerem.
3: Eu sei disso. E é justamente por isso que eu quero te fazer uma proposta. O que que você acha da gente morar junto?
2: Do que você tá falando, Gilmar?
3: Eu ajudo você a cuidar das crianças. E você me ajuda também. Assim, a gente continua sendo uma família e constrói um lugar pra viver. Nós dois juntos. Eu quero cuidar de vocês. Pensa nisso, Neuza.
2: Eu não sabia nem o que pensar. Aquela proposta parecia uma loucura. Mas ao mesmo tempo, quando eu olhava para o Gilmar, eu percebia que talvez não fosse tão absurdo assim. Ele também tinha uma história muito difícil. Perdeu a mãe quando tinha só 2 anos de idade. Cresceu em pensões, sem ter aquela estrutura de família que toda criança precisa. Além disso, antes de conversar comigo, ele conversou com todos os irmãos e todos concordaram com a ideia dele. No fim, existia ainda uma história dentro daquela família que parecia estar se repetindo. O pai deles também tinha ficado viúvo quando os filhos eram pequenos e depois acabou se juntando com a própria cunhada, que ajudou a cuidar das crianças. Talvez por isso o Gilmar acreditasse que nós também poderíamos construir uma família naquele mesmo formato. Eu ainda tinha muito medo. Nossa, muito medo. Afinal, eu tinha acabado de perder o homem que eu amava. Tinha 3 crianças que eu precisava proteger. Mas eu comecei a perceber que o Gilmar não estava pensando só em mim. Ele estava pensando nos meus filhos. Foi isso que, aos poucos, fez o meu medo dar espaço para uma nova possibilidade. E foi assim que nós decidimos, então, ficar juntos.
3: Sabe de uma coisa? Eu tô gostando de como a nossa vida tá ficando, viu?
2: Eu também, Gilmar. Eu acho que aos poucos a gente tá conseguindo construir a nossa família, né?
3: Então, eu queria muito fazer uma coisa uma coisa diferente hoje. Você aceita sair comigo?
4: Sair?
3: Sim.
4: Assim, nós dois?
3: Isso.
4: Tipo sair?
3: É, nós dois. Eu quero te levar para um encontro. Eu acho que a gente merece ter um momento só nosso.
4: Ele me levou pro shopping. A gente tomou um lanche, conversou bastante. E naquele dia eu abri meu coração. Eu falei para ele que, apesar da gente estar vivendo daquela forma, não seria fácil para mim me relacionar com outro homem. Eu ainda amava muito meu falecido marido e, além disso, aceitar o Gilmar como meu companheiro, sendo ele irmão do Dema, era uma coisa muito difícil de entender dentro de mim. Mas, mesmo com todos esses sentimentos, naquele dia nós decidimos tentar de verdade. A Raquel ainda estava prestes a completar um ano de idade quando Gilmar entrou de vez na nossa vida. Ela era muito pequenininha. E aí, ela acabou crescendo, enxergando nele uma figura de pai. O Alan e o Rafael também aceitaram o tio como pai desde o começo. E até hoje é assim. É assim que eles o chamam, de pai. O Gilmar não entrou apenas na minha vida, ele assumiu uma família inteira. E ele fez isso quando tinha só 23 anos. Enquanto os amigos chamavam para churrascos, pescarias, passeios, ele fazia questão de deixar claro que não ia para lugar nenhum onde não pudesse levar a esposa e as crianças. Os amigos não entendiam aquela escolha e alguns até questionavam como que um rapaz tão jovem poderia assumir uma mulher que já tinha 3 filhos. Mas o Gilmar não se importava com os comentários, não. Ele tinha feito a escolha dele. E ele escolheu a nossa família. E quando eu penso nisso, eu acredito que talvez essa escolha já estivesse escrita de alguma forma. Antes de ficar comigo, o Gilmar chegou a ficar noivo 3 vezes. Mas nenhum daqueles relacionamentos deu certo. Talvez ele realmente estivesse destinado a estar com a gente. Ele assumiu o Alan, o Rafael e a Raquel como se fossem seus próprios filhos. Esteve presente em cada fase da vida deles. E fez tudo o que podia para que nunca lhe faltasse amor. Depois a nossa família cresceu ainda mais porque o nosso relacionamento deu frutos. É, do nosso relacionamento nasceu a Graziella, a nossa filha. Ela costuma dizer que é 2 vezes irmã dos meus filhos. É prima deles porque é filha do tio, mas também é irmã porque nasceu de mim e cresceu ao lado deles, dentro da mesma casa. Aquela família que começou com tanta dor acabou crescendo muito mais do que eu poderia imaginar.
3: Olha só para os nossos filhos, Neuza. Quem diria que a gente chegaria até aqui, né?
4: É, Gilmar, é verdade. Quando eu penso em tudo que a gente passou, até parece que foi ontem, né?
3: E olha para eles agora. Cresceram, construíram as próprias famílias. Dá um orgulho tão grande, não dá?
4: Dá mesmo. Nossa, acho que no fim a gente conseguiu conquistar tudo aquilo que a gente sempre sonhou. E eu só tenho uma coisa para dizer para você. Obrigada por ter escolhido a nossa família.
3: E essa foi a minha melhor escolha, sem dúvida nenhuma, Neuza. Eu tenho muito orgulho da nossa história.
4: E quando eu olho para os nossos filhos hoje, eu vejo o tamanho de tudo que a gente construiu. O Alan se casou com a Ana Paula e eles tiveram a Lalesca, minha neta mais velha. Depois a Lalesca se casou com o Weber e me deu a alegria de ser bisavó da pequena Betina. O Rafael vive há 7 anos com o companheiro Bruno. Eles são muito felizes e o Bruno sempre foi recebido por nós de braços abertos. Para Gilmar nunca existiu diferença. O Bruno é parte da nossa família assim como todos os outros. A Raquel mora em Portugal com o marido, o Paulo, e tem 2 filhos, o Nicolas e a Alanis. A Graziella também cresceu, construiu a própria família e é mãe do Miguel e do Brian. E quando eu olho para todos eles, eu me emociono demais, pensando em tudo que a gente viveu juntos. Com o Gilmar são 44 anos. Nós nunca fizemos um casamento oficial, mas eu ainda tenho vontade de fazer uma festa assim. O problema é que a nossa família cresceu tanto que hoje parece até difícil conseguir reunir todo mundo num lugar só. De qualquer forma, para mim, um papel nunca foi o que definiu o nosso relacionamento. Eu considero o Gilmar meu marido e eu sei que eu vou respeitá-lo até o fim da minha vida. Que marido maravilhoso que eu tenho, viu? Ele deixou de viver uma vida só pra ele, pra ter uma vida com a gente. Ele também construiu praticamente sozinho a nossa casa e hoje já tá quase aposentado, mas ainda tá trabalhando comigo. Eu ensinei o Gilmar a costurar e nós temos uma oficina dentro da nossa casa. Todos os dias, enquanto nós trabalhamos, a gente fica ouvindo a Band FM. A gente acompanha as histórias do Quem Ama Não Esquece. Eu sempre ouvi e ficava pensando, um dia eu também quero contar a minha história. E hoje eu tô aqui. Mas, mais do que contar a minha história, eu tô aqui pra agradecer. Gilmar, eu quero que você saiba o quanto eu sou grata por tudo que você fez, tudo que você continua fazendo por mim e pelos nossos filhos. Você poderia ter escolhido um outro caminho. Era jovem, tinha só 23 anos. Poderia ter escolhido uma vida completamente diferente. Mas você escolheu ficar. Você escolheu uma mulher viúva com 3 filhos pequenos. Você escolheu cuidar de crianças que não eram seus filhos de sangue, mas que você transformou em seus filhos por amor. Você cuidou, protegeu, ensinou e esteve presente. E essa é uma das maiores provas de amor que alguém poderia dar. Meus filhos têm você como pai. A Graziella tem orgulho da família que a gente construiu. E hoje, quando eu olho para os nossos netos, para nossa bisneta e para todos que vieram depois, eu percebo que aquele medo que eu tinha no começo acabou dando lugar à maior família que eu poderia imaginar. Você não foi só o homem que entrou na minha vida depois que eu perdi o Dema. Você era irmão dele. Antes de ser meu marido, você era meu cunhado. Você fazia parte da mesma família, conhecia a nossa história, tinha visto de perto o amor que eu e seu irmão vivemos. Por isso eu sei que não foi uma escolha simples. Eu também precisei aprender a separar as coisas dentro do meu coração. Eu precisei entender que amar você não significava esquecer o Dema. Mas você chegou para ajudar a reconstruir uma família que tinha acabado de perder um pai. E com o tempo acabou se tornando o pai que os meus filhos tanto precisavam. Talvez seja isso que mais me emociona quando eu penso na nossa história. Você não chegou para substituir ninguém. Você chegou para somar, para cuidar, para amar. Gilmar, você é o homem da minha vida. Eu quero viver o resto dos meus dias ao seu lado, dividindo com você a nossa casa, a nossa família, o nosso trabalho e todos os sonhos que nós ainda temos. Quem sabe um dia a gente ainda consiga realizar aquele sonho de morar na praia, né? Mas enquanto esse dia não chega, eu quero continuar aqui, ao seu lado, trabalhando com você, ouvindo a Band FM, acompanhando as histórias do Quem Ama Não Esquece e vivendo a nossa própria história. Eu amo você profundamente. E sei que talvez nunca existam palavras suficientes para agradecer tudo o que você fez por mim e pelos nossos filhos. Porque você não apenas entrou na minha vida quando eu estava sozinha. Você escolheu uma família que já existia. E ao longo desses 44 anos, fez essa família também ser sua. Você foi meu cunhado, depois meu companheiro, meu marido e, acima de tudo, foi pai dos meus filhos. E se hoje eu posso olhar para trás e dizer que, mesmo depois de uma perda tão grande, eu consegui ser feliz novamente, é porque um dia você olhou para mim e disse que queria cuidar de nós. Naquele momento eu não sabia o que aquela escolha significaria. Hoje eu sei. Hoje eu sei. Você escolheu ficar. E foi essa escolha que mudou a nossa vida para sempre.

0: 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É o Zezé de Camargo e Luciano. É o amor aqui no nosso Quem Ama Não Esquece de hoje. Realmente é o amor. Que história mais linda. Que história mais maravilhosa. Lógico que no começo causa um estranhamento, né? Será que eles vão ficar juntos? Mas não, é irmão, não dá. Mas, gente, não ia mudar nada, né? Não ia mudar nada. Até a Neuza falou, mas, gente, mas será que eu vou fazer isso? E deu super certo, né? Foi o que ela falou. O Gilmar tem esse amor diferenciado de conhecer a base da história da Neuza. E que família linda que a Neuza construiu. Inclusive, ela tá aqui com a mensagem dela. Oi, Neuza, tudo bem? Que história maravilhosa.
1: Bom dia, Milena e Murilo. Eu gostaria muito de agradecer que vocês escolheram a minha história aí para contar. Que eu sempre ouvi, já faz mais de 10 anos que a gente escuta o programa
0: da
1: Band.
0: Muito bom.
1: E a gente gosta muito dessa hora aí da história do amor aí. Então, eu queria agradecer a vocês por ter escolhido ela, viu? Muito obrigada.
0: Lindona.
1: E é uma forma de eu agradecer meu marido por tudo que ele fez por mim. E ele vai ficar muito feliz na hora que ele ouvir essa história, tá bom? Muito obrigada por vocês terem escolhido a minha história.
0: Obrigada, tá? A você, Neuza.
1: Murilo, obrigado por tudo. Que a minha vida foi... Dá pra escrever um livro.
0: É verdade? É verdade?
1: Se eu pudesse, eu escreveria um livro.
0: Escreva sim.
1: Tá bom?
0: Por que
1: não? Muito obrigado, tá?
0: Um beijo, minha linda. Um beijo pra você. Obrigada a você pela sua mensagem. Obrigada a você pela sua participação, por compartilhar sua história com a gente. E quando a gente ouve histórias como a história da Neuza, a gente fica com o nosso coração cheio de esperança e fala assim... Nossa... E a gente tem que acreditar nas surpresas e nas reviravoltas que a vida pode dar. É ou não é verdade?

Band FM, é o Luan Santana com Asas, aqui no nosso Quem Ama Não Esquece. De hoje a história da Neuza, que você também comenta com a gente através das redes sociais. Tem as fotos da Neuza, fotos da família, arroba Band FM, ou pelo WhatsApp você manda sua mensagem 11 99991 9197. Eu tô esperando você aqui, hein?

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5: O tráfego ainda segue carregado na Avenida Jequitá em direção Largo da Calçada e deixa reflexos em Água de Meninos e também na Via Expressa. Quem tá na Luiz Eduardo Magalhães e vai à feira, vai realizar travessia ou vai pro Bonfim Ribeira, melhor seguir pela San Martín. Água parada é paraíso de mosquito, por isso faça a sua parte, fique de olho e denuncie no 156, Prefeitura de Salvador. Tiago Costa para a Band FM, a sua rádio do seu jeito.
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13: 11h39 agora, muito bom dia. Tá no ar o Quem Ama Não Esquece com a história da Neuza e o Gilmar. Na sua rádio, do seu jeito, a Neuza. E perdeu o marido, né? Infelizmente. E aí, o irmão do marido... O marido falecido, né, Gilmar, falou, olha, posso te dar uma ajuda aqui com as crianças? E ela toda ressabiada, falou, ai, mas será? Será? Ah, tá bom então. Mas aí os dois começaram a se aproximar de uma outra forma. E hoje são um casal. são uma família. E que história bonita, que reviravolta que deu na sua vida, não é, Neuza? Arroba Band FM, tem a foto de toda a família. E também pelo nosso WhatsApp, você comenta, é o 11 999919197, você deixa a sua mensagem aqui.
14: Eita, Milena, bom
13: Eita.
14: Dia. História, hein? História linda.
13: Então, menina.
14: Pensei que eu ia... tá viva pra escutar uma história bonita num final feliz.
13: Não é
14: que
13: bom?
14: Bom que ela deu oportunidade, né, pro cunhado.
13: Exatamente.
14: E a Edna de Franco da Rocha.
13: A gente tem que dar oportunidade pra gente, viu? Muitas vezes as pessoas vão julgar as nossas escolhas, mas só a gente sabe aonde o calo aperta. A Carmen tá lá no nosso Instagram, lá no nosso Facebook, arroba Band FM, você também comenta. Ela tá dizendo que história linda e emocionante, apesar da perda. Parabéns, Gilmar, por ser um homem de verdade, mostrando que a idade não influencia em nada quando se tem caráter e maturidade. Que Deus abençoe essa linda família ainda mais. O Anderson também tá dizendo aqui o seguinte: eu tô com a garganta entalada e com os olhos cheios. Parabéns, Neuza. Deus abençoe essa família linda. Pelo WhatsApp 999919197, põe o 11 na frente e manda sua mensagem pra gente.
15: Bom dia, Milena e Murilo.
13: Bom tudo dia, bem? Tudo
15: aqui
13: bem?
15: Quem fala é a Michelle.
13: E aí,
15: uma fiel ouvinte da história de vocês.
13: Ah,
15: minha
13: coisa
15: patroa até dá risada quando ela tá aqui,
13: é?
15: Que eu fico ouvindo e comentando sozinha. Então,
13: imagina.
15: É isso que você acabou de falar, Milena. As surpresas e a volta que a vida dá.
13: Não é, menina?
15: É verdade, nos surpreende. Eu
13: a
15: achei
13: coisa,
15: muito linda,
13: né?
15: Essa história. História de amor que eu acho que é o que a gente precisa, né? Hoje em dia, amor. Amor. Independente de onde ele venha, né? Que seja amor, já é válido.
13: Exatamente.
15: E ainda mais em família, em filhos. A gente que é hoje, né? Igual eu sou mãe solteira. Tenho meus filhos hoje, graças a Deus, criado. Mas quando a gente... tem eles e pra se envolver com outra pessoa, né? Igual ela sentiu aí o medo de botar o dentro de casa.
13: Exatamente.
15: Filhos, isso é muito...
13: é difícil.
15: É muito forte com a gente.
13: Aham.
15: Uhum. E aí a gente acaba adiando, né? Nossa felicidade.
13: Sempre.
15: Deixando de se aproximar.
13: Pois é.
15: Mas por eles, né? Isso é válido.
13: Exatamente. Eu vivo isso também. Eu acho assim, colocar um homem dentro da sua casa, com os filhos, uma pessoa que você não conhece, né? Eu acho que isso teve uma força muito grande na escolha da Neuza também. Saber... os princípios do Gilmar, saber que é um homem bom para estar perto dos filhos dela, foi uma prioridade que ela focou e que realmente deu um excelente resultado. Uma família linda, digna, abençoada, que você confere nas nossas redes sociais e também comenta, @BandFM. Tô esperando seu comentário.

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0: Band FM, Henrique e Juliano, chá de casa nova. Aqui no nosso Quem Ama Não Esquece, história da Neuza, história do Gilmar, que você comenta pelo nosso WhatsApp, é o 11 999919197.
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0: Oi.
1: Aqui quem fala é o Will, com de São Paulo.
0: Oi, Will.
1: Olha, por mais que a história pareça muito bonita, eu não gostei, eu não concordo. Eu acho que ele deveria ter respeitado a família do irmão dele. Ele poderia ter ajudado essa família de várias formas, mas casar com a irmã do falecido irmão, eu achei um pouco fora do normal.
0: Tá certo, Will. Obrigado pela sua opinião aqui. A Débora Miranda, lá no nosso Instagram, tá falando: o cara da história de ontem poderia estar ouvindo a história de hoje? Esse homem fez tudo que aquele cara não teve coragem. É porque na história de ontem a gente contou de um homem, né, que não quis assumir uma mulher que tinha filho. Então, é mais ou menos parecido, né? Um pouquinho diferente pela questão da família tá envolvida aí.
2: Bom dia, Milena. Bom dia, Band. Sou aqui de Florianópolis. Meu nome é Sandra Luckman Vieira. Que história linda, maravilhosa. Eu acho que uma das histórias mais lindas que eu já ouvi.
0: Ô, meu amor, um beijo pra você e pra todo mundo de Florianópolis, que tá ligado aqui no nosso Quem Ama Não Esquece. A Graça Cruz também tá falando: que história linda! É raro encontrar um homem como esse.

0: né? Sônia do Grajaú.
1: Um beijo, Soninha. Obrigado pela sua opinião. É exatamente isso, né? Ela tá feliz. Quer ver a felicidade dessa família? Tá lá no nosso Instagram, @BandFM. Por lá você também comenta, você confere as fotos. Manda sua mensagem no WhatsApp também.

0: Rede FM. Ana Castela, Gustavo Mioto, Fronteira, pra encerrar muito bem o nosso Quem Ama Não Esquece. Lembrando que amanhã tem De Pertinho com Ana Castela aqui. Tudo bem, Murilo?
1: Tudo bem, Milena. E você?
0: Joia.
1: Ah, essa história de hoje, hein?
0: Essa história tá pegando aqui.
1: Tem aquele ditado que diz que viúvo é quem morre, né? Porque quando a vida segue, gente, não adianta imaginar que a pessoa vai se resguardar, que vai ficar com aquela história pra sempre. Cada um é cada um. E ela segue a vida dela sem, eu acho que, nenhum problema. Ah, ficou com o irmão. Mas eu acho que, independente de quem ela tenha ficado, se é de verdade, se for verdadeiro, ah, mas pode ser que esteja, que estivesse rolando antes, né, alguma coisa entre os dois, aí eu acho que é mais problema. Mas se não, deixa ela seguir a vida dela, vamos seguir a vida e ser feliz, tá tudo certo.
0: É sobre isso, gente, 7:30 agora.
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2: 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Boa tarde pra vocês dois, pra nossa audiência.
0: Boa tarde.
2: Você sabe, Murilo, que segundo um levantamento da Serasa Experian, 7 em cada 10 micro e pequenas empresas ainda tem presença digital considerada insatisfatória. 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
1: Uhum.
2: 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O negócio é converter visualização e seguidores em vendas,
1: que
2: todo mundo quer, né?
1: Tem técnica, né, para fazer isso, mas você poderia então dar algumas dicas pra gente, né? Para quem tá nos ouvindo aqui, para que todo mundo consiga melhorar essa presença no digital, nas redes sociais principalmente.
2: Exatamente. Olha, a primeira coisa é buscar uma identidade para que o consumidor perceba rapidamente que está sendo impactado pela sua marca, com seus valores, os seus diferenciais. Uma coisa que funciona bem com pequenos negócios é postar fotos reais e depoimentos de clientes. Eu sei que a IA, o ChatGPT aí faz umas coisas bacanas, às vezes a gente quer usar, mas aí não tá na nossa realidade, na realidade daquilo que a gente vende, do que a gente produz. Então, quanto mais reais, né, forem as suas fotos, os depoimentos, melhor. 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
2: Tamo junto, até amanhã, Murilo e Milena. Beijo pra vocês.
1: Beijo,
0: valeu. Tchau, até amanhã, tchau. E o nosso Quem Ama Não Esquece fica por aqui também, né?
1: Também, amanhã a gente volta com mais uma história inédita, mas se você quiser conferir a história de hoje, 10:30 da noite no Band Love, ou lá no YouTube, nas plataformas de áudio, você confere todas as histórias que a gente conta aqui.
0: É verdade, vai entender tudo, como que começou esse romance, vai reouvir,
1: vai. Passa
0: pra amigo o link, e sempre tá aqui junto com a gente. Um beijo, Murilo,
1: beijo,
0: até amanhã.
1: Menina. Tchau, gente, até amanhã.

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5: Ótima tarde pra você, meio-dia 17. E aí, como é que você tá? Aqui tá tudo ótimo, inclusive porque agora você vai pedir sua música aqui pra gente. Na sua rádio, do seu jeito.
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5: Ah, é tão bom, né? Quando a gente ouve aquela música e a gente lembra daquele momento. Nossa, chega a arrepiar, né? Aí a gente começa a dar risada sem motivo, ninguém entende nada. Começa a tocar música, a gente começa a ficar feliz. Muda o nosso estado de espírito, gente. É contagiante, é muito bom. E são emoções que só a gente entende. Porque quando a gente fala que a música é nossa, o momento é nosso, né? Você tem uma música assim que te emociona por algum motivo? Te deixa feliz, te deixa mais apaixonada, te faz reviver aquelas sensações de quando você conheceu aquela pessoa tão especial na sua vida. Ou você dá risada também porque foi um momento engraçado, enfim, é algo único, é seu, porque a música também é sua. 11999919197. Eu quero descobrir qual é a sua música preferida, mas você tem que me contar por quê. Grava o seu áudio aí que eu tô esperando sua mensagem, tá bom?
7: Bom dia, Mi.
5: Bom dia.
7: Sou Maria de Lourdes.
5: Boa
7: Gostaria
5: tarde.
7: Que você tocasse a música Se Eu Não Te Amasse Tanto Assim.
5: Conta, Maria, conta.
7: Recorda muito o meu amor da minha vida, que quando a gente tava começando a se conhecer, a gente se encontrou e tivemos uma filha. E eu falava para ele assim: eu acho que você só tá comigo por causa da nossa filha, nós no carro.
5: Imagina só.
7: E aí começou a sair essa música: se eu não te amasse tanto assim. Aí ele falou: presta atenção nessa música, essa música é nossa.
5: Ah, que lindo.
7: Você vê que eu não tô com você só por a nossa filha. E ele já se foi em 2020.
5: Poxa.
7: E eu sinto saudade dele até hoje, mas tenho certeza que um dia nós nos encontraremos na glória. Um cheiro.
5: Obrigado,
7: toca a minha música, tô te ouvindo, hein?
5: Que linda essa história de amor e que romântico e que lindo que ele foi, né? Vamos ouvir essa música, vai, Ivete Sangalo.

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1: Band FM, é o Panda, eu te seguro no Minha Música, Minha Vida, qualquer música da sua vida, ai me conta, vai, 11 999919197 é o nosso WhatsApp, grava no microfoninho do WhatsApp aí o seu pedido e me conta a história que você tem com a sua música preferida, vai.
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8: Estamos por aqui no Minha Música Minha Vida. Ai, é tão bom quando você manda sua mensagem pedindo a sua música preferida. Na sua rádio, do seu jeito.
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8: Aí você fica falando assim, ah, eu vou pedir minha música. Ah, uma hora eu vou pedir. Pede agora. 11999919197. Mas tem que ser aquela música de significado na sua vida, que é pra você poder contar a sua história pra mim. A história de quando essa música surgiu e toda vez que você ouve aquela música, te traz uma sensação boa. Você volta a encontrar com aquela pessoa que você tanto gosta. Você lembra dela, das memórias da pessoa ou até mesmo de um momento que você viveu. Manda aí sua mensagem que eu tô esperando, vai.
9: Oi, bom dia. Meu nome é Maurício.
8: Oi, Maurício.
9: A minha música é Medo Bobo, Maiara Maraíza.
8: Boa.
9: Essa música começou a fazer parte da minha vida a partir do momento que eu conheci o amor da minha vida.
8: Aham.
9: A Denise. Nós estamos casados, vai fazer 9 anos e realmente ela faz muito, muita parte do que a gente viveu. Tivemos outros relacionamentos e no momento que a gente se encontrou, a gente se uniu. Hoje, graças a Deus, fazemos tudo juntos. Somos um casal bem unido.
8: Que legal.
9: Eu sou 14 anos mais velho que ela, mas isso não impede em nenhum momento a nossa felicidade. Um abraço a todos e com Deus.
8: Muito bom, Maurício. Um beijo pra você. Linda sua história de amor, hein?

0: FM. Menos é mais, a paradela com o Matheus Fernandes pra encerrar muito bem a minha música, a minha vida. Gente, vocês não têm noção, eu tava aqui samba, não tem como não dançar essa música, né? É muito, mas é muito bom, é tudo de bom, é tudo de band mesmo. E pra encerrar em grande estilo, né, gente? Com esse agito aqui, com essa animação toda e pra te dizer que o Minha Música Minha Vida vai ficando por aqui, mas amanhã, você que não pediu sua música hoje, o Minha Música Minha Vida tá de volta. Deixa eu aproveitar pra te convidar pra me seguir lá nas redes sociais. Amanhã tem o De Pertinho, vou mostrar todos os bastidores pra você e também os bastidores aqui das nossas gravações, dos nossos estúdios. Eu mostro tudo lá no meu Instagram, me segue lá. O meu arroba é milenabarros, dois S no final. Bota um S a mais e me dá um oi lá que eu vou adorar te conhecer, tá bom? Vou ficando por aqui. Um beijo, divo! Beijo, diva!
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1: Vamos que vamos, que eu tô de volta depois do seu almoço, depois a menina Marlos, a Catinha Howland tá de volta aqui, ó. A nossa Super 6 da Band FM nessa tarde linda, maravilhosa de hoje, quarta-feira, dia 19 de agosto. Vem comigo que eu cheguei.
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1: Agora uma hora, ótima tarde pra você, muito prazer. Eu sou Katia Howland, chegando pra te fazer companhia até as 2 da tarde com mais uma edição da Super 6 que tem prêmios pra você. Eu sei que você gosta de prêmios, né? Prêmio de verdade tem aqui na Band FM 104.3. Se alguém te perguntar que rádio você ouve, você já sabe que é a Band, né? A rádio que tem a promoção do prêmio do dia. Já participou do prêmio do dia? Ainda não? Manda a hashtag prêmio do dia. Diz o prêmio que você quer ganhar aqui na Band. A qualquer momento o Big Boss pode estar ligando pra você. Hoje ele já entrou em ação, ligou pra cidade de Feira de Santana. É nossa ouvinte lá de Feira, levou pra casa um smartphone pra ela, desempregada. E aí agora vai poder fazer os currículos e colocar aí, ó, no mercado e ser contratada com fé em Deus, tá bom? Mas eu tô chegando com mais uma edição da Super 6 que tá rolando pra você. Um super kit da Band FM Salvador. Tá afim desse kit? Então participa através do 719-9947-6363. Escolhe a sua música preferida, a música mais votada. A Catinha toca duas vezes pra você. Todo mundo que escolhe música concorre ao prêmio do dia, ao nosso prêmio de hoje da Super 6, que é um super kit da Band FM, tá bom? A música 1 do Gustavo Lima, Proibido Terminar. Música 2 do Luan Santana, Olho Marrom. A 3 do Sorriso Maroto, 50 vezes. Música 4 do Jorge Matheus Gaivota. A 5 da Manu Batidão, Daqui Pra Frente, é só eu e tu, juntinho aqui na Band. E a música 6 da Isa Brisa. Qual das 6 músicas você, minha maravilhosa, meu maravilhoso ouvinte da Band FM, tá afim de ouvir duas vezes e concorrer a um kit da Band? Participa aí. Tô ao vivo lá no TikTok, tá bom? A galera do TikTok, beijo pra vocês, @Howlest lá no TikTok. Vamos nessa começar?
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0: no Sorriso Maroto 50 vezes. Aqui alguém já te ligou 50 vezes? Aí você fica reclamando, né? Depois que uma pessoa passa a não ligar mais, você quer receber pelo menos uma ligação dessa pessoa e não consegue receber, né? 1:08, ótima tarde pra você. Essa é a música 3, a música 1 do Gustavo Lima, Proibido Terminar. 2, Luan Santana, Olho Marrom. A 3, o Sorriso Maroto. Música 4 do Jorge Matheus Gaivota. 5 da Manu Batidão, daqui pra frente. E a 6 da Isa Brisa. Essas são as músicas aqui da Super 6 que tá valendo pra você um kit da Band. Pode ser todinho seu. Alô, Jeane, no bairro do Imbuí, que tá sintonizada com a Band. Um abraço pra você. Isabel tá ligada com a gente também, participando das promoções. Lembrando que sábado, no Manhã Show, com Urias Neri e Dan Falcão, Zé Cagado, Tião Peixeira, vai rolar pra você um smartphone na promoção. Hashtag quero meu celular da Band. Manda a hashtag com seu nome e você concorre todo sábado a um super smartphone aqui da Band FM, tá bom? Solange de Pituaçu escolhendo a música 1, votando na música aí do Gustavo Lima, Proibido Terminar. Jô Andrade de Paripe, alô Paripe! Um abraço pra vocês de Paripe também escolhendo a música dela, né, Jojo? Manda um batidão daqui pra frente, Jojo. Eu e tu aqui na Band, tá bom? Adriana Carneiro do Novo Horizonte também votando na música de Isa. A Darcy, cadê você? Maravilhosa, maravilinda. Tem que estar comigo toda tarde, viu, Darcy? Fala, meu
1: boa
0: amor.
1: Boa tarde, Catinha. Oi, vida. Eu fico com a música 4. Aqui é Darcy do Luiz Anselmo. Participar desse kit.
0: Tá concorrendo esse kit maravilhoso da Band. Alô, Marcinho, meu amor.
2: Boa tarde, Gatinha.
0: Boa tarde, meu lindo.
2: Márcio de São Cristóvão falando contigo.
0: São Cristóvão.
2: Ei, Gatinha, nessa Super 6 aí não tem como ser outra, viu?
0: Qual é a música?
2: Manu Batidão.
0: Daqui pra frente. Pronto. Uma pegada diferente,
2: uma coisa diferente pra mim, porque marca muito a história minha
0: e da sua
2: minha esposa Ana, viu?
0: Dona Ana!
2: Beijão, Gatinha!
0: Beijo, maravilhosa!
2: Tô aqui na expectativa desse prêmio de hoje, viu?
0: Tá bom, boa sorte pra você, Márcio, um abraço pra Dona Ana também. Fala, Andrezinho!
3: Boa tarde,
0: maravilhoso!
3: Catinha, novamente aqui, André.
0: Diga, Andrezinho, Valéria.
3: Eu vou escolher a música 6.
0: Música 6. Isa, você tá na brisa, tá bom?
1: Boa tarde,
0: oi,
1: cara,
0: meu amor.
1: Com Sorriso Maroto.
0: Edna,
1: hein?
0: Sorriso Maroto, Edna, 50 vezes, música massa.
1: Essa rádio, muito
0: ai,
1: obrigada.
0: Meu Deus do céu, a gente também ama você.
4: Música 1, viu, Catinha?
0: Música 1, Janine.
4: Viu, Catita?
0: Catita não, Janine. Agora
4: beijo,
0: já descobri que Catita.
4: Valeu.
0: Catita é uma coisa, é uma mulher bonita. Paloma, também votando na música dela, Tamor de Narandiba. Ô, Paloma, um beijo pra você. Tayana de Brotas, minha linda, maravilhosa, também tá votando na música de Isa. Hoje você não tá votando no pagodinho, né, Tayana? Tayana, tá votando na poderosa da Isa. Antônio Beraldo falou comigo hoje, não botei o áudio dele, não é o Beraldo, mas ele tá aqui, uma da tarde comigo também, votando na música dele. Oi, Catinha, quero ouvir a música do Luan Santana, quem é essa lindona aqui, esse lindão? É Sacramento. Ô, Sacramento, um beijo pra você. Liana de Sussuarana também tá comigo, diga ali.
5: Boa tarde, maravilhosa.
0: Oi, linda.
5: Eu aqui de novo,
0: diga,
5: sou ouvinte,
0: linda.
5: Eliana Ribeiro de Sussuarana Velha. Hoje eu fico com Olho Marrom.
0: Tá bom, meu
5: de
0: amor.
5: De Luan Santana, vai estar aqui essa
0: dia
5: semana.
0: Dia 22, sábado.
5: Resisto histórico.
0: Eita, zorra.
5: Eu fico com Luan Santana.
0: Valeu, Eliana, um beijo pra você. E vamos com música 4 agora?
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0: demais, eu sou da Isa, cantando Brisa. Isa que tá amando, tá feliz da vida, tá com um ator que tá na novela Quem Ama Cuida, né? Um Mãe 19, ótima tarde pra você. Gostou da música 6, quer ouvir ela de novo? Então vota na música 6 da Isa Brisa. Música 1 do Gustavo Lima, Proibido Terminar. 2 do Luan Santana, Olho Marrom. 3 do Sorriso Maroto, 50 vezes. Jorge Matheus, Gaivota. Música 4, Manu Batidão, Daqui Pra Frente. E a Isa, música 6. Qual música você quer ouvir duas vezes aqui na Band? Fala, princesa.
1: Boa tarde, Catinha.
0: Oi, minha linda.
1: Mata
0: tudo de brotas comigo.
1: Com a número 3.
0: Tá bom, obrigada. Música. Um beijo pra você, meu anjo. Boa tarde. Valendo o kit da Band. Romário Ribeiro também tá na sintonia, já escolheu a música dele. Fabrício. É, Fabrício, um abraço pra você. No prêmio do dia, ele disse: o Big Boys, me presenteia com um celular. Sou motorista por aplicativo. Estou juntando dinheiro pra comprar um celular. Me ajuda, por favor. Boa sorte pra você, viu? Hoje o Big Boy já ligou. Amanhã ele vai entrar em ação. Quem sabe não é um celular de novo, hein?
2: Tá,
0: fala, meu amor.
2: A escolhida vai ser a número 3.
0: Número 3.
2: Grupo Maroto e de sim, um
0: Sorriso Maroto.
2: Vezes.
0: Valeu, Vanessinha. Vanessa
2: Liga pra
0: Lízia.
2: Mim, Kátia.
0: Boa sorte
2: o
0: pra você.
2: Do dia, tô precisando.
0: Tá certo, lindona. Oi, meu amor. Tudo bem?
3: Boa tarde.
0: Karina.
3: Karina Macedo, de Cosme de Farias.
0: Cosme de Farias.
3: Eu voto na música 4.
0: Música
3: Sorriso
0: 4.
3: Maroto.
0: Valeu, Emily, meu amor.
4: Oi, Kátia.
0: Oi, vida.
4: Boa tarde.
0: Boa tarde.
4: E aí, Emily? Eu fico com a música de Luan Santana.
0: Luan Santana, Olho Marrom.
4: Ô, Kátia, pede pro Big Boss me ligar.
0: Ô, Big Boss, liga pra ela,
4: beijo,
0: Big Boss.
4: Um
0: beijo pra você, Net.
4: Eu nem pude participar.
0: Você tava onde, Net?
5: Pra mim, o que música?
0: Música número 2. A Dailton do Gacês tá votando.
5: Hashtag, quero ganhar o prêmio do dia.
0: Viu? Boa sorte, meu amor. A Dailton Gacês tá querendo mandar o batidão. Quem é essa lindona aqui? Ou esse lindão? Deixa eu ver quem é.
2: Tem Catinha.
0: Oi, meu amor. Lilian Paiva.
2: Itapuã.
0: Itapuã comigo. Um abraço, Lilian.
2: Catinha, amor. Queria que você tocasse a música de Luan Santana.
0: Luan Santana, tá bom. Oi, Catinha. Meu nome é Kátia Cruz. Sou xará. Tô no IAPI. Quero participar aí das promoções e quero votar na música 1. Rosana, princesa de Itapuã também. Itapuã, audiência total aí da Band.
6: E aí, tudo bem?
0: Tudo ótimo.
6: E aí, linda? Dê uma ótima tarde, viu?
0: Amém, obrigada, meu amor.
6: Ô, Kátia, deixa eu deixar um recado aqui pra você.
0: Deixa um
6: fala
0: recado pra mim.
6: Fala pro Big Boys.
0: Fale.
6: Pra
0: ele tá ouvindo.
6: Ligar pra mim.
0: Pra ele
6: por
0: te
6: favor.
0: Ligar? Tá bom.
6: Diga a ele que eu quero ser o Arthur da novela.
0: Você quer ser o... Ai,
6: eu
0: meu Deus
6: que
0: do
6: seja
0: céu.
6: O Arthur da novela.
0: Aquele seja o Arthur, você seja a Adriana.
6: Gordo pra mim.
0: Ai, meu Deus
6: beijão.
0: Do céu. Você tá ouvindo isso, Big Boys? Ó, a Rosana lá de Itapuã. Luan Dias, você tá ouvindo isso, Luan Dias? A Rosana lá de Itapuã. Ela foi criativa demais, viu?
7: Sim.
0: A novela Quem Ama Cuida, o Arthur Brandão, ele deixou uma herança pra Adriana, né? Mesmo depois que ele foi lá, deixou um cofre recheado de joias pra Adriana poder vender e ficar milionária. Ela pegou essa questão da novela e jogou pro Big Boys, que ele faça um pix gordo pra ela.
7: Tá vendo? Ela quer a herança do Arthur.
0: Ela quer a herança do Big Boys. Tá vendo, Big Boys? Alô, Rosana. Luan Dias preparando o programaço, chegou aqui. Tá na produção. Tamo junto. Tem R$400 hoje, Luan.
7: Daqui a pouquinho, R$400, não tamo junto.
0: Meu Deus do céu. E a frase, a enquete de hoje já tem aí pra você, já a enquete? Ou daqui a pouquinho?
7: Daqui a pouquinho a gente libera.
0: A gente libera aí pra você poder participar também. Daqui a pouco o resultado da Super 6, não sai daí não.
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0: Agora 1h22.
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0: 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O governo da Bahia nomeou o grupo executivo para planejamento e coordenação da Copa do Mundo FIFA Feminina 2027. O Geocopa Bahia 2027, a formação do colegiado foi publicado no Diário Oficial do Estado desta quarta-feira, dia 19. O colegiado foi instituído pelo decreto de número 24.670, 16 de julho de 2026 e ficará com a responsabilidade de planejar, articular e acompanhar as ações necessárias para a realização das partidas da Copa do Mundo do ano que vem aqui no nosso estado da Bahia. 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
0: Vamos que eu tô de volta aqui na Band nessa tarde gostosa de quarta-feira, dia 19. Feliz aniversário pra você, me chama pra comer seu bolo, vá. 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
0: 1h26, ótima tarde pra você. Já agradecendo o carinho de audiência de todo mundo que tá participando aqui da Super 6, escolhendo música, né? Pessoal falando, Big Boys, me liga, eu quero um pix de R$1.000. Meu pedido, Big Boys. Irlanda Tourinho, um beijo pra você de Nova Brasília, ligada com a gente. Ô, Irlanda, um beijo, sua linda. Obrigado pelo carinho. Quem tá com a amiga Ana Vitória de Jaguaribe 2. Ô, Ana Vitória, Rose. Beijo, Rose. Rose, acho que é uma batedeira. Rose Belli, de Souza, Mata Escura, tá com a gente. Rosinha, meu amor, um beijo pra você. Luzinha de Camaçari. Tem ele também, um maravilhoso, que tá sempre curtindo lá no Conde. Geraldo do Conde. Ei, Geraldo, vou aparecer por aí, viu, esse final de semana. Vou dar uma passada aí nesse Conde. Tomar lá na Barra de Siribim, aquele banho gostoso. Bom demais. Saindo o kit band pra ela, Késia, final do telefone 1354. Alô, Késia, final do telefone 1354. Participou aqui, ó, da Super C. Escolheu a música dela e leva um kit pra casa. Se tiver ouvindo a gente aí, Késia, dá um salve que você foi a sortuda. Música mais votada de hoje.
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0: comemorando. Eu tô aqui com o champanhe na mão comemorando a sua vitória. Você mesmo que tá ligado com a Band, sem motorista por aplicativo. Você é minha amiga dona de casa, que tá na sua diária do dia aí, né? A diarista de plantão, aquele abraço especial pra vocês. 1h35, ótima tarde pra você. Já sabe como rola o prêmio do dia? Ainda não? Contar uma coisa. Todos os dias tem prêmio do dia do Big Boys aqui na Band FM. Pra participar é super fácil, viu, Brasil? Manda o seu cadastro, esse cadastro na nossa promoção, através assim. Você vai no cadastro e faz a seguinte forma, Brasil. Você vai lá, porque o Big Boys pode entrar em ação. A vinhetinha do Big Boys, deixa eu ver aqui, ó. É assim essa vinheta na hora que entrar.
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0: Você viu que hoje saiu pra Feira de Santana um smartphone pra nossa ouvinte de Feira de Santana. Ela levou pra casa um smartphone, mas você pode levar o prêmio do Big Boss. Manda a hashtag prêmio do dia pro nosso WhatsApp. E aí bota o prêmio que você deseja ganhar. Tipo a Rose aqui, ela botou prêmio do dia. Quero ganhar R$400 no Pix, tá bom? Boa sorte pra você, Rose. Obrigadão pela audiência. Quem sabe aí amanhã você não leva o prêmio do dia do Big Boss, porque hoje já saiu. Vamos nessa. Diga,
2: boa
0: Geraldo.
2: Tarde, boa tarde, Kátia.
0: Oi, meu lindo. Alô, mata escura aí, lindo. Peraí, o que é que tá acontecendo aqui, meu Deus?
2: O prêmio do dia, pagar minhas dívidas.
0: Pagar suas dívidas.
2: Pagar meus boletos, R$5.000.
0: R$5.000 dá pra pagar tudo? É, rapaz, tá devendo demais, Geraldo. Geraldo, tu comprou esse... Tá devendo muito, Geraldo. Ó, Catinha, tava te ouvindo também aqui na cidade, Euclides da Cunha. Obrigadão aí pela audiência do Roberto, tá, Euclides da Cunha. E você tá por onde, meu lindo? Fala, meu lindo.
3: Boa tarde, Kátia. Linda. Passando aqui pra pedir ao Big Boys pra ele conseguir... Consegui
0: o que pra você, falei?
3: O aniversário da minha mãe, semana que vem. Ela vai fazer 75 anos.
0: Dia 27 de agosto.
3: Se puder ajudar, lhe agradeço.
0: Ah, ele ajudar no aniversário de sua mãe, Milena Leão. Boa sorte aí, a Kézia ganhou aqui o kit da Band. Fala, meu amor, tudo bem,
4: maravilhosa? Boa tarde, Band FM. Boa tarde, Kézia linda. Souza, da Estrada das Barreiras. Tô de bem com a vida.
0: Coisa
4: ganhar
0: boa.
4: Esse brinde da Band, que delícia.
0: Ai, maravilhosa, um beijo pra você, a Belzinha. Tá ligada com a gente, tá ouvindo a Band FM. Obrigada, Bel. Um beijo pra você. Um abraço pra Carla. Também tá em São Gonçalo, tá ligada na programação da Band FM. Você, onde quer que esteja, ligado com a gente, participando. Muito obrigada. Vamos trazer ele. Ele que foi gravar DVD, sabe onde? No Complexo do Alemão, lá no Rio de Janeiro. Deu polêmica e tudo mais, mas Natanzinho arrebentou. Isso mesmo. Entrou na comunidade, gravou DVD lá no Complexo do Alemão. E é um sucesso. Vamos, Natan. Sonho de amor.

0: preferida, Ana Vitória, cantando com Jorge Matheus, Geleira do Tempo. Você gostou da música? Oh, obrigada, maravilhosa. Janete Peixoto, Rosana Maria, do Monte Serra, sempre ligada com a gente. Que sorriso lindo você tem, viu? Rosana Maria, Terezinha, meu amor, um beijo pra você também, Terezinha, sempre ligada na programação da Band FM, a sua rádio do seu jeito. Raimunda, da Ilha Amarela, também tá com a gente. Pretinha de Camaçari, desde cedinho, conectada com a gente. O Ronaldo Carlos também. Ronaldo do Vale, alô, Ronaldão. Cheiro pra você, obrigado pela audiência. Eu vou pro intervalo, daqui a pouco eu volto. Lembrando a você que hoje tem R$400 no Tamo Junto. Luan Dias libera sempre a frase na primeira abertura do programa, ele libera a frase, tá bom? E já ele vai soltar comigo a enquete de hoje pra você dar a sua opinião aqui no Tamo Junto a partir das 3 da tarde. Já tem da Play também, não sai daí não, que já tem ela, que vai estar aqui a partir das 20 horas, às 18 da noite. Amanhã tem Band FM de pertinho com a boiadeira Ana Castela. Inclusive, tem uns stories, né, que na verdade o pessoal da Band FM foi lá conhecer a história de uma menina que é fã da Ana Castela. Isso mesmo, ela é fãzona da Ana Castela e amanhã ela vai estar na plateia da Band FM. Que maravilha, já eu volto.
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2: Tô de volta aqui na Band FM, a sua rádio do seu jeito. Jasmin, meu amor, um beijo da tia Kátia. Tá linda nessa roupa. Já se arrumou pra ser a boiadeira aí da Band? Oi, São Paulo, Jasmin. Beijo pra você, minha linda criançada aqui, ó, falando que vai ter Ana Castela. Todo mundo quer ver ela. Vai, manda a mamãe sintonizar na Band amanhã, 8 da noite, que ela vai estar aqui, ó, ao vivaço aqui na Band FM. Tá bom? Com muita música pra você, Jasmin. Você tá linda. Amei, viu? Me empresta essa roupa pra esse look pra ele pro show do ano.

0: Band, mas o som do Natan, aproveita que eu tô obrigado aqui na Band FM, a sua rádio do seu jeito. Foi aniversário do Natan esses dias. Aí a Rafa Kalimann, viu, Luan Dias? Foi lá, fez uma surpresa pra ele, né? Ela foi lá, fez um, botou um carro de som pro Natan, fez tudo isso. Você faria tudo isso no aniversário da Rafaela também? Não é a Rafa Kalimann, não. A Rafaela é a esposa de
1: ele
0: Luan.
1: Ele fez, né? O que ele botou um carro
0: de som. Ela botou pra ele um carro de som com mensagem.
1: Tá vendo, Natanzinho? É. Olha o presente que você recebeu, um carro de som. Por isso que Zezé de Camargo se deu logo um jatinho.
0: Se deu jatinho.
1: É, porque ninguém vai dar um presente pra ele de verdade. Aí falou, eu não quero negócio de carro de som, não quero... Ele mesmo
0: pago,
1: se deu.
0: Eu mesmo pago. Eu vi um site de fofoca que a mulher dele tinha pedido, né, uma Ferrari vermelha.
1: Aí
0: Natan? Não, a mulher de Zezé.
1: Zezé.
0: A dançarina Graciela tinha pedido um carro, uma Ferrari. Que as amigas dela todas tinham uma Ferrari e ela não tinha uma Ferrari, né? Aí sabe o que ele fez? Pegou ela pra dar um rolê, mostrar onde tudo começou na vida dele, que não deve se ligar pra o que as pessoas falam, né? Que a gente tem que conquistar as coisas na hora certa, não porque certas pessoas têm. Que eu achei massa essa atitude do Zezé, né? Não sei se é verdade, porque foi em um site de fofoca, né? E às vezes inventam tanta coisa, né, da vida dos famosos, que a gente não sabe se é ou se não é. Agora, eu gostei da atitude da Rafa, foi lá, fez tudo assim, envolveu toda a família.
1: É uma coisa simples, né? Que a gente pode fazer. Inclusive, Catinha, dentro desse assunto, né, do Zezé que deu um jatinho, hoje o nosso tema do Tamo Junto é exatamente esse. Se você pudesse se dar um presente... Sem olhar o preço. Vale imaginar. Agora, a gente não precisa ser um jatinho também, né? Igual o Zezé, né? Mas assim...
0: Tem condição pra fazer isso, né?
1: Então, pois é. Então, conta pra gente aí. É um carro, uma viagem...
0: Se você pudesse se presentear, isso, qual
1: daqui
0: presente
1: a pouco,
0: você escolheria?
1: 3 da tarde, tentamos junto. Você, inclusive, R$400.
0: Então, você tá fudindo no assunto. Se você pudesse se presentear hoje, o que é que você queria de presente?
1: Rapaz, vou te dizer, viu, Kátia? Deixa eu ver aqui o que pode ser. Eu acho que eu pediria, eu acho que eu me daria um pé no chão, né? Vamos lá.
0: Pé no chão, né?
1: Pode ser pé no chão?
0: Pé no chão. Eu ia tirar os pés
1: cê
0: do chão.
1: Você acha que...
0: Que é
1: você ia, ia comprar o quê? Você ia comprar
0: na
1: o quê?
0: Na verdade, eu ia comprar uma mansão na praia.
1: Uma mansão?
0: Em frente ao mar, entendeu?
1: Sim.
0: Ia colocar um L ponto pra não pegar o engarrafamento da paralela pra poder chegar no trabalho.
1: Pô, a paralela é demais mesmo,
0: né? Ia vir de helicóptero, entendeu? Esse seria o meu sonho.
1: Eu ia comprar aquele negócio de lavar prato. Automática.
0: Uma máquina de lavar prato.
1: Aí você não precisa mais lavar prato.
0: É, mas aí eu sonho que você pode dividir em 10 vezes sem juros e realizar. Já tá na hora, né?
1: É, mas eu não posso.
0: Você pode sim. Você tira os
1: luxos. No momento eu não posso,
0: tira
1: não.
0: Tira esses luxos,
1: né?
0: Tira
1: dia 19 de agosto já, final do mês, minha filha. A gente olha pra conta, não tem mais nada.
0: Mas deixa eu te falar, você tira esses ternos caros que você usa, entendeu? E compra a sua máquina. Hoje, dia 19, é o dia do historiador. Manda um abraço aqui pro professor Fábio Batista, tá bom? Hoje é o dia do historiador. Um abraço pra você, viu, Fábio?
1: Manda um abraço aí também pra o professor Luciano.
0: A todos os historiadores.
1: A todos os historiadores.
0: Do nosso Brasilzão. Ó, tô indo embora. A Luan mexeu com minha cabeça agora, porque ele falou desse negócio, se eu pudesse me presentear. É tanta coisa, né?
1: Você pediu logo uma mansão, né, velho?
0: Uma mansão, assim, sabe? Uma casa toda.
1: Inclusive, a Band FM tá com uma promoção que é exatamente essa, né? Onde você pode escolher aí o seu sonho. Você manda pra gente aí no nosso WhatsApp com a...
0: Tem gente que tá exagerando,
1: né? Tem gente pedindo apartamento.
0: O material da casa toda pra construir, gente. Pega leve com o
1: negócio. Teve gente que mandou mensagem ontem dizendo: eu peço Luan, eu quero Luan.
0: Foi
1: pra
0: vi.
1: Você, quer ver?
0: Foi, mandaram pra mim. Aí eu disse: esse tá com defeito, tá sem validade, entendeu? Então não vai.
1: Perdeu, né, a validade.
0: E tem muita gente dizendo que quer o Big Boys, você viu?
1: Tem muita gente. Ó, Big Boys.
0: Não quer mais. Olá, não, quer o Big Boys. O negócio tá aqui, ó. Oi, deixa eu mandar um abraço pra Renata, que tem Praia do Forte, que tá ligada com a gente. Renatinha, quem tá grávida? Bom dia. Olha o Bento, já pode nascer a qualquer momento. Gente, quem é que tá grávida? Bento? Você, Renata, que tá grávida?
1: Renatinha tá grávida?
0: É, lá de Praia do Forte. Um abraço pra você, Renatinha. Mandou uma foto linda aqui. Grávida, que grávida mais linda do mundo. Bento, bem-vindo. Já pode nascer ouvindo a Band FM, viu? Cheiro pra você, Renata, de Praia do Forte. Luan Dias.
1: Valeu, Catinha.
0: Gente, você, se for escolher Luan Dias, vai cheio de defeito, viu? Inclusive, não posso nem contar um agora. Ele come unha ainda. Tchau.
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11: Bora lá, minha gente, uma ótima tarde pra você. Estamos juntos nesta quarta-feira, dia 19 de agosto. O nosso programa da Play vai começar. Vem comigo, na Band.
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11: 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Ó, já tá valendo a sua participação aqui com o nosso programa da Play. Uma ótima tarde pra você. Obrigado pela sua audiência nessa tarde top da Band FM. Por aqui, Luan Dias, chegando no seu rádio, no seu carro, no seu smartphone, aonde você estiver, tá trabalhando, tá em casa, o que você estiver fazendo, uma ótima tarde pra você. E já está valendo aí o seu pedido, o que não pode faltar na programação da Band FM. O que é que você está sentindo falta, né, nessa tarde de hoje? O que é que não pode faltar? É um sucesso atual? É um pagodinho? É um samba? Hein? É um sertanejo? É aquele artista que você adora? Raça Negra? Ah, Eduardo Costa? Ferrugem? Léo Santana? Ou a das internacionais? Flashback, a das antigas ou das atuais? Enfim, é você que manda, fica por sua conta. aqui o seu pedido com o nosso programa da Play da Band FM. A gente começa o nosso programa com Murilo Ruf. Saudade estranha. Meu pai, comecei agora o negócio. 2 horas. 2:08 na sua Band. 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Você tá na melhor.

0: 2:17. Onde é que você anda? Arrependidaço. Com Ferrugem. Uma tarde com muita band pra você. Tudo de bom. Com muita alegria. Bora pro nosso primeiro pedido da tarde. Boa tarde.
1: Oi, Luan. Oi. Boa tarde. Aqui é
0: tudo
1: Amy,
0: bom, meu amor?
1: É, do IAPI, mas tô aqui na graça, trabalhando. Coloca pra mim uma música do Cidade Negra. Um beijo.
0: A menina Cidade Negra. Quem não gosta, hein? Cidade Negra. Todo mundo adora. E essa música é o Firmamento. Aumenta o volume, você tá na melhor. É a banda.

0: Band FM 2h27, bora pra mais um pedido. Boa tarde,
1: Luan. A música que não poderia deixar de passar é a música de Celine Dion. Qualquer música de Celine Dion. Estou na Band FM. Beijo, querido.
0: Beijo, obrigado pelo seu pedido, Aliene. Daqui a pouco, às 3 horas, tamo junto hoje com R$ 400. Aumenta o volume, você tá na Band.

0: Band FM. Sorriso maroto, ainda gosto de você. Coração, Zezé me espera. É um popo rico, bom demais nesta quarta-feira. Daqui a pouco tem pra você o nosso programa Tamo Junto. Daqui a pouquinho valendo pra você, daqui a pouco. Hoje o nosso Tamo Junto tá recheado de coisas assim boas, né? Como todos os dias, né, gente? Mas daqui a pouquinho tem pra você um super prêmio, R$400 rolando aí na programação da Band FM. No finalzinho do programa, você pode ser o ganhador deste presentão. Daqui a pouco, vou pro intervalo rapidinho. E após o intervalo, você pode ser aí, vou atender o seu pedido. Você vai mandar o seu nome, de onde você tá falando e a música que você quer ouvir, um áudio aí de até 10 segundinhos, já resolve, já pede sua música. E após o intervalo, eu quero tocar a sua música, tá? Quando eu voltar do intervalo, quando voltar do intervalo, eu já quero voltar aí com o seu pedido. Combinado? Rapidinho a gente volta já!
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0: Daqui a pouco, 5 da tarde, tem Band de Olho na Bahia com Emerson José Gomes Nascimento. E atenção, viu? O Metrô Bahia abriu 20 vagas gratuitas para uma capacitação exclusiva para mulheres na área de manutenção em nossa cidade. As inscrições para o curso de formação de mulheres na manutenção podem ser feitas até o dia 24 de agosto. As interessadas, atenção mulheres aí, ó, as interessadas devem preencher o formulário de inscrição que está no site oficial da CCR, e a iniciativa é promovida pelo Metrô Bahia, a empresa da plataforma de trilhos da Motiva, e será ministrada aí pelo Senai. Além da qualificação profissional, as participantes aprovadas serão prioridade em futuras oportunidades de contratação da empresa conforme surgirem as vagas. Então, participe você, mulher, dessa super ação que tá fazendo aí o Metrô, CCR Metrô Bahia. Vou pro intervalo e a gente volta já com muita música e o seu pedido. Não sai daí, não!

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1: Voltamos na sua Band, a sua rádio do seu jeito, comigo Luan Dias, o seu programa da Play, o seu pedido, cadê? A sua rádio do seu jeito, daqui a pouquinho a gente atende o nosso mais um pedido, 2h43, faltando 17 minutos para as 3, na sua Band, aumenta o volume, você tá na melhor.

0: Fica com Deus. Ó.
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2: Felipe Araújo.

0: Felipe Araújo, Atrasadinha.
1: Hoje eu te beijo pronto.
2: Quem ama o Felipe Araújo faz barulho aí.
0: Daqui a pouco, 3 da tarde, tamo junto. R$400 hoje, você pode ganhar, tem o nosso bate-papo do dia, a nossa conversa. A gente vai aí passar uma tarde juntos, vou tomar um café com você. Daqui a pouquinho, no Tamo Junto. Bora pra mais um pedido, boa tarde.
3: Luan, me ligue.
0: Boa sorte, minha linda. Bora lá, boa tarde.
3: Luan, toca aí pra mim. Teu charme dos morenos. Boa tarde.
0: Beijos, morenos.
3: Luan, me ligue. Tamo junto. Quero ganhar esses R$400, tô precisando.
0: Daqui a pouquinho, boa sorte. Chegando os morenos em nosso Da Play com o teu charme. Aumenta o volume, você tá na Band.

0: 3, Zezé de Camargo e Luciano. É, rapaz, com um Irmão da Lua, Amigo das Estrelas, finalizando aqui o nosso programa da Play, de volta amanhã. Tem mais da Play pra você na sua rádio. Após o intervalo, você tem o nosso programa Tamo Junto Hoje. Hoje tem, viu, R$400 pra você, tá? Você pode ser o ganhador deste presentão, tá? E nossa conversa da tarde, tá? Daqui a pouquinho. Nossa conversa da tarde, nosso bate-papo. E além dos R$400 que tá valendo pra você aqui nesta dia de hoje, dia 19, nesta quarta-feira, na sua Band FM. Combinado? É rapidinho. A gente vai ali e volta já com a sua participação na sua rádio do seu jeito. Não sai daí, não.
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4: Vem comigo, estamos na Band FM 104.3, é sua de seu jeito, aumenta o volume, vai começar o nosso Tamo Junto. Aumenta o volume do seu rádio, você está na Band FM, a sua rádio do seu jeito.

você. Obrigado pela sua audiência. Hoje tá valendo R$400 aqui na Band FM. Você pode levar pra casa um super presente. Esse super presente. 1, 2, 3, 4. R$400 pra você. Quando eu ligar pra você, quando a Band FM ligar pra você, não pode atender falando alô, tá? Não pode atender falando alô. Tem que falar assim: eu tô na Band FM. Combinado? Tem que atender falando: eu tô na Band FM.

0: 600 reais hoje, acumuladíssimo. Já pegou a senha? Pegou a senha aí? Sim ou não? Então pronto, 3 e 4 tá no ar o nosso Tamo Junto da sua Band. E é o seguinte, essa semana, antes de ontem, pra ser mais preciso, na segunda-feira agora, né, o Zezé de Camargo, ele fez aniversário, né? Então, o que que ele fez? Ele resolveu, aí no seu aniversário, se dar, né, se presentear com nada mais, nada menos que um jatinho, jato, dá milhões de reais, assim, ó. Um jato que, inclusive, vale entre 15 a 30 milhões. Aí eu fiquei pensando, se você que tá aí agora pudesse se dar um presente sem olhar o preço aí, o que é que você compraria, né? Não precisa também ser um jatinho, né, gente? Vamos usar a imaginação, sabe? Vamos fazer de conta que dinheiro não é problema. Sonhar a gente pode, né? Bora dizer que dinheiro não é problema. Ó, pode ser uma casa, sabe? Pode ser um carro, uma viagem, sabe? Uma joia, né? Ou até mesmo uma coisa que você sonha há anos. Manda pra gente em nosso WhatsApp. E hoje tem uma regra somente, tá? Não vale pensar primeiro no presente para o marido, para a mãe, para o pai, para a esposa, para os filhos ou para a família, sabe? Hoje é pra você. É flores, por exemplo, igual essa música do Zezé, ó. Essa, por exemplo. Você compraria flores pra você mesmo?
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0: Eu quero saber, tá? Quero saber. Se dinheiro não fosse o problema, qual seria aquele presente que você compraria e falaria: eu mereço? 719-9947-6363, esse é o nosso WhatsApp, já tá valendo aí. Qual seria o presente? Por que você escolheria justamente isso, hein? Tem gente que vai pedir um jatinho, né? Manda pro nosso WhatsApp, tá no ar o nosso programa Tamo Junto da Band. Hoje tem 400 reais valendo pra você, você pode ser o ganhador ou ganhadora deste presente daqui, da sua rádio, do seu jeito. Aumenta o volume, você tá na melhor.

Gustavo Lima, Proibido Terminar. 13h14 agora, a sua rádio do seu jeito, chegando Sampa Crio com Incondicionalmente. Daqui a pouco tem R$400 pra você. Você pode levar pra casa esse presentão nesta quarta-feira. Aumenta o volume, você tá na

0: Band FM, 3h17 agora, Sampa Crio, incondicionalmente, programa Tamo Junto da sua rádio. E aí, se você pudesse escolher um presente assim, problema não é dinheiro, vale sonhar hoje, viu? Conta pra gente aí, isso tudo, rapaz, conta do Zezé de Camargo, né, que fez aniversário essa semana e se deu de presente um jatinho. Simplesmente ele se deu um jatinho, em volta ali de 15 a 30 milhões de reais. Então se hoje não fosse problema, conta aí pra gente, 719-9947-6363. Se dinheiro não fosse o problema, o que é que você se daria de presente? Manda aí, quero saber quem é que vai pedir uma Ferrari, viu? Já tem gente aí que vai mandar dizendo, eu quero uma Ferrari. Ou tem gente que vai dizer, eu quero viajar pelo mundo, né? O presente que eu daria era esse. Deixa eu mandar um abraço aqui pra galera que tá curtindo a Band FM. Henrique, um abraço pra Henrique e a filha dele, né? A Giovana, a filhona do Henrique aí, Giovana. Tá sintonizada aí na Band FM. Um abraço, irmão. Obrigado, viu, Giovana? Beijo pra você. Anthony! Anthony é uma figura, rapaz. Teve aqui na rádio essa semana passada, né? O Anthony, a filho da Rose aí. Os dois estiveram aqui. Anthony, 8 aninhos, inteligentíssimo, uma figura, né? Veio aqui no estúdio, ganhou o picolé da capelinha, né? O Anthony fez, né? É um comunicador, viu, Rose? Bora investir aí, viu? Um abraço, Rosilene, toda a família. A Nathalie, um beijo pra você. Obrigado. Vamos de participação aqui no nosso WhatsApp, 719-9947-6363. Mande o seu áudio. O que é que você faria se você fosse se dar um presente? Dinheiro não é problema. WhatsApp 719-9947-6363. Boa tarde.
1: Boa tarde, Luan. Boa. É Solange. Tudo com bom, esse Sol? Dinheiro, sabe o que eu gostaria de fazer? É um sonho meu de muito tempo.
0: Que
1: eu gostaria de conhecer o Japão.
0: Japão?
1: Mas não conhecer passando apenas 7 dias em viagem turística, não.
0: Vai
1: conhecer
0: um
1: a
0: mês.
1: Cultura, conhecer os lugares, conhecer o povo, passar uns 6 meses a 1 ano lá. Ah, como eu gostaria de ir pro Japão.
0: Ah, que passar é logo uns 6 meses a 1 ano no Japão, né? Como é que seria você ir pra um país assim? Principalmente um país, né, onde você iria sozinha? Como é que você vai andar aí? Como é que você vai entender também a língua deles? Um beijo. Obrigado, meu amor, pela sua audiência, sua participação aqui em nosso WhatsApp. Beijo, beijo, beijo. Bora pra mais uma. Boa tarde.
2: Boa tarde, Luanzinho. Quem tá falando aqui é a Paloma.
0: Tudo bom, Paloma?
2: De Narandiba. Se eu pudesse me presentear, seria uma viagem. Uma viagem pra relaxar, pra descansar, sem preocupação. O destino eu ainda não sei qual seria, mas provavelmente um lugar onde eu não tivesse dificuldade com o idioma.
0: Sim.
2: Eu ia querer realmente curtir o lugar, ia querer aproveitar, conhecer coisas novas.
0: Aproveitar.
2: Não ter dificuldade,
0: né,
2: pra falar, pra me comunicar. Então seria isso, né? Um mesinho já dava pra fazer essa viagem.
0: Maravilha. Um abraço. Obrigado aí pela sua participação. Vai sobrar dinheiro, viu? Essa viagem... Beijo, meu amor. Boa tarde.
3: Boa tarde, Luan Dias.
0: Boa, meu parceiro.
3: Você tá participando e você não tá ouvindo meu áudio.
0: Ai, que eu.
3: Meu sonho de consumo é uma casa própria, entendeu? Moro com minha mãe, mas eu quero uma casa própria, bem confortável. Esse seria meu mimo.
0: Ah, bom. Um abraço, obrigado aí pela sua participação. Muita gente falando que quer viajar. Viajar é tudo de bom, né, gente? Conhecer lugares, conhecer pessoas, né? Conhecer novas culturas. É verdade, faz bem, né? Viajar faz bem de verdade. Se você tiver a oportunidade, faça mesmo, que é bom. Doce Mel chegando, Priscila Senna e Gustavo Lima. Aumenta o volume, você tá na Band. Você...

0: Band FM, Thiaguinho, pensamentos intrusivos, 3h29 agora, programa Tamo Junto, valendo R$400, daqui a pouquinho tem presentão, tem presente pra você, nesta quarta-feira. O nosso bate-papo hoje tá demais, é, rapaz, esse Zezé de Camargo, eu não sei não, viu, bicho? Ué, mas ele pensou num presente. Se você for pensar uma coisa, esse presente do Zezé, ele se presenteou, né? Mas, no final de tudo, o presente foi pra toda a família, né? Afinal de contas, ele vai usar o jatinho dele, né? E, no final, ele não pensou só nele. A esposa vai usar, os filhos, né? Toda a família. Então, às vezes a gente pensa num presente que vai nos beneficiar, mas também vai beneficiar toda a família, não é verdade? Pode ser que ele também pensou isso. 3h30 agora, daqui a pouco a gente volta com a sua participação. E aí, se você fosse se dar um presente, o que é que você daria? O que é que você, né, compraria? Conta pra gente aí. Dinheiro não é problema, viu? Vale sonhar hoje. 719-9947-6363, esse é o WhatsApp da sua Band FM.
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0: Daqui a pouco, 5 da tarde, tem Emerson José, tem Gomes Nascimento e o programa Band de Olho na Bahia, todo estado, interior e a nossa cidade conectada aqui na Band FM. Olha, o Instituto Federal de Educação, Ciência e Tecnologia da Bahia está com inscrições abertas para um processo seletivo de grande porte, oferecendo 5.276 vagas em cursos técnicos gratuitos distribuídos por 24 municípios do estado. O início das aulas está programado para 2027, contemplando as modalidades integrado e subsequente ao ensino médio. No total geral de vagas, 808 oportunidades são destinadas ao campus de Salvador. As formações na capital variam conforme a escolaridade exigida pelo candidato. Então, fique ligado aí, você estudante, o IFBAI ofertando muitas vagas para você poder, né, cursar várias aí, especialidades. 3h31, vamos pro intervalo e daqui a pouco a gente volta com o nosso Tamo Junto. Não sai daí, não.
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6: Estamos de volta na sua Band FM 3:35 e o seu programa Tamo Junto. 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

0: Band FM, Ferrugem, arrependidaço. Hoje é dia de saúde, às 5 da tarde tem Band de Olho na Bahia. Saúde e bem-estar aqui com o Dr. Rodrigo Guedes. Daqui a pouquinho, faltando 14 minutos para as 4. Você estará melhor, daqui a pouco tem também pra você R$400 na sua Band FM. E a nossa pergunta do dia, a gente quer saber de você. O nosso bate-papo de hoje, a gente quer saber de você. Se você pudesse aí se dar um presente e o dinheiro não é problema, o que é que você daria, hein? Conta aí nosso WhatsApp. Você compraria uma coisa muito cara ou você realizaria aí um sonho, hein? Conta pra gente, quanto você imagina que custaria esse sonho aí? Manda o seu áudio, a sua participação na sua Band, enquanto você tá aí, já se preparando. Menino, você viu que Thiaguinho, né, o bebê do Thiaguinho, Bento, Thiaguinho e a Carol Peixinho, né, os dois aí tiveram um filho, Bento, que tá com 11 meses, prestes a fazer um aninho, o Bento, prestes a completar um ano. E enquanto essa data especial de um ano não chega, eles dois, o casal, o Thiaguinho e a Carol, eles seguem aí celebrando o famoso que ficou aí nos últimos anos, né? Na minha época não tinha isso, né? Na nossa época, o mêsversário, né? Eu, pelo menos, não tive negócio de mêsversário. Comemorava um ano, o aniversário. Era mêsversário do filho aí. Mas é isso, é importantíssimo celebrar aí cada momento, cada passo dos bebês, né, dos filhinhos, das crianças, das nossas crianças, né? Hoje, o casal comemorou os 11 meses do pequeno Bento com uma festa temática de livros, em sintonia com uma nova paixão aí do bebê, ouvir histórias. É uma coisa que eu acho que a gente perdeu também muito, né, essa coisa de... É, contar histórias, né? Porque antigamente a gente contava muito histórias. Uma coisa que inclusive a gente tem que voltar para as nossas crianças. Hoje as crianças estão nascendo, a gente está pegando, ao invés de contar livro, tá pegando o celular, o tablet, dando para a criança se distrair, colocando na frente da televisão. Então é uma coisa que tem que voltar realmente, essa questão aí dos livros. A ex-BBB Carol ficou em terceiro lugar em 2019, né? Ela abriu o Instagram, um álbum de fotos do último aniversário do pequeno, e no registro aí Bento aparece feliz da vida durante a comemoração e posa ao lado dos pais na mesa de bolo. Parabéns aí, Thiaguinho e a Carol, os dois merecem demais. Jasmin, beijo pra você. Eu sei que Jasmin adora, né, dormir, antes de dormir, né, a Jasmin pega no sono ouvindo as histórias. Né, Jasmin? Beijo pra você, sua linda. Bora de informação do trânsito na Band FM?
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2: Olá pessoal, estou de volta agora acompanhando a ligação Lobato Pirajá, no sentido da Avenida Suburbana. O trânsito carrega um pouco desde o início da via até as proximidades do acesso para o túnel, mas no túnel pelo menos o trânsito volta a melhorar. 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
0: Valeu, Renatinha. Beijo. 3h50 agora. Aumenta o volume do seu rádio. Você tá na melhor? Alô, Danilo, pessoal do bairro da Paz. Um abraço aos amigos de Mata Escura. Alô, Rai, Raimunda Lúcia. Beijo. Moradora de São Joaquim. 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

0: Pichote em Segurança, 4 e 2 agora, ó. 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Dia 22 agora, sábado, às 3 da tarde, no Salvador Shopping. Uma iniciativa da Oncologia Dó e Band FM. Oncologia Dó, o futuro está no cuidado. 4 e 3, agora 4 horas mais 3 minutos. E aí, se você tiver... Dinheiro não é problema. O que é que você compraria? O que é que você daria a você mesmo, tá? Hoje é o dia que você vai se colocar em primeiro... Muitas das vezes a gente deixa de se colocar em primeiro lugar, né, na vida. A gente pensa sempre nos outros. Ah, pensa na mãe, pensa no filho, pensa no marido, pensa na esposa. E vai deixando você mesmo pra trás, sabe? Vai deixando você ali pra trás. Você é o último caso. E agora é o seguinte, a gente quer saber você em primeiro caso. O que é que você se daria de presente? É, dinheiro não é problema. Conta pra gente aí no nosso WhatsApp 719-9947-6363. Esse é o WhatsApp da Band. Bora de participação.
1: Boa tarde, Luanzinho.
0: Boa. Tudo
1: aqui
0: bom?
1: Aqui é o Castro, meu irmão. Motorista de caminhão lá de Piripiri.
0: Tudo bom?
1: Rapaz, vou lhe dizer um negócio. Se eu tivesse um dinheiro, sonhar é bom. É. Eu ia ter uma casa de praia. Mas...
0: Realizar é melhor ainda.
1: Poxa, meu amigo. Eu vou ser sincero a você. Sou apaixonado pela casa de praia e ainda tem um condomínio específico Costa do Coqueiro aqui no bairro de Jacuípe.
0: Jacuípe,
1: valeu, Luanzinho.

0: liga aí, mas tu precisa desses R$400, meu irmão. Me dá essa ponta aí, me dá essa moral.
1: Valeu, irmão. Um abraço aí. Inclusive, como é o nome do condomínio? Coqueiro, né? Costa do Coqueiro. Ah, ah. Um abraço aí a todos os amigos aí do condomínio Costa do Coqueiro aí. Um abraço, 4 e 4. Agora o problema, sabe o que que é? É no condomínio, né? Eu sinceramente, você, se eu tivesse um sonho pra realizar, um problema não fosse dinheiro, eu nunca que eu ia escolher condomínio. Porque é problema condomínio, né, velho? Meu Deus do céu, condomínio é um problema. É vizinho que não respeita o espaço do outro. É vizinho que bota o lixo onde não deve botar o lixo, na hora que não der pra botar o lixo. É carro que... estacionamento errado. É condomínio, é dor de cabeça. Se eu tivesse dinheiro pra realizar um sonho, eu não ia pra condomínio, não. E o Mar e o Mar. Um abraço, irmão. Obrigado.
2: Boa tarde, boa. Juan. Tudo bem?
1: Bom? Tudo bem, graças a Deus.
2: Aqui é ela, hein? Isso, Mocinho.
1: Sim.
2: E o que eu tô aos pouquinhos planejando é construir uma empresa.
1: Sim.
2: Uma empresa de alto luxo, de design gráfico. Eu aos pouquinhos tenho o meu estúdio. E aos poucos vai chegando lá. Eu tô começando a fazer algumas lembrancinhas. E entre outras coisas, porque eu não vou citar muito a minha vida aqui, senão ela vai ficar muito longa.
1: Ó, a Ellen. Ela não tá esperando chegar o dinheiro, sabe? O montante pra realizar o sonho dela. Você vê que ela já está realizando o sonho dela aos poucos. Isso é legal, né? Você vê que ela disse, ó, já comecei a fazer uns trabalhos aqui. O meu sonho vai ficar do jeito que eu quero um dia. Mas eu já comecei a fazer, isso é legal. Bom abraço, Ellen. 4 e 6 agora, Natan. Aproveita que eu tô obrigado. Tamo junto na Band.

0: Ganhador, ganhadora deste presentão. Antes de ir pro intervalo, deixa eu dar um recado pra você. 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Daqui a pouco a gente volta com mais músicas, a sua participação e hoje R$400 pra você. Não sai daí não, daqui a pouco a gente volta!
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8: Voltamos com a sua rádio do seu jeito, 104.3 FM, a Band, com seu programa Tamo Junto. A sua rádio do seu jeito, daqui a pouco tem R$400 pra você, chegando Luan Santana com Olho Marrom. Uma ótima tarde pra você.

0: programa. Tamo junto, Diego e Vitor Hugo, do Barões. O que é que você se daria de presente aí se dinheiro não fosse problema? Você compraria algo, realizaria aí um grande sonho? É, rapaz. Ou você faria igual o Zezé, assim, ó, o Zezé. Você se daria flores? Você se daria flores?
1: Seu sorriso,
0: flores em vida? Pois é, rapaz, Zezé fez aniversário aí, né? No segunda-feira agora. E o que é que ele se deu de presente? Um jatinho. Valendo aí 15 a 30 milhões de reais o jatinho do Zezé aí. A esposa adorou o presente, né, que o Zezé se deu, né? A Graciele, né, a dançarina lá, postou nas redes sociais. Quer dizer, o presente não foi só pra ele, né? É, foi pra família inteira. De repente ele não pensou só nele. Conta pra gente aí nosso WhatsApp, 719-9947-6363. É o WhatsApp da sua Band FM, bora de participação. E nosso WhatsApp, boa tarde.
2: Oi, Lu, tudo bem? Sabe qual era o meu maior sonho, assim? Era comprar um sítio e fazer uma casa, assim, bem grande.
0: Maravilha.
2: Pra reunir minha família, assim, época de festas juninas,
0: Natal.
2: É. Assim, festas comemorativas, assim, reunir a galera toda, que a minha família é grande. Gente de Deus, como tem gente. Porque pense em um povo que gosta de uma farra,
0: imagine,
2: de uma zoada, é a minha família. Meu Deus do céu. De vez em quando a gente se reúne, é bom demais.
0: Bom
2: então,
0: demais.
2: Eu gostaria muito, eu queria muito. Meu sonho é esse. Mas um dia eu vou conseguir realizar ele pra poder reunir essa família. Pra gente poder fazer barulho junto. Isso é bom demais.
0: Bom demais.
2: Meu Deus do céu, que coisa boa. Cheiro.
0: Vanusa.
2: Vem pra mim, Lu, por favor.
0: Beijo, meu amor. Muito bom, viu? Ter você aqui em nossa programação e nossa audiência. Vanusa. Um beijo, beijo, beijo. Pois é, rapaz, nada melhor do que reunir a família, né? A família tá ali, né? Todo mundo junto, né? Numa alegria, né, fazendo bagunça, dando risada, isso é bom, né, isso é bom demais. Beijo, Vanusa,
3: boa tarde.
0: Boa tarde, Lu. Oi, meu amor.
3: Meu nome é Eliane Gonçalves dos Santos.
0: Tudo bom, Eliane?
3: O meu sonho que eu gostaria de me realizar é fazer um curso de gastronomia, que é meu sonho,
0: legal,
3: mesmo, de realizar meu sonho.
0: Tá vendo?
3: Mas antes de eu morrer, me
0: realizo
3: com fé em Deus, que nada é tarde, né, pela idade que eu tenho, nada é tarde pra aprender e pra fazer se eu realizar, né? Boa tarde, meu querido. Eu tô na Band FM. Beijo, meu querido.
0: Beijo, meu amor. Obrigado, viu, Eli? Beijo, sua linda. Um abraço aos amigos aí da Fazenda Coutos. Um abraço aos amigos da Fazenda Coutos. Pessoal aí da rua Dom Pedro II, em Fazenda Coutos. Todo o subúrbio ferroviário com a gente aí. Eu que morei ali em Piripiri, viu? Um abraço aos amigos de Piripiri, o pessoal da Praça da Revolução. Um abraço aos amigos da Praça da Revolução. 4h27 agora. Leonardo, te amo demais. Aumenta o volume, você tá na Band.

Simplesmente acontece. Vamos pro intervalo, daqui a pouco a gente volta com o nosso Tamo Junto. Hoje tem pra você R$ 400 na Band.

0: Ó, pessoal, o trânsito já fica lento agora na Semi Caminho das Árvores, até chegar da Lipe, que também tem lentidão. A melhor alternativa para quem sai da Pituba é pegar a Orla e a Magalhães Neto, ou também quem sai de Taigara pode seguir por dentro do bairro e sair pela Avenida Paulo VI. 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
10: 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Daqui a pouco tem presente pra você. 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

0: 7h44, agora faltando 16 minutos para as 5. Daqui a pouco tem Band de Olho na Bahia. O nosso estado inteiro conectado na sua Band. E hoje é dia de saúde, tem saúde e bem-estar com o Dr. Rodrigo Guedes. Ah, daqui a pouco tem R$400, tá? Daqui a pouquinho, e rápido, daqui a pouco já tá chegando o momento do sorteio, tá? Onde eu vou ligar pra você e a frase do dia foi liberada no início do programa. Quem sabe aí você pode ser o ganhador deste presentão, tá? 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Pode ser você. 4h46 agora. E falar em sonho, a gente quer saber se você fosse se dar um presente, e problema não é dinheiro, qual seria? 719-9947-6363, esse é o nosso WhatsApp, é o WhatsApp da Band FM. Bora de participação aqui, menino, chovendo de mensagem. E a gente, vou colocar no ar aqui o nosso André. Fala, André!
1: Boa tarde, boa. Amigo,
0: tudo bom?
1: Na paz.
0: Como bem, graças você? A Deus, tudo bom.
1: Rapaz, se eu pudesse me presentear hoje, eu me presentearia com a casa na praia.
0: Maravilha,
1: ó. Pra ficar curtindo.
0: Rapaz, muita gente quer casa na praia, viu? Uma galera aí quer casa na praia. Foi Maria. Agora teve um pedido casa dentro de condomínio. Tem gente querendo correr de condomínio e outros querendo morar em condomínio. Pelo amor de Deus, boa tarde.
2: Boa tarde, Luanzito.
0: Boa.
2: Davi, motorista fala, de aplicativo.
0: Fala, meu parceiro, Davi.
2: Rapaz,
0: motorista por aplicativo.
2: Tudo.
0: Sim.
2: Tudo que possível eu me daria.
0: Ó. Oh.
2: Tudo, conforto, tudo eu me daria, irmão.
0: Maravilha.
2: Diz que dinheiro não compra felicidade, mas compra, ó. Eu quero viver triste com dinheiro, se for o caso.
0: Se dinheiro não traz felicidade, então me dê aí o seu. Vou mandar o meu Pix aí. Valeu, irmão. Um abraço pra você. Um abraço a todos os motoristas por aplicativo, né? Toda a galera aí, os mototaxistas, o taxista, né? Você que é motorista de ônibus, você que é motorista, tá aqui conectado com a gente na Band FM. Boa tarde!
3: Oi, Luan. Oi. Boa tarde, aqui é a live do Monte Serra.
0: Tudo bom, meu amor?
3: E com certeza eu viajaria para conhecer vários países do mundo. Iria aproveitar e conhecer vários locais.
0: Maravilha.
3: Que eu acho muito interessante. Tô ligada, viu?
0: Beijo, boa sorte. Daqui a pouco nós vamos ligar. Valendo R$400, chegando ela, a musa. Chegando ele, o embaixador, Priscila Senna, Gustavo Lima. Alô, André, um abraço aí toda a galera. Aumenta o volume, você tá na melhor.

6 minutos para as 5, daqui a pouco tem Band de Olho na Bahia, bora ligar, viu? Valendo R$400, atenção, vai tocar 3 vezes aí, não atenda falando alô! Vamos lá, primeiro toque já foi, atenção, atenção, atenção! Segundo toque! Terceiro toque!

0: Meu Deus! Final do telefone 2778. Ó, pena porque você não atendeu o telefone, né? Pena de você porque você não atendeu. Atenção, você não atendeu o telefone. Mais mulher. Mas muita gente feliz agora porque tá acumulado pra R$500 amanhã. Quinta-feira, dia 20, tem R$500 pra você na Band FM. Você que tá ouvindo aí pode ser o ganhador deste presentão. Imagine aí, hein? Eita, dia 20 já quase chegando no finalzinho do mês. R$500 pra você, hein? Na conta? Ei, Maria, amanhã, aqui em nosso programa Tamo Junto. Após o intervalo você fica com o nosso Band de Olho na Bahia. Obrigado pela sua audiência, obrigado pela sua participação. Nosso tema, nossa conversa de hoje foi legal demais, né? Muita gente com sonho aí de viajar, né? A gente recebeu muitas mensagens aí, pessoas falando que se fosse realizar um sonho aí seria viajar. Recebemos muitas e muitas, meu. Viajar é bom demais, né, gente? Um abraço pra vocês, fiquem com o Band de Olho na Bahia. Logo depois tem o Band de Cidade. Até amanhã!
1: Fala, galera, aqui é o Ferrugem.
2: Apaga.
3: E o trânsito em Salvador.
4: Fala, galera, o trânsito já começa a ficar intenso agora na BR-324, mas não chega a congestionar. Já a estrada do Derba, para quem segue em direção a Paripe, está congestionando desde a saída da estrada velha de Periperi. Para você que está indo para Coutos ou Paripe, vai ganhar mais tempo pela Avenida Suburbana. Tem trânsito fluindo melhor e você só para nas sinaleiras. Tribunal de Justiça da Bahia, presença que cuida, ações que resolvem. Renata Falcone para a Band FM, a sua rádio do seu jeito.
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0: Ótima tarde para você que passa a acompanhar a partir de agora o nosso programa Band de Olho na Bahia. Agora são 5:02, tudo bem? Quarta-feira, 19 de agosto de 2026. Comemora-se hoje o Dia Mundial Humanitário, Dia Nacional da Aviação Agrícola, Dia Nacional do Ciclista e Dia de Luta da População em Situação de Rua. Parabéns para você que completa mais um ano de vida hoje. Ótima tarde para você que ouve a gente em Feira de Santana, Alagoinhas, Capim Grosso, Euclides da Cunha, Serrinha, as rádios do Grupo Lomes de Comunicação, unidas agora para dar um show de informação, prestação de serviço e, claro, a sua participação. Emerson José, boa tarde, tudo bem?
3: Boa tarde, Gomes, boa tarde, ouvintes. Vamos lá com mais um Band de Olho na Bahia. Muito obrigado pela audiência.
0: Vamos então agora às principais manchetes, os destaques dos jornais de hoje, Emerson.
3: Folha de São Paulo.
0: Amiga de Lulinha enviou minuta de contrato a ex-chefe de gabinete de Lula.
3: Chefe de gabinete chamado Marcola. Marcola. Tá? Mas não é aquele Marcola. É
0: o chefão
3: outro
0: do PCC, né?
3: Não é. Não é aquele, não. Não é aquele, não. Estado de Minas.
0: Veterinária atacada por cachorro no Senado está em estado grave.
3: Pois é, eu trouxe essa notícia ontem e me surpreendeu, e eu não sabia que o Senado Federal tinha um canil. Que o Senado Federal, aliás, até procurei na Constituição para ver se era alguma das prerrogativas do Senado Federal ter cachorro. Eu não vi, a não ser que fosse para segurança, mas eu frequentei o Senado durante muito tempo. Fui muito lá, eu nunca vi um cachorro ali junto com seguranças. Sinceramente, eu não vi. Infelizmente, ela foi atacada no pescoço por um cachorro do serviço de cinotecnia do Senado Federal na manhã de ontem, tá? A médica é a Vitória Vale e permanece internada em estado grave no hospital de base. Segundo o Instituto de Gestão Estratégica de Saúde do Distrito Federal, ela está sob acompanhamento da equipe multiprofissional e a família segue sendo informada sobre o quadro clínico. Também, segundo a equipe de bombeiros que prestou os primeiros socorros, ela foi mordida no pescoço e apresentava um quadro de hemorragia. A profissional é funcionária de uma empresa terceirizada, prestadora de serviços, contratada pelo Senado para realizar o acompanhamento de saúde e o manejo dos cachorros. Ela teria sido mordida enquanto alimentava o cachorro. Segundo nota oficial divulgada,

0: julgada pelo Senado Federal, o cão responsável por atacar a médica veterinária foi afastado. Oh, gente, desculpa, viu? Desculpa, viu? Diz que o animal estava vacinado. O Senado informa que o animal foi imediatamente retirado das atividades junto à Polícia Legislativa, passará por exames e será mantido em observação. É, rapaz, é agora. Será que vai ter CPI aí do cachorro? É um negócio assim impressionante, viu, gente? É um negócio impressionante. Impressionante, impressionante. Tomara que ela se restabeleça logo, a médica veterinária. Impressionante. Amigos e amigas da Band FM.
1: Vamos lá.
0: Correio Brasiliense.
1: Número de jovens aptos a votar cai 22% no Brasil desde 2010.
0: O que é uma pena. Porque é nessa geração que a gente confia que algo nesse país pode ser mudado. É nessa geração.
1: E por que eles estariam inaptos, Emerson?
0: Talvez não tenham tirado o título, né? Porque você já pode tirar o título com 16 né? anos, já pode não ter tirado o título. A população está envelhecendo, né? A população está envelhecendo e é uma pena. E é uma pena, porque a gente confia, pô, meu filho mesmo agora já tirou, vai ter o primeiro voto dele, tá? E outra coisa, o Gomes e ouvintes, falta muita politização, isso misturado com a educação, para os jovens nesse país. Porque nós temos uma educação péssima, das péssimas, a educação pública. A educação particular, se você quiser ter uma educação particular boa para os seus filhos, tem que ser uma educação particular paga e muito cara, né? Isso quando você não vê, nas escolas públicas e faculdades públicas, apenas distribuição de apenas militância política. Vocês estão me entendendo? Então, eu acho que a gente tem que se preocupar mais com o aluno do ensino fundamental que possa saber, basicamente, algumas linhas de português, algumas equações de matemática. Eu trouxe dados aqui, uma certa feita aqui na nossa Band FM, que 7% dos alunos terminam o ensino médio sabendo português e matemática de verdade. 7%, gente. 7%. Então, a partir da hora que você não tem essa educação para as nossas crianças, para os nossos jovens, eles não vão ler. Eles não vão acompanhar o que acontece no país, o que acontece no seu estado, na sua cidade, seja onde você estiver nesse país. Então, isso acaba afastando a vontade desses jovens também de tirar o seu título, de ir lá votar, de saber da importância do voto. E olha, há também, isso acontece muito, as pessoas, muitas pessoas fazem isso, que viajam no final de semana da eleição, depois vai lá e justifica e acaba não votando. Hoje, a gente pode também pedir, clamar pelos idosos, aqueles que não precisam mais votar, se tiverem condições físicas, né? Tiverem condições de se deslocar até a cabine de votação, vá lá e vota. A gente precisa escolher os melhores no poder legislativo estadual, no poder legislativo federal, isso contando o deputado federal e duas vagas para o Senado, no governo do estado e na presidência da República. Seja lá quem você achar que é melhor, tá? Porque a única maneira da gente mudar esse país é através do voto. Aí você vai dizer, isso é conversa de 100 anos, né? É conversa de 100 anos, sim. Isso é conversa de 100 anos, sim. Mas a gente não pode desistir desse país. A não ser que você seja uma pessoa afortunada que possa se picar, como diria o poeta, se mandar desse país e ser feliz em algum país que respeite mais o seu cidadão. Vamos para a Bahia com o jornal Correio.
1: Grandes lojas de importados do Paraguai passam a fazer entregas no Brasil pelos Correios.
0: Quem diria, hein, rapaz? Quem diria? que lojas, grandes lojas do Paraguai mandariam seus produtos para cá. Antigamente a gente mandava para lá. Antigamente tinha uma turma que se reunia, alugava um ônibus, ia para a Punta del Este comprar produtos falsificados e trazer para cá. Mudou. Inverteu. Porque com a carga tributária que o Paraguai tem hoje, que é acessível aos empresários pequenos, médios e grandes, as empresas estão se mandando para lá. Eu já trouxe esses números para cá. O cidadão está indo para lá, morar lá. Você imagina um dono de uma empresa. O dono de uma loja, o dono de uma fábrica. Eu não tenho loja, viu, gente? Eu não tenho fábrica. Então não estou legislando em causa própria. Mas a partir da hora que o empresário sai daqui, leva a fábrica dele, leva a loja dele, leva a indústria dele para o Paraguai, o desemprego fica aqui. O desemprego fica aqui. Quem diria, hein? Aliás, nós vivemos tempos inacreditáveis, né? Antigamente o cara comprava um uísque, dava de presente pro amigo e brincava com o amigo. Ó, esse aqui é do Paraguai, a garantia sou Joe. Hoje o uísque batizado com metanol é o uísque brasileiro, como todo mundo acompanhou o escândalo das bebidas destiladas que estavam misturadas com metanol no Brasil. Como a coisa está girando e para nós para trás, né? Tribuna da Bahia.
1: Nas redes sociais, amigos e fãs homenageiam Laura Cardoso.
0: Falamos sobre a morte dessa grande atriz ontem, sobre a morte da Glória Menezes ontem, e foi um dia triste para o teatro, para o cinema, para as novelas, e realmente duas grandes atrizes deixaram a gente ontem. Vamos para o jornal A Tarde.
1: Conta de luz terá mudança a partir de setembro.
0: Ô, gente, essa mudança, eu tinha até separado essa mudança aqui, a notícia, essa notícia, eu tomei um susto quando eu vi essa notícia, né? Falei, pronto, agora o que eles vão inventar na conta de luz, né? Porque se você pegar a conta de luz hoje e ver o tanto de imposto que você paga na conta de luz, é mais do que a conta sua de luz, não é isso? Mas não, o negócio é o seguinte. Eles vão mudar aquele número do cliente, aquele número será mudado, vai passar a ser um outro tipo de verificação. Então você terá um ano a partir do mês que vem para mudar mais um trabalho para você, consumidor, tá? Mais um trabalho isso aqui na Bahia, né? Microfone aberto, inclusive, para a Neoenergia Coelba responder isso aqui. Mas você vai ter mais um trabalho, porque você vai ter que mudar aquele número do cliente ali, que vai ter outro nome. Tá? Bateu, depois daqui a pouco eu busco. Ah, tá aqui já. Agora eu achei aqui nas minhas anotações, né? O código do cliente agora vai passar a ser número de unidade consumidora. Seguindo um padrão, segundo a Coelba, da Agência Nacional de Energia Elétrica. O novo número da conta de luz ficará no mesmo espaço atualmente ocupado pelo código do cliente, no canto superior direito da fatura. Segundo a Neoenergia, a alteração faz parte de uma padronização nacional para facilitar a identificação das unidades consumidoras e tornar a troca de informações entre diferentes setores mais segura e eficiente. Na prática, volto a reforçar, o consumidor não precisa alterar imediatamente cadastros ou documentos que utilize o código antigo. Mas esse código antigo vai continuar válido apenas por um ano. Então você vai ter um ano aí para procurar, ir na Coelba, ir na Neoenergia, entrar no site e tentar mudar o seu número de cliente, código do cliente, para número de unidade consumidora, meus amigos.
1: Você viu que a Justiça mandou as Casas Bahia reverter as demissões?
0: Vi, 1.900 demissões, foram 3.000 demissões, mandou reverter, mas a Justiça mandou reverter as demissões, mas vai dar condições para esses funcionários voltarem ao seu trabalho? Como é que vão voltar ao trabalho se fecharam as lojas? A Casas Bahia vai ser obrigada a abrir, reabrir as lojas, mesmo no prejuízo? Como é que vai ser isso? Eu queria entender como é que vai ser isso.
1: Pois é.
0: Né? Eu queria entender como é que vai ser isso. Né? Tomara que algo aconteça de bom para os funcionários, porque não sei se vocês estão acompanhando, os desempregados das Casas Bahia, em todo o Brasil, aqui principalmente na Bahia, estão nas redes sociais. Né? passando para todo o país o que eles estão sofrendo. Gente, a inadimplência empresarial no Brasil já atingiu um recorde, eu trouxe isso ontem ou anteontem, de 9 milhões de CNPJs negativados em junho desse ano. Somando 232 bilhões, são 9 milhões de empresas negativadas. Isso não é pouco, isso é muito. E esse caso aí da Casas Bahia se junta às lojas americanas, como eu falei ontem, Tok Stok, lojas Marabras, Estrela, a fábrica de brinquedos Estrela, Bombril, Grupo Pão de Açúcar, todas grandes empresas, essas grandes empresas, pediram recuperação judicial. Por quê? Porque ninguém aguenta mais os tributos e os impostos. Aí você vai dizer, problema dos empresários. Não, isso aí desemprega a gente, milhares de pessoas estão desempregadas por causa disso. Milhares de famílias. Me diga quem aguenta essa carga tributária sem ter nada de volta. A insegurança jurídica. O crédito que está difícil, juros altos. Ninguém aguenta. E vai piorar. Não é pessimismo. Tem que ser realista. Vai piorar, gente. Vai piorar.
1: Agora, 5h16, vamos até Alagoinhas, porque a Alissa Magalhães vai falar sobre a inauguração de um consultório lá na cidade. Alô, Alissa, boa tarde.
2: Olá, Gomes, Emerson, uma ótima tarde de quarta-feira a todos vocês, aos nossos ouvintes que acompanham a programação da Band FM. Falo aqui diretamente de Alagoinhas. Foi entregue a sede física do consultório na rua pela Prefeitura do município. Localizada no Parque José Dória, no mesmo complexo da Unidade de Saúde da Família da Zona Rural, a nova estrutura surge para suprir a necessidade de centralizar o planejamento das ações de saúde, organizar prontuários, acolher demandas espontâneas e garantir um ponto de referência fixo, reservado e humanizado para os usuários. O serviço opera desde março deste ano com uma equipe de saúde multidisciplinar itinerante, composta por médicos, enfermeiros, técnicos de enfermagem e assistentes sociais, que realizam atendimentos diretamente nos locais de permanência da população em situação de rua. A nova sede chega para ser uma base fixa de apoio técnico e de acolhimento em saúde aqui para Alagoinhas. O prefeito da cidade, Gustavo Carmo, destacou que a inauguração fortalece a organização do serviço e garante mais dignidade aos atendimentos prestados à população vulnerável. A gente segue aqui acompanhando. Alissa Magalhães para o Band de Olho na Bahia. Eu volto com vocês no estúdio.
1: Obrigado, Alissa. Já vamos direto para a Feira de Santana, porque Rivaldo Ramos tem informações sobre a Arroba do Boi Gordo. Fala, Rivaldo, boa tarde.
3: Boa tarde, Gomes Nascimento, Emerson José e amigos ligados no Band de Olho na Bahia. O preço da Arroba do Boi Gordo permaneceu em R$340 nesta semana na região de Feira de Santana, de acordo com o levantamento da Cooper Feira, Cooperativa Agropecuária de Feira de Santana. É a terceira semana consecutiva nesse patamar. Com a manutenção das condições observadas anteriormente, mercado comprador, consumo favorável e oferta de animais mais ajustada, a estabilidade consolida a recuperação iniciada em julho. A arroba chegou a R$320 no início daquele mês e avançou gradualmente até R$340, uma valorização de 6,25%. Desde então, encontrou um ponto de equilíbrio, sem novas altas ou recuos. O cenário regional acompanha o comportamento das principais praças pecuárias do país, que também apresentam maior estabilidade em agosto. A oferta mais restrita de animais terminados tem contribuído para sustentar os preços e dificultado movimentos mais fortes de queda. No mercado externo, a China permanece como principal ponto de atenção. O Brasil já utilizou grande parte da cota anual de carne bovina destinada ao país asiático, sob a tarifa normal, situação que pode influenciar o ritmo das exportações nos próximos meses. Por enquanto, a leitura é de um mercado acomodado, mas firme. Dos estúdios da Band FM Feira de Santana, Reportagem Rivaldo Ramos.
1: Muito obrigado, grande Rivaldo Ramos. E se hoje é quarta-feira, você já sabe, é dia de saúde e bem-estar com o Dr. Rodrigo Guedes.
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1: Muito boa tarde, Dr. Rodrigo Guedes.
5: Muito boa tarde, ouvintes da Band FM. Boa tarde, Emerson José.
6: Boa tarde, Dr. Rodrigo.
5: Uma honra estar aqui com você mais uma quarta-feira. Boa tarde, Gomes Nascimento.
1: Boa tarde.
5: É isso aí, dia 19/8. Nós estamos no meio de agosto, mas no último dia 8 de agosto, pessoal, foi comemorado o Dia Nacional de Combate ao Colesterol, que é uma data para chamar a atenção sobre esse grave problema de saúde pública que muitas vezes não dá nenhum sintoma, mas pode trazer consequências bastante graves. O colesterol elevado, ele está diretamente relacionado à formação de placa nas artérias e ao aumento do risco do infarto e do acidente vascular cerebral. Mas um detalhe muito importante, colesterol alto não é um problema apenas de quem está obeso, acima do peso ou se alimenta mal apenas com gordura. Mas afinal, todo colesterol é ruim? Existe um valor ideal? Todo mundo precisa de medicamento? As estatinas famosas realmente fazem mal, não fazem mal? Para esclarecer todas essas dúvidas e colocar luz nesse importante tema, nós temos a honra de receber aqui um super expert no assunto, Dr. André Serravalle, que é médico cardiologista clínico e diretor médico da Clivale Mais. Muito boa tarde, André.
7: Boa tarde, Rodrigo. Fico muito feliz de participar aqui desse momento em um tema tão importante, né? Como você citou, a prevalência do colesterol é algo muito grande na nossa população. Imagine que cada 3 indivíduos, 1 tem colesterol alto. E que, como isso não traz sintomas, as pessoas negligenciam um problema que pode ser tão grave, né?
5: Perfeito. Vamos começar do básico, André, só para o pessoal, os ouvintes entenderem. Vamos lembrar, né, Gomes, que a gente está ao vivo pelo 71 999476363. Vou repetir, 71 999476363. Mandem suas perguntas, áudio curto ou então por mensagem. Estamos no YouTube, né, Emerson?
1: Exatamente, ao vivo do nosso canal no YouTube. Tem que fazer o quê? Se inscrever.
0: Se inscrever, dar um like, tem lá, ó, um sinalzinho lá, não paga nada. Se inscrever, passar o link, porque isso aqui é um assunto muito importante. E eu acho que toda quarta-feira a Band dá um show de informação, porque quando você leva a saúde, e essa é uma das ações importantes do rádio. O rádio é. A gente sabe, esse veículo de comunicação, ele tem que prestar serviços também. Não é só entretenimento. É informação, é trazer notícias certas, checadas, sem fake news. E quando trata-se de saúde, é show toda quarta-feira aqui.
5: E com grandes especialistas. Começando do começo, o que é o colesterol, André? Qual a função do colesterol? E é verdade que existe colesterol bom?
7: Vamos lá. O colesterol ele é produzido, né, na sua maior parte pelo nosso próprio organismo, porque ele compõe algumas células, né, a membrana celular, na verdade, é composta por colesterol, alguns hormônios usam colesterol para sua formação, a vitamina D também envolve ali a participação do colesterol. Então, o colesterol, ele tá ali dentro da funcionalidade do corpo. Porém, quando ele está em excesso, ele pode trazer um mal para a gente. Entre o colesterol bom e ruim, por que existe essa diferenciação? Porque existe um colesterol, que é o LDL colesterol, que é o colesterol de baixo peso molecular, que ele costuma se aderir aos nossos vasos e formar placas de gordura que posteriormente podem fechar o vaso.
5: Entupir
7: o vaso. Por isso que ele é dito como colesterol ruim. Já o colesterol bom, que é o HDL, ele é uma partícula de alto peso molecular, que na verdade ele não tem essa aderência ao vaso, pelo contrário, ele até ajuda em, vamos dizer assim, remover as impurezas do vaso. É por isso que são considerados o colesterol bom, o HDL, e o ruim, o LDL.
5: Você falou que tem 2 tipos de colesterol. Predominantemente, a gente está facilitando aqui para o entendimento dos nossos ouvintes, o colesterol bom, que é o HDL, e o colesterol ruim, que é o grande vilão, que é o LDL, que é o responsável pelo depósito das gorduras nos vasos sanguíneos. E o HDL faz o contrário, faz uma varredura, né, dessas gorduras e tem um maior benefício. Na abertura, eu falei aqui que o colesterol alto não é uma consequência só de pacientes, de pessoas obesas, né? E você falou também, André, na sua abertura, que grande parte do colesterol está produzida pela própria pessoa, né? Qual a porcentagem desse colesterol que vem de alimentação? A culpa é da alimentação? É componente genético? Qual é a culpa do colesterol alto?
7: Na verdade, o colesterol alto, né? Ele vai ser determinado por algumas variáveis, né? A hereditariedade, que é a parte que, vamos dizer assim, é o que você herda dos seus pais, porque essa genética, né, o que você herda de seu pai, tem a ver com a produção endógena, que é a produção do seu corpo do colesterol, que corresponde ali a 60, 70% de todo o colesterol do nosso corpo. Então você fala muito bem quando você diz, ó, não é porque você não é obeso, não tá fora do peso, não faz atividade física, que você não pode ter um colesterol alto. Pelo contrário, muitas vezes indivíduos com peso normal, às vezes que até fazem atividade física, tem o colesterol alto pela alta produção endógena, que é a produção do seu corpo. Então, a gente precisa investigar, a gente precisa dosar o colesterol para que a gente saiba se o nosso colesterol é alto ou não.
5: Emerson.
0: Bem-vindo, doutor André, bem-vindo, doutor Rodrigo. Muito obrigado por estarem presentes aqui na Band FM. A minha pergunta, na realidade, o doutor Rodrigo acabou fazendo, mas é sobre a alimentação mesmo, né? Porque a gente vê termos populares, né? E os senhores já devem ter ouvido bastante, né? Tipo, um amigo vai chamar o outro para comer uma feijoada, vamos ali comer um entope veia, né? Vamos comer ali um mocotó, um entope veia. E o que tem a ver essa relação popular, né? Essa brincadeira com o colesterol alto e com realmente o entupimento de veias.
7: Certo, o que é que acontece? Dentre os hábitos de vida, o que mais tem interferência no colesterol é a alimentação. Então, de fato, a gente precisa ter muito cuidado com o que a gente come. Se você me perguntar quais são os alimentos que de fato aumentam o colesterol, são aqueles alimentos ricos em gorduras saturadas. Né? Para trazer assim para um termo mais popular.
0: É, explicar ao ouvinte.
7: Então, assim, carnes vermelhas, gordurosas, né? Salame, linguiça, embutidos em geral, né? Mortadela. Então, assim, o queijo amarelo, né? Aquele queijo que ele é rico em gordura, diferente do queijo Minas.
0: Tudo que é gostoso.
7: Rico. Tudo que a gente gosta. É, né? Na verdade, mas tem muita coisa gostosa também que não eleva o colesterol. Deve puxando a sardinha um pouquinho, obviamente, pro lado aqui da cardiologia, porque esse é um tema que é muito negligenciado. O que é que a população em geral no consultório fala muito, né? Doutor, eu como bem, eu tô dentro do meu peso, então eu não tenho que me preocupar com o colesterol. Tá errado. Primeiro porque tem a produção endógena, e segundo que comer bem é relativo. As pessoas acham que eu faço um ovo com manteiga em vez de com azeite e acha que isso é bacana. Não é, a manteiga é outro vilão. A manteiga também sobe muito o colesterol. Então a gente precisa conhecer o que de fato sobe o colesterol para que a gente melhore a nossa alimentação.
0: O senhor falou um negócio assim interessante. O que é pior para a saúde? Porque, né, existe também essa a manteiga ou a margarina?
7: Esse é um tema bem polêmico, né?
0: Mas porque o senhor falou diretamente para a manteiga.
7: Da manteiga, exato. Hoje em dia, as margarinas elas já foram muito julgadas por conta da gordura trans. Antigamente a gente usava muita gordura trans na produção das margarinas. Atualmente isso reduziu bastante. E falando em colesterol, a manteiga ela é pior do que a margarina, certo? Então esse é um dado que as pessoas têm que ter consciência, né? Porque a margarina já foi vilã por muito tempo.
0: Bom esclarecimento.
5: Gomes da Semente, já temos participação do ouvinte?
1: Temos sim, o nosso ouvinte Mário faz uma pergunta agora, vamos lá.
8: Boa tarde, Emerson. Boa tarde, Gomes e a toda a equipe. Aqui é o Mário da Senador, Feira de Santana. O rapaz da viagem de moto ontem para Brasília. Deixa eu perguntar, doutor André, por gentileza. Eu gostaria de perguntar o seguinte. Eu faço uso da rosuvastatina de 20 miligramas diariamente e ela baixou consideravelmente o meu triglicérides, tá? Que é naturalmente alto. Apesar de eu ter uma boa alimentação e etc. Mas, enfim, A minha pergunta é, ela de fato provoca um problema de demência se usada continuamente? Obrigado.
5: Tem algumas informações aí, André, a gente já antecipou aí do tratamento, você vai responder o nosso ouvinte, mas eu quero que você fale, a gente não falou de triglicérides, e ele falou especificamente de triglicérides, eu quero que você coloque para o nosso público o que é o triglicérides, que a gente falou só do HDL, do LDL, e vamos responder a pergunta do ouvinte. Obrigado pela pergunta.
7: Então, o triglicérides, ele é um lipídio também, né? Ele não é um colesterol, mas ele está envolvido, obviamente, no nosso metabolismo, e ele traz algumas informações para a gente, né? Uma informação mais metabólica. Indivíduos que têm um colesterol alto ou triglicérides alto são aqueles indivíduos que têm uma maior predisposição ao diabetes, uma maior resistência à insulina. Então, assim, ele está ali dentro dos lípides, né? Mas são coisas distintas. Hoje, quando a gente fala de triglicerídeos, ele tem um efeito no aumento do risco cardiovascular. Tem sim, mas o colesterol, o LDL colesterol, ele, assim, o controle dele está muito mais relacionado à proteção do coração até do que o triglicérides. Não que ele não esteja, tá? Mas o triglicérides, ele envolve uma gama de fatores, né? E o LDL, ele, a gente atuando nele, a gente consegue uma prevenção, vamos dizer assim, das doenças cardiovasculares mais eficaz.
5: Na bandidagem dos lípides, o LDL é o principal, é aquele assassino
7: maior. É o pior bandido e, assim, é aquele que... É uma coisa interessante é que o LDL é uma variável que, independente das outras, se você está com seu LDL mais baixo, você diminui o risco cardiovascular. Isso é muito importante, porque às vezes tem um indivíduo que ele é obeso e tem o LDL baixo. Ah, quer dizer que ele não tem risco cardiovascular? Não, a obesidade por si só, mas se ele tivesse a obesidade e o LDL alto, seria pior ainda. O mesmo serve para o indivíduo magro. Se ele é magro, mas ele tem um LDL alto, se ele reduzir o LDL dele, ele vai diminuir a chance de ter um infarto ou um AVC.
5: Perfeito. E a pergunta do ouvinte, rosuvastatina pode causar demência?
7: Isso é um mito, né? Isso é um mito que existe na nossa sociedade. A gente tem dois mitos grandes com o uso das estatinas, que é a questão da lesão hepática, né? Da doença do fígado e da demência. As estatinas em geral, isso engloba a rosuvastatina, elas são talvez uma das medicações mais estudadas na medicina e a longo prazo. E estudos com 20, 25 anos não mostram nenhum aumento de incidência de demência ou de hepatotoxicidade, que é doença do fígado. Então pode ficar muito tranquilo aí o nosso ouvinte Mário, né?
5: Isso. Emerson José.
0: O Rodrigo da Ribeira está perguntando se a prática de exercícios físicos, voltando ao assunto, ajuda a baixar o LDL ou melhor, apenas o HDL. É isso aí.
5: Boa pergunta. O exercício físico, ele também baixa o LDL, além de aumentar o HDL?
7: Ele faz as duas coisas. Ele tanto abaixa o LDL quanto aumenta o HDL. Então, o indivíduo que quer ser saudável,
0: só
7: que
0: explicando, busca... aumenta o HDL, é melhor então, né?
5: Exatamente. O HDL que é colesterol bom, é melhor ter mais alto.
0: Certo.
5: O LDL que é colesterol ruim, é melhor ter mais baixo.
0: Certo.
7: Exatamente. Então, o exercício físico, ele é primordial dentre os hábitos de vida para quem quer ter um controle de colesterol.
5: Perfeito. André, quando começar a dosar o colesterol, tem alguma idade específica? A Sociedade Brasileira de Cardiologia, os guidelines internacionais, as diretrizes, elas orientam o médico a partir de certa idade a colher? E qual o nível ideal? Porque existem mudanças rotineiras do nível mínimo de colesterol, principalmente o LDL. E está relacionado a tal de fatores de risco. Explica melhor essas duas questões para a gente.
7: Rodrigo, assim, em primeiro lugar, em relação à infância e adolescência, né? A gente tem percebido um aumento do colesterol em indivíduos jovens, né? E isso não é... Isso vem às custas da questão hereditária e dos hábitos de vida. E o LDL colesterol, que é o que a gente mais vai bater, porque é o mais importante de fato, ele estando alto na infância e adolescência, já é um motivo de preocupação e existe sim indicação de tratar, certo? Que número? Existe um número mágico, André? Todo mundo quer um número mágico. O valor de LDL acima de 160 é um LDL preocupante para crianças e adolescentes. A gente, obviamente, vai tentar reduzi-lo com a questão da alimentação e a melhora dos hábitos da criança. Se ele não for reduzido, a gente pode e deve sim já começar a estatina. Por quê? Porque o grande problema das placas de gordura, o que é que acontece? Quanto mais tempo você está exposto a um nível de colesterol elevado, maior a probabilidade de você ter placa de gordura em seu vaso. Imagine uma criança com 10, 11 anos que já tem um colesterol elevado. Quando ele tiver 30, 40, ele já vai ter uma obstrução de um vaso, vai terminar infartando jovem. Então, a gente deve ter essa atenção. Em alguns casos, a gente vai tratar com remédio, sim.
5: Perfeito. Vou passar para Gomes, mas antes, só para complementar essa sua resposta, você falou em muitos jovens, etc. A gente fala aqui muito no programa do uso indiscriminado de anabolizantes, cada vez mais comuns. Aí toda academia que se preze tem um vendedor de anabolizante para chamar de seu. Qual o impacto de uso de anabolizantes, testosteronas e esses esteroides no controle do colesterol e na doença cardiovascular, André?
7: O uso de anabolizantes, né, a gente tem como principal efeito e o mais imediato efeito a, vamos dizer assim, uma desorganização do nosso metabolismo lipídico. Então, o uso de testosterona vai aumentar o seu colesterol, vai aumentar o LDL, pode reduzir de fato o HDL, além dos problemas que a testosterona pode trazer para o próprio coração, né, que é uma hipertrofia ventricular, um aumento do coração. Então, esse uso indiscriminado de anabolizante de testosterona vai no futuro, já está, né, na verdade, trazendo problemas à nossa população, mas eu tenho certeza que isso vai virar uma epidemia no futuro de tanto problema.
0: A pergunta para os dois agora, é uma curiosidade. Dr. Rodrigo já trouxe esse assunto, é uma preocupação dele, eu sempre vejo ele falando isso, ouço falando ele, até porque ele está também no YouTube. Sobre essa venda de anabolizantes em academia, sempre surge esse assunto. Eu queria tirar uma curiosidade, e o doutor Rodrigo falou mesmo, né? Algumas academias têm lá dentro a venda, né? Não precisa de uma prescrição médica, uma receita para comprar esse tipo de remédio, não é uma curiosidade minha? Esse tipo de...
7: Na verdade, precisa, né? Hoje, pra gente comprar uma testosterona, qualquer desses hormônios, você precisa, mas é um mercado clandestino, né? Na verdade, como existe em qualquer segmento.
0: Mas aqueles quiosques que tem academia, não, que vende ali?
7: Não, também não é uma coisa...
0: Ali é suplemento.
7: Não é escancarado, não. O que o doutor Rodrigo falou é que quem tá na academia sempre sabe onde ele consegue. Né? Mas, na verdade, a gente tem um problema maior. A gente tem um problema que os colegas médicos estão prescrevendo o hormônio de forma indiscriminada. Então, eu acho, entendi, que o maior problema do que esse clandestino é um profissional, né? Que é um profissional médico e está fazendo isso que eles chamam de reposição hormonal em jovens de 25, 30 anos, que não tem nenhuma indicação. E isso está trazendo, na verdade, um grande problema para a nossa sociedade.
5: Exatamente. Gomes Nascimento, pergunta de ouvinte?
1: Direto de Camaçari. Vamos lá.
9: Boa tarde, galera boa da Band. Eles são aqui, que é Massari, Bahia. Fritura em óleo, em banha e em manteiga. Qual é o melhor para se fazer fritura?
7: Na verdade, a fritura, ela não é boa em nenhuma hipótese, né? A fritura, ela tem uma quantidade de calorias muito grande. Mas a gente sabe que se você vai fritar com azeite é melhor do que se você usar um óleo de coco, porque o índice de gordura é maior no óleo de coco. O dendê, então, o nosso acarajé é muito ruim, porque o nível de colesterol também é muito alto, de gorduras saturadas, na verdade, é muito alto. Então, na verdade, a fritura, ela nunca é recomendada, mas se for fritar algo, que seja com azeite de oliva, que você vai ser melhor do que a banha de porco ou óleo de coco, né?
5: Pois é, vamos lá. Quem tem um diagnóstico de colesterol alto, primeiro você faz medidas comportamentais, que a gente chama, que é estimular a dieta e atividade física, ou você já prescreve medicamento, André? E também, todo mundo que recebe medicamento vai receber para sempre esse medicamento?
7: Na verdade, o que é que acontece? A meta de LDL, ela varia de acordo com o perfil do paciente. Quando a gente detecta um colesterol alto em um indivíduo que não tem nenhuma comorbidade, a gente sempre vai tentar primeiro a mudança dos hábitos de vida. Então a gente vai melhorar a alimentação, vai fazer uma atividade física, vai perder peso e vamos acompanhar. Caso o indivíduo não reduza o colesterol, esse indivíduo que eu citei no exemplo é um indivíduo de baixo risco. A gente vai querer um LDL colesterol em torno de 115 a 130, tá? Se a gente não consegue reduzir com os hábitos de vida, aí a gente vai partir para a medicação. Porém, indivíduos que já são diabéticos, que são obesos, que já têm alguma história de algum evento cardiovascular prévio, né, uma trombose, um infarto, um AVC, dificilmente a gente vai, na verdade a gente não vai, a gente sempre vai entrar com a estatina. Então a gente vai iniciar logo, detectou o colesterol alto, já vai iniciar um tratamento medicamentoso, né?
5: Mandar um beijo aqui para Paula e Gabi, que estão ouvindo a gente de Serrinha, um super beijo. Também mando um abraço para doutor André. Vamos lá, mais perguntas, Gomes?
1: Mensagem de texto aqui da Rafaela de Candeias. Quais são os exames necessários para que a gente detecte se o colesterol está alto ou não?
7: É o perfil lipídico que a gente chama, né? Então, quando você faz um perfil lipídico, ele vai dosar o colesterol total, o HDL, o LDL, um colesterol que chama não HDL. Então, a gente vai dosar o colesterol, né? E a gente vai ter como base, primeiro, né, o LDL. E aí, a depender do quadro do paciente, das comorbidades associadas, a gente usa os outros tipos de colesterol para também fazer uma avaliação desse perfil lipídico. Mas é um exame de sangue simples e que tem grande impacto, né, na saúde do indivíduo. Então vale a pena, sim, anualmente a gente fazer uma dosagem de perfil lipídico, porque se o colesterol estiver alto e nós reduzirmos, a gente reduz o risco de infarto. Eu, só para trazer um dado para vocês, uma redução de 39 pontos, ou seja, se um LDL está ali em 160... e você reduz ele, me corrija na matemática, mas para 121, você reduziu 39 pontos, você reduz em 25% a chance de você ter um infarto. Então veja o quão significativo é para a nossa saúde a redução do LDL colesterol.
0: Doutor André, a gente falou tanto de alimentação aqui, quando alguém estiver preocupado com o seu nível de colesterol, ele teria que ter também um acompanhamento de nutricionista?
7: Com certeza. Eu não tenho todo paciente meu que tem dislipidemia, que é uma alteração do colesterol, eu tenho um nutricionista junto.
0: Então o senhor já indica?
7: Já indico nutricionista, porque ele precisa melhorar a alimentação. Ah, doutor, mas eu já como bem. Muita gente vem com esse discurso pro consultório. Quando você vai perguntar o que o indivíduo come, ele acha que tá comendo bem, mas não tá. Então o nutricionista tem que estar junto de qualquer paciente que tem dislipidemia.
0: E o nutricionista, ele tem tem um nutricionista, tem um cardiologista. O nutricionista sabe o que é bom ou não mesmo para colesterol, para evitar uma veia entupida, por exemplo?
7: É quem mais sabe.
0: É quem mais sabe.
7: É. Na parte de alimentação, ele vai ser quem mais sabe. Então, ele vai fazer
0: parte, então, do currículo do
7: exatamente. Ele tem que entender, ó, qual é o problema. Eu encaminho paciente com dislipidemia para o nutricionista. Então, ele vai ver nos alimentos, ele vai questionar o paciente o que é que ele come, o que é que ele gosta de comer, e ele vai adequar uma dieta pobre em gorduras saturadas. Isso é uma coisa importante também. A gente pensa assim, quando a gente olha no rótulo dos alimentos, a gente vai ver ali colesterol, né? Tem ali colesterol, se é alto ou baixo. Muito pior do que o colesterol que tá ali é a gordura saturada. Então, se você quer olhar um rótulo de algum alimento, procure quanto ele tem de gordura saturada.
5: E certo? Agora tem lá no rótulo, né? Rico em gordura saturada. Tá na cara, né, Gomes? É.
1: Exato. Participação agora de Dona Maria do Cabula.
10: Bom dia, pessoal. Aqui é Mari do Cabula. Gostaria de saber do doutor por que a simvastatina, ela destrói assim. Ela diminui a massa muscular do ser humano, do indivíduo. Obrigada.
5: Mas estão acabando com a estatina. A gente tá falando bem dela aqui, mas estão acabando com a estatina, né, doutor André?
7: Eu brigo, viu?
5: É vilão, doutor? Ou herói?
7: Eu brigo por causa dessa estatina todo dia, porque infelizmente existe uma cultura popular que traz informações deturpadas, né? A questão muscular, por exemplo, que ela tá citando. Qual é cerca de 5%, menos do que 5% das pessoas que usam estatina têm dores musculares. É um efeito colateral, muitas medicações têm efeitos colaterais.
5: Dor muscular.
7: Dor muscular, não é destruição da massa muscular. E outra coisa, a gente tem alternativas dentre as estatinas. Para o médico, daqui a um ano, você passou 3 meses com colesterol controlado e 9 meses com esse colesterol alto, seu vaso exposto. Então, o tratamento com a estatina, Dr. Rodrigo perguntou, e a grande maioria das vezes ele vai ser a longo prazo. A gente às vezes consegue reduzir a dose, às vezes a gente consegue retirar, consegue quando o indivíduo com os hábitos de vida consegue controlar o colesterol, mas não é tão comum assim. Então é uma medicação que ela provavelmente vai ter que ser usada a longo prazo.
5: Gomes Nascimento, participação de ouvinte, tá bombando.
1: É, Pedro Palma, boa tarde, estou assistindo aqui ao vivo a entrevista do médico cardiologista Dr. André, esclarecimentos excelentes, parabéns à Band. Quero tirar uma dúvida, essas misturas que estão na moda, como maca peruana, farinha de uva, tríbulos terrestres, que são apresentadas para disposição e pré-treino, essa mistura é prejudicial ao coração, sou hipertenso controlado. Outra coisa, onde consigo uma consulta com o Dr. André?
7: Certo, a primeira pergunta, assim, esses pré-treinos, né, seja maca peruana, enfim, o que ele cita aí, eles não têm grande efeito sobre o perfil lipídico, eles também não têm, a gente não tem nenhum estudo que mostre que eles trazem algum mal para o coração, né, então, e faz bem, doutor. Eu não pois tenho essa sim. resposta,
5: mas porque a gente não sabe.
7: Eu não tenho estudos que me mostrem que o uso dessas medicações, enfim, dessas formulações, não fazem mal. Então, eu digo para ter cautela, né? Conversar com seu médico e ver o que de fato. Se você quer tomar um pré-treino, eu vou lhe aconselhar. Tome uma cafeína, obviamente em doses menores do que 200 miligramas ali de cafeína. Você vai ter um pré-treino, vai ser eficaz ali para você melhorar o seu desempenho e você não fica refém de algo que é talvez desconhecido dentro da medicina.
5: Perfeito. A gente falou aqui HDL, LDL, triglicérides, mas muita gente está preocupada com a tal de lipoproteína A. Se fala muito. É importante dosar isso? E o que é isso, doutor André?
7: A lipoproteína, ela vem, né, como uma revolução, mas na verdade o LDL continua sendo o principal, tá?
5: Então, vamos tirar o bandido mor do lugar.
7: O LDL, ele é o grande vilão mesmo, mas a lipoproteína, ela vem nos ajudando, porque ela determina a carga aterogênica. O que é isso? É quão capaz aquela molécula de LDL quão capaz ela é de se aderir ao vaso, vamos dizer assim. Então, um indivíduo que ele tem uma apoproteína elevada, ele vai ter uma maior predisposição a que essa molécula de LDL grude ali no vaso e forme a placa. Então, ela entra como um exame, vamos dizer assim, complementar a avaliação do perfil lipídico para a gente determinar a causa, a carga aterogênica, né?
5: Perfeito. Mais uma, Gomes.
1: Vamos lá. Natália.
11: Boa tarde, aqui é Natália, de Monte Belo, município de Andaíra. Eu gostaria de saber, doutor, porque eu tomo Sebastiantina de 40, só que no posto nunca tem, né? Não tem. Aí eu tomo 2 de 20. Tá certo ou não? Eu tenho que tomar o de 40. Muito obrigada.
5: Entendeu a pergunta, André?
7: Entendi, né? Ela toma a simvastatina ou a rosuvastatina de 20?
5: Ela toma uma estatina
7: independente
5: de 40. Certo. Ela não acha no posto de 40, acha 2 de 20, se tem algum problema.
7: Não tem problema nenhum, né? Então, a prescrição médica foi de 40 e ela toma 2 de 20, é a mesma coisa, não tem problema nenhum.
5: Então, tinha que tomar, minha amiga, vamos tomar. Falando nisso, no SUS é disponibilizado o tratamento para colesterol alto?
7: É sim, né? A simvastatina, ela é disponibilizada pelo governo, né? Nos postos de saúde, até nas próprias farmácias de rede, você consegue. Ela é
5: gratuitamente.
7: Gratuitamente. Ela é a única estatina que a gente consegue gratuitamente no governo.
5: Chegou a hora que Emerson mais gosta, que é mito ou verdade. É pergunta rápida, resposta rápida, André. Resposta rápida. Algumas perguntas vão se repetir, obviamente, mas a gente sabe que a audiência da rádio, isso eu aprendi muito com o Emerson, a audiência da rádio, uma audiência aqui rotativa, é importante a gente repetir.
0: Que liga o rádio 5h40 e não ouviu 10 minutos da sua
5: entrevista. Exatamente, é bom para fixar. Pessoa magra não precisa se preocupar com colesterol alto, mito ou verdade?
7: Mito. né? O indivíduo magro, ele precisa, porque como eu falei, boa parte da produção do colesterol é do nosso organismo e não do excesso de gordura.
5: Perfeito. Quem tem colesterol alto sente alguma coisa, mito ou verdade?
7: Mito. O colesterol alto, ele não causa nenhum sintoma.

0: sintoma. Se você nenhum. Não dosar, você não vai saber. Até o dia que ele fechar seu vaso. Aí no dia que ele
1: até o dia que der um infarto ou um AVC. O colesterol pode estar alto mesmo em quem faz exercício e come bem. Mito ou verdade?
0: Verdade. O indivíduo mesmo comendo bem, ele pode ter uma alta produção endógena, né, do próprio corpo de colesterol e ter o colesterol alto.
1: Eu faço atividade física e meu HDL é alto. Ele compensa um LDL alto?
0: Não, é bom seu HDL ser alto, porém o LDL não pode ser alto. Se os dois estão altos, você vai manter seu HDL alto e vai reduzir o seu LDL.
1: LDL é igual para todo mundo, o valor é igual para todo mundo, independente de quem tem diabetes ou o jovenzinho que não tem comorbidade nenhuma?
0: Não, o LDL, o alvo de LDL, ele está totalmente relacionado ao perfil do paciente. Então, o diabético, o paciente que já teve algum evento, né, um infarto, um AVC, ele precisa ter o LDL mais baixo do que o dito normal. Quanto isso, tem indivíduos que têm história prévia de alguma doença cardiovascular que ele tem que ter o LDL de 50, né? Então, enquanto indivíduos que não têm nenhum histórico, um LDL ali abaixo de 115 já é suficiente.
1: LDL é baixo de 50, colesterol baixo demais não faz mal não, doutor André?
0: Não, não. Não tem nenhuma evidência que o seu colesterol baixo lhe traga algum dano.
1: Dona Maria começou a tomar estatina, depois de 3 meses o colesterol normalizou. Ela pode parar de tomar já que está normal?
0: De jeito nenhum, né? Então, se a gente não vai mexer em time que está ganhando. Se tomou o remédio e ele controlou, a gente vai manter e manter a mudança dos hábitos de vida. Com a evolução do acompanhamento, se a gente tiver com colesterol muito abaixo da meta para aquela paciente, vamos reduzir uma dose, vamos suspender e observar, mas isso não pode ser uma decisão deliberada do paciente. Ela precisa estar aconselhada pelo seu médico.
1: Perfeito. Grande finale. O colesterol alto pode começar a entupir as artérias muitos anos antes de aparecer o primeiro sintoma?
0: Com certeza, é assim que a doença cardiovascular se estabelece, né? As placas de gordura
1: são silenciosas
0: e começam muitos anos antes de fechar o vaso.
1: E para fechar, uma última pergunta de ouvinte, né, Gomes Nascimento?
2: Boa tarde, Gomes, hein? Emerson, toda a bancada aí, doutor especialista na área de colesterol. É o seguinte, tenho 48 anos, nunca tive problema de colesterol, certo? Mas meu colesterol só dá bom, toda vez que eu faço exame. Tenho 48 anos de idade e sou diabético há 16 anos. Em 2010 eu descobri o diabetes, mas nunca deu alto, sempre deu controlada. E se tem uma coisa que eu consumo muito é aveia quáquia, tanto na vitamina como no mingau. É o melhor remédio que tem para desfazer as placas de gordura no sangue, é aveia. É comida pra qualquer um. Valeu, boa noite, um abraço.
1: Ele falou até a marca da aveia, né? Não vamos repetir aqui, mas até a propaganda fez da aveia, você viu?
0: Não, a aveia realmente é uma medicação que ela, ou é um alimento que não vai trazer nenhum problema pro seu colesterol.
1: Mas trata o colesterol?
0: Ele falou que tem diabetes.
1: Isso.
0: É isso, há 16 anos e o colesterol dele sempre deu bom. Cuidado, porque o número que você vê ali, talvez, da faixa de normalidade, não seja o número ideal para o seu diabetes, tá? Então, o diabético, ele deve manter o colesterol LDL ali, vamos dizer de uma forma geral, né? Abaixo de 100. Então, talvez o seu colesterol não esteja bom para o diabetes.
1: É isso aí, 17h55, chegando ao final, Gomes já fez o sinalzinho de acabou. Queria agradecer imensamente sua participação, André. Nós entrevistamos o Dr. André Serravalli, médico, cardiologista e diretor médico da Clivale Mais, que deu uma super aula aqui de colesterol alto, como combater, desmistificando aí os mitos da coitada da estatina, enfim, uma super aula. Vou te deixar 30 segundos finais para você dar uma mensagem final para os nossos ouvintes, André.
0: Rodrigo, eu queria agradecer primeiro o convite. Eu acho que é um tema importante, foi bom a gente bater esse papo, esclarecer aos ouvintes a importância do colesterol. E assim, a mensagem final que eu quero deixar é: colesterol não dá sintoma, você precisa dosar o seu colesterol, e se ele estiver alto, dê um jeito de baixar ele. Como dar um jeito? Se alimente melhor, faça a sua atividade física e vá ao seu médico, porque o colesterol baixo reduz de fato o infarto, o AVC e a trombose. Então não deixe de lado algo tão simples e ao mesmo tempo tão importante, que é a redução do colesterol.
1: É isso aí, ficamos por aqui, eu e Emerson ficamos, mas Gomes continua aí com muita música e informação, né, Gomes?
3: Exato, vem aí o Band de Cidade, até lá.
1: Senhores. Tchau, tchau.
3: Tchau. 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
8: Olá, pessoal. Teve acidente agora na BR-324, nas proximidades da estação Bonjoá. Deixa o trânsito completamente carregado na via, desde o acesso norte também da Via Expressa. Para quem já está na Cidade Baixa, siga pela Avenida Suburbana, também tem alguns trechos de lentidão. E se precisa voltar para a BR, siga pela ligação Lobato-Pirajá. 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Renata Falcone para a Band FM, a sua rádio do seu jeito.
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2: Subir uma escada e perder o fôlego. Caminhar pequenas distâncias e sentir cansaço. Esses podem ser sinais dos efeitos do cigarro sobre os pulmões. 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
1: Ótima noite, 18 horas e 1 minuto, 6 em 1 agora. Boa noite para você que passa a acompanhar a partir de agora o Band Cidade pela Band FM em Salvador, 104.3, a rádio que pega em todo lugar. Ótima noite para você que ouve a gente de casa, do carro, do trabalho, pela internet, através do celular. É bom demais ter a sua companhia. Você segue muito bem informado agora com informação e música. É, música de qualidade, informação, trânsito em tempo real e, claro, a sua participação também do trânsito. Você que tá na Avenida Bonocô, paralela à Estrada do Coco, suburbana, BR-324, Heitor Dias, pegando a estrada agora, já manda a sua informação do trânsito. Quero saber como é que está o trânsito, a movimentação na cidade agora, na capital, na região metropolitana. Fale com a gente. O nosso WhatsApp é o 719-9947-6363. Eu digo sempre que não temos apenas ouvintes, temos repórteres espalhados por todos os pontos da Bahia que nos ajudam e muito a fazer o Band Cidade aqui pela Band FM. Então, fale com a gente. 719-9947-6363. Rebeca Nunes, de Simões Filho, ela para tudo agora para acompanhar a nossa mensagem de reflexão. Olha, minha dica para você hoje é manter o foco. E manter o foco não significa que o mundo ao seu redor vai ficar em silêncio. As distrações vão continuar surgindo. Notificações no celular, barulhos externos, dúvidas internas e a tentação de procrastinar. A diferença entre quem alcança os objetivos e quem fica pelo caminho não é a ausência de distrações, mas a força da decisão de ignorá-las. Quando você sabe exatamente onde quer chegar, entende que nem toda chamada merece sua atenção, nem todo problema requer sua energia imediata e nem toda distração vale o seu tempo. Dizer não para o que te dispersa hoje é a única forma de dizer sim para o seu resultado amanhã. Não se perca nos ruídos do processo. Vou repetir. Não se perca nos ruídos do processo. Mantenha os olhos fixos na meta. Execute o que precisa ser feito com disciplina e lembre-se, o resultado que você deseja depende inteiramente da atenção que você dedica ao seu presente. Então, menos ruído, mais execução. Pense nisso e tenha uma boa noite.

0: Agora 6h15, Band FM, música de qualidade e informação. Olha só, 12 igrejas foram interditadas aqui em Salvador entre 2025 e 2026, após vistorias que consideraram que os imóveis tinham risco alto ou muito alto. De acordo com a Defesa Civil, a equipe técnica do órgão identificou manifestações patológicas graves nos imóveis, como deterioração em estruturas de madeira de coberturas e assoalhos, oxidação de ferragens, infiltrações generalizadas, além de fissuras e rachaduras em alvenarias. Informações do trânsito: congestionamento na BR-324, sentido Salvador, Feira de Santana. Olha o trânsito aí, ó. Logo aqui na saída do acesso norte, o motorista encara engarrafamento. Mais à frente, teve um acidente envolvendo moto e carro, uma batida sem gravidade, sem feridos, mas este acidente acaba causando este engarrafamento. Nosso ouvinte César diz aqui que uma hora da Valdemar Falcão até o viaduto da Avenida São Cristóvão é o tempo que ele gastou aí para chegar até São Cristóvão, saindo da avenida da rua Valdemar Falcão, no Horto Florestal. E você também pode mandar informações do trânsito, fale com a gente pelo nosso WhatsApp, 719-9947-6363. Cadê o ouvinte?
1: Boa tarde, Gomes, boa tarde, Band, boa tarde, família. Boa. Deus abençoe a todos. José Carlos, aquele Camaçari, motorista por aplicativo.
0: Fala, meu irmão.
1: É, Gomes, o negócio tá pegando, viu, meu irmão? Não sei onde é que nós vamos parar. É, uma hora dessa aqui em Dias d'Água, aqui no Bosque, vim deixar um pessoal aqui. Uma hora dessa, a galera, meu irmão, já todo mundo fortemente armado.
0: Misericórdia.
1: Aonde nós vamos parar, meu irmão? Socorro, meu Deus, socorro. Só Deus pra nos socorrer.
0: Pra quem não entendeu, motorista por aplicativo trabalhando no bairro do Bosque, foi deixar lá uma passageira, acabou se deparando com um grupo de homens armados. Atenção, polícia! Dias d'Ávila, 6h18 agora. Informação e boa música.

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0: Band FM, agora 6h24, tem informação. A justiça acatou o pedido do Ministério Público do Estado da Bahia e condenou a Unime, sim, a Unime, por práticas consideradas abusivas contra estudantes. A decisão reconheceu que a instituição exigia dos alunos que solicitavam transferência para outras faculdades o pagamento antecipado da matrícula da primeira mensalidade do semestre seguinte, mesmo sem a prestação do serviço educacional correspondente. E a Nestlé está passando por uma ampla reestruturação global que prevê a eliminação de cerca de 16 mil postos de trabalho até o fim de 2027, além do encerramento de operações em algumas fábricas. A medida ocorre enquanto a multinacional mantém uma estratégia de expansão no Brasil, onde anunciou cerca de 7 bilhões de reais em investimentos entre o ano passado e 2028. Na Band FM, agora 6h25, tá na hora do intervalo. Já já a gente volta com música de qualidade e informação.
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4: Olá pessoal, Avenida Paralela carrega em direção ao aeroporto, desde a saída do Miolo Empresarial até o CAB e também a partir do Bairro da Paz até a Caribé. A melhor alternativa agora é seguir pela Orla, tem menos trechos de lentidão, e depois usar a Dorival Caymmi, que tem trânsito intenso, mas não está carregando. 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
0: 6:30. Ótima noite para você que está acompanhando Band Cidade pela Band FM em Salvador. Voltando para casa agora, após mais um dia de trabalho, mais um dia de luta, na certeza que a vitória é certa. É ou não é? Para você que tá aí no Uber, no 99. Alô, você motorista por aplicativo, tá tudo bem? Tá passando por onde agora? Mande informações do trânsito, a movimentação na cidade, fale com a gente. 719-9947-6363. O Lucas passando agora pela Regis Pacheco, no Uruguai, informando que tá tudo parado. Aí ele pegou a Barão de Cotegipe, tudo travado. Já a Elisângela tá passando pela Frânio Peixoto ali, na altura do Lobato, descendo pra calçada, tá encarando engarrafamento também. O Eliel tá passando pela Avenida Bambuí, que fica no bairro São Caetano. Avenida Bambuí, neste momento também, toda engarrafada. Uma colisão entre carro e moto deixa a BR-324 engarrafada na altura ali da Avenida Luiz Eduardo Magalhães, no sentido Feira de Santana. BR tá travada, então você já pegando acesso norte ali, vai encarar essa lentidão no trânsito. Rua Conde de Porto Alegre, no Inhapeí, também com trânsito lento. A Marquês de Maricá, Cidade Nova, também apresenta lentidão no trânsito. E agora eu quero saber por onde você está passando. 719-9947-6363. Tem informação agora, o baiano, o ministro Luiz Felipe Salomão, assumiu hoje a presidência do Superior Tribunal de Justiça. A nova gestão comandará no biênio 2026-2028. O ministro Mauro Campbell Marques também será empossado como vice-presidente. Então, parabéns. Está acontecendo neste momento a cerimônia de posse do ministro Luiz Felipe Salomão na presidência do Superior Tribunal de Justiça. Na Band FM, agora, 6:31.

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Band FM, agora 6h42. Ótima noite para você que está ouvindo Band Cidade. Muito obrigado pela grande audiência. Tem informação aqui do MacGyver, motorista por aplicativo. Mandou a foto aqui, ó. Estrada do Coco, trânsito tranquilo, sentido Salvador. Alô, você passando pela Estrada do Coco agora. Muito obrigado pela audiência. Heloísa, querida, tá ouvindo a gente agora. Muito obrigado. Quem também mandou a foto do trânsito aqui foi o Brito, Davi Brito, motorista por aplicativo. Informa que paralela à altura do bairro da Paz, sentido Lauro de Freitas, completamente parado. Rapaz, e pela foto aqui, dá pra perceber mesmo, trânsito parado neste momento na paralela sentido aeroporto, na altura ali do bairro da Paz. Tem informação para você agora que acompanha aqui o nosso Band Cidade. O Supremo Tribunal Federal decidiu hoje, gente, para ampliar e garantir a aplicação das medidas protetivas de urgência pela Lei Maria da Penha, né? Então, a informação é essa. O Supremo Tribunal Federal decidiu ampliar e garantir a aplicação das medidas protetivas de urgência previstas na Lei Maria da Penha para casos de violência de gênero contra mulheres fora do contexto doméstico, familiar ou relação de afeto. Lembrando que a Lei Maria da Penha é a principal legislação brasileira para prevenir, punir e erradicar a violência doméstica e familiar contra a mulher. A decisão tomada por unanimidade pelo Plenário do Supremo e terá que ser seguida pela Justiça para casos semelhantes. Band FM 6h44.

Band FM 6:55. Ótima noite pra você, tudo bem? Voltando pra casa agora, bom retorno, bom descanso pra você que está passando agora pela Bonocô, Paralela, Estrada do Coco, BR-324, Afrânio Peixoto, a Popular Suburbana, Heitor Dias. Alô, você na Barros Reis, tudo bem? Passando pelo Largo do Tanque. Ótima noite pra você que acompanha a gente na Linha Verde, BA-099. Alô, você na Cia Aeroporto, tá tudo bem por aí? Mande informações do trânsito, a movimentação na cidade, fale com a gente. MS Guincho, Maurício, grande Maurício, manda foto aqui da rótula do abacaxi e diz o seguinte: olha, Gomes, sentido rótula do abacaxi, tudo travado. Ele está saindo aqui, né, da ACM, sentido rótula, tudo travado, ele mandou a foto aqui. É, rapaz, trânsito complicado neste momento em torno aí da rótula do abacaxi. Atenção, que tem informação. O INSS confirma a data de depósito do pagamento de agosto para aposentados e pensionistas. As liberações nas contas iniciam em 25 de agosto para quem ganha até um piso nacional e vão até 8 de setembro. Quem recebe acima do salário mínimo tem um benefício creditado entre os dias 1º e 8 de setembro, de acordo com o final do cartão. Para saber o momento exato em que a sua grana fica disponível no banco, então fique ligado aí, ou senão vai lá no calendário do INSS de agosto de 2026. Ok? Gente, muito obrigado pelo carinho. Obrigado pela audiência. Band Cidade vai ficando por aqui, ok? Amanhã tem mais. Lembrando que de segunda a sexta, atenção, de segunda a sexta-feira tem Band Cidade a partir das 18 horas com música, informação, prestação de serviço, a sua participação, a interatividade do ouvinte, que é muito importante. Mas o jornalismo na Band FM começa mais cedo, às 5 da tarde. Comigo e Emerson José, a gente conta sempre com a sua audiência, tá bom? Tenham todos uma boa noite. Continue aqui na programação da Band FM, que vale muito a pena.

0: Band Cidade fica por aqui. 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
2: O trânsito começa a ficar um pouco menos carregado agora na BR-324, mas para quem ainda está passando pela Via Expressa, ainda está travado. A melhor alternativa para você que ainda sai do comércio é pegar a Avenida Bonocô. Ela também tem lentidão, mas está fluindo muito melhor e você chega mais rápido no acesso norte. 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
1: Vai ter um... Vai ter. Quem é mais louco, Trump brasileiro ou Trump de verdade?
2: Eu acho que o nhonho brasileiro é mais
1: louco. O Trump de verdade também tá loucão. Ele falou que vai conversar com o Kim Jong-un agora, parça dele, você viu? Vai lá na Coreia do Norte.
2: Trump japonês, chinês.
1: Ah, deve ter.
2: Acho que só aqui que tem.
1: Não. Assim, sósia só. Mas, por exemplo, a primeira ministra do Japão atual, quando ela era candidata, ela falava que ela era Trump japonesa.
2: Ah, é?
1: É.
2: Rapaz do céu.
3: Bom, eu falava que eu era o Murilo de saia.
1: Então, era mesmo?
3: Eu falava.
1: Você já viu ele de saia?
3: Não. Mas quando eu comecei no rádio, eu achava o Murilo, eu acho o Murilo tão maravilhoso no rádio, que eu falava assim, eu quero ser o Murilo.
1: Ela falava que ele usava saia. Você pegou, você viu ela falando.
3: Eu não falei isso, Murilo, eu não falei que você usava saia.
2: Eu falo que sou Ana Maria Braga.
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1: Olha, e quem usa saia sou eu, e ela não fala.
3: Você quem, Robson Ramos?
1: Ah, eu uso saia. Queria usar.
2: Rapaz.
1: Queria usar o... Como é que é? O beijo bom e a saia.
3: Beijo bom e a saia.
1: Pra ver como é que eu fico.
3: Você tá estranho hoje,
1: não
3: viu?
1: Tô, é tudo
3: tá
1: esquisito. São experimentos.
3: Alô, Rosana.
1: É. Ela sabe.
2: Sei.
1: Eu só não sei o que ela vai fazer se fizer isso.
3: Pois
1: ela
3: sabe.
1: Pode ser que ela, me mande embora, alguma coisa assim. Negócio é o seguinte, gente. Estação Band FM lá para todo o Brasil pela Band FM. Você participa, tem presente. Moletom da Band. Tem cores pra escolher. Preto com laranja, off-white com verde, off-white com caramelo. Kit com 3 hidratantes, beijo boom, certo?
2: Certo.
1: Aí você conta pra gente quando é que você deu vexame por causa de bebida.
2: É.
1: E se não foi você, alguém que você conhece, conta aí.
6: Boa noite, queridos, tudo bem?
3: Boa noite.
6: Aqui é Cristiane de Sorocaba.
3: Oi,
6: meu vexame de bebedeira, eu saí com umas amigas pra comemorar,
1: sempre.
6: Não lembro o quê. E nós tomamos
1: tomou muito,
6: 6 garrafinhas de cerveja cada uma. Depois a gente pediu a saideira pro garçom. Eu sei que eu cheguei em casa, não enxergava a fechadura da porta. Eu moro em Sobrado.
1: Claro.
6: Tinha um colchão na sala que meu filho usou pra assistir desenho à tarde. E eu deitei naquele colchão com aquela roupa que eu tava, de sandália. Não consegui subir escada, dormir.
3: Babando.
6: Foi um vexame. No outro dia, meu marido achou que eu não tinha entrado em casa. Quando ele foi ver, eu tava dormindo no chão da sala.
1: Gente.
6: E é isso.
1: Você vê como é que é?
3: Nossa, isso acorda que com ela aquela não tava rodela achando... babada.
1: Rodela?
3: É, que você dorme assim...
1: Ah, é?
3: Você baba
1: babão,
3: tudo no chão.
1: Babão, aquela baba amarela.
2: Falando nisso, rodela de bêbado não tem dono, né?
1: Não
2: tem.
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1: O marido
2: não tava preocupado. Vocês tomam cuidado.

0: Henrique e Juliano, Amor dos Outros, aqui no nosso Estação Band FM. Olha, eu vou te falar uma coisa.
1: Fala.
0: Tem história de show, tem história de festa, de carnaval, olha lá, vamos ouvir.
2: Oi, Tata e a galera aí da Band FM. Olha, o álcool já fez meus amigos passar vergonha, hein?
1: Seus amigos,
2: a gente foi num carnaval.
0: Seus amigos,
2: em Mato,
0: né?
2: Grosso, em Santo Antônio do Leverger.
0: É o Serginho Grosso.
2: Uma cidade com mais ou menos 30 quilômetros aqui de Cuiabá, da capital.
0: Ah.
2: E aí uma amiga minha foi e bebeu tanto, eu acho que a bebida era tão duvidosa, que o cantor local virou o Léo Santana. E ela começou a chorar, a gritar que ela queria tirar uma foto com o Léo Santana, que Léo Santana era a vida dela, que ele era bonito, que ele era gostoso, e aí Léo Santana, ela gravava com Léo Santana, e ninguém tirava isso da cabeça dela, ela começava a chorar. Aí eu fui no banheiro, né, falei, deixei ela lá com uns amigos nossos, fui no banheiro, quando eu voltei, cadê ela? Procurei pela festa toda, nada, não achei. Santana. Quando eu olho no palco, adivinha quem tá lá em cima do palco, abraçado o cantor?
1: Você tá brincando.
2: Essa é minha amiga. E adivinha, não era Léo Santana. Era um cantor local aqui da cidade.
3: Sim.
0: Nossa, eu tava muita vergonha.
2: Graças a Deus comigo, o álcool me deixou em paz. Mas, meus amigos, aqui, eu tenho cada história pra contar, olha.
1: Rapaz.
2: Um absurdo. Valeu, tô na audiência. Divino Rodrigues, motorista de aplicativo.
1: Beijo, Divino.
0: Beijo, Divino. Sabe como é que deve ter sido essa história aí? É aquilo lá de transformação do bêbado, né? Era um cantor local. No meio, ele falou, esse cara é o Léo Santana.
1: Pronto, acabou.
0: Vocês estão vendo,
1: ninguém
0: é ele.
1: Tira da cabeça.
0: Aí começou,
1: cabeça.
0: Eu amo o Léo Santana.
3: Aí eu quero ver.
1: Gente.
0: Cara, ela dormiu achando que era o Léo Santana.
1: Não, e o cantor local deve ter achado o máximo ele sendo, né, aplaudido, desejado.
0: Imagina ela falando, Léo, eu te amo. E um cara lá...
1: O cara falou, não, me chama do que você quiser, né?
3: Rapaz.
0: Maravilhoso.
1: Estação.

0: Este é meu pichote, mande um sinal aqui no nosso Estação Band FM. Tá, você Robson, tem uma história para contar.
1: Eu tenho, eu quero perguntar. Técnico de futebol, fala um bonitão pra você, assim.
0: Pra mim?
1: É, pra você.
2: Bonitão?
1: É,
0: puts,
1: fala, na
0: cara, eu não tenho muito pra técnico bonitão. Bonitão o atual técnico da seleção alemã, o Jürgen Klopp.
1: Tá bom.
0: É um bonitão.
1: Pra
0: charmoso.
1: Você, Ana Maria.
2: Mas isso
1: assim,
2: a gente não conhece,
1: agora.
2: Né?
1: Fala não, a gente não Brasil. Conhece.
0: Vocês falam Abel, filho, vocês estão de brincadeira.
1: O Abel é bonito.
0: Ah, gente, pá.
2: Ah, o Abel é, né, ele tem uma coisa ali.
1: O Abel
0: é mesmo?
1: Tem.
0: Eu acho.
2: Apesar assim, eu sou suspeito que eu sou palmeirense, né? Então,
0: bastante.
1: Coisa que já tá.
0: Tá bom, mas vamos admitir que o Abel seja bonito.
1: Ele é bonito. Vai. Só
0: não
1: que,
0: é.
1: Sabe a Núbia Oliver?
0: Sim.
1: Núbia Oliver teve um tereteté em que ela chegou a ser apaixonada pelo Vampeta.
2: Ah, é?
1: Lá quando o Robson era garotinho.
0: Lá quando ele posava pra revista G. Aí é fácil.
1: Nessa época, ela falou assim que ele era muito gostoso, que ele tinha um corpão, que ele era isso, que ele era aquilo. E que ela ficou apaixonada.
0: Você que não viu, acredita, tá?
1: Só que a Núbia Oliver, Deus, hoje tá com 52 anos, ela é lindíssima.
0: Sim.
1: Ela faz conteúdo adulto, né?
0: Claro.
1: Né? Todo mundo faz.
0: Claro.
1: Menos a gente.
0: Menos a gente, tá todo mundo
1: a
0: fazendo.
1: A gente não faz conteúdo adulto porque
0: eu
1: a gente tá aqui.
0: Eu tô desconfiado que só a gente não faz.
1: Mas logo, logo a gente vai fazer.
0: Porque fazer também.
2: Tô pensando.
1: E aí a Núbia Oliver contou que tentou se aproximar do técnico Mano Menezes.
2: Ah, é?
0: Olha, Mano, em que época isso ela fala?
1: Ela falou que foi faz pouco tempo. Só que o Mano não deu resposta nenhuma pra ela. Ela falou que tentou secretário, assessor e tudo mais, e o Mano não deu nenhum tipo.
0: Mas o que será que ela falou pro Mano também, meu?
1: Eu acho que ela queria ter um tereteté, né? Ela falou assim, olha, eu fui atrás do assessor, do secretário.
0: Nossa, gente.
1: E nem sei se ele sabe disso, né? Ela falou, na época eu ia atrás porque eu queria mesmo, eu queria. Mandei recado, tava na época que eu tava futebolística, mas nem recado eu tive, nem uma resposta eu tive.
0: Tipo
1: ela
0: assim, ela gosta do Mano. Ela achou que o Mano...
2: Ah, eu acho
1: não,
2: que...
1: Ela falou que ela tava na fase futebolística, então acho que qualquer um que batesse uma bolinha, ela tava atrás.
2: É.
0: Entendi.
2: Maria
0: acho que ela queria fazer...
2: Maria Chuteira.
0: Conteúdo
2: Maria Chuteira.
0: Temático, talvez.
1: Maria Chuteira. Isso, Maria de Chuteira. Repente, ué.
2: Tá eu acho, assim, né... Que ele devia dar uma chance pra ela. Assim, seja mais humano, Mano.
0: Meu Deus.
1: Mas ele é casado, Ana Maria.
2: Ah, é?
1: Ele é casado.
2: Não sabia.
1: E ele é técnico do Peru.
2: Ah, não sabia.
0: Técnico do Peru atualmente.
2: Ela quer o Peru dele?
1: É.
0: Acho que quer.
2: É.
0: No amistoso.
1: No amistoso.
2: Gente, que confusão.

0: aqui no nosso Estação Band FM do ar. Que beleza. Palavras para o Mano rimar no desafio ao Mano. Ah. Tá? Manda pra gente aí, 11999-919197. Já já ele vai. Ele vai.
1: Vai dar aquele show.
0: Olha que coisa linda. Olha isso aqui, ó. Ó. Ai, gente.
2: Que emoção.
1: Nossa.
0: Isso aqui é o Kennedy. Conhece o Kennedy?
1: Kennedy. É. Do saxofone?
0: Saxofonista. Agora já, pai. Também. Também. Clarinetista, lá, ó. Que maravilha, hein?
3: Você é coisa boa, não é da sua época, não.
0: É, a gente vai falar de amor. Nossa, agora, Ana Maria.
3: Vamos
0: falar de amor.
1: Faz voz de locutor, Robson.
0: A BBC contou uma história inusitada que aconteceu na Índia.
1: Certo.
0: Uma foto que viralizou mostrando quatro pares de gêmeos no casamento de dois irmãos com duas irmãs gêmeas. Vocês não se perderam ainda, não,
3: Eu
0: né?
3: me perdi toda já.
0: Ó, para além dos casais, a cerimônia foi celebrada por dois padres que também são irmãos gêmeos.
1: Meu Deus.
3: Ah, o padre...
0: E as alianças foram levadas por dois coroinhas gêmeos.
1: É tudo gêmeos.
3: Coroinhas gêmeos.
1: Tudo gêmeos,
0: Agora, tem uma parte que é uma particularidade indiana aí. Porque, segundo os irmãos Akil Thomas e Nikhil Thomas, o casamento não foi por acaso. Porque lá na Índia ainda perdura aquela tradição do casamento arranjado.
3: Ah, ainda?
0: Existe o casamento aleatório, mas ainda existe a cultura. Então, para que desse certo esse desejo deles, eles pediram para a mãe ir atrás de noivas gêmeas. É. Eles chegaram a conversar com 40 pares de gêmeas.
3: Olha.
0: Até escolher duas que combinassem cada uma com cada um.
3: Certo.
0: A Madi e a Maria.
1: Uhum.
0: As duas irmãs. Muito bem, depois, olha só, as duas conheciam gêmeos que eram coroinhas de igreja.
1: Olha. Gente.
0: Peraí,
1: uma nação de gêmeos.
0: Exatamente. É. E por último, a mãe, participando de um evento religioso, encontrou dois padres que eram irmãos gêmeos no lugar que ela foi lá na missa, sei lá o que.
1: Me deixou fazer.
0: Vem cá, seu padre.
1: Que coisa mais linda.
0: Eu tenho filhos gêmeos que vão casar com irmãs gêmeas. Os senhores não querem fazer o casamento? Eles foram fazer o casamento.
3: Ah, é lindo.
0: E aí surgiu essa foto bonita que estampa a internet. E eles dizem o seguinte: o padre Anto e o padre Ajo Peruncátio. Anto é um e o Ajo é o outro.
3: É.
0: É, eles adoraram a ideia e conta que depois que as fotos circularam, outros gêmeos têm os procurado para realizar seus casamentos.
3: Virou tendência.
1: Ah, entendi.
0: Virou até coisa bonitinha, né, gente?
3: Bonito. Bonito.
1: Nossa, que legal.
0: Eu gostei de falar isso.
1: Olha, provavelmente deve ter ouvintes nossos que são casados com gêmeos.
3: É.
1: Provavelmente.
0: São gêmeos.
1: Provavelmente,
0: casados,
1: entendeu?
0: Com gêmeos.
1: É. Mas é bonito, né? Eu gostei da sua voz de locutor. Faz
0: voz de locutor.
1: Sabe?
0: Aqui no Band Love.
1: Band Love.
3: É igual do meu marido também. O que é? Gêmeos também? Não, o ovo dele. Que é...
0: Para! Meu Deus! Elegante!

0: FM, Guilherme Benuto com Hugo e Guilherme, Haja Colírio, estação Band FM no AUAR. Você tá pronto?
1: Eu tô aqui, ó.
0: Eu vou te explicar pelo seguinte, porque nós estamos meio atrasados aqui.
1: Então, vamos.
0: E outra coisa, então, o Paulo Gomes vai falar de Barreto já aqui.
1: É mesmo?
0: Já ele vai falar.
1: Vai dar um salve
0: então,
1: nós.
0: Então, não vamos enrolar muito, não.
1: Não, fechou, pai.
0: Vamos aí, a Tatá já, poxa, tá.
1: Vamos daquele jeitão,
2: hein? Eu
0: quero
2: gente.
0: Ver esse negócio rolar rápido.
2: Adoro, mano. Não,
1: vamos daquele jeitão.
0: Não, peraí.
2: Poxa, peraí.
1: Não, vai ser rápido, mas tem que falar as palavras.
0: Tem uma ordem aqui. Tem uma ordem aqui. Peraí, pô. Vamos lá.
1: Eu entendi já que você deu uma acelerada.
0: Júnior Alcântara, nosso ouvinte, mandou aqui, hein? Três palavras para o Mano. Você tá bem ferrado, cara.
1: É mesmo?
0: Mas se você seguir a minha dica...
1: Mas tá com pouco tempo.
0: A minha dica para você
1: então.
0: É... Não. A minha dica para você é sempre... O que importa é a rima.
2: Tá. Certo,
0: não dê bola para as palavras.
1: Certo, não.
0: Vamos lá. As três palavras do Júnior Alcântara.
1: Primeiro.
0: Ashwagandha.
1: Não, mas isso aí ele inventou, né?
0: não inventou.
1: Não. É hebraico mesmo. Essa palavra?
0: Só pra você ter uma ideia, eu fui ver o que é, porque eu também fiquei curioso.
2: Ashwagandha é um negocinho que baixa a ansiedade.
0: É, mas você...
1: Ashwagandha.
0: Um negócio que é pra ansiedade, pra diminuir o estresse.
2: Isso.
0: Ashwagandha.
1: Manda.
0: Bate móvel. Bêbado. Pô, ele tá ligado no programa, hein?
1: Bêbado.
0: Hã? Eu gosto quando a gente pega palavras do programa.
1: Vamos lá.
0: É sinal que ele tá ouvindo.
2: Ô, Flávio, você não fala que ele não vai conseguir, não, porque ele vai, tá?
0: Vai? Não sei se vai. Vai? Então vai.
2: WhatsApp,
0: ah, tem cara que torce contra, mas é legal.
2: É isso, gente.
0: Legal. Vai lá, mano Deus.
1: Vamos lá.
0: Queremos ver se é bom mesmo.
1: Vamos lá.
0: Oi!
1: Vamos lá. Tô chegando pra rimar. Vamos ver se as palavras eu vou achar. Mano, o que é ashwagandha?
0: Eu não sei,
1: mas aqui a gente engana. Nós estamos na improvisação, ao vivo com a Tatá fazendo story aqui na mão. Vamos, que a concorrência chega a treme. Tamo improvisando aqui na Band FM. Mano, que é o batmóvel? Sei lá, é aquilo que não é imóvel. É, na verdade é um carro. Nós tamo junto e também não é cigarro. Ó, vou falar pra você que eu não tô bêbado. Eu tô aqui fazendo o meu... O que rima com bêbado, Tatá? No dia que você gravou deu ruim, Tatá. Não,
0: tchau.
1: Bêbado. Não, calma aí que eu vou terminar. Porque eu não tô... Ah, acabou.
0: Acabou.
1: Já.
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0: A Tatá gosta de ser rima pela metade.
2: Aquele bêbado que tá sem dedo.
0: É amanhã, hein, gente. Olha ela aí.

0: Band FM, Ana Castela, é que eu não te esqueci aqui no Estação Band FM.
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4: Estou de volta e o trânsito já melhora na Avenida Centenário, mas você ainda encontra alguns trechos de intensidade na região do Embuí e também nas proximidades da Avenida Caribé. Ainda assim, não compensa mais o desvio em direção à Orla. A volta vai acabar tomando mais tempo. 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Renata Falcone para a Band FM, a sua rádio do seu jeito.
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0: Ai, gente, vem cá, Ana Maria Brisa do Brasil.
21: Vamos lá.
0: Vamos lá, tá na sua hora.
21: Olha, um
0: hora
21: beijo,
0: de brilho.
21: Um beijo pra Célia Valentim.
0: Maravilhosa.
21: E vamos pro pensamento.
0: Vamos.
21: Pensamento de hoje.
0: É pensando nela o pensamento, né? Então vai.
21: Olha, e diz que agora eu descobri o significado da sigla CLT.
0: Você descobriu?
21: Descobri.
0: Qual é?
21: Chora, levanta e trabalha.
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0: É o que a gente faz todo dia.
21: Entendeu, menina?

0: Band FM, Zé Neto e Cristiano. Cadeira cativa aqui na nossa estação Band FM. Libertadores da América, jogo em... Nossa, você ia falar em Paraguai, disso. Não, calma que não é você ainda. Ah, eu só vou dar o placar.
1: Desculpa aí, amigo.
0: É só um plantão.
1: Vou tomar um vinho e eu volto.
0: Isso, tá, toma aí. Daqui a pouco é o Dois Impedidos Nacional.
1: É, calma.
0: O Palmeiras fez o gol. Gustavo Gomes fez. Palmeiras 1, com o Cerro Porteño 0, primeiro tempo de jogo. O Palmeiras está passando nesse momento. Viu, Ana Maria? Você está feliz da vida, feliz. Não é? Mas não vai passar, não. Vai perder de virada.
1: Não fala isso, hein?
0: É só uma... É uma sensação que eu tenho.
1: Não é.
2: Boa noite, Band FM, aqui é o Caio de Santo André. O vexame que eu dei foi assim, eu bebi tanto que eu deitei em cima do freezer onde estavam as bebidas e acabei com a festa, ninguém mais bebeu. Pior que fizeram um monte de vídeo com eu deitado em cima do freezer e deixando ninguém pegar mais bebida.
0: É o bêbado que fica deitado e o corpo chega a ficar duro. Isso.
3: Gente do céu. Que isso, minha gente?
0: Ai, olha isso aí.
4: Fala, Band. Boa tarde. Aqui é o Fabrício. Seguinte, eu já dei vexame, não uma, mas várias vezes, né? Até nem bebo mais hoje, mas não
0: que
4: por
0: bom,
4: isso.
0: Hein?
4: Rapaz, teve uma vez que era uma sexta pra sábado. Logicamente, acordei bebão ainda no outro dia. Pelado. Na casa da ex. E perdi o horário do serviço.
1: Ué?
4: O povo da loja me ligando. E eu, bebão, não sabia onde tava nada.
0: Pelado.
1: Gente.
0: Na casa da ex.
1: Será que ele fez lá, hein?
0: O que ele
3: fez? Não, tava bêbado. Só foi dar trabalho.
1: Cara, olha.
0: Ele acha que pegou a ex e alguém pegou ele.
5: Pode ser.

0: FM, Bruno e Marrone, pode ir embora aqui, pode? No nosso Estação Band FM. Por enquanto não, só na música. Vamos chamar um companheirinho nosso. Ah, ele está aqui, ele não podia faltar, mas ele está... Ele está varrendo o salão.
1: Quem?
0: Ele está varrendo o salão para que a festa comece amanhã. Ele está em Barretos. Alô, Paulo Gomes!
2: Boa noite! Boa noite para você que está aí ouvindo Estação Band FM. Boa noite para todo mundo aí. Rapaz, estamos aqui no Parque do Peão em Barretos. A festa de 71 anos começa amanhã, hein?
0: É isso.
2: Vai,
0: hein?
2: Até o dia 30 de agosto. 11 dias de festa, mais de 120 atrações, viu? É show pra tudo quanto é lado aqui. Pra você ter ideia, esse ano vai ter show à tarde no camping.
0: Que é isso?
2: Aliás, o camping já esgotou, viu? Já tá lá com 20 mil pessoas. Não tem mais como entrar no camping. Mas vai ter show aqui no parque, vai ter show lá na arena. A novidade esse ano é a volta do Gustavo Lima, né? O embaixador. Que depois de 3 anos ele volta a cantar aqui na festa e vai cantar em dose dupla, dos dois sábados, né? E a Band FM aqui, mais uma vez, vai estar acompanhando tudo, mostrando aí pra vocês o que tá acontecendo, aquela coisa que você já tá acostumado, né? A gente falando com os artistas, conversando com a galera aqui. Então fique ligado aqui na Band FM que a gente vai mostrar tudo. Ah, inclusive, na sexta-feira vai ter a gravação do audiovisual do Felipe Araújo, né? No Rancho Araújo. E a gente vai mostrar tudo pra vocês, com exclusividade. E vai ser tudo de bom, é tudo de Band, né? Gente, olha, então amanhã eu volto aí, vou contar mais novidades pra vocês. Já vou até antecipar que amanhã, né, vai ter o Panda e também o Matheus e Cauã, os shows de abertura aqui da festa do Peão de Goiadeiro de Barretos. Ó, 30 anos a Band FM é a rádio oficial, hein?
0: Sim, senhor!
2: Então fique ligado! Eu volto amanhã.
0: Valeu, Paulo. Esse Paulo Gomes tá lá, rapaz. Ele volta amanhã, vai ser legal.
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0: Ainda bem que eu não sou de ligar.
1: Banda FM, turma do Pagode Comeros é mais. Estação Banda FM, fica Calvão, que a Tatá tá ansiosa pra te ver.
2: Amigos, vem cá. Calvão.
1: O negócio é o seguinte.
2: Pode falar.
1: Rodada de meio de semana de torneios continentais,
2: meio de
1: certo?
2: Semana, torneio continental.
1: Copa Sul-Americana, Copa Libertadores da América, certo?
2: O que você acha do torneio continental?
3: Eu acho que é importante,
1: ela
3: né?
1: Ela acha importante. Mas nós temos que falar coisas importantes.
2: Vamos falar.
1: Ontem aconteceu um negócio realmente revolucionário.
2: São Paulo ganhou.
1: Exato.
3: Não é possível.
1: O São Paulo ganhou um jogo.
2: Olha, meu, quem diria?
1: Eu tava em casa, não sabia qual era a minha reação que eu tinha que ter.
2: Amigo.
1: Eu fiquei preocupado com o Dorival Júnior, se ele ficou com medo de pegar uma alergia, alguma coisa assim, porque...
3: Surpreendente.
2: Quantos jogos sem vencer?
1: 9 jogos sem vencer. Nossa. Desde o mês de maio que o São Paulo não ganhava um jogo.
2: Que situação.
1: Não era um jogo do brasileiro, era qualquer jogo.
2: Qualquer jogo.
1: Nenhum jogo.
2: Se botasse São Paulo contra o time equipe da Band FM, perdia.
3: Perdia.
1: Não empatava, perdia também, perdi. Só empata.
2: Ala.
3: Perdi.
1: Ó. Ganhou do Bolívar, da Bolívia 3-1, está classificada para as quartas de final da Copa Sul-Americana e vai enfrentar o Boca Juniors.
3: Incrível.
1: A Sul-Americana é maior que a Libertadores da América hoje.
2: Não,
1: é
2: também não exagera.
1: Na Sul-Americana está São Paulo, Boca, River, Vasco. Na Libertadores está o Coquim Bonito, o Mirassol, o Rivadavia, que é ontem pro Fluminense. É isso. Aliás, o Fluminense classificou na emoção.
2: Isso mostra que o futebol sul-americano tá caindo.
1: Empatou
2: mesmo.
1: Os pênaltis e o Fluminense ganhou nos pênaltis e está nas quartas de final. E daqui a pouco tem um jogo sensacional. 9:30 PM, Maracanã. Flamengo e Cruzeiro.
2: Flamengo e Cruzeiro.
1: Semana passada foi 1-1.
2: E é Flamengo.
1: Tá. Se empatar nessa, pênaltis. E aí eu quero que diga você, o que vai acontecer?
2: Flamengo passa.
1: Flamengo passa.
2: Flamengo passa, meu amigo.
1: Flamengo passa, Tatá?
3: É, Flamengo passa.
2: Flamengo, passa. Valeu, Tatá, por isso que eu gosto.
1: Eu acho que passa o Cruzeiro. Eu não ando concordando com vocês hoje.
3: Mas o que tá acontecendo?
1: Não sei, sensação, gente. Sensação.
2: Me nervoso, amigo.
1: Sensação.
2: Mas não vai me ver nervoso que eu vou tomar um vinho com a Tatá.
1: Amanhã a gente vai ver.
3: Amanhã a gente começa.
1: Quem é que tá certo?

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0: FM, Luan Santana. Um beijo aqui, terminando o nosso Estação Band FM, mandando beijos. Acabou, Ana Maria, né? Tatá também. Rapaz. Moletom da Band, mas beijo bom para Luísa Kelly, adoro esses nomes. Luísa Kelly Paula de Souza Alves. Olha que bonitinho,
1: olha,
0: gente.
1: Três nomes para uma pessoa só.
0: Ganhou a Luísa Kelly Paula de Souza Alves, parabéns, Luísa. Só passar a Band FM para retirar Ana Maria?
1: Ana Maria.
0: Ana Maria.
2: Maria.
1: Ana Maria.
0: Eu gosto também quando aqueles nomes que é tudo um nome só. Tipo, Roberto Paulo Antônio.
1: É.
0: Já viu? Tem?
1: Já, Roberto Paulo Antônio. Três nomes pra uma pessoa.
2: Entendi.
1: Né?
0: Vambora?
1: Vambora.
2: Agora?
0: Ah, vamos. Amanhã a gente volta, amanhã e amanhã tem de pertinho.
1: Tá?
2: Amanhã tem de pertinho.
0: Tem. Mas tem estação, aí, viu?
2: Tem estação, a gente vai estar aqui. Depois a gente tá no de pertinho isso também, tá?
0: Tchau, pessoal.
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1: Olá, boa noite.
2: Boa noite para você que nos acompanha em todo o país.
1: Quarta-feira, 19 de agosto de 2026.
2: Vamos aos destaques do dia.
1: Segurança pública.
2: Operação recupera mais de 6 mil celulares em 10 dias.
1: Mobilização nacional é voltada à recuperação de aparelhos roubados ou furtados.
2: E também ao enfrentamento da cadeia de receptação e comercialização ilegal. Luciana Colares de Holanda.
3: Qualquer pessoa, antes de adquirir um celular usado, deve verificar por meio de aplicativo ou do portal Celular Seguro se o aparelho possui alguma restrição.
1: Participação das mulheres no mercado de trabalho.
2: Empresas com mais de 100 empregados devem atualizar os dados salariais e de diversidade. Luana Kari.
4: A partir desses dados é gerado o relatório de transparência salarial e as empresas recebem orientações sobre como diminuir as desigualdades.
1: Preparação para o Enem.
2: Aplicativo ajuda estudantes a reforçar os estudos para as provas. Jéssica Gonçalves.
5: O aplicativo oferece trilhas de estudo e simulados completos com questões de provas anteriores. A ferramenta ainda permite fazer a transcrição e a correção automatizada de redações.
1: Hoje, na apresentação da Voz do Brasil, eu, Mariana Jungmann e Luciano Seixas.
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1: Em Iperó, no interior de São Paulo, o Centro Industrial Nuclear de Aramar reúne parte das atividades do Programa Nuclear da Marinha.
2: O programa avança para a etapa de montagem do reator destinado ao futuro submarino brasileiro com propulsão nuclear.
1: Vamos saber mais sobre as atividades com Pablo Mundim.
6: Em Aramar, no interior de São Paulo, estão sendo desenvolvidas tecnologias relacionadas à geração de energia elétrica por fonte nuclear. O trabalho inclui a montagem do reator que será utilizado no submarino brasileiro com propulsão nuclear. Segundo o comandante da Marinha, Marcos Sampaio Olsen, o uso da energia nuclear no Brasil vai além da sua atuação militar.
7: O Brasil é um país vocacionado para o desenvolvimento e aplicação da energia nuclear. Para além da defesa, a energia, a saúde, segurança alimentar, segurança hídrica. O Brasil possui, com um terço do seu território prospectado, o sexto país em reserva de urânio.
6: O complexo concentra etapas estratégicas do programa, como o domínio do ciclo do combustível nuclear e o desenvolvimento da tecnologia brasileira de enriquecimento de urânio. Também reúne estruturas de formação e segurança nuclear. A ministra da Ciência, Tecnologia e Inovação, Luciana Santos, falou sobre o desenvolvimento do projeto.
8: Por meio da FINEP, estamos apoiando o desafio tecnológico do submarino. O submarino com propulsão nuclear é um instrumento de dissuasão por excelência. Uma ferramenta importante para protegermos, por exemplo, o nosso mar territorial.
6: O Programa Nuclear da Marinha reúne instituições de pesquisa e empresas brasileiras. Reportagem Pablo Mundim.
2: Uma operação envolvendo profissionais de segurança de 23 unidades da Federação recuperou mais de 6 mil celulares roubados.
1: E resultou em quase 100 prisões, de acordo com os resultados parciais apresentados hoje.
2: Além do combate ao furto, o objetivo é desarticular a cadeia de receptação e comercialização ilegal desses aparelhos.
3: A operação Última Chamada envolve as forças de segurança de 22 estados e do Distrito Federal no combate ao roubo e à receptação de celulares.
9: Os estados.
3: Mais de 33 mil notificações foram enviadas a pessoas que estavam em posse de aparelhos identificados como objetos de crime. A iniciativa integra a Política Nacional de Enfrentamento ao Roubo e Furto de Celulares. Para esses dados, como disse o secretário nacional de Segurança Pública, Chico Lucas.
10: A gente está dando estrutura para os estados recuperarem esses celulares.
3: Desce na embalagem original do equipamento ou no discador ao teclar asterisco, jogo da velha, 06, jogo da velha. Reportagem Luciana Colares de Holanda.
1: É recomendado o cadastramento de aparelhos no celular seguro para proteger dados, definir contatos de confiança e bloquear o equipamento rapidamente em caso de roubo, furto ou perda.
9: Você pode estabelecer um diálogo, ou seja, uma forma que é mais aceitável de você acessar o conteúdo, de você perguntar e responder sem ter que demorar tanto tempo pesquisando.
5: Para acessar o Mac Enem, é só baixar o aplicativo no celular ou entrar na plataforma pela internet no computador. O acesso é feito com a conta gov.br. Reportagem Jéssica Gonçalves.
2: E professores da rede pública estadual e do Distrito Federal vão atuar na mobilização dos estudantes e no acompanhamento das provas do Enem.
1: A indicação dos docentes será feita pelas secretarias de educação entre 8 e 18 de setembro.
2: Os selecionados devem ter smartphone com internet móvel e não podem ter parentes de até terceiro grau inscritos no Enem no mesmo município de atuação.
1: Haverá capacitação à distância e, ao final do processo, os participantes serão remunerados por meio do auxílio de avaliação educacional.
2: As provas do Enem ocorrem nos dias 8 e 15 de novembro. Para saber mais, acesse gov.br/mec.
1: As empresas têm até o fim do mês para informar dados sobre remuneração de empregados, igualdade salarial entre homens e mulheres e políticas para a diversidade.
2: Os dados vão embasar mais um relatório de transparência salarial.
11: Em 2010, quando começou a trabalhar na indústria automotiva que fica em Porto Real, no Rio de Janeiro, Josiele Viana era a única mulher na linha de montagem de portas. Tempos depois, ela foi promovida para atuar na formação de novos empregados. Hoje, vê com satisfação o aumento do número de mulheres na fábrica.
12: Antes, o número de mulheres era muito pequeno. Na linha de porta, durante anos, eu era a única mulher. E hoje, nós temos a maioria de mulheres. E elas podem imaginar que, se elas engravidarem, elas vão ter um período de descanso, elas vão ter uma licença maternidade de 180 dias. Elas se sentem assistidas.
11: Uma das colegas de trabalho da Josiellen é a Daniele de Araújo Silva. Ela está há quase 4 anos na montadora e agora vai liderar uma das equipes de operação.
13: Eu acho que eu posso ser uma inspiração, né? Porque as meninas já começam a ganhar mais espaço, já gera um desejo diferente, uma curiosidade de correr atrás e além também. E você é capaz e pode, sim, exercer um cargo bem diferente do que você ocupa hoje.
11: E a participação das mulheres no mercado de trabalho é um dos temas que estão sendo informados pelas empresas neste mês. Até o dia 31 de agosto, as empresas com mais de 100 empregados devem atualizar os dados salariais e de diversidade no portal Emprega Brasil. A medida está prevista na Lei de Igualdade Salarial de 2023 e permite também traçar um diagnóstico da participação de mulheres em cargos de liderança. A subsecretária de Estatística e Estudo do Trabalho do Ministério do Trabalho e Emprego, Paula Montagnier, aponta o que deve ser informado pelas empresas.
14: A gente pergunta informações se que tipo de situação altera salário das pessoas. A gente também pergunta sobre ações que as empresas fazem para contratar mulheres, para aumentar a diversidade de pessoas que trabalham nas suas equipes, e pergunta também sobre ações que as empresas fazem para garantir que as que estão apoiando as ações de família e parentalidade.
11: A partir desses dados é gerado o relatório de transparência salarial e as empresas recebem orientações sobre como diminuir as desigualdades. Nos casos em que a diferença é mais acentuada, há a possibilidade de multa. Reportagem Luana Karen.
1: O relatório de transparência salarial pode ser preenchido no portal Emprega Brasil, no site empregabrasil.trabalho.gov.br.
2: Segundo o IBGE, as mulheres com mais de 60 anos já somam 17 milhões e 800 mil pessoas, o que representa 8,8% da população total do nosso país.
1: Pensando nisso, o Fórum Nacional pelo Protagonismo das Mulheres Idosas foi criado para fortalecer a participação social e ampliar o diálogo sobre políticas públicas voltadas a esse público.
2: E organizações da sociedade civil interessadas terão a oportunidade de participar.
1: O Ministério das Mulheres abriu chamada para selecionar organizações organizações que atuem na defesa dos direitos das mulheres idosas e na temática do envelhecimento.
2: São 7 vagas, 5 delas para representantes das diferentes regiões do país e 2 para organizações de abrangência nacional.
1: A coordenadora de formação e articulação da política de cuidados do Ministério das Mulheres, Luísa Lucchesi, explicou como será a atuação das organizações durante o fórum.
15: Então, a atuação dessas organizações de sociedade civil, que terão as suas representantes nesse fórum, se dará a partir das discussões que serão movimentadas nesse fórum, que é um fórum de caráter consultivo, para indicar exatamente quais são os caminhos que a política pública precisa seguir e deve seguir no campo das mulheres idosas, né? A gente não quer fazer uma discussão sobre as necessidades e as políticas públicas das mulheres idosas sem as mulheres idosas. Nada sobre nós sem nós, né? A gente está seguindo essa lógica.
2: O edital do chamamento foi divulgado no Diário Oficial da União no dia 7 de agosto e as organizações podem se inscrever em até 30 dias após a publicação.
1: As inscrições são gratuitas e devem ser feitas exclusivamente pela internet, por e-mail no endereço cgpc@mulheres.gov.br.
2: O INSS voltou a alertar a população sobre golpes que tentam enganar aposentados e pensionistas.
1: Dessa vez, criminosos enviam uma mensagem de texto via celular sobre suposto corte de benefícios por falta de prova de vida.
16: O INSS reforça o alerta contra fraudes que usam a prova de vida para fazer vítimas entre segurados da Previdência. Os golpistas costumam enviar uma mensagem SMS com link de acesso para o celular das vítimas. O conteúdo falso informa sobre um suposto corte de benefícios. Para saber se a mensagem é verdadeira, é preciso estar atento a alguns sinais, como explica a presidente do INSS, Ana Cristina Silveira.
17: Se você receber uma mensagem do governo federal pelo WhatsApp, verifique se ela foi enviada pela conta oficial identificada com o selo azul de verificação. O INSS nunca solicita dados pessoais, senhas ou qualquer tipo de pagamento.
16: A prova de vida é feita de forma automática por meio do cruzamento de informações entre as bases de dados do governo. Apenas os segurados que não tiverem essas movimentações identificadas pelos sistemas são chamados a regularizar a situação pelo WhatsApp do gov.br ou pela caixa postal da conta Gov. De acordo com a presidente do INSS, Ana Cristina Silveira, o cruzamento de informações garante o pagamento em dia com total segurança.
17: A prova de vida é um procedimento importante para garantir a continuidade do pagamento do benefício com segurança. Se for necessário realizá-la, o procedimento pode ser feito de forma simples e segura. Basta comparecer à agência bancária onde você recebe o benefício. Outra opção é fazer a comprovação pelo site ou aplicativo INSS.
16: Em caso de dúvida, aposentados e pensionistas podem ligar para a central telefônica 135 de segunda a sábado, das 7 da manhã às 10 da noite. Para acessar a plataforma Meu INSS, basta entrar no endereço meu.inss.gov.br ou baixar diretamente na loja de aplicativos do celular. O acesso aos serviços precisa do login na conta Gov. Reportagem Edinaldo Júnior.
2: Ela faz bem para o coração, aumenta músculos e ainda diminui o estresse.
1: Estamos falando da bicicleta, que para muitos vai além do lazer. É um meio de transporte.
2: E hoje, Dia Nacional do Ciclista, vamos falar desse meio de transporte, utilizado por mais de 4 milhões de brasileiros como forma de locomoção para o trabalho.
1: A bicicleta é companheira do brasiliense Rafael Dornelles em vários momentos do dia, desde as atividades de lazer até os deslocamentos para compromissos que ele tem como coordenador da organização não governamental Rodas da Paz, que promove a mobilidade urbana sustentável e pacífica.
18: A bicicleta é meu principal meio de transporte e é uma forma de você se locomover pela cidade, trazendo saúde, uma forma sustentável. Uma forma que impacta menos a cidade, tanto financeiramente quanto espacialmente, e traz uma alegria que é específica da bicicleta.
1: Dados do IBGE apontam que 4 milhões e 400 mil brasileiros, que representa 6,2% da população, vão de bicicleta para o trabalho. O ciclismo, assim como a caminhada, é chamado de meio de transporte ativo ou não motorizado. Significa que só depende da força do próprio ser humano. Além do benefício para a saúde, essa forma de deslocamento traz outras vantagens, como explica Marcos Daniel dos Santos, secretário nacional de mobilidade urbana.
19: E hoje, o brasileiro gasta quase 20% da sua renda para poder se deslocar, seja para botar combustível no carro, ou seja para pagar o transporte público. Então, quando você coloca a bicicleta, você está reduzindo o que você usa para se deslocar no dia a dia da cidade. Quem que deixa de andar de carro para andar de bicicleta é menos um carro. É mais espaço disponível, é menos poluição. O custo como um todo de se manter uma cidade que pedala muito, você vai ver que é um custo menor para o poder público. Por quê? Porque é menos gestão de trânsito, é menos manutenção viária.
1: Para o especialista em mobilidade da Universidade de Brasília, pastor Willy Gonzalez, a Magrela ainda precisa conquistar seu espaço no trânsito.
20: Em se tratando especificamente de áreas urbanas mais centrais, o problema é um pouco maior relativo à questão da segurança, né? E o conflito com veículos de maior porte, em espaços que realmente a bicicleta não tem condição de poder, digamos, competir. Nesse sentido, espera-se que continuem as políticas que o Brasil vem desenvolvendo para tornar a bicicleta um modo mais seguro, né?
1: Desde 2012, o Brasil possui a Política Nacional de Mobilidade Urbana, que define regras para o deslocamento nas cidades. E uma das principais diretrizes é a priorização dos meios de transporte ativos, ou seja, a caminhada e o deslocamento por bicicletas. O dia 19 de agosto celebra a importância do ciclista no trânsito das cidades e da bicicleta como meio de locomoção. Reportagem Graziele Bezerra.
21: Sancionada a lei que prevê a ampliação da lista de produtos prevista no programa de venda de balcão.
2: A medida também autoriza a realização de leilões públicos para a formação de estoques de produtos agrícolas.
22: O programa de comercialização direta de insumos permite a compra por criadores rurais de pequeno porte. Ficam autorizadas as compras de milho, sorgo, caroço de algodão, farelo de soja e farelo de milho. A nova lei também incluiu os aquicultores como público do programa de venda em balcão. Cooperativas de produção agropecuária e associações formadas por agricultores familiares também poderão participar. O pré-requisito é que os beneficiários estejam cadastrados no Sistema de Cadastro Nacional de Produtores Rurais e demais agentes, o SICAM. Além dos novos produtos, a legislação estabelece limites mensais para a aquisição dos produtos destinados à alimentação animal. O máximo que pequenos criadores poderão comprar por mês é de até 27 toneladas. Já as cooperativas e associações de agricultores familiares poderão adquirir até 80 toneladas. Toneladas mensais. As compras poderão ser feitas por meio de leilões públicos. A medida também prevê a aquisição de produtos básicos da política de garantia de preços mínimos por valores de até 25% acima do preço mínimo vigente no estado onde ocorrer a compra. O objetivo é permitir a formação de estoques públicos que possam ser utilizados em ações de abastecimento e segurança alimentar. Daniele Popov para a Voz do Brasil.
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2: Fique agora com o Minuto do TCU. Em seguida, as notícias do Poder Judiciário e do Congresso Nacional. Boa noite.
21: Boa noite, até amanhã.
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7: Supremo decide por unanimidade ampliar o alcance das medidas protetivas previstas na Lei Maria da Penha.
8: TST decide que trabalhador pode entrar na justiça na cidade onde ele mora, mesmo não sendo local de trabalho.
7: STJ imposta novos presidente e vice para o biênio 2026-2028.
8: Boa noite, eu sou o Arthur Filho.
7: E eu sou Walter Lima.
8: O plenário do Supremo Tribunal Federal decidiu na sessão de hoje que medidas protetivas da Lei Maria da Penha podem ser aplicadas em casos de violência contra a mulher fora do âmbito doméstico e familiar. Este mês, a norma completou 20 anos.
7: O caso concreto tratava da negativa de aplicação das medidas protetivas pela Justiça de Minas Gerais, sob o argumento de que não havia relação familiar ou afetiva entre a vítima e o agressor.
8: O presidente do STF, ministro Edson Fachin, é o relator do processo. Para ele, a ausência de relação íntima de afeto não afasta a incidência das medidas protetivas quando presentes elementos característicos da violência baseada no gênero.
7: Os demais ministros acompanharam o entendimento do relator por unanimidade.
8: Tomaram posse hoje como presidente e vice-presidente do STJ e do Conselho da Justiça Federal, respectivamente, os ministros Luiz Felipe Salomão e Mauro Campbell Marques.
7: A solenidade contou com a presença de autoridades dos três poderes. Fátima Uchoa.
24: Em discurso, o presidente do STJ, ministro Luiz Felipe Salomão, destacou algumas prioridades para o biênio 2026-2028. Segundo ele, o tribunal se prepara para iniciar um novo tempo dentro do sistema de justiça com a implementação do filtro da relevância da questão federal e todas as mudanças regimentais necessárias para a corte funcionar dentro dessa nova lógica. Segundo Salomão, a qualidade das decisões, a transparência e o acesso dos cidadãos serão preocupações permanentes com o uso da inteligência artificial e das ferramentas tecnológicas a serviço da sociedade.
8: TST decide que em situações excepcionais, trabalhador pode ajuizar a ação na cidade onde mora, mesmo que não seja o local onde trabalhou.
7: A regra geral continua sendo a do local da prestação dos serviços. Simone Moura.
25: O Tribunal Pleno do TST definiu que, em casos excepcionais, o trabalhador pode ajuizar a ação na cidade onde mora, mesmo que não tenha sido contratado ou trabalhado no local. Pela regra geral, prevista no artigo 651 da CLT, o processo deve ocorrer onde o serviço foi prestado. No entanto, o TST flexibilizou essa regra para garantir o acesso à justiça em casos de doença ocupacional, vulnerabilidade ou quando o deslocamento for caro demais. A decisão foi tomada a partir do caso de um jogador de futebol que morava em São Paulo e foi contratado por um clube de Rondônia. Ele ajuizou a ação depois de sofrer uma lesão no início dos treinos. O relator, ministro Lélio Bentes Correa, destacou que as mudanças na Justiça do Trabalho, como o processo judicial eletrônico e o juízo 100% digital, reduziram as barreiras geográficas para o acesso à justiça. Para o TST, no entanto, a flexibilização não pode prejudicar o direito de defesa da empresa. A tese foi fixada pelo rito dos recursos repetitivos e deve orientar decisões em todo o país.
8: Justiça Federal determina a adoção de medidas urgentes para preservar Igreja e Casa da Ordem Terceira do Carmo, no Centro Histórico de Salvador.
7: Decisão atende a pedido do MPF e estabelece prazos para vistoria, plano emergencial e execução de obras de contenção. Sabrine Menezes.
26: De acordo com a ação movida pelo Ministério Público Federal, a igreja está interditada desde 2025, com risco de desabamento por conta do apodrecimento de estruturas de madeira e assoalhos. Com a decisão, a Ordem Terceira do Carmo, responsável pelo imóvel, deve remover e catalogar em até 30 dias os escombros resultantes de um desabamento acontecido em 2025. Uma vistoria técnica deverá ser conduzida em até 2 meses e um plano emergencial de intervenção deverá ser apresentado ao IFAM em até 3 meses e executado em 6 meses após sua aprovação.
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8: A você, uma boa noite.
7: E até amanhã.
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5: Eu sou Paula Groba.
9: E eu sou Humberto Pinheiro.
5: E estes são os destaques de hoje do Jornal do Senado, que começa agora.
9: Uso de aeronaves em transporte de equipes médicas e órgãos para transplante pode ser ampliado.
5: Senado analisa a criação de um fundo de amparo a crianças órfãs.
9: Especialistas avaliam avanços do sistema de escola em tempo integral, com mais matrículas e menos evasão.
5: Boa noite.
9: Boa noite.
5: O programa Escola em Tempo Integral tem ampliado o acesso dos estudantes à jornada estendida e também contribuído para reduzir o abandono escolar. A conclusão é de debatedores que apresentaram dados que mostram um aumento de 13 pontos percentuais nas matrículas em tempo integral e uma redução de 20% no abandono escolar. O tema foi discutido hoje em uma audiência pública no Senado.
9: A região Nordeste lidera o número de matrículas em tempo integral no país e estudantes pretos e pardos são a maioria entre os beneficiados. A Comissão de Educação agora avalia os resultados e os desafios do programa. A repórter Raíssa Abreu tem os detalhes.
10: A iniciativa de avaliar o Escola em Tempo Integral foi da senadora Damares Alves, do Republicanos do Distrito Federal. Um dos convidados, o presidente do Conselho Nacional de Educação, César Calegari, disse que a proposta curricular está entre os principais critérios de qualidade da modalidade sugeridos pelo órgão.
12: A educação integral não é apenas um contraturno em que se repete de alguma maneira o que se faz no turno anterior. Exige uma nova concepção curricular e os projetos políticos pedagógicos das escolas devem refletir uma concepção curricular integral.
10: Damares Alves voltou a frisar que pretende finalizar as audiências e a coleta dos dados antes da votação da Lei de Diretrizes Orçamentárias.
13: Eu não tenho política pública fortalecida sem dinheiro. E o lugar de discutir o orçamento é nessa comissão.
10: Também participaram do debate a gerente do Instituto Sonho Grande, Josiara Muniz, a secretária de Educação do Ceará, Jucineide Fernandes, e a representante da Confederação Nacional dos Trabalhadores em Educação, Odisseia Pinto de Carvalho.
5: E um projeto apresentado recentemente no Senado pode reduzir o custo da adrenalina autoinjetável usada por pessoas que correm risco de anafilaxia, uma reação alérgica grave e de evolução rápida.
9: A proposta da senadora doutora Eudócia prevê isenção do imposto de importação para o medicamento quando importado por pessoa física para o uso próprio. A reportagem é de Yasmin Rodrigues.
14: A anafilaxia pode provocar uma queda rápida das condições de saúde e ameaçar a vida do paciente. E a adrenalina é o principal recurso para conter a reação, mas o custo da importação da adrenalina autoinjetável pode dificultar que pacientes mantenham o produto disponível para uma situação de emergência. A gravidade da anafilaxia e a importância da adrenalina em uma emergência foram discutidas em audiência pública na Câmara dos Deputados. A médica Fátima Rodrigues, da Associação Brasileira de Alergia e Imunologia, explica a rapidez com que uma reação pode evoluir e o risco para o paciente.
27: É uma reação alérgica grave. É de evolução rápida e ameaça a vida. Essa evolução pode demorar de 15 a 30 minutos para um choque anafilático e a taxa de letalidade pode chegar a 17%, principalmente se a gente não tiver o recurso da adrenalina autoinjetável.
14: O projeto prevê a retirada do imposto de importação da adrenalina autoinjetável destinada ao tratamento da anafilaxia quando a compra for feita por pessoa física para o uso próprio. A autora do projeto, senadora doutora Eudócia, Valência, do PSDB de Alagoas, acredita ainda que a proposta pode incentivar a nacionalização da produção da adrenalina autoinjetável, reduzindo a dependência de importações no futuro. O texto segue para a análise das comissões do Senado.
1: A Comissão de Constituição e Justiça iniciou a análise do projeto de lei que cria um fundo de amparo às crianças órfãs.
11: O objetivo da medida é garantir suporte financeiro e assistencial a crianças e adolescentes que perderam pais ou cuidadores primários. Repórter Bruno Lourenço.
15: O texto prevê a criação de um auxílio financeiro direcionado aos guardiões legais de baixa renda, além do repasse de verbas para fortalecimento de instituições e programas de acolhimento familiar. O relatório lido pelo senador Hamilton Mourão, do Republicanos do Rio Grande do Sul, acolheu sugestões da sociedade civil apresentadas em audiências públicas. Mourão explicou a opção pelo financiamento do programa por meio da destinação de parcela da arrecadação de loterias federais.
16: A opção de financiar o FACOR com parcela da arrecadação de loteria revela-se adequada sob a ótica de política pública, utilizando receita não tributária de caráter voluntário para o apostador e já tradicionalmente destinada a finalidades sociais. A redução do percentual destinado o agente operador da loteria atende ao princípio da responsabilidade fiscal na medida em que realoca recursos dentro do próprio sistema lotérico sem ampliar gastos ou comprometer a viabilidade operacional da loteria.
15: 5% dos recursos arrecadados pelo fundo serão destinados a estudos e pesquisas sobre a orfandade no Brasil. O benefício, condicionado à baixa renda familiar e vinculado ao guardião legal do órfão, permite o acúmulo com outros auxílios, como BPC e Bolsa Família.
1: Uma aeronave parada em um aeroporto pode representar mais do que um voo que não aconteceu. Pode significar tempo perdido para uma equipe médica ou até para um órgão que precisa chegar a um paciente.
11: É para dar mais agilidade a esse tipo de transporte que o Senado pode analisar uma nova proposta. O projeto prevê o ressarcimento de pessoas e empresas particulares que disponibilizarem aeronaves para essas operações. Repórter Alexandre Campos.
17: Pelo texto, as empresas e pessoas sem certificado de operador aéreo que disponibilizarem suas aeronaves particulares para o transporte de equipe de saúde ou de órgãos, tecidos e partes do corpo humano para fins de tratamento ou transplante no âmbito do Sistema Único de Saúde serão ressarcidas pelos custos operacionais do voo. Além disso, estarão isentas do pagamento de tarifas aeroportuárias e de navegação aérea. Autor do projeto, o senador astronauta Marcos Pontes, do PL de São Paulo, lembrou que atualmente a rede de transporte conta com apoio das companhias aéreas comerciais e dos aviões da Força Aérea Brasileira.
18: Mas aí você tem o órgão doado. Tem alguns deles que tem limite muito curto para se tirar de um corpo e colocar no outro. E perde-se muitos órgãos dessa forma porque não tem como transportar. A Força Aérea tenta, mas ela não tem recurso para fazer esse transporte para o Brasil todo, o tempo todo. Aí você tem os aviões parados. Por que não utilizar esses aviões dos empresários que estão no avião parado no hangar para que eles possam transportar esses órgãos e salvar uma vida?
17: O projeto ainda permite que, por meio de convênio com a União, Estados, Municípios e Organizações Sem Fins Lucrativos, o Sistema Nacional de Transplantes coordene o cadastro das pessoas e empresas que queiram disponibilizar seus aviões, de modo a acioná-las quando necessário e compensá-las após a prestação do serviço de transporte.
1: A semana de vivência legislativa do programa Jovem Senador começou com a posse dos 27 estudantes da rede pública, que assumiram o mandato como jovens senadores.
11: Os participantes também elegeram a mesa diretora e as meninas foram protagonistas. Pela primeira vez, todos os cargos da mesa serão ocupados por jovens senadoras. Repórter Lana Dias.
19: Os estudantes vencedores do concurso de redação agora passarão a semana no Senado, experimentando o trabalho parlamentar na prática. Na sessão de posse, o senador Paulo Paim, do PT do Rio Grande do Sul, presidente do Conselho do Projeto Jovem Senador, destacou a importância do tema da redação deste ano, Democracia nas Redes Sociais, como construir um debate saudável.
20: Discutir democracia nas redes sociais é discutir o próprio futuro da nossa gente, do nosso povo, do nosso país. E vocês jovens, estão no centro desse debate.
19: A jovem senadora Yolanda Paiva Favacho Ribeiro, representante do Pará, foi eleita presidente da mesa diretora, 100% ocupada por meninas. Ela focou seu discurso no combate à desigualdade no país.
28: Estar aqui hoje, representando os nossos estados, é um motivo de grande orgulho, mas também nos traz a consciência de que muitos jovens brasileiros não encontram a estrutura nem o suporte necessário para alcançar alcançar espaços como jovem senador.
19: Cerca de 240 mil estudantes e mais de 5 mil escolas participaram do concurso de redação.
0: Eleições 2026.
1: Termina nesta quinta-feira, dia 20 de agosto, o prazo para eleitores solicitarem a transferência temporária da sessão eleitoral. A medida permite votar em uma cidade diferente daquela onde o eleitor tem domicílio eleitoral.
11: O serviço está disponível no cartório eleitoral mais próximo ou pelo autoatendimento no site do Tribunal Regional Eleitoral do seu estado. Com edição de Paula Groba e trabalhos técnicos de João Lira, o Jornal do Senado fica por aqui. Acompanhe agora as notícias da Câmara dos Deputados. Boa noite.
1: Boa noite e até amanhã.
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4: Câmara aprova a proteção de servidor que denunciar violência contra criança.
21: A proposta amplia as exigências para permanência e naturalização no Brasil.
4: Avança projeto que cria dia do plantio de árvores a ser celebrado em maio.
21: Deputados obrigam a escola a mudar sinal sonoro para não incomodar autistas.
4: Boa noite. A Câmara aprovou a obrigatoriedade de escolas alterarem qualquer sinal sonoro para não incomodar alunos com autismo. A repórter Paula Bittar acompanhou a votação e explica como isso pode ser feito.
22: A Comissão de Constituição e Justiça da Câmara aprovou uma proposta que obriga escolas públicas e privadas a substituírem os sinais sonoros para não gerar incômodos sensoriais aos alunos com transtorno do espectro autista, TEA. A medida será aplicada sempre que solicitada pelos pais ou responsáveis. O texto aprovado inclui a obrigatoriedade da substituição dos sinais sonoros na Lei Berenice Piana, que trata dos direitos das pessoas com TEA. Relator na comissão, o deputado Alex Manente, do Cidadania de São Paulo, destacou que a proposta busca garantir respeito às necessidades específicas das pessoas.
23: A aprovação desse projeto é uma vitória muito importante para toda a comunidade atípica. Ela faz com que o respeito a essas pessoas esteja presente naquilo que é mais sagrado, que é na educação, onde a partir de agora não será mais um sinal sonoro que prejudica a qualidade de vida e a sensação de todas as pessoas com transtorno do espectro autista.
22: O projeto que obriga as escolas a substituírem os sinais sonoros para não gerar incômodos sensoriais aos alunos autistas já pode seguir para análise do Senado, a menos que haja recurso para votação pelo plenário da Câmara. Da Rádio Câmara, de Brasília, Paula Bittar.
2: Educação.
21: Ricardo Maia, do MDB, apoia a criação da Universidade Federal do Nordeste da Bahia para ampliar o acesso ao ensino superior no sertão do estado. Autor do projeto que autoriza a implantação da instituição, o deputado pede urgência na análise da matéria.
4: Ricardo Maia argumenta que outras regiões da Bahia já contam com universidades federais, enquanto estudantes do Nordeste do estado ainda precisam realizar longos deslocamentos para cursar o ensino superior público. Ele considera que a nova universidade vai contribuir para o desenvolvimento local.
2: Saúde.
21: Stefano Aguiar, do PSD de Minas Gerais, propõe que os usuários do SUS tenham acesso em tempo real a informações sobre a regulação de consultas, exames, cirurgias e outros procedimentos. A plataforma deve informar a posição do paciente na fila e o tempo médio estimado para atendimento.
4: A proposta também prevê a divulgação de dados consolidados por região para facilitar o acompanhamento da demanda e da oferta de serviços. Segundo Stefano Aguiar, a medida amplia a transparência, fortalece o controle social e contribui para identificar desigualdades no acesso aos serviços do SUS.
2: Meio ambiente.
21: Comissão aprova a criação do Dia Nacional do Plantio de Árvores. Saiba mais sobre o assunto na reportagem de Júlia Lopes.
24: O plantio de árvores é uma das estratégias mais eficazes e acessíveis para a recuperação ambiental e o enfrentamento da crise climática. As árvores ajudam a preservar nascentes, aumentam a fertilidade do solo, servem de habitat para diversas espécies e melhoram a qualidade do ar. Nesse contexto, a Comissão de Meio Ambiente da Câmara dos Deputados aprovou um projeto de lei que institui o Dia Nacional do Plantio de Árvores, a ser celebrado em 23 de maio. Segundo o autor da proposta, deputado Pedro Uquizai, do PT de Santa Catarina, a data pretende incentivar a criação de uma cultura de valorização das florestas e de mobilização ambiental, com foco na recuperação de áreas degradadas e na restauração ecológica. Para o relator da proposta, deputado Newton Tato, do PT de São Paulo, o projeto também fortalece os compromissos internacionais assumidos pelo Brasil na área de sustentabilidade e ajuda a conscientizar a população.
3: O Brasil também já tem o compromisso de restaurar 12 milhões de hectares, um acordo internacional. Pelo próprio Código Florestal, nós teríamos também que restaurar e recuperar 32 milhões de hectares. E por isso que aprovar um dia do plantio da árvore para conscientizar a população brasileira e fazer esse debate nas escolas, nas igrejas, enfim, todo quanto é canto.
24: A escolha do dia 23 de maio homenageia o fotógrafo Sebastião Salgado, que morreu nessa data em 2024. Ele e sua esposa, Lélia Vanick, lideraram uma das maiores iniciativas de reflorestamento do país, com um plantio de mais de 2 milhões e meio de árvores ao longo de 25 anos no Vale do Rio Doce, interior de Minas Gerais. A proposta que cria o Dia Nacional do Plantio de Árvores aguarda análise da Comissão de Constituição e Justiça da Câmara. Da Rádio Câmara de Brasília, Júlia Lopes.
0: Homenagem.
4: Jefferson Rodrigues, do PSDB de Goiás, apresentou o projeto que cria o Dia Nacional do Fazendeiro, em 21 de setembro, instituindo também uma semana dedicada à valorização do produtor rural. A proposta prevê ações de capacitação, inovação e incentivo à produção sustentável no campo.
21: Jefferson Rodrigues argumenta que a proposta se justifica pela importância da agropecuária na produção de alimentos, na geração de empregos e nas exportações brasileiras. O projeto do deputado também conta com iniciativas de apoio à permanência dos jovens no meio rural.
4: Sóstenes Cavalcante, do PL do Rio de Janeiro, presta homenagem à memória do pastor Eliseu de Matos, da Assembleia de Deus no bairro Pantanal, em Duque de Caxias.
21: Sóstenes Cavalcante relata que aos 90 anos, o religioso morreu após enfrentar problemas pulmonares e que será lembrado pelo trabalho de décadas dedicado à evangelização na região.
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0: Relações Exteriores.
4: Avança na Câmara a proposta que amplia as exigências para permanência e naturalização no Brasil. A repórter Maria Neves explica o objetivo da matéria.
12: A Comissão de Relações Exteriores da Câmara dos Deputados aprovou o projeto que torna mais rígidas as regras para concessão de visto de permanência e naturalização de estrangeiros no Brasil. Uma das novidades do texto é a exigência de que o interessado em viver no país comprove condição financeira suficiente para o sustento próprio e o da família. Segundo o relator, deputado general Girão, do PL do Rio Grande do Norte, em 2024, o governo federal destinou cerca de R$1,5 bilhão de reais do Bolsa Família a estrangeiros residentes no país. Na opinião do parlamentar, a comprovação de que o estrangeiro tem condições de se manter é necessária para aliar os direitos dos imigrantes com a proteção dos brasileiros.
13: Não é justo que esses estrangeiros sejam tratados aqui no Brasil com recursos públicos do nosso Tesouro Nacional. Não há dados oficiais de todos os custos efetivos com o processo de imigração no país, especialmente em relação à educação, saúde, moradia, segurança. No entanto, há um gasto já identificado que diz respeito ao acesso a programas assistenciais, tipo Bolsa Família, BPC e outros programas assistenciais, até mesmo auxílio emergencial.
12: Outra exigência inserida pelo projeto na Lei de Migração, que é de 2017, é a comprovação de bom procedimento social. De acordo com o general Girão, essa regra se mostra razoável porque a naturalização depende de avaliação do governo quanto à conveniência e oportunidade, principalmente em temas como esse, que envolve interesse nacional e segurança. A proposta também determina que, mesmo se atender a todos os requisitos legais, o estrangeiro não tem direito automático ao visto de permanência ou à naturalização. Cada caso deverá ser analisado pelo Ministério da Justiça e Segurança Pública, que passa a ser o responsável pelos processos migratórios. O projeto do deputado Luiz Felipe de Orleans e Bragança, do PL de São Paulo, que torna as regras para obtenção de visto e naturalização de estrangeiros no Brasil mais rígidas, ainda será analisado pela Comissão de Constituição e Justiça. Da Rádio Câmara de Brasília, Maria Neves.
2: Trabalho.
21: Reginaldo Lopes, do PT de Minas Gerais, defende a apreciação pelo Senado do fim da escala de trabalho 6x1. O deputado argumenta que a mudança pode ampliar o tempo para a convivência familiar, o cuidado com os filhos, a qualificação profissional e outras atividades.
4: Reginaldo Lopes também relaciona a redução da jornada à saúde mental dos trabalhadores e pede apoio dos presidentes da Câmara e do Senado para que a proposta avance. Para o deputado, o fim da escala 6x1 é uma mudança importante nas relações de trabalho no país.
21: Dr. Fernando Máximo, do PL de Rondônia, cobra a votação da proposta que trata de direitos de servidores dos antigos territórios de Rondônia, Roraima e Amapá. Ele sustenta que muitos desses trabalhadores atuaram em condições precárias na construção desses estados e envelheceram sem o direito reconhecido.
4: Dr. Fernando Máximo lembra que a proposta de emenda à Constituição foi aprovada pelo Senado em 2023 e que o relatório pela admissibilidade está pronto desde junho. Ele garante que não vai desistir da matéria.
21: Helena Lima, do PSD de Roraima, apresentou o projeto que atualiza a regulamentação da profissão de biólogo. A proposta amplia as áreas de atuação desses profissionais e inclui atividades nas áreas de saúde, meio ambiente, biodiversidade, biotecnologia, diagnóstico laboratorial e educação.
4: Helena Lima afirma que a legislação atual de 1979 precisa ser atualizada diante dos avanços científicos e tecnológicos. O texto também amplia as atribuições dos conselhos de biologia e garante aos licenciados o ensino de ciências e biologia nos diferentes níveis de educação.
2: Transportes.
21: Cobalcini, do MDB de Santa Catarina, relata a reunião sobre o futuro de um trecho da antiga ferrovia São Paulo-Rio Grande. Com o encerramento da concessão previsto para fevereiro de 2027, o deputado defende uma alternativa para os 372 quilômetros entre União da Vitória, no Paraná, e Marcelino Ramos, no Rio Grande do Sul.
4: A proposta de Cobalcini é transformar o trecho em uma via verde voltada ao cicloturismo, às caminhadas ecológicas e ao lazer. Segundo o congressista, a iniciativa pode converter a antiga infraestrutura em um ativo público para a sociedade.
21: Com a chegada da campanha eleitoral, Atila Lira, do PP do Piauí, critica algumas legendas por ataques a adversários políticos. Para o parlamentar, informações falsas estariam sendo disseminadas com recursos públicos, com o objetivo de influenciar a opinião pública.
4: Atila Lira chama a atenção da população para a disseminação de fake news durante o período eleitoral. Na avaliação do deputado, a população vai perceber a diferença entre embate republicano e ataques indevidos.
2: Justiça.
21: Marcel Van Hatten, do Novo, do Rio Grande do Sul, critica decisões recentes do Supremo Tribunal Federal e pede que o Senado analise pedidos de impeachment de ministros da Corte. Ele também questiona um pedido de busca e apreensão envolvendo a fonte e o advogado de um jornalista do Maranhão.
4: Marcel Van Hatten afirma que os episódios representam ameaças à liberdade de imprensa, ao Estado de Direito e às prerrogativas do Congresso. Para ele, a próxima eleição para o Senado será fundamental para enfrentar o que considera abusos de autoridade e arbitrariedades cometidos pelo STF.
21: Nas palavras de Gustavo Geyer, do PL de Goiás, o país enfrenta dificuldades econômicas, com o aumento do endividamento das famílias e do custo de vida. O deputado também menciona denúncias de corrupção envolvendo integrantes do governo.
4: Na opinião de Gustavo Gayer, a formação de uma maioria de oposição no Senado é importante para os rumos do país. Ele acredita que essa alteração pode promover mudanças no governo e conter o que ele considera decisões abusivas do Supremo Tribunal Federal. 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
2: Segurança Pública.
21: Os deputados aprovaram proteção para o servidor ou militar que denunciar maus-tratos contra a criança. A repórter Paula Bittar acompanhou a votação.
5: A Comissão de Constituição e Justiça da Câmara aprovou uma proposta que assegura acesso a programas de proteção de testemunhas aos militares e servidores públicos que denunciarem casos de violência, agressão e maus-tratos contra crianças e adolescentes. O texto também permite a transferência do servidor ou militar com ou sem mudança de sede por medida de segurança. O benefício vale para trabalhadores da União, dos estados, dos municípios e do Distrito Federal. A relatora da proposta na comissão, deputada Cris Tonietto, do PL do Rio de Janeiro, destacou que o projeto busca proteger o agente público para fortalecer a garantia dos direitos de crianças e adolescentes. Ela ressaltou ainda que a Constituição estabelece a proteção integral e a prioridade absoluta dos direitos desse público.
9: Muitas vezes, militares, servidores públicos tomam conhecimento de casos de violência, agressão, maus tratos contra crianças e adolescentes, mas de alguma forma podem sofrer algum tipo de ameaça, represália, quando decidem denunciar. E quem tem coragem de proteger uma criança não pode ficar desprotegido pelo Estado, né? Por isso, o projeto ele assegura a esses denunciantes o acesso aos programas de proteção de testemunhas quando estiverem em situação de risco. Nosso trabalho na CCJ foi justamente de garantir a segurança jurídica para que essa importante medida pudesse avançar. Até porque proteger quem denuncia é também proteger a criança que muitas vezes não consegue pedir socorro sozinha.
5: A proposta que assegura acesso a programas de proteção de testemunhas aos militares e servidores públicos que denunciarem casos de violência, agressão e maus tratos contra crianças e adolescentes já pode seguir para análise do Senado, a menos que haja recurso para votação antes pelo plenário da Câmara. Da Rádio Câmara, de Brasília, Paula Bittar.
4: Priscila Costa, do PL, critica a situação da segurança pública no Ceará após o assassinato de um policial de 27 anos, morto ao sair do serviço. A congressista afirma que o caso demonstra a vulnerabilidade dos agentes diante do avanço da violência.
21: Priscila Costa contesta a avaliação do governo estadual de que o Ceará vive um bom momento na segurança pública. A parlamentar cobra mudanças na política do setor para ampliar a proteção dos policiais e da população em geral.
4: Sargento Faur, do PL, celebra a entrega de fuzis fabricados em Israel para as polícias civil e militar do Paraná. O congressista informa que parte dos equipamentos foi adquirida com recursos de emendas destinadas por ele.
21: De acordo com o sargento Faur, o armamento será utilizado no enfrentamento às organizações criminosas. O parlamentar também reivindica a construção de um presídio estadual de segurança máxima nos moldes das unidades federais.
4: Na avaliação de capitão Alden, do PL da Bahia, o projeto que criminaliza a misoginia tem conceitos abertos e subjetivos. Segundo o parlamentar, a medida permite interpretações que atingiriam pessoas por manifestações de opinião ou de fé.
21: Para evitar censura prévia, capitão Alden defende que a legislação estabeleça de forma clara quais condutas podem configurar crime. Para o deputado, é preciso garantir o direito à manifestação de diferentes posições no debate político.
4: Milton Vieira, do Republicanos de São Paulo, propõe ampliar a proteção da Lei Maria da Penha para mulheres vítimas de violência.